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1: Muito bem, senhoras e senhores. Muito bem, respeitável público. Já estamos começando a edição deste pequeno programa. Bom dia, meus amigos.
14: Bom dia. Muito bom dia.
1: Tudo bom?
14: Domênico Gato.
15: Agora você quer falar comigo.
1: Como assim agora que eu quero falar?
15: Ali há 3 minutos me dando uma carcada.
1: Ali aonde?
15: Ali no meu outro estúdio. Estou em reunião com o Johnny, não fale comigo. Saia daqui. Agora bom dia. É, parece que o jogo virou, irmão.
14: Cada um
15: vai ter que falar comigo até meio-dia.
1: Vou pedir um favor de amigo. Considera só como é a minha.
15: A senhora considera ele amigo?
12: Claro.
15: Ah, doutora, então tá bom.
1: Por
15: primeiro
1: favor.
15: Ponto importante.
1: Acabando o programa aqui, pega o rapaz, vai lá fazer um negocinho lá.
12: Peraí, eu pago.
1: Vou fazer, eu faço questão de pagar.
15: Peraí, cara.
1: Faz questão. Não faz assim. Porque, eu vou dizer agora, não é fácil.
15: Peraí, cara.
1: Esse menino, ele está com problemas.
15: Não, tô.
1: Ele está com, viu, Rani? Ele está com problemas.
15: Eu tô há muito tempo. Menos por aí.
1: Ah, tá, ele sabe que tá.
14: Problemas de autoestima, confiança.
1: Tá com problemas.
12: Rejeição.
14: São problemas comuns atualmente, né?
15: Gente, hoje.
1: O palhaço vai me dar razão. O Bernardo tá com problema ou não tá com problema, palhaço?
15: A novela é boa hoje.
14: A novelinha começou.
16: Já. Eu entrei aqui, você falou, o palhaço vai me dar. Aí eu falei,
1: não,
16: caramba.
1: Razão. Razão.
16: Ele pediu com carinho.
15: Loves in the air.
1: Não, não é isso, palhaço. É razão, razão, palhaço. Razão.
14: Mas eu vi um sorrisinho de canto de boca assim subindo palhaço, quando você falou. O palhaço vai me dar, o palhaço tem aquele sorrisinho.
1: Não, não é isso.
16: Feliz. O senhor é novo.
1: Não. Me dá razão. Esse rapaz não tá com problema?
16: Agora
1: todo dia ele chega aqui. Todo dia chega aqui com alguma coisinha.
12: Conversinha. Carência.
1: Porra, doutor, eu vou dizer.
12: Bernardo, a gente vai falar sobre isso, Bernardo.
16: Já falei.
15: Não, fora do ar.
1: É fogo, viu? Não é fácil, não.
12: Não, vamos já começar agora.
1: Fora do ar.
12: A gente já adianta.
1: Começa agora. É melhor.
16: Novelinha do Bernardo.
12: O que tá acontecendo, Bernardo?
15: Sobre o que?
12: Quem não tá te vendo? Quem não tá te dando atenção?
15: Não, tô tudo bem, doutor.
4: Isso.
15: É. Mais atenção do que a música do Chaves.
12: Entendi. E esse riso nervoso?
15: Eu tenho ele sempre. Desde sempre. Você acha que dá pra tratar esse riso nervoso? Ele me complica em várias situações.
12: E fale dele agora, nesse momento.
15: É que eu sinto que tem uma bancada inteira contra mim. Aí esse riso.
12: Não,
15: esse riso nervoso,
12: mas isso,
15: ele
12: me isso.
9: Falei que tem problema.
15: São quatro contra um.
12: Você não acha que você tá muito persecutório, achando que tá todo mundo contra você?
15: Tem quatro contra um. Na quarta deveria. Hoje é terça, né? Deveria ser cinco. Aliás. Terça-feira, terça excepcionalmente hoje, doutora Rose.
12: Pois é, você... o pessoal tá achando que hoje é quarta.
15: É verdade. É. Vamos avisar, a gente tá com uma ladainha que não vai levar a nada. Você que tá ouvindo o Morda Sopra, hoje é terça, tá bom?
12: Bernardo, agora mais uma coisa importante. Por que que você acha que a sua vida não é importante? Você tá minha dizendo ladainha é... que não vai levar a nada?
15: Não, é que pra vocês, não vai nem pra audiência. Pra mim,
12: mas você... de onde você tirou isso?
15: Não, eu acho que não interessa. Interessa pro ouvinte, doutora? Minha não. Vida, nesse ponto?
14: Pô, mas começou para a novelinha, você. Termina.
12: Por que que você tá preocupado com o ouvinte?
15: Porque o ouvinte é o carro-chefe deste programa.
12: Pois é, mas
16: você aceita fazer
12: momento...
16: delação? Parece que dá...
15: Doutora,
16: a CPI do Bernardo.
15: Doutora, eu não tô me sentindo numa consulta, eu tô me sentindo num interrogatório da Polícia Federal.
9: É, mas acabou isso aqui, acabou. Vamos ao que importa. Vamos ao que importa. Vamos ao que importa, que agora, senhoras e senhores, são aí... É o assunto do dia.
15: É o que importa?
9: É o que importa. Isso aí tudo você faz fora do ar com a doutora. É. Tá? Ninguém tá interessado em saber da tua vida.
15: Ele você não questiona, né, doutora, quando eu falo isso.
9: Vai.
15: Então vamos lá para um assunto mais
9: temos
15: tranquilo.
9: Temos um programa para acompanhar com o ouvinte aqui.
15: Muita polêmica para um começo. Então vamos para um assunto mais tranquilo, né? Pergunta de hoje é: existe filho preferido? Filha preferida?
9: Porra, esse assunto é tranquilo?
15: Não é?
12: É, vamos mudar o assunto.
9: Vamos voltar pra consulta, doutora.
12: É a pergunta de hoje. A gente, na verdade, continua no tema.
9: Ah.
12: Se for prestar atenção, a gente continua no tema. No filho preferido.
9: Vai ver que a mãe dele não tem ele como preferido.
12: Talvez toda a questão do Bernardo seja...
9: Pode ser,
12: exatamente esse. Quem escolheu esse tema de hoje, Bernardo?
14: Bernardo Veloso, Bernardo. Ele faz as enquetes.
9: Você, a sua mãe não considera você como favorito?
15: Eu não sei se minha mãe tá ouvindo hoje. Vai doer nela, mas não quero falar
9: não,
15: isso.
9: Não,
15: ela ouve.
9: Fala sobre isso, pode falar.
12: Pode filho
9: falar.
12: Devedor.
9: Abra seu coração, Bernardo.
15: Minha mãe tem três filhos, não é que eu não sou o preferido. Eu tô na escala, sou o último.
9: Então
15: tem
9: tá
15: dois
9: bom.
15: Assim.
9: É isso, doutora. Descobrimos, doutora, aí, ó. Descobrimos o que tá acontecendo aí.
12: Viu?
9: Doutora, a senhora é sensacional. Fabulosa, doutora.
12: Fabulosa. Que vem na
9: presta
12: sequência.
9: Atenção, já sabe o que tá acontecendo.
12: É, já.
15: Tô orando a
12: pessoa
15: Deus que
12: já entrega.
15: Mas e aí, existe? Essa é a pergunta que eu faço. Ranieri, você é irmão de quantos? Você tem quantos?
14: Eu tenho duas irmãs.
15: Você e duas meninas.
14: Isso, mais novas,
15: você
14: eu sou mais velho.
15: Você sente que existe um preferido, uma preferida?
14: Não, eu acho que talvez tenha um pouco mais de afinidade pra falar de alguns assuntos, com um pouco mais de afinidade pra falar com o outro. Com a gente, pelo menos, é assim. É que eu acho que em determinados casos, pode ser que ou o pai ou a mãe tenha muito mais afinidade pra se abrir com determinada pessoa. Então eu acho que é isso. Mas, por exemplo, em relação a amor...
9: Ah, não.
14: Aí eu acho que... Não sei, eu não sou pai, né? Então não posso dizer. Mas eu imagino, sendo filho, que é muito difícil pra um pai falar assim, eu amo esse mais do que
9: não,
14: eu
9: não
14: amo aquele.
9: Não, não tem isso. Não tem. Bom, pelo menos a minha parte mas... não existe isso.
15: É
9: pode ser que tenha.
15: Lembrando que a pergunta, ela abre uma porta que é preferido, não quer dizer exatamente...
14: Pode ser preferido pra conversar, pra
15: exato,
14: se abrir.
15: Não pode ser exatamente...
12: Preferido para
9: mas
12: quê,
9: mas
12: né?
9: O preferido seria o quê? Uma maior afinidade?
15: Eu acho que vai por aí, Dudu.
14: Eu acho que... Nesse
9: é isso, o preferido?
15: O Rani foi cirúrgico, acho que vai
9: é isso, doutora?
12: Porque qual que era a intenção da enquete?
15: É. Perguntar se existe um filho preferido. Aí não estamos entrando na questão do amor, da afinidade.
9: Porque ser várias coisas.
15: Exatamente, a preferência pode te levar a várias situações. Por exemplo, quando você vai a um restaurante, não é só o prato ser bom ou não. É o local, o atendimento, a experiência. Então tudo conta. O que vai fazer daquele restaurante o restaurante preferido? Mesma coisa com o filho. Não é uma questão só.
14: Tem alguns sinais, por exemplo, no aniversário de um filho. Vai lá e dá, sei lá, fez 18 anos, toma um carro. Aí o outro dá um par de meias, entendeu?
12: Ah,
14: então ali entendi. Claramente tem um filho preferido, né?
12: Quem é o preferido?
14: Alguns,
9: por exemplo,
14: sinais,
9: você, né, que dá pra ver. O palhaço, ele tem a filha favorita dele.
15: Que é a única.
9: Só tem uma.
15: Então, justifica.
9: É parabéns, aí. Palhaço. Não, parabéns, salve de palmas pro palhaço.
16: É isso aí.
14: Boa.
16: Eu falo pra ela, você é
9: a minha filha favorita.
14: E ele fala, você é a favorita dentro do casamento, né? De fora,
9: os filhos e filhas. Fora,
14: Ah, deve ter um time de futebol, viu?
9: É, o palhaço. É.
16: Mas ela não sabe ainda, fica na sua, né?
12: Não sabia.
15: Ô, Dodô.
9: Oi.
15: E você, que é irmão de mais duas mulheres e tem duas filhas, você sente que existe? Nunca sentiu de cima pra baixo, nem de baixo pra cima?
9: Não, nunca senti isso, não.
15: Não?
9: Não. Mas as meninas acham que eu sou. As meninas acham que eu sou da minha mãe, mas o meu pai, por exemplo, a gente achava que o meu pai gostava mais das meninas. Então, não sei. Acho que não tem isso, não.
14: Mas não
9: acho
14: tem...
9: que é muito...
14: Não tem um pouco disso, Dodô? Diz a lenda que normalmente filha...
9: Eu acho que não tem, cara.
14: Filha é muito próxima de pai e filho é muito próxima de mãe.
15: Tem um complexo que
9: explica isso, doutor, só tem um casal.
15: Tem, então... Complexo de Édipo, é isso?
12: Depende da estrutura familiar. Tem famílias que tem famílias que inclusive nem tem, né? Porque são famílias muito disfuncionais. Então depende muito da estrutura familiar. Mas tem, assim, um período em que a menina se liga muito ao pai e o menino se liga muito à mãe.
9: Depois?
12: Mas isso não é uma regra, né? E aí depois, conforme tem as afinidades... Depois eles vão pra rua.
9: Tem uma hora que vai pra rua,
12: nem lembra que pai e mãe existe.
16: Vira adolescente,
9: é isso mesmo.
16: Insuportável.
9: Estamos passando por essa fase.
14: Não atende o celular.
12: Não, isso, você nem sabe onde tá. E eu fico pensando...
9: Sabe onde tá.
12: Eu fico pensando, meu Deus, como é que os nossos pais sobreviveram, né?
9: E não tinha celular. Porque hoje, por exemplo,
12: nada.
9: Você pode acompanhar onde tá, né?
12: Acompanha, você pede pra mandar uma mensagem. Celular que
9: você sabe onde tá, né? Você sabe onde tá, né?
12: Ou então você manda uma mensagem, fala, manda, e fica pé da vida se eles não respondem, né? Pô, não respondeu, eu tô aqui preocupada, sem dormir.
16: Quando você usa a frase que sua mãe ou seu pai usava, assim, você se vê na mesma situação usando... Ah, lembrou do pai! Sua mãe fazia isso. Ah, lembrou da sua mãe.
9: Lembrou que eu existo, né?
16: Lembrou! Aí você tá usando a mesma frase.
9: Sério, Bernardo?
16: Vai ouvir.
9: Sua mãe não cruzou com você?
15: Não, porque eu também não tive pai, né? Então eu tinha que lembrar dela.
9: Sua mãe não fazia isso?
15: Sobrecarregava ela.
9: Essa frase, e geralmente não. A mãe é que é mais preocupada, né, doutor? Tem esse negócio, né? Eu não sei o porquê.
16: Lembrou
9: não sei
16: da
9: se
16: sua
9: a psicologia
16: mãe.
9: Explica. O pai tem também a sua preocupação, mas a preocupação
12: é de outro
9: parece
12: jeito,
9: que a mãe
12: né?
9: é
12: de outro
9: já
12: jeito.
9: Reparou
12: as
9: isso, doutora?
12: As preocupações são diferentes, não é? Né?
14: E lá atrás, né, doutor?
9: A mãe é mais assim, né? Meu Deus, não sei o que, o pai, calma. Ah, mas ele tá preocupado, mas ele é mais, né?
12: Ele tem que acalmar, né? No papo fogo.
9: Mas é assim mesmo, né, doutora?
14: E lá atrás também tem aquele momento, né, o palhacinho trouxe depois, quando já aconteceu, mas lá atrás já tem um spoiler, que fala assim, calma, um dia você vai ser pai. Né? Um dia você vai ser pai.
9: Tem isso.
14: Aí depois une com essa parte aqui. Agora você lembra. Claro.
12: Sabe que sempre que eu vejo meus pais, né, eu falo assim, desculpa. Me desculpa. Porque na fase de ser adolescente, você tá cagando com seus pais, né? Se eles estão preocupados, se não estão... Depois que você vira pai e mãe, você fala, meu Deus
9: Ora,
12: do
9: agora
12: céu,
9: eu sei o que
12: como
9: eles
12: é que
9: passaram,
12: os meus pais sobreviveram?
9: E naquela época não tinha nada, né?
12: E não tinha nada, gente.
9: Não tinha como saber onde tava.
12: Nossa. E eles entregavam,
9: não tinha como saber onde tá.
15: Tempo bom, né?
16: Só tinha que pegar o terço
9: e pra eles não, né, Bernardo?
15: Tempo bom, né?
9: Pra eles não.
15: Não tinha Life 360, não tinha
9: nada.
15: Nada, se vira aí,
9: tio. Se vira nos 30.
16: Agora a gente tem, mas também não serve pra nada.
15: Não, serve,
9: palhaço. Não, mas você consegue saber onde tá, né?
16: Consegue saber onde tá. Eu monitoro
15: voltando
16: no
15: trabalho.
16: Não manda nada.
9: Fica aí.
16: Se não tem o...
15: Não, vou para o aplicativo.
16: Localizador.
15: É por onde aí. Eu vou e me tranquiliza bastante. Ô, doutor, aparece muito no divã esse tipo de pergunta? Existe? Sou o filho preferido? Não sou? Existe?
12: Não que a pessoa chegue com esse questionamento, mas no meio da fala sempre aparece alguma coisa, né? De não se sentir querido. E isso manifesta no comportamento também, de como a pessoa ela se coloca nos ambientes, num lugar mais retraído... De achar que tá todo mundo contra ela, de achar que não é bem-vinda naquele ambiente. E isso, muitas vezes, a hora que você vai ali investigando, você acha a raiz. Que, na maioria das vezes, vem dessa relação de quando criança com os pais.
15: Entendi, indireta. Vamos lá, o programa tá rolando. Você pode participar pelo nosso WhatsApp, tá bom? Existe filho ou filha preferida, preferido? Manda no 119-6650-7997.
9: Repita.
15: 119-6650-7997. Estamos ao vivo no YouTube também e por lá você pode participar no chat, tá bom? Isso é muito importante. Canal da Rádio Energia 97 no YouTube. Manda superchat, serão lidos no ar durante o programa. Curta a transmissão. 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
14: Motel Morde.
15: Motel Morde, perdão. Motel isso. Morde.
14: É isso. E tem muita gente participando aqui pelo chat, aliás, né, aquele convite que o Bernardo acabou de fazer, reforçado, vai lá, youtube.com/energia97, se inscreva no nosso canal. Estamos ampliando a atuação no digital, então muita novidade pela frente. E aí você entra na live do Morde Assopra e no chat você participa, que a gente vai ler algumas mensagens aqui. O Fagner Salva, ele diz, pela minha criação eu diria que não, né, se tem um filho preferido. Mas, depois que me casei com minha esposa e vi a maneira como os pais tratam ela e o irmão, percebi que existe um filho preferido, sim. É, mais mensagens. O Rui Moraes. Tenho 3 filhos e todos são tratados de maneira igual, mas cada um deles fala que é o preferido. As idades das feras, 30, 34, 30 e 26. E mais uma última mensagem. A Regis Reis. Tenho 3 filhos, 2 homens e 1 menina. Cada um tem suas características e virtudes. No meu caso, impossível ter um preferido.
9: Ó, só lembrando que tá lá rolando a enquete, tá? No nosso YouTube. Então, o Morde quer saber. Existe filho ou filha preferida? E aí tá lá a alternativa. Sim ou não?
15: Onde tá? No chat?
9: É no chat do YouTube, tá bom? Fechou. O Johnny Drum acabou de subir.
14: Por enquanto tá ganhando, goleando sim, tá? É? Sim, tem? 74%, é não mesmo? 26%.
15: Surpreendente, porque só eu aqui na mesa disse que sim, todo mundo disse que não. É, gente.
9: É. Aguardemos, né? Vamos ver o que vai acontecer aí. Muito bem, deixa eu ver aqui. O tema, ó, chegou aqui, hein? Vamos ver o tema de hoje? O pessoal no WhatsApp?
4: Fala pessoal, Eugênio Zamper, tudo bem? Existe sim. Às vezes o preferido é o que dá mais trabalho, o que requer mais cuidado, e o pai começa a ter uma maior afinidade ou maior zelo. Ou às vezes o preferido é o que dá menos trabalho e o que mais dá trabalho, o pai não gosta ou a mãe não gosta, seja o que for. Mas não tem como não falar que tem um preferido em filhos, porque existe sim. Um abraço.
9: Segundo ele, tem sim. Vamos a outro.
17: Bom dia, Dudu. Bom dia, doutora. Rani, Palhacinho, Bernardo. Eu sou o Sidney de Goianazes. Minha mãe teve 3 homens. Sidney, Fábio e o Ednei. Eu sou o mais velho, então minha mãe me ama mais. Os dois que lutem por isso.
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14: Boa, palhaço. Melhor
9: tem,
14: no ranking.
9: Tem uma aí?
14: Ontem a sua piada foi a quarta melhor do programa.
16: Então, é a piada da semana. Doutora...
9: Como assim, piada da semana?
16: Essa aí, que eu contei ontem.
15: Ah, não, vai contar de novo.
9: Ah, não. Não, mas
14: vai muito
9: repetir. Você tá muito relaxado.
15: Contou uma ontem, vai repetir.
9: Você contou uma piada ontem.
16: Ontem aconteceu uma coisa triste comigo. Tava chorando ontem.
9: Você?
16: Tava muito triste.
14: Abalado.
16: Aí apareceu, de repente fez... Plilim! Pelilim, sabe quando a safada madrinha aparece?
15: Safada madrinha?
16: Eu tava ontem chorando, aí de repente apareceu a safada madrinha. Cadê o efeito? O Zezinho largou mal, hein, velho?
15: Tomou um vácuo agora.
16: Zezinho, pera, já foi melhor.
9: Tomou um vácuo. Sério? Não pode ser.
16: Estava ontem, eu chorando.
9: Calma. Não funciona assim do jeito que você acha que o maestro também, ele não, né?
16: É, o Zezinho não é mais... Não tem mais essa velocidade.
9: Não tem essa velocidade que você acha, né? Mas vamos tentar. Tenta aí, vê de novo.
16: Vamos ver, vai lá. Zezinho, presta atenção
9: aqui. E aí,
16: Zezinho.
9: Vai.
16: Tava eu chorando ontem. Mas chorando muito quando de repente apareceu a safada madrinha. Aí, Zezinho. É bem-vindo, só tem esses efeitos. Aí, ela falou, por que você está chorando? Ó, olha assim. Eu falei, porque eu estou muito gordo. Estou muito gordinho.
9: Certo.
16: Ela falou, faça o seu pedido. Eu falei, me vê um X-Bacon com uma batata enorme. O milkshake. Não esquece do milkshake.
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9: Olha, deixa eu dar um recado muito importante, tá bom? 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
9: Agora vamos às perguntas para a doutora.
15: Ah, sim, a bilheteria móvel teve uma, Dodô, há 15 dias.
9: Foi o senhor que fez, não foi?
15: Lá na Silvio Romero, na Zona Leste. Foi bem legal mesmo. Muitos ouvintes passaram por lá, compraram ingresso para a festa e interagimos, entraram no ar, foi bem legal. E esse sábado, de novo, sou eu que tô por lá, então...
9: Você vai estar lá, né?
15: Zona Norte, bora lá.
9: Na Luiz Dumont Vilares.
15: Bora, que vai ser bem legal nesse sábado, tá bom? Ah, que mensagens chegando pra doutora pelo nosso telefone e pelo nosso WhatsApp. O número é 119-6650-7997. Você pode mandar seu áudio de até 30 segundos, tá? Nossa psicóloga / sexóloga, doutora Rosi Vilela, à sua disposição. Consultório aberto no rádio. Doutora, sinto que não consigo satisfazer as mulheres com quem eu saio. Nunca sei se elas estão satisfeitas. Tenho vergonha de perguntar. As mulheres dos vídeos que assisto parecem mais felizes do que as mulheres que ficam comigo. Será que é coisa da minha cabeça?
12: Pode ser da cabeça de cima ou da cabeça de baixo, né? Às vezes o cara é ruim mesmo no negócio. Mas vamos, né, também ficar atentos a esse detalhe que ele falou dos vídeos. Vídeo, gente, esses vídeos, eles são produzidos exatamente para gerar um excesso de dopamina, de tesão. Então, tudo que você vê ali é intensificado. O cara que eles contratam para fazer o vídeo, geralmente ele vai ser um cara super dotado, né? Aquele cara maromba, da jeba.
14: Uma mente brilhante.
12: Né? A mente brilhante, aquela coisa toda. A mulher é aquela que grita, que esperneia, que jorra, né? Aqueles orgasmos, aquela coisa. E na vida real...
14: Efeitos especiais, né?
12: Efeitos especiais, exatamente. Boa. Na vida real não é assim, né, gente? As pessoas são mais tímidas. Não quer dizer que porque não gritou, não gemeu, não esperneou, não esguichou, que não teve prazer, que não teve orgasmo. Às vezes falta, sim, o manejo da sua parte, né? Estou falando aqui das possibilidades. Né? Às vezes é ruinzinho mesmo no negócio... Fica se comparando com o cara do filme. E aí você não aproveita e não coloca em prática o seu potencial. Porque o que, que a mulher gosta? A mulher gosta de muita preliminar, do beijo, do abraço, de não tem o foco na penetração. Então, a mulher é muito mais sensorial. Então, você precisa focar mais nisso. E curtir mais o processo, ao longo do processo, e não ficar esperando só a finalização da coisa. Então, pensa um pouquinho se tem um excesso de filme, uma expectativa que na vida real não se apresenta, ou se, de repente, você precisa, sim, melhorar o seu desempenho.
15: Boa. Bom dia, galera do Mord, sou o Marcelo do Cangaíba. Doutora, briguei com a minha irmã há uns 5 anos. A distância só aumenta a cada ano. Eu gostaria de voltar a conversar com ela, mas não sei por onde começar. Tem muito orgulho nessa briga por parte dela e minha. Como posso fazer para dar o primeiro passo? Tenho medo da reação dela.
12: Briga com a irmã?
15: É.
16: Liga, né? Como é o primeiro passo? Pode ligar.
12: Ligar,
15: pô, mas é uma ideia que não é ruim, eu acho, né, doutora? Por telefone você quebra algumas barreiras. É mais fácil do que o olho no olho, às vezes.
12: Exato,
15: né?
12: Às vezes mandar uma mensagem, porque às vezes também falar... Você pode ouvir coisas na hora, pega a pessoa de surpresa, mas você pode mandar uma mensagem amistosa, sem cobrança.
16: Oi, falando. Sumida.
12: Oi, sumida.
15: Vamos conversar, vai continuar de frescura.
12: É, né? Não, assim não. Você pode, não. Pode dizer o quanto você sente falta, que você tem saudade, que você gostaria de conversar com ela. Então você pode ir quebrando as barreiras gradativamente. E às vezes um fica esperando que o outro tome a iniciativa. E às vezes a pessoa tem que ser a mais madura da relação, independente de qualquer relação. E você pode sim dar um primeiro passo e conversar com ela. Agora, uma coisa que ajuda muito, gente, principalmente em conflitos familiares, é a constelação familiar. Ajuda muito a entender, a perceber, a vivenciar, né, os papéis. Então, é um recurso bem bacana para esse tipo de conflito. Fica aí a sugestão também.
15: Boa, você pode mandar sua mensagem. Áudio também é muito bem-vindo, tá? Áudio de até 30 segundos. Manda no 11 96650 7997.
9: Repita.
15: 11 96650 7997. Bom dia, galera do Morde, não quero me identificar. Doutora, gostaria de fazer muitas coisas, idealizo tudo, mas na hora de meter a mão na massa, não consigo. Academia, estudar, firmar um relacionamento sério. Me chamo Robson, tenho 35 anos, sou representante comercial, estou dando alguns dados para ajudar no diagnóstico.
12: Ai, perfeito. Eu gosto quando manda idade, né? Se é homem ou mulher, até para entender um pouquinho. Tem pessoas, que aquilo que eu estava falando, né? De não aguentar todo o percurso, todo o processo. A pessoa, ela fica esperando o resultado. Então, vou dar um exemplo da academia, que isso é muito comum. A pessoa acha que vai na academia 3 dias e que nesses 3 dias ela já vai estar tonificada, vai ter emagrecido, vai estar, né, despertou um pique ali. E não é. A pessoa, ela tem que ser constante no que ela faz. Então, não adianta começar e parar, porque ela não teve aquele resultado milagroso que ela esperava. Então, se ela não tiver persistência, ela não vai chegar em lugar nenhum. Ela vai começar, vai abrir várias portas e não vai fechar nenhuma. Ela não vai finalizar nenhuma. Sabe aquela história da acabativa? Não adianta ter iniciativa. Você tem que ter acabativa. Você tem que acabar com aquilo que você começou. É. Você tem que terminar. Você vai até o final. Atividade física é constante, é para a vida. Não adianta você ir lá e falar, ah, eu quero emagrecer 20 quilos em 2 meses. Você não vai emagrecer, né, se não tiver.
14: Ou se não fizer do jeito certo, emagrece e depois volta.
12: Né? E também volta. E
15: todo mundo sabe que você... certo é caneta.
12: Pois é, mas a caneta emagrece muito. Mas se você não trabalhar a sua mente, a hora que você para de usar a caneta, você volta a engordar. Porque a caneta, ela inclusive tem ali ações cerebrais que inibem apetite, né, que ajudam, sim, é muito bom, mas se você não trabalha a mente, o que que te leva aquele impulso, aquela compulsão, a hora que tirou a caneta, volta o apetite, não, você vai comer que nem um leão.
15: Falei brincando, até para usar a caneta você precisa de dedicação, porque você perde massa muscular, você tem que repor proteína,
12: exato, tem que fazer exercício, tem que treinar.
15: Tomar por tomar também é errado, falei brincando aqui, mas tem um acompanhamento que é sério, claro, faz tudo diferente. Tem um esforço.
12: E tudo, né? Ah, é um trabalho também, a pessoa ela quer... Ah, eu vou começar um trabalho e já quero ficar milionária. Não, você vai ter que ter persistência, vai ter que ter estratégia, vai ter que criar recursos para chegar onde você quer chegar. Então, tem formas de você poder criar estruturas, né? É o passo a passo. O que você está esperando? Qual é o seu objetivo? Em quanto tempo você quer chegar lá? Ah, eu quero chegar lá em 1 ano. Seja realista também, né? O que é possível para aquilo? Dentro deste 1 ano, o que é que você vai fazer para chegar neste lugar? Ah, eu vou ter que fazer um curso para melhorar o meu marketing. Ah, legal. Curso aonde? Quando? Coloque data. Ah, eu vou fazer segunda. Segunda de que dia? Que dia que é segunda-feira? Ah, é dia 12 de outubro. Dia 12 de outubro, que horário? Você tem que deixar muito específico.
14: Quase resoluções, isso. Aquelas resoluções de fim de ano, né? Que você pensa pro ano seguinte.
12: Pois é. Todo mundo, né? Chega final de ano, vai lá, coloca, escreve tudo o que
14: vai
12: quer.
14: Vai ter que depois planejar, né?
12: O que que você vai fazer? Não adianta você colocar e ficar rezando para Deus te atender. Tem aquela frase, Deus ajuda quem cedo madruga. Então não adianta pedir para Deus. Você tem que colocar o corpo em ação. Você tem que entrar em ação para as coisas acontecerem. Uma terapia ajuda nesse processo.
16: O cara falou pro...
15: Ó, piada. Sem pedir.
9: Assim, proativo. Assim, sem. Aí gostei.
15: Proativo. Ó lá.
16: Deus ajuda quem cedo madruga.
9: Sim.
16: Aí o cara falou, eu acordei às 6 e fui assaltado. Aí ele falou, que o assaltante acordou mais cedo. Que
9: você. É, aí ele tá, né?
12: Putz, a vida levou de jeito. É péssima, mas foi ótima. Foi
14: boa. Essa na sexta ganhava o desafio das piadas.
9: Acho que ganharia mesmo, hein?
14: Você, né, sabe, doutora, que em cima disso que você, olha, falou,
9: eu vou dizer,
14: tem o Daruma. O Daruma é um amuleto japonês.
12: Ah, que pinta o olhinho.
9: Ah, pensei que era outra coisa. Ah.
14: Que pinta o olhinho, né?
12: E... Daruma, tem gente que dá duas, né?
15: É, dá duas. E tem gente que não dá nenhuma, né, palhaço?
16: A sua mãe,
9: palhaço. Palhaço! Palhaço! Ele tá ouvindo o programa. Tá ouvindo o programa.
15: Já tá triste que eu não sou o senhor.
9: Já não é o filho preferido. Aí, pô.
15: Pega leve com a velha.
16: Fui eu que convenci ela que o Bernardo não era o preferido.
14: E aí, sabe o que é legal desse Daruma, né? Então, pra quem nunca viu, é tipo um amuletinho japonês, tem uma cara e tem dois olhinhos em branco. Aí você pinta um olho, aí você mentaliza um objetivo e quando você realizar, você pinta o outro. Só que o legal do Daruma é que é um objetivo que vai depender muito do seu esforço. Então, não é aquele negócio que você joga pros céus e fala, não, eu quero esse ano que aconteça ganhar na Mega Sena.
9: Depende,
14: não,
9: da fé.
14: Não, não vale isso. Tem que ser uma coisa que, primeiro, você consiga fazer se você se esforçar muito.
12: Algo que dependa de você. Que
14: dependa de você.
12: Eu quero ganhar um carro.
14: Isso, exato. Mas
9: não, o que vai fazer pra você?
14: É. Aí, então, se você se ganhar...
9: Tem que ter fé?
14: Não, não, isso não serve. O Daruma não serve pra isso. O Daruma é alguma coisa que... Tem que ser, então, por exemplo, você fala assim, eu quero comprar um carro.
9: Aí como é que faz?
14: Só que você tem que ser realista.
9: Você então, tem que arrumar um dinheiro pra fazer...
14: Você tem que trabalhar, guardar o dinheiro...
12: Não, então, o que você precisa? Primeiro assim, o que você precisa pra comprar um carro? Não.
9: Dinheiro.
12: O que você vai fazer pra ganhar dinheiro? Pra fazer
9: trabalhar.
12: O dinheiro?
9: Trabalhar. Ou trabalhar. É, mas muita gente trabalha e não consegue, juntar, exatamente, esse dinheiro.
12: Tá, né? Mas não, sim, consegue juntar, por quê?
9: Porque o salário dele não dá.
12: Tá, e o que pode fazer pra, de repente, ter uma renda extra?
9: Alguma coisa, algum trabalho extra.
12: Entendeu? Então você vai desconstruindo, tá? É dinheiro. Ah, mas dinheiro eu não consigo. E o que você pode fazer pra criar uma renda extra? Se o seu salário, ele é fixo, né?
9: Entendi.
12: Tá, vou
9: fazer. Final vender, de semana eu vou virar Uber.
12: Vou virar Uber.
9: Tô dando
12: um
9: exemplo.
12: Fazer
9: aqui.
12: Brigadeiro.
9: O cara vai ganhar uma graninha. O Bernardo
15: perguntou pra mim, né, Bernardo? Então vou, tá bom, já entendi.
12: Entendeu? Então assim...
15: Não, entendi direto, de boa.
9: Ué, que é, doutor, que o senhor falou uma vez que queria ser.
15: Eu pensei mesmo.
9: É verdade.
15: Mas então, tá difícil, que eu quase que eu fui pra rua mesmo fazer aplicativo. Vai lá, doutora.
14: E aí, então, mas o legal, Dodô, é que é o seguinte, por exemplo, tem que ser uma coisa realista. Ah, eu quero comprar um barco, sei lá, um iate. Então isso não adianta se fazer o desejo pro Daruma.
16: Você por vê quê?
14: Porque, cara, não sei que você ganhe na Mega Sena, vai.
16: Daruma é Daruma, meu.
14: Não, mas é assim.
12: Às vezes o desejo é só dar duas, né?
16: Quem nasceu Daruma tem que segurar esses desejos aí também.
14: Então é curioso. Então você vê sua realidade e tem que ser em cima. Às vezes trocar de celular, às vezes é uma coisa assim. Mas você coloca um objetivo que vai depender do seu esforço.
12: E o legal desses objetos, né? Do Daruma, enfim, desses amuletos... É que você deixa no lugar visível para aquilo poder te lembrar. Pô, ó, peraí, eu tenho um objetivo aqui. Eu tenho uma meta que eu preciso cumprir. Então, se é trocar de carro, juntar... Ah, então esse final de semana eu vou lá trabalhar de Uber, vou vender o brigadeiro, vou vender o bolo.
14: Às vezes deixa de ir num... Às vezes você quer guardar o dinheiro, você tem esse objetivo, você deixa de ir num lugar que você gastaria, você fala, quer saber? Então... Que não dá pra eu ir agora, é melhor guardar esse dinheiro, assim por diante. É um incentivo mesmo, ajuda.
12: É
14: um incentivo,
12: é uma lembrança, né?
9: Tá certo. Vamos ver, ouvintes participando, olha só.
19: Bom dia, rapaziada do Morde a Sopra. Aqui é João Rodrigo da Vila Medeiros. Cara, é o seguinte, eu sempre achei que tivesse um filho favorito, né? Isso na época de filho, né? E era meu irmão mais novo. Mas hoje eu sou pai, tenho duas filhas e sei que isso pode ser um pouco distorcido, porque determinado filho precisa de um cuidado diferente, né? Então a gente acaba tendo esse tipo de percepção, né? Hoje uma das minhas filhas precisa um pouco mais de atenção.
9: Tá certo. Mais uma.
14: Isso é muito real, viu, Dudu? Eu acho, assim, eu acho que muitas vezes, observando, né, claro, o pai, ele acaba se aproximando daquele filho que tem mais necessidades. Que ele percebe, seja necessidade psicológica, seja necessidade financeira. Então, às vezes, pelas circunstâncias, acaba se aproximando.
9: É que você dá
14: mais.
9: Um cuidado especial.
14: Exato. Né? E na hora de dar esse cuidado, você acaba criando.
9: Você acha que. As pessoas acham que ele é preferido.
12: É.
9: Eu vejo muito o filho do Marcos Mignon. Toda hora aparecendo né, em posts que ele coloca, tal, né? E o garoto ali, você percebe que ele é um garoto especial, né? E muito legal, fica muito legal os posts que o Marcos Mignon faz, eu sou muito fã dele. E porque só aparece esse filho, você não vê outros filhos do Marcos.
12: Então, mas tem uma coisa.
9: Aí muitas pessoas podem achar que é o filho favorito, tal, não sei o quê. Né? Mas acho que não seja isso, entendeu?
12: Mas tem uma coisa importante, que isso acontece em muitas famílias, né? Às vezes tem um filho que é necessitado e aquele filho ele recebe toda a atenção. E os outros filhos, eles acabam sendo negligenciados. E não por maldade dos pais, mas eles não se atinam, né? De que tem outros filhos e que aqueles filhos também merecem atenção e precisam, necessitam de atenção. Porque aí cada um vai desenvolver uma estratégia para poder sobreviver àquela sensação de abandono que o filho fica. Outra coisa também que eu observo muito, quando tem um luto, né, que os pais perdem um filho e tem mais filhos, aqueles pais vivem aquele luto, né, eternamente e esquecem de quem está vivo. Então isso também acaba gerando trauma em quem fica, né, em quem está vivo, porque não se sente merecedor, se sente abandonado. Estruturas familiares sempre.
9: É bem complicado.
14: E Dodô, só lembrando que, pra quem quiser participar, primeiro, pra quem quiser acompanhar o Morde com imagem, vai lá youtube.com/energia97. Então você acompanha com imagem aqui, né, o programa. E também você tem a oportunidade de participar da enquete e de concorrer a prêmios também. 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E se você quiser também, tem a enquete, né, que o Johnny Drum, ele subiu lá, e que a pergunta é justamente essa. O Morde é só para quer saber. Existe filho preferido ou filha preferida? Por enquanto, 73% sim, 27% não.
16: O que tem de gente precisando de terapia, hein, doutora?
15: O que tem de gente sendo preterida, não é mesmo, doutora?
9: Não é fácil, não. Deixa eu ver mais uma aqui do tema.
20: Bom dia, pessoal do Bom Dia Só. Pra quem fala é o Bruno da Vila Maria. Ah, tem preferido sim, igual no meu caso. Eu sou o caçula, nós somos 3 irmãos. Mas meu irmão do meio é o mais preferido da minha mãe. Teve um Natal aí que ela deu um perfume mó caro pra ele e veio com 2 pares de meia pra mim. Nossa, eu fiquei com uma raiva, viu?
14: Aí ficou claro. Juliana Cristina diz, fui negligenciada, mas me tornei independente funcional. Pelo menos isso, né? Então, relato aqui no chat também.
12: Que interessante do moço, né? De repente a mãe acha o outro fedido e acha que esse tem o pé gelado. Exato. Né? Coitado, lá não tem meia, usa tênis sem meia. E a mãe viu a necessidade de cada um.
15: Na onda do ouvinte que mandou agora, eu brinquei aqui no começo. Ah, filho preferido, minha mãe. Minha mãe, ela trampou muito pra conseguir sustentar 3 e nós não tivemos pai. Então, ficou muito... E aí eu tive realmente que correr muito na vida. Isso foi, assim, eu colhi muito fruto disso no futuro. Eu tive que aprender a cozinhar com 11 anos de idade. Com 10, 9 anos, eu limpava a casa e lavava a roupa. Então isso eu levei pra vida e me ajuda muito. Então o que o ouvinte falou, total identificação nisso aí.
14: Aqui muita gente participando, Dodô. O Renato Mota, ele diz, somos seres diferentes uns dos outros, assim cada filho tem sentimentos distintos. Por essa razão, o amor e carinho de mãe e do pai são peculiares pra cada um. A Roseli Farias, ela disse... Eu acho que tem o filho que você se preocupa mais por ser mais introvertido e aí isso nos causa insegurança. E mais uma mensagem aqui, a Kelly Cremo, ela diz, pra mim existe jeito diferente de amar, cada um tem sua personalidade e eu acompanho a personalidade dele.
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14: Os sites das principais casas de apostas em operação no Brasil saíram do ar em cumprimento à MP assinada pelo presidente Lula. As bets aguardavam uma liminar do Supremo Tribunal Federal para suspender os efeitos da MP. Como ela não aconteceu, as empresas não tiveram alternativa. O cenário, porém, não impede reviravoltas. A relatoria dos processos está com o ministro Luiz Fux, que pode tomar uma decisão nos próximos dias. E assim como a retirada dos sites do ar, marcas que até então estavam na lista de patrocinadoras dos clubes de futebol no Brasil não poderão mais ser exibidas. As vendas de veículos novos bateram recorde histórico para o mês de setembro no Brasil, com quase 508 mil veículos novos emplacados. Os dados são da Fenabrave. Inclusive, colocam 2026 no melhor ritmo do mercado em 15 anos. Um desempenho que aconteceu mesmo com os juros ainda altos. Segundo especialistas ouvidos pelo UOL, o crescimento é sustentado em boa parte pela concorrência entre marcas e pelo crescimento dos chineses. Além desses fatores, Outros que explicam o recorde são os programas de incentivo do governo e também o avanço dos carros eletrificados, que pressionam os preços para baixo. O voo BA-295 da companhia British Airways perdeu mais de 8 mil metros de altitude enquanto sobrevoava a Irlanda e, por isso, precisou voltar para Londres. O episódio ocorreu durante um voo que ia para Chicago, nos Estados Unidos. A aeronave, no entanto, pousou em segurança no aeroporto de Heathrow. A British Airways atribuiu o episódio a uma falha técnica sem informar a causa específica da emergência. A aeronave usada no voo foi entregue à companhia em julho de 1997 e está entre as mais antigas de sua frota.
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9: Rapaz, que coisa isso aqui. Deve ter dado um susto na galera lá, hein?
14: É, então.
9: 8 mil, porque geralmente anda 10 mil. Você imagina, perder 8 mil?
21: Eu lembrei do caso que o Rony trouxe esses dias também no Giro.
14: Exato,
21: Que da treta das facadas, da porrada lá do piloto e do copiloto, que tinha caído 4 para 5, né? E já...
14: Caiu acho que 5 quilômetros em 30 segundos.
9: Ora, 5 mil metros
14: em 30 segundos. É. É muita coisa, é queda livre, é que nem montanha russa.
9: Né? É louco.
12: Já pensou quem tá?
9: Que loucura.
12: A sensação.
14: É.
9: Que vai morrer.
12: Nossa.
9: A sensação. Não tem outra sensação.
21: Que deve ser um
9: ferrou. Eita, começa a rezar. Enfim, mas graças a Deus não deu nada, tá tudo certo e segue o jogo.
14: Aliás, Dudu, eu tava, ano que vem, né, até comentei que eu faço a viagem e eu tava vendo as passagens pra comprar e entre elas... Aliás, eu comprei no domingo a passagem pro Japão. E eu considerei...
9: Continua a saga lá, Raniel?
14: É, então, tá parado, mas vai voltar lá no
9: Instagram. Você tem que voltar com o negócio lá, hein?
14: Eu vou voltar. Ah. Mas você sabe que, assim, por muito pouco, eu considerei a British. Que tinha um voo específico que tava com preço bom. No fim, eu fechei a American Airlines. E aí vai pegar uma parte que é a JAL, né? Que é a Japan Airlines. Mas por muito pouco, eu considerei a British. E aí, se eu tivesse comprado a British... E eu lesse essa notícia depois,
9: nossa.
14: Eu ia ficar muito encanado.
21: Ia dar um desespero.
9: Ah, mas não é porque uma teve, vai ter todas as outras.
14: Exato,
9: né?
14: Uma empresa
21: não é porque a gente fica encanado.
14: É porque a frota. Eu espero não pegar esse avião de 1997.
21: Pô, caramba. Eu não ainda existe. Eu fui pro Japão pela Air China, que eu lembro que era mais barata na época.
14: Ah, essa eu não vi, sinceramente. Deve ser chinesa, né? Sim, obviamente.
21: Escala em Pequim, que eu não sei se você tem intenção de fazer então, escala em algum
14: mas
21: outro
14: não
21: lugar.
14: Aparece pra mim, pelo menos não apareceu. Eu uso aquele Skyscanner, vocês já usaram? Já. É muito bom o Skyscanner, só que tem umas pegadinhas, viu, Dodô?
21: Pegar limpando?
14: Até dica para quem for utilizar o Skyscanner. Para quem não sabe, o Skyscanner ele é um site que você coloca ali o seu destino, as datas e tem alguns filtros. Ah, eu quero uma escala só ou uma conexão, pode ser mais de uma, com bagagem despachada, sem. E ele te dá todas as opções, as mais baratas, inclusive. Ele tem como você filtrar, eu quero das mais baratas para as mais caras. Só que quando você clica, tem uma pegadinha, que é algumas opções vão diretamente para o site da companhia. Então, por exemplo, você vai para a British, você vai para Air Canada, você vai para Japan Airlines, para American Airlines. E ali é muito bom, por quê? Porque você, se tiver qualquer tipo de problema, o voo trocou, você chegou na hora, deu problema, você vai no balcão da empresa. E tem muitas opções que são, sei lá, trip.com, booking.com, que são agências. E aí, é uma pegadinha, entre aspas, não é que vai dar errado, mas é uma pegadinha que, assim, se você chegar no aeroporto e der algum problema, você não pode ir no balcão da companhia que você vai voar. Você tem que entrar em contato com a sua agência e a sua agência vai tentar resolver o seu problema. Nossa. Então, às vezes, dá um BO. Por isso que a sugestão é, se possível, quando você for nesses sites, já vá direto pela companhia que você vai voar. Ah, você vai voar pela United? Tenta ver os links que te direcionam pra United. Se eles não te direcionarem, talvez você tenha que pensar duas vezes.
21: Tipo, olha, garimpar passagem legal isso aí.
14: É muito bom esse site, Skyscanner chama.
9: E a Juliana Cristina diz aqui, estou acompanhando a saga do Japão, hein, Raniel?
14: Boa, eu vou voltar, essa semana eu vou voltar, já tem muito conteúdo
9: Raniel pra colocar. Está procrastinando essa saga, diz aqui.
14: Tô mesmo, e é verdade.
12: Não pode,
14: Preciso voltar àquela dica que você deu agora há pouco, doutora. Porque eu tava muito corrido, eu tava meio cansado, mas agora já deu uma melhoradinha.
16: Mas o suruba lá,
14: o daruba.
9: O que é isso? O que é isso?
14: Não, eu fiz o daruba.
16: Eu fiz suruba? De pintar o olho.
14: Eu fiz o daruba.
12: Dá uma pintada,
14: E aliás...
9: Você quer uma pintada?
14: É.
12: No olho.
14: Uma pintada no olho, né?
9: Porque a doutora falou. A doutora perguntou. Eu só tô...
12: Você deu uma pintada que é uma no pintada? Olho?
16: Você tá falando do Daruma. Isso pode dar uma...
9: Eu não sei o que vocês estão falando.
16: Você quer que eu dê uma...
9: Eu não sei o que vocês estão falando. Tá, isso aí. Não vem com esse negócio, não.
16: Volta pro senhor.
9: Não, volta o Cátio. Volta pra você. Não vem colocar coisa pra mim, não.
12: Mas aí você deu uma pintada, Rani, no olhinho?
14: Ah lá, viu? Eu dei uma pintada no olho. Eu tô tentando agora. Tem que pintar o outro olho, viu, palhaço? Se você quiser aí, então...
9: Você quer pintar o olho, palhaço?
21: Pode ser candidatário. É melhor procurar um olho bom pra pintar?
9: Olha, eu acho melhor a gente vir aqui pro tema. Vamos ver o ouvinte.
0: Fala, galera positiva da Energia 97. Aqui é Simone da Vila Andrade. Tô ouvindo o Morde a Sopra. E eu acho que tem filho preferido, sim. Meu irmão era preferido. Beijo, bom trabalho.
9: Deixa eu ver mais uma.
3: Fala, Morde a Sopra, que é o Jardel, motorista. E tem sim preferido. Eu tenho 12 irmãos e eu sou o mais novo. Meus irmãos sempre falavam que a minha mãe tratava melhor eu do que eles. Eu sou o preferido, que eu era o caçula, né, deles.
21: Olha a serenidade de um cara que é o filho preferido. O cara manda na boa. Não o desespero do Bernardo aqui no começo do programa. É isso que... Espero que minha mãe não esteja ouvindo. É isso que vocês causam, tá?
9: Doutora, a senhora tem um recado importante eu que eu
12: tenho,
9: sei, não é?
12: Eu tenho. Sábado agora, dia 10, vai ter constelação familiar. Das 10 a 1 hora. Então, quem quiser constelar ou participar, vale a pena, gente. Porque é um trabalho muito lindo e muito transformador. Entra lá no meu Instagram... Rose Vilela, com dois L's no Lé, psicóloga, tudo junto, e me manda uma mensagem no direct, que eu passo todas as informações.
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9: Muito bem, agora vamos ver aqui essa matéria, né? De pais que realmente têm filhos favoritos. E isso é um estudo que aponta isso, hein? E é o Rani, né, que vai trazer?
14: Isso.
9: Ranieri vai falar agora.
14: Exato, Dudu. Você já ouviu seus pais dizerem, amo todos os meus filhos igualmente. Pois exato. A ciência, Domênico Gato, Bernardo Palhacinho, doutor e ouvintes, sugere que, pelo menos em relação ao tratamento, pode existir sim uma preferência dentro da família. É mais ou menos o que a gente vem falando aqui. Um estudo publicado na revista Psychological Bulletin, da Associação Americana de Psicologia, analisou dados de 19.469 participantes para investigar o chamado favoritismo parental e descobrir quais características das crianças estão relacionadas a um tratamento diferente por parte dos pais.
21: Uma tiragem alta, né? Quase 20 mil pessoas.
14: Pô, 20 mil pessoas, muita gente. O resultado chama atenção, Bernardo. Mães e pais tendem a favorecer as filhas. Surpresa, hein? Além disso, crianças consideradas mais organizadas, responsáveis, esforçadas e conscientes também aparecem com mais chances de receber esse tratamento favorável. Vai
21: de encontro com o que você encontro, pensa,
14: né? Ou seja, pensa. Ao contrário do que a gente tinha falado.
21: Exato, eu também pensava isso, que era geralmente você pega o mais... Tem mais dificuldade de dar uma força, surpreende.
14: Você abraça. Ou seja, aquele filho que faz lição, cumpre as tarefas e não precisa ser lembrado de tudo, pode acabar ganhando alguns pontos no ranking familiar. Surpreendentemente, o estudo analisou características como temperamento, personalidade, ordem de nascimento, gênero, extroversão, afabilidade, abertura e neuroticismo.
12: Ah, foi aplicado o Big Five.
14: O Big Five.
12: É um teste de personalidade que avalia esses aspectos.
9: Caramba.
14: E a extroversão não apareceu como uma vantagem significativa para conquistar o favoritismo dos pais. Dentro de casa, aparentemente, ser a pessoa mais divertida ou sociável não pesa tanto quanto ser responsável e organizado. Olha que curioso, teve uma ouvinte que colocou no chat que os pais muitas vezes abraçam mais o filho que é introvertido. E, sei lá, muitas vezes o filho introvertido ele tem nessa questão de ser mais organizado.
21: Não é uma regra, mas geralmente é isso mesmo. É mais responsável, introvertido. O extrovertido é mais... Ah, dane-se o mundo.
14: Deixa tudo bagunçado, não brinquedo no chão.
21: Não é uma regra, mas se você parar pra pensar, geralmente é a característica do cara que é mais...
12: É, isso tá falando do ponto de vista de ser o filho preferido ou não. Mas o que isso faz na vida desta criança, na vida adulta, é outra história, né?
21: Na sequência o Rony vai explicar.
12: Ah, vai?
14: Exatamente, ó. E o filho que não é o favorito? O problema é que essa diferença de tratamento pode ter consequências, viu, doutora? Segundo os pesquisadores, filhos que percebem que não são os queridinhos podem enfrentar mais dificuldades emocionais e relações familiares mais tensas. Isso não significa necessariamente que os pais amem menos um filho. A pesquisa aponta uma tendência de comportamento que pode ser percebida na forma como os pais interagem, cobram, elogiam ou dão atenção a cada criança. Por isso, entender, doutor, essas diferenças pode ajudar os pais a equilibrar melhor o tratamento entre os filhos e evitar que alguém cresça sentindo que ocupa o segundo lugar dentro da própria família. Então, aparentemente, o maior problema não está em você ter um filho favorito, mas em você ter um filho que não se sinta o favorito. Ele pode ser impactado.
12: Mas o favorito também paga um preço por isso, né? De não poder decepcionar, de ter que sempre... Sim.

0: manda lá e segue pra dar uma moral.
1: Mas são os cinco primeiros, então corre.
0: Exato.
1: Tem que correr.
0: Ou Bernardo Veloso.
1: Ah, senão você não consegue.
0: E você que não tem Instagram, você pode mandar também um WhatsApp pro WhatsApp da produção. Também separei cinco pares de ingressos por lá. Manda no 11 945 50 03 67. Vou repetir. 11 945 50 03 67.
1: Vamos lá. Acabou o programa. Quem é que ganhou o presente hoje? Já, já. Fecha a enquete, Johnny, que eu vou ver como é que ficou a enquete lá do sim ou não. Vamos ver.
2: Fecha aí, Johnny. Vamos lá. 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Parabéns, Gustavo da Silva Moraes. Primeiro voucher vai pra você. E o segundo voucher, Jorge David Zarate Espinosa. Nome grande. Jorge David Zarate Espinosa, parabéns. 5 dias úteis para comparecer aqui à Avenida Paulista, 1439, nono andar. Lembrando que final de semana e segunda-feira, que é feriado, não será dia útil, tá bom? Então muito, é isso, Dudu.
1: Muito bem, muito bem. Olha só, a enquete ficou assim então, né? O não perdeu e perdeu de goleada. Então, olha só, porque eu queria saber, existe filho ou filha preferido ou preferida? Aí, não, 28% e sim, 72%. Caramba. Acabou a enquete. Caramba,
2: é
1: isso aí. Vem o intervalo, na sequência do intervalo vem aí o tempo de jogo aqui na Energia 97. A gente volta amanhã às 11. Amanhã tem um convidado especial, hein?
0: Ah, deixando mistério.
1: Amanhã, pode falar, eu vou pode? Dizer pra... Por que a doutora vem o terça? Porque amanhã tem um convidado de peso.
0: Não que a doutora não seja especial de peso, mas
1: não, é que não é a gente isso. Teve que inverter, é que a doutora é quarta e aí ele só podia vir quarta e a doutora veio pra terça pra que este convidado especial exato. Viesse na quarta-feira. Mas não vou falar não.
0: Vai
1: amanhã
0: não?
1: Você vai saber.
0: Mas eu acho que a dica é fácil de entender.
2: É cantor?
0: É fácil.
1: É fácil,
0: é fácil.
1: Cantor? Eu vou dizer pra você que é fácil, é extremamente fácil. Valeu, um abraço, tchau.
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0: 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Fun Factory, Close to You, no Energia na Veia, certo? Também rolou pra vocês, ok, ok, aqui no Energia na Veia, certo? Todo mundo ligando, hoje é quarta-feira, aquele dia de delivery. Dia bacana do delivery, né? Velhota, chega aí com o enigma.
1: Ah, bom dia, seu vermelho, bom dia, meus amiguinhos vagabundos de plantão, atenção. Quero saber... Agora, logo de cara, quem era a princesa de desenho Cavalo de Fogo? Quero saber. Atenção, quem é a princesa? Quem é, quem é, quem é? Vamos ligar, todo mundo ligando, hein? Alternativas: A. Sara. B. Cura.
0: Não.
1: C. Melhora.
0: Meu Deus.
1: D. Faz uma compressa de água quente que passa, viu, meu filho?
0: Ai, isso mesmo.
1: Qual é a resposta, hein? Todo mundo ligando, todo mundo participando, todo mundo tentando acertar o nosso enigma, Silvio Ribeiro. O número, Silvio Ribeiro, isso,
0: 3284-7097 é o nosso telefone para você ligar e pedir sua música. Hoje, quarta-feira, todo mundo pode pedir música, certo? Também pode pedir pelo nosso WhatsApp. Ô, velhota, é isso aí. Pelo nosso WhatsApp, fala aí o número do nosso WhatsApp para a galera pedir sua música, certo? E tem prêmio, viu, bicho? É um prêmio incrível, diga-se passagem. Tem um ingresso para o show do New Order no espaço Unimed. Olha que bacana, velhota.
1: Manda aí o seu WhatsApp pra gente, viu? 966507997. Vou repetir. 966507997. Participe.
0: É isso aí. Esse show aí do New Order vai acontecer dia 23 de novembro, certo? É por e-mail, vai mandar o ingresso por e-mail, aquele esqueminha bacana. Então manda o seu e-mail também, manda, participe, manda o seu e-mail. A produção entra em contato, pede seu e-mail direitinho, vai pelo WhatsApp, que é mais fácil, certo? 966507997. Vamos lá.
2: Bom dia, Silvio. Será que é pra pedir cantando? Sério, Malta de Guarulhos.
0: Vamos lá.
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1: Bom dia, Silvio Ribeiro. Aqui é Roberto de São Bernardo do Campo, motorista. Ó, eu não sei o nome da música não, mas vou tentar cantar um pedacinho aí. A música é Fringens, Fringens, a baby, baby, no Fringens. Por favor, toca aí, vê se você consegue achar aí pra nós, Silvio Ribeiro. Bom dia a todos.
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0: 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E continua o delivery aqui com o pedido dos ouvintes, ó.
3: Bom dia, Silvio Ribeiro. Aqui é a Elaine Fila Penteado, da cidade de Rio Claro, São Paulo. E o que eu tinha medo, quando eu era pequena, era da capa do disco do Ozzy Osbourne. Putz. Que tinha aquele lobisomem. Deus me livre.
0: Medo.
3: E já que é pra pedir cantando, então toca pra mim. We'll be together again. I'll be waiting for a long time.
0: Ó.
3: We're gonna be together again. Um beijo. Ótima quarta pra todos. Tchau.
0: Erasure Story.

0: Eu tô falando do Brooklyn, cidade de Nova York. E eu gostaria de ouvir a música do The Stylus Sticks, Give a Little Love. Adoro essa música. Bom dia pra você, um beijo grande. Curto muito vocês.
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0: Energia Public Enemy, Fly the Power. Vamos lá pro intervalo e já voltamos com muito mais energia na veia, na energia. Certo? Não sai daí não.
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0: Daqui a pouco tem o DJ Grandmaster Ney por aqui, certo? Esse é o Energia na Veia, na Energia.
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14: Muito se fala sobre combustíveis do futuro e o hidrogênio já é uma realidade em muitos países. A Hyundai trouxe aqui para o Brasil seu SUV Nexo para testar essa tecnologia. E a novidade vem da Toyota, que confirmou uma versão nova da sua picape Hilux movida a hidrogênio para 2028 e vai ser vendida na Europa. Essa ação faz parte da estratégia da Toyota de adotar diferentes tipos de combustíveis para o mesmo carro. A Hilux vai ter uma autonomia projetada para mais de 400 quilômetros. A Hilux a hidrogênio vai ser oferecida junto com as versões que já existem, com motorização a diesel e sistema híbrido leve, e também totalmente elétrica. O sistema de propulsão a hidrogênio usa células de combustível que gera eletricidade a partir da reação entre o hidrogênio com o oxigênio. A principal vantagem é o tempo de reabastecimento, leva cerca de 5 minutos. E a grande desvantagem, pelo menos no Brasil, é o custo dessa tecnologia. Me segue no Instagram, @claucarsug.
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20: É, três tá bom, né? Tá bom. Já matou a fome, já, né? Tá bom.
9: Eles são canais, hein?
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24: Voltamos com Energia na Véia, na Energia. A energia que te move. E hoje é quarta-feira, nós não estamos nem aí, meu amigo, é verdade. Temos a presença do Grand Master Ney no Energia na Véia.
25: Salve, Silvio Ribeiro.
24: E aí, meu, tudo certo?
25: Tudo beleza, tudo tranquilo, graças a Deus aqui. Mais uma participação no nosso Energia na Véia, trazendo aí as histórias e a cultura da nossa boa e velha Black Music pra gente curtir aqui agora de manhã. E pra já entrar no clima, né? Já entrar no clima dançando e curtindo o som do seu DJ Grandmaster Ney ao vivo em preto. E voltando à saga da
24: em preto.
25: A saga do Grandmaster Ney 5 décadas. Você gosta, né?
24: Eu me divirto.
25: Voltando à saga do Grandmaster Ney 5 décadas, eu não posso contar a minha história de carreira, que eu prometi que eu iria começar a fazer a contar as histórias aqui no programa, sem falar do grande mestre, do Mr. Dynamite, o nosso bom e velho James Brown, né? Então,
24: boa.
25: Hoje eu vou abrir com uma música aqui que foi a música que praticamente me levou a conhecer James Brown aqui. Na pesquisa, todo mundo fala que a música chegou aqui no Brasil, foi lançada aqui em 1976, mas na verdade eu conheço ela desde 1975, nos eventos de baile de soul, e quando tinha as reuniões de equipe, tinha 3 equipes de São Paulo, uma do Rio, que era Soul Grand Prix, a Black Minas. Eu pude presenciar tocarem essa música 5 vezes, cada equipe tocou uma vez, tocou 5 vezes na mesma noite, e aí 5 vezes a galera veio abaixo.
24: Eu não vi a hora de sair os disquinhos da Soul Grand Prix, cara, pra comprar, que vinha as coisas bacanas lá, era bem legal.
25: Meu, e esse som é o seguinte, foi um divisor de águas na minha vida. Naquela época eu saí louco atrás desse compacto, era um compacto simples, 7 polegadas, mas era muito difícil. E o nome também é muito difícil também, o nome da música é Everybody Wanna Get Funk One More Time. E a gente vai abrir o Energia na Véia, o som do Grandmaster Ney, com esse som pra você. Pra quem conhece, vai relembrar, pra quem não conhece, vai ficar conhecendo e vai curtir.
24: Então vamos nessa, senhoras e senhores, DJ Grandmaster Ney no Energia na Véia.
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0: A energia que te move. Very special.
1: É. Grande sucesso de Deborah Laws, né? Essa releitura aí do Bigger Kane.
0: Muito bom, muito cara. Muito bom.
1: Fechando aí o nosso Energia na Veia, o meu Energia na Veia. A programação continua até as 11. E vamos aguardar aí. A minha próxima participação é no dia 25 de outubro. Então, domingão eu estarei de volta para fazer aqui alegria da galera com muita Black Music para você curtir e balançar ao som do seu DJ Grandmaster Ney ao vivo em preto, beleza? Ah,
0: vamos contar uma novidade aí que tá rolando. Pode?
1: Pode.
0: É isso, pô. Gente, olha que bacana. Este grande DJ, né? O Grandmaster Ney, certo? Foi convidado aí para acompanhar a tour do Jota Quest.
1: Pois é, o grande presente. Grande presente dos meus amigos queridos e uma banda que eu amo de paixão. São todos muitos meus amigos queridos, talentosos e que me deram um presente de fazer parte, de acompanhar essa tour do projeto Jota Quest e Tim Maia, cantando vários sucessos do Tim Maia. E estarei participando das grandes aberturas. E hoje também, né? Hoje também
0: estarei
1: de volta.
0: É isso aí, no Morde a Sopra.
1: A partir das 11 horas.
0: O Flauzino vai estar aqui, a galera do Jota Quest, e o Grandmaster Ney vai estar participando com a gente para bater esse papo e contar tudo desse novo álbum do Jota Quest que vai rolar, que tá rolando, né, já. A divulgação e tudo, as histórias. Você vai ficar sabendo de tudo logo mais às 11 horas. Jota Quest no Morde a Sopra com o Grandmaster Ney.
1: É isso aí, vamos lá. Venham, participem, vai ter muita história interessante para vocês ouvirem aqui.
0: Obrigado, meu velho.
1: Isso, obrigado a você, velho. Obrigado a você, Silvão. Obrigado, Johnny. Obrigado, Vini. E daqui a pouco, eu vou ficar por aí fazendo hora extra. E daqui a pouquinho a gente se encontra de novo no ar, beleza?
0: E eu vou passar a agenda do DJ Grandmaster Ney. Se liga aí.
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0: Olha, o Grandmaster Ney toca todos os sábados, da 1h até as 5h, no restaurante Preto Cozinha, em Pinheiros. Domingo, dia 18, a partir das 15h, estará no aniversário do Som do Bom, no Vale do Anhangabaú. E vem aí o lançamento da turnê Grandmaster Ney, 5 décadas de história, de 22 a 28 de outubro, às 19h, no Sesc Pompeia. E dia 30, no Sesc Campo Limpo. Entrada gratuita, tá bom? Siga aí, Grandmaster Ney, nas redes sociais, @Grandmaster Ney.
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0: Ella canta hipo.
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0: 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Sonia, You'll Never Stop Me Loving You. No Energia na Veia, na Energia. Intervalo, já voltamos. 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
1: E hoje, quarta-feira, é dia do pedido do ouvinte aqui no Delivery.
2: Bom dia, Silvio Ribeiro, Cauã aqui da Zona Norte. Toca pra nós aquela lá, CNC Music Factory. Take a talk, slow my imagination. Hey, yeah, yeah. Grande abraço.

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2: Bom dia, Silvio Ribeiro. Silvio, toca um exemplo da Veia pra nós aí. Mãe, eu tenho uma guitarra elétrica. Eu não sei o nome, só sei esse pedacinho da voz. Valeu, Silvio.
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1: Bom dia, Silvio Ribeiro. Aqui é o Sidney Ribeiro, da Zona Norte, São Paulo, Tucuruvi. Que eu tinha medo do Gil Gomes. Toca pra gente aí, Snap, The Power. Um abraço a todo mundo aí da Zona Norte, que é no Acre, clubes oficiais, Tietê. Valeu!
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0: Energia, energia que te move, Kid Abelha, fixação. Também teve aí Erasure Star na Energia 97 e hoje é delivery no Energia na Veia.
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1: Oi, Silvio Ribeiro, bom dia. Aqui é a Janaína. Bom dia, galera da energia. Silvio, toca aí a ICU do General Base. Quartou.
2: Bora, que hoje vai fazer 36 graus.

0: 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Esse é o Energia na Veia. Intervalo e já voltamos.
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0: Não sai daí não, daqui a pouco tem muito mais delivery no Energia na Veia.
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18: Voltamos com Energia na Veia, na Energia, a energia que te move. Estamos aqui hoje com delivery, o pedido dos ouvintes, né?
19: Bom dia, Silvio Ribeiro. Bom dia, Energia 97. A música que eu quero ouvir hoje é The Max Cocaine. Toca pra gente aí, DJ Ney aqui, da cidade de Jundiaí. Um abraço a todos.
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1: É isso aí, hoje é delivery no Energia na Veia, isso mesmo, mas antes eu tenho que falar uma coisa muito importante. 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Continua o delivery.
2: Bom dia, Silvio Ribeiro. Por aqui, Antônio Marcos. Falo da região de Itaquera. Tinha medo antigamente. Era o programa do Zé do Caixão, cara.
1: Nossa.
2: Você é louco, aquele homem com aquelas unhas lá dava pavor, cara. Agora, se você puder tocar no delivery Funk for Jamaica, beleza? Agradeço. Um bom dia e uma boa semana.
1: Fechado. Tom Brown.

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1: Bom dia, Silvio Ribeiro. Vamos pedir esse delivery. A bela música do Lighthouse Family, Loving Every Night. Rick de San Miguel. Abraço.
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0: A energia que te move é Robin S, Love for Love, no Energia na Veia, certo? A Velhota repete o enigma para nós. E o pessoal vai participando aí também, valendo um ingresso para o show do New Order no Espaço Unimed, dia 23 de novembro, hein, meu?
1: Muito bem, amiguinhos, queria saber, ainda continuo querendo saber, quem era a princesa do desenho Cavalo de Fogo?
0: Qual
1: é? Quem é? Quem? Ru.
0: Quem? Nossa.
1: É, tô aprendendo. Devagar eu chego lá. Alternativa A, Sara. B, cura. C, melhora. D, olha, se não melhorar, não curar, não sarar, faz uma compressa de água quente que passa.
0: Nossa, velho.
1: Vem. Daqui a pouco eu volto com a resposta certa, viu? Daqui a pouco. Tchau.
0: Boa. Vamos lá, pedido do ouvinte, hein?
2: Bom dia, Silvio. Bom dia, véia. Hoje é quarta-feira e nós não estamos nem aí. Silvio, se possível, toca pra gente Claudinho Buchecha. Só love. Um abraço a todos aí. Aqui é o Rafael Alberto falando. Uma ótima semana pra todos.
0: Boa, Rafael. Então vamos nessa. Claudinho Buchecha, só love.

0: 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A energia que te move, Technotronic, Pump Up the Jam, na Energia 97, certo? No Energia na Veia. Terminou, velhota do meu coração.
1: Muito bem, a resposta certa já chegou. Atenção! A princesa do desenho Cavalo de Fogo, claro! A alternativa certa era a resposta A. Sara! Isso! Sara era a resposta certa. Tá bom? Isso.
0: Boa, Sarah. Velha.
1: Amanhã eu volto e amanhã tem mais Enigma do Arco da Velha. Se primeiro, fique ligado. E boa, você também, viu, vagabundo de plantel? Amanhã
0: beijo,
1: tem mais.
0: Beijo.
1: Tchau, amanhã eu volto.
0: Beijo, beijo. É isso aí, meu. Olha, quem ganhou é um ingresso pro show do New Order, dia 23 de novembro, no Espaço Unimed. Certo? Ó, você vai receber o seu ingresso aí no seu e-mail, tá bom? Sandra

0: Mendes. Sandra Mendes, a produção vai entrar em contato com você e vai te mandar esse ingresso para você curtir New Order 23 de novembro no Espaço Unimed. Vambora! 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Amanhã, a partir das 7 horas da manhã, tem muito mais Energia na Veia. Tchau!
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0: 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A energia que te move. Daqui a pouco tem Morde a Sopra por aqui. Não sai daí, não.
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0: 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Senhoras e senhores, muito bem, respeitável público, já estamos começando a edição deste programa. Muito bom dia, meus amigos, bom dia.
5: Bom dia.
6: Aê, Dudu.
0: Vocês estão bem, não?
5: Que boa.
6: Hoje muito bem.
5: É,
0: hoje o programa hoje, especial, hein? Hoje é um programa bacana.
6: Não é todo dia.
0: É aquele programa que é fácil.
5: Sim.
0: Muito fácil. É aquele programa que está do seu lado.
7: Extremamente fácil.
0: Extremamente fácil.
6: Pra você, eu e todo mundo que não tá junto.
0: É exatamente. Aí, Rogério Flauzino.
8: Fala, galera. Galera. Aí sim.
6: Isso aqui tá muito bom.
7: Ah, isso aqui tá bom demais.
0: E Grandmaster Ney do meu lado aqui.
7: Grandmaster Ney, presença ilustre.
0: Grandmaster Ney, senhoras e senhores.
5: As lendas.
0: É isso. E nós vamos explicar por que o Grandmaster tá aqui junto com o Rogério Flauzino.
5: Sim,
7: sim. Muita história pra contar, hein?
0: Muita coisa pra contar, hein? Fazia tempo que você não vinha aqui, hein,
7: Rogério? Muito tempo que eu não vim aqui ver vocês pessoalmente.
0: Caraca, velho.
7: Porque agora vocês... É, agora vocês estão muito famosos, porque a gente vê muito cortes de vocês agora.
0: Você viu?
7: Né, na internet, com vídeo, né? Agora, sim. A coisa do rádio ultrapassou os limites, né?
0: Ultrapassando.
7: E agora tudo, vocês, né, têm que fazer botox também, tem que fazer maquiagem.
5: Isso é algum mentira?
7: Fazer uns implantes de cabelo.
5: Isso é algum indireto?
6: Rogério, vamos ser honestos.
7: Não é indireta, é direta.
6: Olhando
0: falar pra você.
6: Você acha que alguma coisa dá jeito?
0: Vou falar pra você que depois de uma idade, não tem mais o que fazer.
7: Cara, mas olha só, você tem que entender, a tecnologia não para de evoluir. Tem um menino que trabalha em casa, Zezinho. O Zezinho, ele é mais novo do que eu. O Zezinho começou a ficar careca, mas careca mesmo, assim, foi ficando lisinho.
0: Igual eu.
7: Um dia o Zezinho chegou de cabelo, falei, que é isso, mano?
0: É, cara, hoje é.
7: É perfeito o negócio, perfeito. Não é implante, não. É um negócio que os caras
5: fazem. Cola, né?
7: Cola assim, mas é perfeito o negócio. Então não tem mais essa, não.
0: Não, muito
5: o
0: cara legal.
5: Você é a favor do Domênico cabeludo aqui de volta.
0: É o cabeludo?
7: É, ué.
0: Você sabe que já...
7: As pessoas têm que ser felizes, olha, bicho.
0: Você sabe que teve uns dois caras que queriam fazer de graça pra mim. Eu fiquei com receio. Eu não gosto dessas coisas, velho.
7: Eu tenho eu sou dos carecas que elas gostam mais,
5: velho.
0: Gostei disso. Gostei disso aí.
7: Porque o que vale é o que a gente tem por fora, o que a gente tem por dentro.
5: Aliás, Rogério, aqui tem uma barbearia, né? O Domênico, quando chega lá pra cortar o cabelo, mas é uma briga entre os barbeiros, porque não tem noção, né? E demora 2 minutos.
0: Mas eu pago meia lá. Eu pago meia, é verdade.
7: Boa, pago meia, bom, hein?
0: Mas que legal. Pô, que bom ter você aqui. Aliás.
7: Prazerzão, gente.
0: Poxa, prazer nosso. Duas camisetas hoje.
7: Boa.
0: Duas camisetas, uma na minha mão, outra na mão.
6: Na verdade, é uma camiseta, Domênico.
0: Porque são duas camisetas autografadas.
6: É uma. Essa aí é dessa. Domênico, é uma.
0: Nós vamos descolar. Não, uma ou Cato.
6: Domênico, eu ganhei uma, é sério.
0: Você não vai tirar do ouvinte. Não.
6: Lógico que vou.
0: Depois eles
7: tirando do ouvinte, cara.
6: Sem a menor dó,
7: velho.
6: Olha a
0: camiseta. Que linda que é essa camiseta aí, ó.
5: Cadê? O Johnny vai mostrar
7: aqui. Who the fuck is Jota Quest? Cara, é o seguinte. Essas camisetas são da Paranoid. Paranoid é do PJ, baixista da banda. O PJ criou, acho que faz uns 6 anos, uma empresa. E ele sentiu falta de que a gente podia criar uma coisa pra bandas, né? Então hoje ele tem muitos artistas, ele faz camisa de vários artistas, inclusive do Jota Quest também. E recentemente ele criou essa, que a gente roubou a ideia, que tem uma camiseta famosa, que é Who the Fuck Is Mick Jagger, Who the Fuck Is do... Como é que chama? Kate Richards.
0: Kate Richards.
7: Aí ele fez de brincadeira essa do Jota
0: Quest. E aí começou a vender.
7: O negócio bombou, todo mundo usando.
0: Tá vendendo.
7: É.
0: Ela vende essa
7: camiseta. E aí é essa que a gente tá dando de presente pra galera mesmo, já que a galera curtiu, então vamos dar essa.
0: Mas vende.
7: Vende na...
0: Aonde? No site?
7: Paranoid.
0: Ah, Paranoid.
7: Paranoid.com, não sei se direitinho o que é. E aí, PJ, tá me devendo mais uma, hein, mano?
0: Bora, caralho. Fiz um jabazinho pra ele.
7: Fiz um jabazinho. Não, mas ele fez com um intuito muito interessante, que é essa coisa de a gente ter... Na gringa tem muito isso, né? Vai no show, você tem camiseta, boné, não sei o quê, canequinha, nananã. Tem muito isso, né?
2: Muito souvenir.
7: Muito souvenir, né? Que chama, né? Vamos, e aí ele falou, cara, vou criar. Já que, não, que a gente não acha muito, eu vou criar devagarzinho, a gente vai crescendo, daqui a pouco consegue... Enfim, já faz um tempão que ele tá nessa batalha aí.
0: Muito legal.
5: Essa aqui é tamanho M. Essa aí é qual tamanho, Dudu? Pra gente sortear.
0: Essa é G.
5: G, tem uma G, uma M. Olha. Como que participa, então?
6: Chat do YouTube, né? Chat. Vamos privilegiar a galera que tá no YouTube? Vamos dar essa moral pra quem tá lá no chat?
5: Vai lá, youtube.com/energia97. Se inscreve no nosso canal, é importante, né? Aí você entra na live, na transmissão do Morde e Assopra, no chat, nome completo e hashtag JQuest.
6: Aí, eu achei que a gente ia usar a hashtag Motel Morde.
5: Não, Motel Morde quarta. Foi ontem. É que hoje é quarta, tá bom, no caso, né? Usa... Mas hoje não é sobre
0: isso. Motel Morde?
6: É que de quarta pra gente morde. Tem voucher de motel aqui. Você que vem de quarta-feira.
7: Mas o motel chama Motel Morde?
6: Não, não. A gente
7: usa. Ah, entendi.
5: Mas pode morder.
7: É de quarta-feira. Mas é um nome interessante, né, velho?
0: Motel Morde.
7: Que quarta-feira. Você já imagina a porra toda já no nome, já tá falando tudo.
6: Motel Morde, Motel Chicoteia.
7: É, porra.
6: Queima.
7: Sensacional.
4: É que de quarta-feira participa uma sexóloga.
7: É.
4: Aí a gente sorteia o bagulho do motel, né, meu?
6: Pra... É. Galera. Vem na quarta que é legal.
7: Tem um motel na Fernão Dias ali que chama Motel Momentos.
0: Momentos.
7: Isso é muito bom isso.
4: Tá sabendo, hein, irmão?
7: É bom. Motel Momentos.
4: Tem momentos.
2: Eu que sou daqui não conheço esse motel na Fernão Dias.
7: Não, mas é mais pra lá do que pra... Mais perto de BH do
0: que
7: pra...
0: É que Fernão Dias vai pra Belo Horizonte, onde o Flauzino mora, né?
7: Motel Momentos.
0: O Flauzino mora lá em BH, né? Vocês moram em BH.
7: A gente mora em Belo Horizonte. BH, né? Até hoje, né? Olha, cara, tá fazendo 30 anos agora, exatamente, outubro de 96, saiu JQuest.
0: Caraca,
7: primeiro disco de JQuest das 30 perucas.
0: 30 anos?
7: É. E aí, a gente tá celebrando, são vários, a gente, ontem mesmo vi a arte final da capa do vinil duplo, sim, do JQuest. Vai sair pela primeira vez um vinil, porque
0: não quando... Não temos essa foto,
7: foi o primeiro ano, 96 foi o primeiro ano que a Sony Music, que foi a nossa gravadora, não fazemos mais vinil. Falei, pô, na nossa vez... Pena, não... Então a gente nunca viu um vinil... Dos nossos primeiros álbuns.
0: Tinha que ter, né?
7: Os outros dois blacks de 2013 e 15, que é o Funk Funk Bum Bum e o Pancadélico, a gente fez.
0: Uhum.
7: E agora vamos fazer o do JQuest, edição especial 30 anos, disco laranja. Disquinho laranja.
2: Aliás, quando vocês me deram esse álbum, já na época eu já peguei em CD, né?
7: Era CD.
2: Eu costumo dizer que esse álbum tem 30 anos e eu conheço eles há 31.
7: Né? Você conheceu antes?
2: Conheci antes, foi praticamente no lançamento.
7: A gente fez um disco independente antes disso. Ele foi meio que o passaporte pra gente chegar na Sony, com a ajuda da galera do Skank, do Fernando, sim, Furtado. Levou, tem esses meninos lá em BH também, olha aí. E aí viemos pra cá, no início de 96, gravar o disco com o Dudu Marotti.
0: Sim.
7: Caraca. Pegamos aqui com a mão na frente, a outra atrás.
4: Esse é o da peruca, que vocês estão com a peruca?
7: É, o da peruca.
2: Então, foi bem engraçado.
4: Muito louco
2: foi isso. Bem engraçado essa situação, porque eles chegaram, vocês concorreram com no VMB, né?
7: Não, na verdade o que rolou é que todo mundo viu a gente no VMB, a gente não concorreu, porque o nosso disco, ele tinha acabado de sair.
0: Uhum.
7: Mas aí teve uma... Na verdade, em 96, o que a gente ganhou da MTV foi que a gente tava abrindo o show do Skank, e aí eles... Estavam lá pra filmar o show do Skank. O Skank tava muito bombado. Acabaram filmando a gente pra testar as câmeras. E aí teve aniversário de 6 anos da MTV, um negócio quebrado, né? Não era 5, era... E aí eles falaram, um presente pra vocês. Então, e passaram um especialzinho de 7 músicas do JQuest tocando ao vivo, abrindo o show do Skank. Foi a primeira coisa que aconteceu, assim. Já tinha Dores do Mundo tocando, o clipe. Aí desse negócio saiu o clipe de Encontrar Alguém.
0: Sim.
7: Eu com aquele oclão, o terninho, aquilo começou a tocar. E aí veio o VMB de 97, a gente não concorreu, mas a gente tocou na festa.
2: Na festa.
7: Todo mundo que entrava ali no acho que era no
2: IMB.
7: No IMB.
2: No IMB.
7: Eles botaram um palco bem na chegada, assim, tinha uma pré-festa, assim, e a gente tocando. Com as perucas e tal. Aí todo mundo falou, que legal. E no final, acho que tinha encalhado uns discos lá, a Sony deu um disco pra todo mundo que saía festa, ganhava um disquinho. Do JQuest da peruquinha. E aí, esse foi um momento muito importante também. Logo depois disso, a gente lança a Ônibus Fobia.
0: É legal pra caramba.
7: Até então, tava tudo meio no... A Ônibus Fobia, ela deu um pulo. Ela bombou no Rio, acho que foi um negócio de Jacarepaguá. E ela começou a tocar no Rio muito, muito. Antes disso, a coisa aconteceu no Rio Grande do Sul e Santa Catarina, pra nós. E Paraná, no Sul.
0: O primeiro
7: aí, pegou a Rádio Atlântida. Todo aquele movimento de lá ajudou a pipocar a banda. E é só com o ônibus Fobia, já era final de 97, que a coisa cai no, vem pro Brasil inteiro.
9: Legal.
7: Só vem pra cá, assim, pra valer mesmo.
5: E aí vocês percebem, virou, agora foi.
7: É, a gente assim, agora foi. Aí a gravadora chega e fala, olha, vocês têm que gravar o segundo disco. Caramba, mas agora
9: já? Que...
7: Né? Tipo... Não, vamos fazer, Aí a gente faz a macacada reunida. Em 3 meses, assim. E aí vem
9: muito rápido,
7: a Fácil e... Buf,
9: aí na Fácil arrebentou tudo.
7: Aí foi embora, né? Aí ficou grande. Mas assim, voltando só pra gente acabar de... Pra eu acabar de completar a introdução. Nós estamos celebrando os 30 anos do J-Quest. Desse disco e tudo, que sim, foi tão importante. E a ideia foi... A gente até falou, vamos regravar o disco, vamos relançar o disco. Isso aqui foi assim, não, cara. Aquilo ali é daquele jeito. Aquele jeito que foi feito com todos os erros e acertos. E eu acho que tem mais... acertos do que
9: lógico.
7: Foi aquilo. A gente tem que fazer algo que vá além disso. Como assim além? Cara, vamos pra trás. A gente sempre falou de fazer um disco em homenagem ao Tim Maia. Uhum. Porque o Tim foi meio que um padrinho da gente naquela época. Ele topou a brincadeira, ele gostou da gente.
9: Tá.
7: Ele liberou o Dance Enquanto é Tempo, que foi a música que abriu todos os shows, que era um b-side dele, mas que ninguém tinha gravado. A gente falou com ele e tal. E ele como começou a falar assim da gente também. E aí, desde quando... Aí o Tim morreu ali, ele morreu em 98. É. E a gente falou, cara, a gente tem que fazer uma homenagem pra ele, o que a gente faz? A gente continuou tocando algumas coisas. E ficou esse negócio, um dia nós vamos fazer um disco só de Tim Maia. Então,
9: chegou a hora.
7: Lembrou, falou, cara, vamos fazer um disco de Tim Maia agora, pra celebrar os 30 anos do nosso disco, que foi quando a gente tava com ele, quando não sei o que, nanana. Começamos de brincadeira e a coisa foi ficando séria. E séria porque ficou boa e divertida e alto astral pra caramba. Lançamos a Acenda o Farol primeiro, em dezembro do ano passado, e aí entramos um ano fazendo o disco, saiu o disco em agosto agora, 16 faixas, e aí junta agora o álbum do Tim Maia com o J-Quest, e a gente vai falar aqui em primeira mão, a gente vai fazer uma festa de lançamento do disco, no Rio, em São Paulo, e vai chamar Segue o Baile, que é uma festa, com a abertura de DJ Grandmaster Ney.
9: Que legal, hein?
7: Por isso que
9: eu tenho aí, meu.
7: Né? E aí um bailão do Jota Quest, misturando Tim Maia com Jota Quest, com Jay Quest, com não sei o quê, com convidados especiais. E é dia 12 de dezembro no Rio de Janeiro e 19 de dezembro aqui em São Paulo, lá no Suhai Music Hall.
9: Nossa, que legal.
7: Que lá é uma casa muito legal, eu fui lá ver alguns shows já.
9: É bem legal.
7: É bem legal, e é dentro de um shopping, então assim, tem alguns confortos, assim, bons pra quem, né?
9: Estacionamento.
7: Que aí, estacionamento, né? Não sei o que, você pode chegar antes. E aí, por isso também vai ter a nossa festinha rolando.
9: Olha lá, tela agora pro pessoal do YouTube.
7: A gente lançou isso ontem à noite, aí estamos falando aqui em primeira mão, todo mundo convidado. Pra esse Segue o Baile aí, ó.
9: As vendas começam nessa sexta.
7: Sexta-feira começa a venda.
9: É, a partir das 10 horas da
7: vamos
9: manhã.
7: Vamos celebrar essa história toda.
9: Tem vodka muito com legal, energético lá, eu vou, legal. Hein?
7: Pô, mas é claro que tem.
9: Agora, o Rogério, eu sei que... Bom, desde quando vocês lançaram o primeiro disco, eu já sou muito fã de vocês, porque eu sou um cara que curto muito black music. Eu curto, o Ney sabe disso, pra mostrar. Eu curto.
7: Desse tipo
9: e vocês tinham essa veia, né? Do black music, sempre trazer um pouco, né, disso. Tim Maia também, né? Ajudou também a contribuir, sim, com vocês e tal. E eu queria que você contasse um pouquinho mais desse disco. Como é que foi feito o disco? Demorou quanto tempo pra fazer esse disco? É esse novo aí, Dance Enquanto é Tempo, né?
7: Cara, eu vou te falar, foi um disco que ele só demorou mais do que ele deveria, porque a gente tava também tocando e tal. A gente algumas vezes a gente parou para fazer um disco. Quando você para tudo, você faz mais rápido. A gente foi fazendo.
9: Ah, foi devagarzinho.
7: A gente tinha feito a turnê de 25 anos, acabou, terminou, falou, vamos dar um tempo. Ficamos uns 6 meses descansando. Nesses 6 meses o PJ já começou a fazer as demos. Fiquei mais ansioso do que eu, só o PJ. Ele começou a fazer as demos, assim, meio de brincadeira. Uhum. Mas cada uma que ele mandava, eu falava, caraca, mano, tá bom demais. Uma das primeiras foi o Acendo Farol. A segunda talvez tenha sido...
2: Descobridor?
7: Não. A Estrela do Meu Show. Estrela
2: do Meu Show.
7: Que tem um corte teu falando dela aqui. A Estrela do Meu Show, que é uma música, um bisaidão do Tim Maia. Cara, falei, cara, PJ, tá muito bom isso. Uhum. E ele foi fazendo. A gente tava de férias e ele, nas férias, foi fazendo. Cada uma que ele mandava tava melhor.
9: Cada vez que ele mandava, você falava assim, isso aqui tá bom demais.
7: E aí foi tomando corpo. Quando terminou as férias, a gente foi todo mundo lá, começou a colocar umas guitarrinhas, umas coisas, outras coisas, pra a coisa tomar corpo. Falei, ó, se a gente quer fazer alguma coisa de Tim Maia, a primeira coisa que a gente tem que fazer é a gente tem que falar com o Carmelo Maia, que é o filho do homem, pra falar, olha, nós estamos com essa intenção, queremos fazer, o que você acha, você libera, né? Porque é uma obra maravilhosa, incrível, e a gente estava numa de mergulhar mesmo, e de poder fazer samples, de poder usar a voz do Tim, brincar com isso, pode, não pode, como é que é isso e tudo, porque o PJ começou a fazer as demos a partir das originais, então tinha a voz do Tim, eu ouvia e falei assim, não tira não,
9: deixa,
7: tá bom demais, e aí a gente foi, isso foi sendo, né, chamamos o Carmelo, ele aprovou, a gente tinha 6 músicas quando ele falou, no final das contas já tava com 20, mas ficou 16, porque também... Falei que se nós deixar, grava 4 discos.
9: Vamos gravar, porque o Tim Maia tinha muito sucesso, difícil, né?
2: Mas na verdade, um lance que eu achei interessante, assim, porque eu sempre acompanhei, há mais de 30 anos, sempre acompanhei os discos deles, porque a gente, nossa ligação é muito louca, assim, a gente criou uma amizade musical, né? Pelo fato de eu ser devoto da Soul Music. E quando eu conheci eles no A&B, eu lembro que eu tava tocando naquele evento da MTV.
7: Você tava também,
2: eles estavam, né, curtindo o som. E aí o Dudu Marotti,
7: Dudu,
2: quando eu terminei de tocar, o Dudu falou, pô, os caras do J-Quest querem te conhecer. Aí, demorou, vamos lá. Aí a gente já começou a falar de música. Toda vez que eu tô com eles, pô, o PJ, a gente para o mundo pra ficar falando de souls, a música de soul, de artista, funk... Existe uma ligação muito forte. Todos os discos deles, todos os discos do Jota Quest, eu sempre acho alguma coisa que cabe pra mim, dentro do meu segmento, né? Então eu participo ativamente. Eu devo ser um pé de coelho muito, muito forte, né? Eu devo dar sorte pra esse grupo.
9: E toda vez, é por isso que eles chamaram você, você acha, Miguel?
2: Toda vez eu participo dos lançamentos, das audições, né? A gente se encontra aqui em São Paulo, eu participo de tudo. Quando eu soube... E eles estavam preparando esse disco do Tim Maia. Eu falei pro Márcio, falei, meu, eu vou ter que... Esse aí eu vou querer acompanhar de perto.
7: Esse aí tem que...
2: E o que é mais interessante, porque eu sei o quanto eles são caprichosos com o trabalho e as produções do disco. E eu sabia que esse projeto não ia ser diferente. O mais interessante é que eles pegaram coisas do Tim Maia, que até então são excelentes, mas ficaram ofuscadas perante o sucesso de alguns outros álbuns. Por exemplo, Estrela do Meu Show. Estrela do Meu Show era o lado B do compacto do Leme ao Pontal. Como é que ela ia crescer?
7: Muito sucesso.
2: O Leme ao Pontal estourado. Né? Vou com Gás, que também está no álbum.
7: Mas é 89, né?
2: Ela é do álbum que tem, Reencontro e tem... como é que chama? Ai, meu Deus. Eu tenho um refrão do Deixa. E duas músicas que tocaram no rádio.
7: Lábios de Mel.
2: Lábios de Mel. Fez sucesso pra caramba. É óbvio que ela ficou pra segundo plano. E eles resgataram essa história. Que, por exemplo, tem muita coisa do Tim Maia que são fantásticas e que não é do conhecimento geral do público.
7: É verdade.
2: Então,
7: quem dera poder fazer. Por isso que eu falei
9: poxa, que honra, né?
7: Mas tinha que fazer. Deixar, cara. Você faz mais quatro discos, cara. Porque é uma coisa impressionante a quantidade de música boa que tem.
9: São 16
7: músicas. A gente fez 16. Eu acho que tem uns 4 b-sidão ali, assim, que são b-side mesmo, que a galera fala, pô... Né? Então tem duas do Racional, né? Tim Maia Racional.
9: Sim.
7: Que beleza, era um b-side, hoje virou uma música, tá no top 10 do Tim. Então a gente tem duas. E a gente tem um corte de anos 70 e início dos 80.
9: Tem,
7: né? Sim. Né? Não tem nenhuma daquela... Não tem MD Motivo, por exemplo, ou coisas desse tipo. Mas eu fiquei assim, puta, tinha que ter tido pelo menos uma, mas enfim.
9: Sossego tá, hein?
7: Quem sabe a gente faz o volume 2, pelo menos, né?
2: Eu acho
7: que vai rolar. Eu tô cheio de ideia aí pra fazer.
6: Das músicas, Rogério e Ney, dessas músicas que são lá do B, que não estouraram, porque ele tinha muito hit, qual dessas que vocês falam, cara, como é que essa música não estourou? Não é possível que isso não aconteceu. Tem alguma que você tem essa sensação depois dessa versão de vocês?
7: Acho que estão no disco, a gente gravou I Don't Know What to Do With Myself.
2: Essa é mais uma que também.
7: Essa é muito legal.
2: É um puta som.
7: Ela é meio em inglês, meio em português. A gente chamou amanhã pra fazer a parte feminina, que é uma meio bossa nova, assim. Linda a música. Tem uma que não tá no disco, quase ficou pronta, mas a gente ficou esperando um convite. Então, nossa, tá foda. É sofrido, cara. Porque tem umas músicas que não estão. E aí eu olho e falei, nossa, tinha que estar.
9: Tinha que estar essa aí,
2: então,
9: né?
2: O I Don't Know What To Do With Myself é a primeira do lado B do álbum que tem Hell, Confesso, Gostava Tanto De Você,
9: Caraca,
2: New Love e Compadre. Nossa. Como é que ela ia
7: não andar? Dá, cara. Porrada, os quatro primeiros álbuns do Tim Maia são...
9: Não dá, né?
4: Pô, surreal. E ouvir a voz do Tim enquanto Quando entra a voz do Tim...
7: Nossa, dá muita emoção, cara. A primeira brincadeira que a gente fez com o Acendo Farol, e essa foi a primeira música que o Carmelo Maia ouviu quando ele chegou lá no estúdio. A gente meteu ela, porque falou, bem, e a gente ainda ficou assim, põe a voz do Tim Maia ou não põe? Põe ou não põe? Não, põe. Põe, porque põe. Se ele não gostar, ele já fala, não gostei dessa porra, tira esse trem aí, vambora. Já põe, porque senão o cara vai ouvir sem. Depois, com... Aí botamos, ele ouviu Sendo Farol, cara. No final ele começou a chorar.
6: Caraca.
7: Eu olhei e falei assim, ele tá com alergia? Não, ele tava chorando. O que foi? Pô, velho, tô muito emocionado. Senti meu pai aqui demais, pelo amor de Deus.
5: Olha.
7: Aí eu falei, nossa, cara, eu também. E eu tinha realmente, aquele momento, aquela audição foi muito forte. Aí, a gente colocou uma outra, que por coincidência também tinha, acho que era Gostava Tanto de Você.
5: Sim.
7: Aliás, eu gostava tanto de você, a hora que o Tim entra, de todas, é a que mais me emociona. A hora que ele entra... Você
9: fala, mas a música é forte, né?
7: O cara tá aqui. É. E toda vez que eu ouço, inclusive no show e tal, eu tenho sentido isso. Aí a gente tocou uma terceira que eu não vou lembrar qual, e não tinha o Tim. Porra, cadê meu pai, velho? Cadê meu pai? Meu, calma, velho. Tá, não dá pra pôr... Então. E a gente foi muito cuidadoso com uma coisa. As músicas em que tem a voz de Tim Maia é porque a gente tá regravando no mesmo tom do Tim. Ah, sim. Então, teve algumas músicas que a gente precisou mexer no tom. Um pouquinho.
9: Tá.
7: Acho que a Que Beleza foi a que a gente mais mexeu, porque ele cantava muito agudo. Era... Que beleza! E eu não consigo cantar. A gente teve que abaixar o tom. Então, quando você abaixa o tom, você tem que mexer na voz do cara.
9: Aí não tem jeito.
7: Não dá pra pôr junto. Não vai pôr. Nós não vamos corromper a voz dele em nenhuma hipótese. BPM... Tom, não vão mexer nisso.
9: Não mexeu não, nem
7: não
9: BPM?
7: Pode, não pode mexer nisso. Certo? Para não estragar a voz do cara, vai mexer na voz do Tim Maia. Né? Então, tem um pouco isso. Então, por isso que, na verdade, não era ter... A ideia não era ter o Tim Maia em todas as músicas. Era ter um perfume dele aqui, uma fala dele, um negócio brincando. Uma música ele canta um pedaço.
9: Ah.
7: Não é? Ele tá ali só de... Ele tá de padrinho, né? Era como... A gente entrou numa música e falou, cara, vamos supor que a gente é a Vitória Régia. E o Tim Maia tá olhando tudo que a gente tá fazendo. Se a gente fizer merda, ele vai dar um esporro na gente do caralho. Então, vou fazer esse trem direito.
4: Mexer na voz dele,
7: não pode,
4: corre então, o risco de cair o microfone.
7: Tá louco?
4: O Tim Maia aparece lá.
9: Ouve alguma... Retorno!
7: Eu gostava tanto de você e Acendo o Farol, tá no tom original. Então, caraca. Quando ele entra...
9: Aí é.
7: Pô, entra... Pô, você fala, porra, caralho, o cara chegou, né?
2: Mas tem umas coisas que vocês agora... imprimiram a marca de vocês, que, por exemplo, Descobridor do Sete Mares, vocês tocam mais pra trás.
7: Né? Sim.
2: Tocou um pouquinho mais pra trás e ela ficou com uma característica R&B.
7: É, porque bem legal. A do Tim, aí você vê que nessa, o que tem do Tim Maia é um loopingzinho do refrão no início.
2: Sim.
7: Deixa. Quero ficar bem à vontade.
9: Essa puta música.
7: Meio de DJ. Ficou ele canta no começo, aí a gente entra e vai embora. Aí a negra ali entra depois.
4: Puta, ficou maneiríssimo.
7: Essa a gente falou, cara, essa música já foi muito regravada. A gente precisa fazer alguma coisa nova, diferente em cima. E já tinha aquele bridge que o PJ fez, sim, aquela viagem ali, que a gente, o que vamos fazer aí? Um solo? O que vai ser aí? Aí, falei, cara, vamos chamar alguém do rap pra fazer um rap e tal. Aí, mas eu falei, não, mas tem que, pô, chamar alguém pra cantar. Falei, chama alguém do rap que canta.
9: Ah.
7: Quem? Negra ali. Porra, lógico isso aqui. Ligamos, arregaço. Ela foi lá em BH, arregaçou, escreveu aquele negócio, sim, e cantou com aquele vozeirão lindo. O clipe ficou lindo. Gravado lá em BH, numa boatinha lá.
9: Tá.
7: Um inferninho lá de BH. Ficou legal pra caramba.
9: Deixa eu te perguntar, ô Rogério, porque você deu um spoiler até da pergunta que eu ia falar aqui pra você, né? Quais são os cantores que fizeram parte também, né? Além de vocês.
7: Os nossos convidados.
9: Tim Maia, né?
7: Cara,
9: o saudoso Tim Maia. E a Negra Li.
7: Negra Li.
9: Quem mais
7: a gente tem o mestre máximo, Tony Tornado.
9: Ele participou,
7: E o seu filho, Lincoln Tornado. Ó. Olha a doideira.
9: Cara.
7: Há 30 anos, quando sai o primeiro disco do Jota Quest, teve a participação do Tony Tornado. Naquela ocasião, ele tinha 66 anos. Agora ele tem 96 anos.
9: 30, né?
7: E foi lá e cantou. E aí, só não dançou, porque, assim, se deixasse, ele dançava. Porque ele fez uma recente de... como é que chama? De
5: bacia?
7: De fêmur e tudo mais,
9: ah,
7: né?
9: Ah, e não consegue.
7: Eu acho que ele fez ali... Ele falou... Ah, mas eu falou, eu só fico sentado no estúdio, no show eu fico em pé.
5: Falei, claro. Mas é um absurdo. Não, ele tá muito bem. Ele tá assim,
7: incrível.
5: 96 anos eu vi vocês no Altas Horas.
7: Uma lucidez, cara. Você fica conversando, trocando ideia com
5: surreal,
7: ele.
5: Surreal, surreal.
7: De Deus, sim.
9: E Flauzinho, nessa turnê tudo. Com esses caras todos aí.
7: Só um pouquinho. Aí veio o Tony e o filho, que é o Lincoln, que tá cantando pra caramba, dançando pra caramba. Então,
9: a seguir no pai, né?
7: Fiquei aqueles, eu falei, caralho, olha essa dupla, né? E aí a gente fez no disco, fez no Rock in Rio, fez no Serginho agora. Sim. E vamos fazer no baile também. Vamos lá no baile cantar. E a negra ali também vai.
9: Tem mais alguém?
7: Além desses dois convidados, a gente teve três, né? Sim. Que eu já falei, o Tony e o Lino. O Thiaguinho cantou Réu Confesso. Ficou muito maneiro. Thiaguinho, tinha que ser alguém. É a música mais samba do álbum, pelo menos. Assim, o Tim tem uns flertes, né, ali. A gente chamou o Thiaguinho, foi ótimo.
2: Os garotinhos
7: e o Carlinhos Brau, na Que Beleza. Brau tocou percussa e os garotinhos cantaram com aquele trio de vocal animal. Aí a Manhana, que fez a parte de bossa nova do I Don't Know What To Do.
9: A gente tá vendo o clipe aqui, mas eu não posso colocar no ar.
7: Tô esquecendo de alguém, Nina? Ou não, né?
4: Carlinhos Brown.
9: Não, já foi,
6: cara. Já falou, percussão, falou.
4: Muito bom.
9: Eu não posso colocar por causa do YouTube, senão me derruba o canal do YouTube. Sim. Mas eu tô louco pra... Cara, isso é uma
7: boatinha lá em BH.
4: Muito bom.
9: Vocês gravaram todos os clipes lá?
7: Não. Foi,
9: não,
7: foi
9: só essa?
7: Foi essa. A gente mandou fazer esse neon do Tim aí.
9: Que legal.
7: Sossegado.
9: Nossa, muito bom, hein?
7: E aí... a negra ali vai chegar. E chega chegando.
4: Ela chega pela pista. Muito louco.
7: E aí montamos... Ah, o Milton Guedes... Tocou saxofone, gaita, flauta, né? A gente foi muito ali perto, as cordas do disco, metais.
9: Ah, tem uma galera.
7: Backing vocals. Fizemos tudo orgânico.
2: Vocês deram a característica de Vitória Régia para as apresentações, né?
9: Então, ficou mesmo, né, Ney?
2: Com cinco backing vocals, e da melhor qualidade, né, meu? Tiblezinho,
7: as meninas.
2: Pô, é uma rapaziada da pesada, não, fora time, a metaleira, né?
7: O time é incrível, cara. E a gente ficou ensaiando muito pro Rock in Rio, cara. Foi muito emocionante. E a hora que tava no palco, com aquele tanto de gente cantando, eu falei, nossa, bicho. Porque é uma coisa que a gente sempre quis fazer a carreira inteira e não tinha feito ainda.
2: Pois é. Agora... Não, eu não tive a informação vendo o Rock in Rio que eu vi pela TV, que eu assisti pela TV, né? Pô, mas naquele dia da passagem do Altas Horas, eu fiquei... Tem de bobeira.
7: Aquele paredão de voz ali tá realmente tá fora do normal.
4: Agora, sendo Farol, mano, ficou meio disco.
7: É.
4: Puta, eu ouvi, parecia que a música era de vocês. E o time, meu, tava ali, pô, ficou muito Jota Quest aquilo, cara. Ficou a cara de vocês, velho.
7: Como foi a
4: primeira? Fala mais pertinho no microfone.
7: Desculpa. Como foi a primeira? Eu tava sabendo pra poder te ver aqui. Como foi a primeira? A gente tava muito, muito assim... Seguindo a coisa, ó, tem que... Essa é disco. Disco é disco. Vamos fazer disco mesmo. Aí gravou tudo. Gravou metais, gravou cordas, gravou tudo de verdade. Como era antigamente, pra poder a sonoridade ficar próxima. E com a preocupação da velocidade. Então ficou bem...
4: Muito bom.
7: Não é rápido. Aí depois a gente fez um remix, disco. Aí a gente aumentou o BPM. Falou, ó, aí depois é remix. Faz o remix aí. E ficou muito bom também do Maurício Cury, é um amigo lá de Curitiba, que gosta muito de disco e ele é desse estilo mesmo. Universo, né? Aí a gente manteve tudo, metais e tal, falando, é disco, é fazer um remix também retrô, né?
4: Sim. Com essa cara, sem perder as seis.
7: Aí tá tocando muito também, foi bem, a galera comprou a ideia.
9: Ô, Flauzino, na turnê, vai toda essa galera, todo pessoal ou não?
7: No palco vai, vão ter os metais, as cinco backing vocals, nós cinco. Por enquanto tá nisso, que se deixar vai chamando, rapaziada. Deixar eu deixo o Grammarcy lá no palco.
9: Fazendo uma graça.
2: Aliás, uma pergunta, né? Quando eles me perguntam se tá faltando alguma coisa, eu falo, pô, de repente tá faltando um DJ
7: paulistano. Tá faltando um DJ.
2: Um DJ paulistano nessa parada aí.
9: Pra poder, né?
2: Cê tô sabe, querendo, não tô sabe querendo que obrigar ninguém a nada.
7: A formação inicial do J-Quest tinha, além de nós cinco, tinha metais. Backing vocal foi ter mais tarde. Porque a gente fazia muito show, comecei a ficar sem voz. Falei, cara, preciso de alguém pra me ajudar.
9: Precisa ajudar,
7: deixa, né? Eu trazer aí. Depois que o Play entrou, não saiu nunca mais. Não, ninguém tirei daqui, não. Aliás, teve uma turnê que os caras tiraram, que acharam que a gente tinha virado banda de rock. Banda é uma coisa muito louca, né? Então, assim, de tempos em tempos, o Jota volta pra raiz, pra lembrar de onde que a gente veio, por que a gente é, o que a gente... Aí depois vai passando o tempo, nós vamos atrapalhando tudo de novo, vai estragando tudo, vai ter que voltar.
5: Apesar de que aqui no chat, inclusive, estão falando de JQuest, né, que vocês falam bastante, estão perguntando por que estão falando disso, né, justamente era o nome, né,
7: original. A gente começou chamando JQuest,
9: né.
7: Muita gente falava que era Johnny Quest, todo mundo que perguntava, pô, que é JQuest? Ah, aí, até você explicar, sabe aquele desenho, Johnny Quest? Então era por causa do desenho. Ah, sei, beleza. Mas ninguém conseguia falar JQuest.
5: Sim.
7: O cara lia JQuest, ou falava DQuest, GQuest, DJQuest, já era uma dificuldade. Eu lembro uma vez que a gente foi na Ana Maria Braga, velho, história engraçada. Foi na Ana Maria Braga, assim, antes dela ser da Globo, eu não lembro o canal, assim.
5: Era Record.
7: Aí a gente tava lá, vamos chamar agora, gente. Aí ela lia a lista assim, eles são lá de Minas, tipo assim, como é que fala o nome dessa porra, né? Eles estão lançando a música e ela olhando. Bom, eu vou chamar eles aqui no palco pra eles explicarem que nome é esse, que eu não tô entendendo nada.
2: Ela quase não tem dificuldade, né?
7: Vou chamar eles aqui que eles vão explicar o nome da banda pra gente aqui, né? Entra aí, menino. Como é que chama a banda? Mas assim, e aí, ali no finalzinho de 97, né? Já com a banda, a gente vendeu 120 mil cópias. Assim, era um número muito legal pra uma banda de chegada. E muito foi por causa do Ônibus Fobia mesmo. Na hora que ela foi, assim...
9: Ela arrebentou,
7: Aí chamou atenção, né? Aí a gente tava já gravando a Macacada no Rio. O cara da gravadora ligou lá, chegou lá e falou assim, ó, tá dando um problema aí com o nome da banda. Como assim? Não, galera da Hanna-Barbera, do desenho, mandou notificação pra Sony, falando que vocês falaram na entrevista que era Johnny Quest, então tem que pagar uma grana, tem que pagar arroz. Falei, não, não é Johnny Quest, nunca foi. É JQuest. Não, mas J.
9: É deles
7: também. É Johnny, né? Vocês estão falando. Vocês falaram que era na televisão. Não, mas não é. Não, é ou não é? Falei, não é. Então muda o nome. Só que eu apavorei, porque na época todo mundo apavorou, porque a gente achou que ia ter que mudar tudo, inclusive o Quest, né? Ferrou, né? Como é que eu vou mudar o nome da banda agora que nós estamos famosos? Nem tava, mas achava que...
2: E até isso você tem que agradecer ao Tim Maia.
7: Aí a gente ficou assim... Foram alguns dias de pânico, assim. Pô, mas vai mudar o nome da banda? Que loucura é essa e tal? E foi até perto de quando o Nat Roots, que chamava Nativos, também teve que mudar, porque existia uma outra banda que chamava
9: Nativos. Nativos.
7: E eles tiveram que mudar e mudaram pra Nat Roots. Que ficou bem legal.
9: Ficou legal. Ficou legal.
5: Ficou mais legal até.
7: E aí, a gente ficou naquele pânico. Aí um dia chegou um advogado e falou assim, mas fala um nome aí, pelo menos, e tal. Aí todo mundo fala, chama JQuest. Mas aí tem o Quest. Aí o cara falou, não, mas se escrever J-O-T-A não é abreviação de Johnny. Pode. Aí todo mundo falou, cara, o Tim Maia só falava de JQuest. Quando eu liguei pra ele a primeira vez, o disco nem tinha saído ainda, pra pedir a liberação da Dança 50 é Tempo, que a gente já tinha gravado, já tava no disco, tudo. Falou, só faltava o Tim Maia pra liberar. E tinha que falar com o próprio. Não tinha uma secretária, ninguém. Você tinha que ligar pro Tim Maia. Liguei, peguei o telefone, arranjei com umas meninas que faziam um show dele lá em BH. Liguei, quer falar com o Tim Maia?
9: Alô, né?
7: Quem tá falando? Quer falar com quem? Falou, quer falar com o Tim Maia. É ele, porra. Aí eu vou pra casa do Tim Maia, tu vai... É o Tim Maia, porra. Falei, pô, Tim Maia?
6: Começou bem a conversa,
7: tranquilo. Pô, Tim, caraca, bicho, meu nome é Rogério, somos uma banda, somos aqui de Belo Horizonte, somos amiga das meninas, deixou com vocês, nós estávamos lá na Lapogê. Ah, pode crer, eu tô lembrado desse show, tal. Quer dizer, do show não tô lembrado, não, eu tô lembrado que eu fui. Quer dizer, eu fui? Tipo assim, umas coisas dessas. Aí eu falei, nossa, Tim, isso aqui é, nós somos uma banda, a gente gravou uma música sua, nós somos da Sony Music, assim, Sony Music? Porra, que merda que vocês fizeram. Não tinha uma gravadora melhor, não. Ih, cara, Tim, nós somos banda aqui, nós estamos começando, então nosso primeiro disco. Galera do Skank ajudou, enfim, comecei a falar, explicando pra ele quem que a gente era, porque também eu não podia falar que era uns pé rapado, senão ele falou, vai gravar porra nenhuma,
9: vai gravar nada.
7: Eu tinha que falar que a gente era uma banda, tinha gravador... E tal, e que a gente tava na cara do gol e só faltava liberar essa música e tal. Eu falei, que música que é? Eu falei, Dança 50 é Tempo. Ele, porra, Dança 50 é Tempo? Mas, porra, nunca ninguém gravou essa música. Mas como assim? Por que vocês estão gravando essa música? Não, que tinha uma banda de soul, né? A gente tá tocando Black Disco e tal, o Dudu Maior, você tá produzindo. Eu falei assim, banda de soul de Belo Horizonte. Que porra é essa?
9: Ai, não dei isso no paletê.
7: Não é possível, né?
4: Do outro lado dá uma puta tremida, né? Você fica tremendo.
9: E você lá daquele lado, né? Puta, acho que ele não vai autorizar.
5: E ele pensando assim, só tô fazendo merda pelo visto aqui, né?
7: Só tão fazendo merda. Galera, dança de quanto é tempo? Pô, maneiro, maneiro. Como é que chama a banda? Aí eu falei, J-Quest. Ele, hein?
9: Como?
7: J-Quest.
5: Que nome, né?
7: Jay, não tô entendendo. Não, não tinha, tipo, J.Quest. É a J-Quest. J-Quest é legal. Esse J-Quest, esse negócio aí, não é legal, não.
9: Porra, ele já batizou.
7: É legal.
9: Então ele foi o cara que batizou pra
7: J-Quest é legal. Falei, não, tá bom, tipo, vamos trocar o nome da banda. Não falei, né? Falei, não, pô, você gosta? J-Quest é mais legal, né? É mais legal. Não, então tá. Tim, então, tá, e aí, podemos gravar? Porra, pode gravar a porra da música? Beleza, tal. Falei, pô, Tim, muito obrigado, cara. Você não sabe, tava todo mundo desesperado lá, porque só faltava isso e tal. Então aqui, é, agora tem que falar agora com quem que a gente fala e tal pra acertar tudo direitinho.
9: Só no telefone, e, né?
7: Meu irmão, tu ligou pra casa do Tim Maia. Tá falando com o Tim Maia. Pediu pra gravar a música do Tim Maia. O Tim Maia falou que pode gravar. Tu quer então falar com mais quem, porra?
4: Cacete.
7: Falei, não, não, tá bom então, Tim. Valeu,
9: é nóis,
7: valeu, valeu. Assim, falei, não vou falar mais nada.
9: Ele vou gravar e vamos ver que dá, né?
7: Não vai gravar mais. Falei, não, valeu. E desliguei. Então ele falou, liguei pro cara da gravadora. Falei, mano, falei
9: ele com o Tim Maia.
7: Ele falou que tudo bem, pode gravar a música.
9: Eles. E cadê ele, o papel?
7: Mas e aí? Falei assim, ó, uai, cara. Eu, agora é com vocês, caralho. Vocês têm que fazer alguma coisa. Eu falei com o cara falou que pode, ele falou pra mim isso.
6: Eu não ligo mais pra ele, não, bicho. É,
7: eu não vou ligar pra ele de novo pra perguntar, não. Eu gosto desses vira aí.
5: Os caras fugindo, bicho, pra não ter que ligar pra ele.
7: Eu até hoje eu não sei exatamente como é que foi o desdobramento, assim. Se eu, porque naquela época, hoje eu falei isso em algumas entrevistas recentes. Eu não fazia a menor ideia do tamanho do que aquilo representava, daquela ligação telefônica.
9: Cara, que coisa de louco isso, hein?
7: Porque, mesmo porque ele faleceria pouco tempo depois, né? Um ano e meio depois dessa conversa, pena, né? Ele faleceria. Do que eu tava fazendo? Acho que foi num momento de susto, sabe? Quando você vai no... Cara, alguém tem que ligar pro Tim Maia. Eu ligo, caralho. Peguei o telefone e liguei. E falei com ele e liguei. O cara, ele falou que ok. Sabe um negócio assim?
9: É. Ele falou que não precisa distante de porra nenhuma, que é isso aí.
7: E aí... Até hoje eu não sei se alguém, quem da gravadora que foi lá e pegou uma...
9: Às vezes não, né?
5: Autorização.
7: Nem sei se teve isso.
5: Nem sei se
7: tem. Às vezes nem tem até hoje.
5: Agora,
7: às vezes nem tem até hoje, né?
9: Não tem, né?
7: Mas enfim, não, mas deve ter. Vou perguntar pro Carmelo isso. E aí, por conta disso, quando rolou a mudança de nome, tinha... Cara, tem umas coisas muito loucas que estão acontecendo agora. Eu sempre contei essa história. Aí a gente contou com o Tim Maia, teve um show dele no Olímpia, a gente foi... Naquela época não tinha negócio de celular, então não tiramos foto. Se fosse hoje, com certeza a gente tinha tirado uma foto. Não tiramos foto, fomos lá no show, falamos com ele, Dudu, Marote, Levão. Sim. Aí teve, nosso último encontro com ele foi no Planeta Atlântida, porque a gente tocou junto, J-Quest e Tim Maia, no mesmo dia, no mesmo palco, no festival. A gente tocou antes e agora vai ser o show do Tim Maia. Falou, pô, vamos descer lá pra gente ver. E aí, querendo entrar lá na frente do palco, aqui, como é segurança, eu não queria deixar, não sei o quê, mas já tinha uma galera, a gente foi entrando assim... Passamos e aí o cara... E o show começou. Juntou aquele tanto de gente na frente do palco. Na frente da grade, né? Tinha a grade, o povão, a gente na frente. E uma hora os seguranças se juntaram pra meio que tirar a galera de lá. E o Tim Maia viu. E ele falou assim... Aí, meu irmão, deixa a galera do J-Quest, pai, daí, meu irmão. Deixa os caras curtir o show, pô. Aí, J-Quest. Um abraço.
9: E tem gravado isso,
7: né? Tem gravado isso? Ele falando tocando e falando o nosso nome. Aí, no final do show, ele despedindo, agradecendo. Caraca, um abraço, meus amigos do J-Quest, curtindo o show aí. E isso foi gravado e passou na época, e a gente contava essa história pra todo mundo, porque no rádio a gente tinha, inclusive, a gravação dele, no rádio nós pegamos e tem ele falando, aí J-Quest, um
9: abraço. Legal.
7: E boa. A gente usava o sample no show e tal naquela época. E a gente contou essa história durante 30 anos pra todo mundo, e metade do povo acreditava, outra metade não acreditava. Vocês que gogó, esses caras mentirosos pra caralho. E aconteceu isso, que os caras foram tirar os caras do palco, o cara viu lá de cima do palco, os caras, deixa os caras aí e tal. Mano. Não é que em janeiro, no janeiro desse ano, o Planeta Atlântida fez a edição de 30 anos. E eles começaram a fazer umas entrevistas com os artistas que tocaram muito lá, e a gente foi um desses. E a gente contou essa história. Os caras foram lá e acharam as imagens.
9: Tá brincando?
7: Do Tim Maia falando, J-Quest. E aí filma a gente na plateia, assim, ó. Cara,
9: que legal. Tá no
7: nosso Instagram, tem isso lá.
9: Porra, que legal.
7: Eu vou chamar pro destaque aqui pra galera ver. A gente contando essa história e essas imagens do Tim Maia falando essa porra. Que legal. Ele morreu dois meses e meio depois desse dia.
9: Putz, depois desse show, talvez tenha sido um dos últimos.
7: E aí, cara, a gente ficou assim, não é possível que ele morreu. Não é possível. E aí sai ali o disco Jota Quest, né? Com o nome Jota Quest. E aí vai, aí o resto é história. Você vê que
9: dali pra frente é uma história...
7: Doideira.
9: Uma trajetória muito de sucesso, né?
7: E aí, assim, já muito... Cara, tudo que rolou até agora, a gravação do disco foi talvez das melhores gravações de disco da carreira.
9: Sério?
7: Da banda, de leveza, de...
9: Sabe, é mesmo?
7: De todo mundo tocando numa boa. Primeiro que você tira uma pressão gigante de você, porque as músicas não são suas.
9: Sim.
7: Né? A letra não é sua, a música não é sua. Então se o cara tiver... O cara não gostar da música, fala pra ele falar com o Tim Maia lá.
9: É.
7: Entendeu? Liga lá pro Tim Maia e fala, pô, Tim Maia, não gostei dessa letra.
9: É.
7: Então eu já começo por
9: isso. E no mínimo, se conseguir falar com ele, ele vai mandar o cara pro inferno.
7: Já pode entender que são músicas fodas. A responsabilidade da gente é fazer aquilo com o maior
2: zelo
7: possível.
2: O legal é que vocês também, eu acho que pra qualquer um que vai fazer algum trabalho ligado ao Tim Maia, rola um medo do caramba, porque o Tim Maia é o popular do popular, né? Qualquer banda de casamento toca Tim Maia.
9: Exato.
2: Né?
9: Pô, e, o Tim Maia
6: é o popular bem feito, né, Ney?
2: Sim,
6: o popular com muita qualidade. Isso
2: porém,
6: dificulta tudo, né?
2: Porém, o que eu percebi na concepção desse álbum é que vocês não simplesmente tocaram Tim Maia, né? Além de vocês implantaram, vocês colocaram o DNA do Jota Quest na parada, eu sabia, tinha certeza que vocês iriam fazer isso. A riqueza nas participações foi fantástica. Eu acho que
7: o
2: Carmelo tem uma participação interessante nisso, porque ele deve ter colocado coração, né, na ajuda dessa produção, em talvez apresentar as canções. E não foi só simplesmente tocar Tim Maia. Na verdade, esse álbum, na minha modesta opinião, é um resgate de toda a cultura da soul music brasileira. Né?
9: É isso mesmo. Deixa eu fazer uma pergunta para você, o Flauzino. Teve alguma dificuldade em algum dessas faixas?
7: Não,
9: fazer,
7: é o que eu disse assim. Não é que,
9: ou foi muito tranquilo e fácil, não teve nenhuma...
7: fácil. É porque foi tão prazeroso, assim. E esse mergulho, eu ouço Tim Maia sempre. Eu tô sempre ouvindo Tim Maia, muito antes da gente resolver fazer o baile. Aí... Vamos fazer o bar, fazer o álbum. Bom, aí eu peguei os discos mesmo, aí eu acabei de mergulhar pra valer mesmo. E acho que a banda toda entrou nessa. Então, assim, aconteceu um reencontro da banda com sua história. E isso é sempre muito importante que a gente consiga fazer. A gente já tinha feito outras volta às raízes outras vezes no disco Vermelhinho.
9: Sim.
7: Né? No
9: é o que tem um blackout? Discos.
7: Não,
9: não.
7: O Vermelhinho é o que tem na moral.
9: Ah,
7: foi a primeira. O
9: Blackout é depois, né?
7: O Blackout é 2013 e 15. Foram dois discos que a gente fez com o Nile Rodgers, com o Jerry.
9: Maravilhoso.
7: Foi o outro mergulho. Isso tá fazendo 10 anos, mais de 10 anos.
9: Isso, né? Foi um mergulho também.
7: Foi um mergulhão. Ah. São álbuns excelentes. E essa foi no mergulho do Tim, cara, que é o padrinho da coisa toda, que é a base. Então, a banda. Então, assim, eu me vi há 30 anos sentado na frente dos álbuns que os meninos falaram: aprende essa porra aí. Ouvindo de novo uma coisa que eu ouço todo dia, mas agora ouve direito, porra. Só que agora você tem 54 anos de idade, 32 anos de carreira, de experiência, você já gravou. Ó, você vai gravar agora, cantar a música do Tim Maia. O bicho fechava o olho e falou assim, puta que pariu. E aí, Tim Maia, vamos lá, hein? Vamos lá. E ó, tum, é de primeira, hein, mano? Pau, duas no máximo, pau. Desse jeito, cara. Não fiquei com nhenhenhê, não. Assim, manda aí, tá dentro de você. Interpreta o lance do cara, o fio. Quando você ouve muito uma coisa, você tem memória, né?
9: Sim.
7: No meu caso, que sou cantor, você tem uma memória melódica e de final de frase, de não sei o que, não sei o que. O Tim Maia tá dentro de mim. Eu ouço muito, Tim Maia. Muito.
10: Na gravação, no estúdio, tinha a guia e já tinha a voz dele? Na gravação, no estúdio?
7: Não, algumas músicas.
9: Tinha uma guia?
7: Tinha uma guia, porque o PJ tinha deixado, mas na hora de gravar eu tirava. Não,
9: tirava, né? Senão não dá, né?
7: É, porque como é que eu vou cantar? Não, eu tenho que cantar. Eu cantava assim. Tirava, não cantava em cima dele, né? Não era a ideia.
9: Fazia a tua interpretação.
7: Cara, depois eu faço umas psicoses que foram de bate-pronto, cara. É, Azul da Cor do Mar, Taíta foi de primeira.
9: É linda.
7: Primavera
9: essa
7: foi de primeira.
9: Primavera é linda.
7: Você foi de primeira. Tem vários foram de primeira.
9: Agora, quando você estava gravando... Cobridor de
7: Sete Mar, tudo de primeira.
9: Ô, Rogério, você se emocionou com alguma música quando você estava gravando?
7: Muitas. Com muitas.
9: O Você é uma música forte, né? Primavera.
7: A Você, a Primavera e o Azul da Cor do Mar.
9: Acho que é muito
7: forte. Nós tocamos junto. Eu tava na cabine, os meninos tocando lá. A gente gravou junto. Essa eu tenho certeza, porque foi o Sessão das Lentas. Vamos lá.
9: É.
7: Vamos fazer. Aí todo mundo tocando.
9: E aí?
7: Paulinho lá dentro da casa, da sala grande. Os meninos lá na sala menor. E eu no meu cantinho de voz lá pra não vazar. Mas eu não tava gravando pra valer. Eu tava gravando uma guia pra depois.
9: Uhum. E aí?
7: Já vieram. Ficou.
6: Ficou a guia.
7: Ficou.
9: Ficou a guia.
7: Tem vários discos do Jota que fica a guia. Porque a gente tá uma apaixonada no negócio e não quer trocar. Aí no máximo, troca uma palavra então ali, aquela palavra ali enrolou a língua, então vou fazer só ela. Não, sério, não. Aí, às vezes eu gravo um segundo canal assim, pra gente poder pegar essas coisinhas. Mas eu achei bonito isso, porque eu me conectei, tentei me conectar com ele assim, e essa coisa de que, esse aqui é o show, cara, nós somos a Vitória Régia e o cara, entendeu? E ele tá aqui com a gente, tá aqui. Tá...
9: E Rogério, nesse show novo são essas 16 músicas.
7: É.
9: Vocês então, não tocam nenhuma de vocês lá atrás.
7: No Rock in Rio, a gente tocou duas músicas do primeiro disco, Dores do Mundo Encontrar Alguém, e o resto foi Tim Maia. O baile, a gente tem músicas que a gente não tocou no Rock in Rio do Tim, que a gente vai chamar, né? E nós vamos pegar músicas do Jota Quest, principalmente do primeiro disco, que é um disco mais soul, e músicas dessa família.
9: Sim.
7: Que a gente fez aí ao longo, que combine com um bom baile groove, né? Como o próprio Maia dizia, um bom baile é feito de metade de mela cueca e a outra metade de esquenta sovaco. Então a gente precisa encontrar aí umas canções lentas também, porque do Tim tem essas três que a gente gravou. Algumas lentas do Jota, tipo, do primeiro disco tem uma música lenta que é o Vício, que é muito boa, assim. E tem Voo Pra Ir, assim. Tem umas músicas assim, a gente vai começar a ensaiar depois da semana do feriado, do saco cheio ali.
9: É dia 12 agora.
7: A gente começa a ensaiar a segunda metade do show. A primeira metade foi o Rock in Rio, a outra metade nós vamos fazer agora. E a gente tá querendo tocar uns cover também.
9: Até, também
7: gringo, tem essa. Gringo, saca? É. Sei lá, mandar tipo.
6: Pode dar um spoiler pra nós?
7: Mandar um Jamiroquai ali.
9: Eu ia perguntar lá, isso
2: pra vocês. O PJ tá tirando vários solos lá de Jamiroquai.
9: É, a gente é o primeiro disso, vocês...
7: Pô, a gente foi
9: no visual não foi meio baseado no JQ lá, do Jamiroquai?
7: Cara, é louco.
9: Porque o visual é muito parecido,
7: o da peruca, na verdade, não.
9: Não.
7: Porque, assim, a gente... A Simone Drago foi que fez a capa com a gente. Ela era esposa do Dudu Marotti na época. A gente conversou pra caramba e tal. E a gente tava na casa dela, folheando umas revistas, falando disso, de criar um conceito. A gente já vinha brincando com essa coisa. Eu já botava umas perucas black lá em BH, nos botecos. Imitava James Brown, depois voltava vestido de Prince. É inacreditável que eu fazia isso. Ainda bem que ninguém não tinha esse negócio de celular na época. Que aí não tem muita imagem.
6: Cuidado,
7: não,
6: cuidado na verdade, que a última imagem que você achou que tinha perdido do Tim Maia, resgataram.
7: Não é? Cuidado. Vai aparecer, vai. Se você tem um vídeo daquela época, não mande.
2: Lá em BH, essa parada da Soul Music é cultural, né?
7: É
2: cultural. Eu fui tocar umas festas lá em BH, os caras vão...
7: Tinha muito.
9: Uma loucura.
2: Sapato bicolor.
9: Ah, que legal.
7: Naquela época, lá de BH, tinha uma banda que chamava Dib Six. Na verdade, essa banda ainda tem até hoje, só que foi mudando muito. Era uma banda de cover de disco music. Excelente. Então a gente batia cartão no show do Dib Six e no dia seguinte a gente voltava pra tocar no mesmo bar. E no Dib Six dava 1.500 pessoas, o nosso dava 150. Toda família, que merda, o que tá acontecendo, né?
9: Que coisa, aí, né?
7: Mas o Dib Six era muito bom mesmo. Que
9: bom.
7: E a gente tava ouvindo muito Ace Jazz, que tava aqui, foi aquela febre.
2: Foi febre.
7: Então a gente queria ser o Jamiroquai mesmo, mas o Jamiroquai... Hoje o Jamiroquai é uma realidade. Naquela época eles eram mais uma banda daquela turma, né? Daquele tanto de banda de Aces Jazz. Isso eu tô falando em 96 ali, 96. O Jamiroquai virou Jamiroquai mesmo um pouquinho depois que a coisa deu uma explodida mundial. Ele era mais uma banda alternativa. A gente amava, queria muito ir por ali. Mas era muito cool, né? Era um negócio muito jazz.
2: Deu muita sorte que o Oregon Alert estourou e começou a tocar nas pistas e tal. Mas o álbum dele mesmo, no geral, não foi aquele emplaque.
7: Era uma coisa bem alterna. E a gente gostava. Eu acho que o visual é a coisa toda do J-Quest, do primeiro álbum, nasce ali muito com essas conversas com a Simone. eu já tinha umas roupas meio de brechó, umas coisinhas que

0: das fotos, todo mundo da banda tirou. Tinha uma negra, tinha um menininho, tinha um cara. A gente tirou muitas pessoas, chamam várias pessoas para tirar a foto com a peruca. E a Simone pegou todas as fotos, levou para casa e começou a pirar no negócio. Uma hora ela montou os cinco. Paulinho no meio e os três assim.
1: Que legal.
0: Vão vocês na capa desse jeito aí. Meio que um, muito sei lá, bom. Um lance. Entendi. Como algumas capas do Earth and Fire. Sim, algumas bandas daquela época que a gente, só que a gente era quadrado, né?
1: Agora, era, ó. Eu tenho um vídeo aqui que chegou. Também, né? Chegou um vídeo aqui pra mim. Ih, vamos ver, cara, esse vídeo.
0: Ah, é o vídeo do Tim, porra.
1: Olha aí.
0: Ah,
1: que legal.
0: Aí ele falou, Jake Crash, tá vendo? Agora ele vai falar de outra coisa.
2: Muito legal.
0: Ó, vai, agora vai mostrar a gente na plateia, ó.
1: Vai mostrar? Jota Quest.
0: Aí, Jota Quest. Ah, não é esse vídeo que mostra a gente.
1: Não é esse que legal, mostra, que mas legal. Muito legal, muito legal. Ah,
0: essa
1: né?
0: Câmera, na hora que vai nele, assim, a câmera, juro por Deus, bicho, a câmera faz assim, ó.
1: Chapar em vocês.
2: Pega a gente na plateia.
1: Olha, infelizmente chegamos ao final do programa.
3: Não.
1: O programa tá curto.
3: O Lima liberou meia hora do tempo de jogo pra nós.
1: O Lima hoje não estará. Mas o André Ranieri estará fazendo o tempo de jogo daqui a pouquinho.
3: Libera meia hora para nós do programa.
1: O Rogério Clausino, olha. Vamos, quem ganhou as camisetas? Quem ganhou
4: a camiseta? Vamos lá, os vencedores das camisetas. A primeira vencedora, Daniele Zanardo. Parabéns, Daniele Zanardo. O segundo vencedor agora, Fábio Zaidel.
1: Zaidel.
3: Matheus Veloso antes de você.
4: Não. Fábio Zaidel. E agora vocês têm 5 dias úteis para comparecer aqui na Avenida Paulista, 1439, nono andar, no horário comercial. Lembrando que segunda-feira é feriado, então não conta.
1: É verdade. Olha, siga Rogério Flausino Oficial, tá bom, no Instagram. E Jota Quest também, arroba Jota Quest. Você agora, segue o pessoal do Jota Quest. Rogério, agora, foi um
0: todo mundo prazer. Dando um vamos salve lá? Aqui, a galera da RG dando um salve aqui. E aí, galera?
2: Na moral.
0: Obrigado, meus
1: queridos. Na moral.
2: Vamos que vamos.
1: Legal. Boa. Obrigado, Rogério. Foi um puta prazer. Obrigado de novo, vocês. Viu, cara? Sempre.
0: Vocês são parceiros demais. Foi um prazer estar aqui. Eu volto depois. Nossa festa em São Paulo, 19 de dezembro. O Papai Noel chegando lá na Suhai Music Hall. Uma baita casa. Já estive lá assistindo o show. É demais. E a gente tá esperando lá. Abertura do nosso querido amigo.
2: Cheguem cedo pra dançar com o Grandmaster
0: Ney. DJ Grandmaster Ney, clássicos da Soul Music de todos os tempos.
2: Isso aí.
0: E Jota Quest. E ó, Negra Lee.
1: Nossa.
0: E Tony Tornado e Lincoln Tornado estarão com a gente no bairro. Boa. São Paulo.
1: Obrigado, Rogério.
0: Boa.
1: Salve de palmas para Rogério Flauzino.
0: Obrigado
1: do
0: demais,
1: Jota Quest, senhoras e senhores. Vem aí o intervalo e o tempo de jogo na sequência. Amanhã a gente volta às 11 com mais uma edição do Morde a Sopra. Valeu, abraço.

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11: Começando mais um Tempo de Jogo aqui na Energia 97. A partir de agora você vai acompanhar todos os detalhes. É, a data FIFA finalmente chegou ao fim e agora o foco é no Campeonato Brasileiro e as demais competições. Então vem chegando com a gente no 97.7, também no youtube.com/energia97. Aproveite e se inscreva no nosso canal rumo aos 2 milhões de inscritos. E finalmente, você estava com saudade e agora vamos acompanhar de pertinho tudo o que acontece com os quatro grandes de São Paulo e, obviamente, que dando uma atenção especial também para outras equipes, futebol internacional, outros esportes a gente também aqui no Tempo de Jogo aborda. Combinado? Então vem chegando, vou aproveitar. Hoje, Marcelo Lima, você já percebeu, ele não está aqui com a gente na bancada, não está apresentando, né? Ele teve tem uma questão familiar para resolver, inclusive ontem mesmo a gente falou sobre isso, né? E eu vou reforçar o recado aqui. A mamãe do Marcelo Lima está passando por um probleminha, né? Quem acompanha a Energia já sabe disso faz um tempo. E agora a gente está precisando de doação de sangue, tá bom, pessoal? Então, quem puder doar sangue, vai lá no Hospital das Clínicas, informe o nome completo da mamãe do Marcelo Lima, que é Silvia, com Y, Helena Pereira Lima, tá bom? Ela está internada no Hospital Santa Maggiore, que fica ali na Francisco Morato. Então vai lá no Hospital das Clínicas, faça a doação para a mamãe do Marcelo Lima, Silvia Helena Pereira Lima, independentemente do seu tipo sanguíneo, tá bom, pessoal? Muito importante, logo mais ela estará zero bala, 100% recuperada, e o Marcelo Lima amanhã retorna aqui para a bancada do Tempo de Jogo. Então vamos aproveitar agora e apresentar a bancada, né? Os amigos que estarão aqui ao meu lado, aqui nesse programinha, a começar por... Ele causou polêmica.
12: Parece que eu tô de peruca, velho.
11: Parece que você tá de peruca. Ele causou polêmica ontem, falando sobre o valor do naming rights da Arena. Fui xingado de tabela graças a ele. Fala, Marcos Costa. Tudo bem? Muito, muito boa tarde a você, Marcos Costa.
12: Fala, André Ranieri. Boa tarde pra você. Boa tarde pro Rafael Esgrilles, que vem chegando na nossa bancada. Boa tarde, Quero Quero.
10: Boa tarde!
12: E boa tarde para você que acompanha a gente pelos 97,7 FM, também aqui pelo youtube.com/energia97. Sejam muito bem-vindos. Vamos até a 1h30 da tarde falando muito sobre futebol brasileiro. Hoje volta, graças a Deus,

0: E sim, André Ranieri, tentarei obter êxito, tentarei cada vez mais fazer o senhor ser achincalhado pelo público nas redes sociais, André Ranieri. Sua vida tá muito facinha. É só morde-a-sopra aqui, fala de um seriado, dá uma aulinha.
1: Jota Quest, você viu quem tava aí hoje?
0: Eu vi, cara. O que é isso,
1: Jota Quest, ele falando de Tim Maia.
0: Aí é nível, né? Cara, aí é Cruzeiro, aí o cara já é outro nível. 30 aí é
1: anos
0: Mineiro.
1: De carreira, os caras
0: têm. 30?
1: 30 anos, né?
0: Tamo velho, hein?
1: Tamo velho, exatamente.
0: Eu vi o Jota Quest começar.
1: O Rogério Flauzino, ele falou que ele tá com 56 anos. Eu levei um susto. Caramba. Nessa hora, que eu falei, putz, quase 60.
0: Você com 40, batendo 40 com essa 40, lata aí.
1: Com essa lata, ele rapaz, tem 56.
0: Tem que usar mais YPF, viu, o Ranieri, na lata aqui, pra ficar mais... Eu também, eu sei que você tá olhando e falando, olha quem tá falando, mas enfim.
1: Mas falando de lataria, aquela lataria preservadíssima.
0: Aí sim.
1: Ao nosso lado aqui, Rafael Esgris, muito, muito boa tarde, Luiz Grilis.
2: Tudo bem, grande André Ranieri, boa tarde, Costinho, boa tarde, quero. Boa tarde, você já chegou com um assunto importante, né, pra gente ajudar a mamãe do Lima aí, então...
1: Aliás, Esgris, só pra aproveitar, o arroba do Marcelo Lima é Marcelo com dois L's, Lima 97FM, então quem... teve dificuldade para anotar o nome, né, da mamãe do Lima, que é a Silvia Helena Pereira Lima, Silvia com Y, pode ir lá no arroba Marcelo, com dois L's, Lima, 97FM, que também você vai encontrar ali no feed dele todas as informações necessárias.
2: E não importa o seu tipo sanguíneo, né, é só você ir lá falar o nome da mãe do Marcelo Lima, né, Silvia Regina Pereira Lima, e você pode ali, mesmo não sendo compatível, né, com o tipo sanguíneo da mamãe do Lima, então você pode doar normalmente, vai lá, porque é uma ação muito importante. Então, abraço também aí pra mamãe do Lima, pro Marcelo Lima, abraço também pro Danilo Soto, melhoras pra Diva também, a Diva tá no hospital também. Sério? Então melhoras, a labirintite atacou, mas tá melhorando aí, o Danilão volta amanhã, mas tá tudo certo aí, melhoras pra Diva. E a gente fala pra você ser o nosso seguidor, o nosso perseguidor nas plataformas digitais da emissora, no arroba Futebol Energia 97, Futebol Energia 97, e você vem com a gente e curte aí os nossos cortes, tanto do tempo de jogo quanto do Estádio 97, e hoje volta Futebol Energia em campo, hein, com duas jornadas, Corinthians Internacional e Corinthians às 19h30, e depois tem o São Paulo Futebol Clube, hein, Cruzeiro e São Paulo, logo depois, às 21h30, volta, terminou a data FIFA, chega desse imbróglio, vamos com o Campeonato Brasileiro, Rani.
1: E vocês podem mandar também corneteiro no 11 9 6 6 5 0 7 9 9 7, repetindo, 11 9 6 6 5 0 7 9 9 7, e ó, hoje é pra mandar vídeo, corneteiro em vídeo.
2: Isso!
1: Tá, porque faz tempo que não entra o Robertinho, cara, é o trabalho mais fácil do mundo aqui, o Robertinho, não chegou um vídeo pra ele editar, entendeu? Ele corta ali 10 cornetas por programa, não, mande vídeo, mande deitado, mande sentado, mande na rede, quero, mande onde você quiser, mas queremos vídeo.
2: Não manda assim.
1: Pode mandar, no motel, tá no motel?
2: Tá no motel?
1: Manda, às vezes trabalha no motel.
2: É, né? às vezes tá lá.
1: Mande vídeo pra gente, combinado? Então vai lá.
2: Suíte 51, vai lá e faça aquela análise se ele tomou muita cerveja ou não. O pessoal trabalha no motel, fica ouvindo a gente aí.
3: Sim, monstro!
1: Ó, 11 9 6 6 5 0 7 9 9 7. Vamos então pras manchetes aqui do Tempo de Jogo.
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2: São Paulo, zagueiro Sabino, volante de Ordinei, lateral esquerdo Wendel e Jonathan Caleri no comando de ataque serão as novidades do tricolor no jogo desta noite, 21h30, contra a equipe do Cruzeiro em Belo Horizonte. Volante Damian Bobadilha lamentou o resultado adverso na última rodada contra o Santos e disse que confia no trabalho de Dorival Júnior e na recuperação do São Paulo nos próximos jogos.
1: Corinthians, diante do Internacional, logo mais no estádio Beira-Rio, o técnico Fernando Diniz vai testar um esquema com três atacantes, Caio César, Memphis Depay e Yuri Alberto. O Timão terá os retornos de Hugo Souza, Mateuzinho e Breno Bidon, que estavam a serviço da seleção brasileira na última data FIFA.
2: Santos, com as voltas de Luan Pérez, Benjamin Rolheiser e Neymar, o Peixe está pronto para o embate de amanhã contra o Flamengo na Vila Belmiro. Gabriel Barbosa vai encarar a sua ex-equipe em um momento de ascensão na temporada. O camisa número 9 já soma 23 gols e 9 assistências em 43 partidas em 2026.
1: Palmeiras, o zagueiro Gustavo Gomes o meia Maurício e o atacante Ramon Sosa, que estavam com a seleção paraguaia durante a data FIFA, participaram normalmente da atividade de ontem e estão à disposição do técnico Abel Ferreira. John Arias, Giai, Flaco Lopes e Piquerez e também M. Martínez devem desembarcar em São Paulo nas próximas horas.
3: Enfim, a volta do Campeonato Brasileiro. A rodada desta quarta-feira terá 6 partidas importantes no retorno da competição nacional após a super, super, super data FIFA. Destaque para Internacional e Corinthians, Botafogo e Vasco, clássico da amizade, Remo e enfrentando a equipe do Grêmio e Cruzeiro e São Paulo. Os líderes da competição entram em campo amanhã. Do lado do primeiro colocado, Flamengo visita a equipe do Santos e o segundo colocado, Palmeiras, recebe o Bahia no Nubank Park.
1: Futebol internacional. Lionel Messi se despediu nesta terça-feira da seleção argentina com 1 gol e 2 assistências na vitória sobre o potente Benin por 3-0 em partida amistosa. Após o apito final, camisa 10 foi homenageado com um show de drones e agradeceu por tudo o que viveu na equipe sul-americana. Ele foi campeão da Copa do Mundo de 22, vice do Mundial deste ano e foi bicampeão da Copa América nos anos 2021 e 24.
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1: Ó, e a gente vai sortear também esse boné muito bacana aqui. 500 likes, tá? 500 likes pra gente sortear o boné do Tempo de Jogo. Então, ó, inclusive, tá o Marcos Costa.
0: Não, peraí, 500 é pouco.
1: 500 é pouco?
0: Ah, nós estamos, ó, despedida do Messi.
2: Você quer uma grande jorrada, é isso. Você quer uma jorradona.
0: Hoje eu tô pra jorrada. Despedida do Messi, certo?
1: Sim.
0: Volta do futebol brasileiro. Hoje tem Corinthians em campo, não tem?
1: Tem.
0: Hoje tem São Paulo em campo?
1: Tem.
0: Pô, vocês estão de brincadeira, 500 likes. Pelo menos 600. Vem que hoje eu tô no veneno, hein?
1: 600 likes, uau, então, para uma surrinha de likes.
0: Uau. Quero surra.
1: Marcos Costa. Então vai lá no youtube.com/energia97, se inscreve no nosso canal. Acompanhe com imagem, tá bom? Tempo de jogo. Muita gente não sabe, você que tá ouvindo do dial. Cara, com imagem, você tem o privilégio de ver a beleza dessa bancada, que foi eleita a 7ª bancada mais bonita.
0: Caímos uma aqui. Posição.
1: Caímos mais uma posição da Energia 97.
0: Mas hoje o Lima não veio, hoje a gente, boa, volta para sexta.
1: Isso, a gente, então, subiu umas 2 posições hoje. Sem o Lima, a gente subiu umas 2 posições. Então é isso, vai lá, deixa o seu like e no chat coloque seu nome completo e a hashtag boné Tempo de Jogo. Marcelo Lima não está aqui na ancoragem, porém, ele traz um recado muito bacana pra gente. Daqui a pouco, pera aí rapidinho. Daqui a pouco, portanto, nossa, Marcelo Lima vai trazer esse super
2: acho
1: recado.
2: Que alguém caiu da cadeira lá.
1: Esse super recado pra gente. O quero, nesse momento, tá catando cavaco, tá caçando a vinheta. Então vamos fazer o seguinte, quero. Vamos falar de São Paulo.
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6: 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No Tempo de Jogo, vamos de tricolor.
1: Boa! De olho na reabilitação, o São Paulo, ele levou a virada diante do Santos na última partida no Morumbis e agora precisa de dar uma resposta ao torcedor no duelo desta noite, 9:30, contra o Cruzeiro no Mineirão. O tricolor é só o 10º colocado do Brasileirão, 36 pontos. Tem 10 a menos que o Bahia, que é o primeiro time no G5. Né? Lembrando que provavelmente vai abrir um G7 aí no Brasileirão, até um G8. E é muito difícil, mas pode abrir até um G9. Neste embate em Belo Horizonte, o técnico Dorival Júnior tem uma lista extensa de baixas. Rafael, sabe aquele negócio? Ruim com ele, pior sem ele. Rafael é um problema, tá fora com dores na lombar. Coronel será o titular. Iago Borducci e Luciano, ambos com dores no adutor direito, eles também serão desfalques. E Danielzinho com uma lesão no tornozelo esquerdo. Além desses atletas que já estavam fora, que estão fora, tem outros atletas que já vinham sendo vetados pelo departamento médico. O lateral esquerdo, Nicolas. Aurélio Buta, que não dá para dizer que é um grande desfalque. Domingos Duarte, que só volta no ano que vem. E Lucas Moura, que está em transição física após a cirurgia no tendão calcâneo da perna direita, está próximo de voltar, mas ainda não será dessa vez. Por outro lado, Dorival terá o retorno de Jonathan Caleri, que estava suspenso na rodada passada, e também deve ter as voltas de Sabinão e de Ordinei. O de Ordinei estava a serviço da seleção sub-20, estava atuando como titular. Resta saber se o de Ordinei ele entra na equipe ao lado ali do Marcos Antônio e também eventualmente do Bobadilha, ou se ele vai começar no banco de reservas. Eu particularmente acho que será um erro tremendo se o Dorival não der uma sequência ao de ordem. O que vocês pensam sobre isso?
2: Eu acredito que vá com o Diordney também, né? Deve voltar da seleção brasileira sub-20, já voltou e deve performar nesse time do meio-campo, né? Inclusive, antes de ir, né? A gente tem ali o Pablo Maia, mas vai o Diordney na nossa arte. E o que me chama mais atenção é que nas principais formações aí nos sites, aparecem que o Pedro Ferreira deve ganhar ali o posicionamento do Marcos Antônio. E é uma grande prova, que o Dorival Júnior, agora ele está se apegando em alguns pontos que no começo ele não se apegava. Ele não dava muito espaço pro Pedro Ferreira, então ele vê que o Marcos Antônio, que era para ser o articulador desse time, tá em baixa na equipe do São Paulo, então ele vai dar oportunidade pro Pedro Ferreira. O Diordney deve entrar no meio campo. Aí a minha definição é na zaga, porque o Rafael Tolói, ele tem sido alvo de muitas reclamações do São Paulino, né, do lado direito. O Sabino, ele até falou na última entrevista coletiva contra o Santos que o Sabino não estava na melhor forma física, mas ele vai utilizar esse jogador, e eu não sei se ele vai com o Pablo Maia ali como um terceiro zagueiro, puxando ali o Diordney para o meio campo, ou se ele vai com o Rafael Tolói. Eu iria ainda com o Rafael Tolói, com o Diordney no meio campo. E estou muito feliz se ele utilizar mesmo o Pedro Ferreira para dar oportunidade para mais um jovem. Então, aos poucos, o Dorival vai tirando aquela ideia inicial de não dar oportunidade para alguns jogadores do sub-20, jogadores oriundos da categoria de base, e já vai utilizando esses jogadores.
0: Mas aí vai para campo sem o Marcos Antônio?
1: Esse é o ponto,
2: iria,
1: né,
2: com Pedro Ferreira.
0: Não, cara, que é isso. Marcos Antônio é o jogador que pode mudar aí, ainda mais com a volta do Calleri. Se há esperança em algum jogador, esse jogador é o Marcos Antônio. Ele tá em boa fase? Não. Mas ele tem qualidade, ele já provou isso. Não dá para você abrir mão de um jogador desses no momento decisivo. No momento em que você precisa pontuar, e essa pontuação, esses 3 pontos, vão dar uma tranquilidade pro São Paulo para terminar essa temporada horrorosa, pavorosa, esse filme de terror que o São Paulino vem passando há alguns anos, mas que esse ano conseguiu ser, assim, intensificada, começando lá com a demissão do Crespo, depois com todos os escândalos envolvendo presidência, diretoria, afastamento, agora presidente que fez o que quis com o São Paulo, ainda processa o São Paulo. Você tem que ter o Marcos Antônio em campo, não dá. Você pode sim promover os jovens, já deveria ter feito isso ao longo da temporada, né? Fez de uma forma muito ruim, mas não é agora que você vai tirar a grande esperança. Hoje, para mim...
1: Mas,
0: viu, Costa,
1: a gente trazer também a informação, o Marcos Antônio, ele seria preservado, né? Ele ficaria no banco de reserva e sentiria um desconforto. Então, a questão da ausência do Marcos... Até porque, se você parar para pensar o meio-campo de São Paulo com Pablo Maia, Bobadilha, não tem ninguém ali que... O Danielzinho está machucado, mas não tem nenhum outro... O Marcos Antônio pode não viver o melhor momento dele, mas não tem nenhum outro meio-campista também que viva um momento melhor, com exceção do Diordney, né? Então, essa ausência do Marcos Antônio, se ela acontecer, ela vai estar ligada justamente a esse desconforto que ele sentiu depois da partida contra o Santos.
0: Tem que trocar ideia com ele e falar: amigão, agora vai com desconforto aí, tenta pelo menos o primeiro tempo, tenta 60 minutos, se sentir a gente tira, mas vai para campo. Ou agora a gente precisa da nossa força máxima. Eu tenho para mim que hoje o Marcos Antônio dá mais esperança ao São Paulino até do que o Calleri. O Calleri não está atravessando uma boa fase. Então, não sei, para mim, é trocar ideia com o jogador, não dá para você abrir mão de um jogador desse. Quanto ao Diógenes, óbvio, titular, não tem que ficar mais esperando. Engraçado que hoje a gente espera muito, né? A gente ouve os treinadores falando que ainda não é hora, que tem que esperar mais um pouco. O jogador com 18, 19 anos, geralmente é para mais de 20. Aí quando bate 26, 27, a gente já começa a falar que está no declínio, que já passou o auge. Cada vez mais, então, o jogador tem uma vida útil menor, de 4, 5 anos... Tem que começar a pôr, cara. Destacou, já entrou em jogo grande, já mostrou que a camisa não pesou, que o estádio, mesmo cantando, quando o estádio estava cantando, aí para ele não
1: pesou. Cantaram um pouquinho mais baixo, né?
0: Para ele não pesou. Então tem que apostar também nesse garoto, tem que apostar na base, mas eu não abriria a mão do Marcos Antônio de jeito nenhum.
1: Agora, em relação ao Marcos Antônio, é muito essa questão das dores que ele vem sentindo pós, né, clássico diante do Santos, né? Então, se ele tiver com esse desconforto muscular, tem que ser preservado, não tem jeito. Agora, o Pedro Ferreira é um jogador que o torcedor quer ver, né? Que o torcedor quer ver. Ele é muito promissor, tem muita qualidade, tem uma característica que mais nenhum outro jogador no elenco do São Paulo tem. E o Dorival, ao que parece, então, porque o Dorival, ele é meio contraditório, né? Quando você pensa que ele vai começar a colocar mais a base, ele dá oportunidade para um, mas tira de outros dois, né? Então você vê que não tem uma certa coerência. Agora, o que me parece é que, de fato, aqueles medalhões que o torcedor já está pegando no pé, que já tiveram inúmeras oportunidades e que nunca convenceram, como o André Silva, o Ferreirinha, o próprio Cauli, esses jogadores que já tiveram, repito, muitas chances uma atrás da outra, eles provavelmente vão ter menos chance e os jogadores da base vão começar a ganhar um pouquinho mais de espaço. Uhum. Se o Dorival fizer isso, parabéns para ele. Parabéns por quê? É um desejo do torcedor, em primeiro lugar. O Dorival, não é que ele abandona as convicções dele, mas ele dá uma chance para quem ainda não mostrou o seu potencial e, eventualmente, como de ordem, outros jogadores também podem mostrar. E o Pedro Ferreira é um desse. Não adianta cobrar o Pedro Ferreira sendo um jogador que ele entra 5, 10 minutos uma vez a cada 20 jogos, entendeu? Então dá uma pequena sequência que seja para o Pedro Ferreira, na ausência de outros jogadores, como agora a ausência eventual do Marcos Antônio. Deixa o torcedor observar um pouquinho mais. Você, Dorival, comissão técnica, observe um pouco mais. Porque um jogador que é tão talentoso e foi tão talentoso na base, no profissional ele pode ter uma certa dificuldade com a transição, mas ele não desaprende a jogar futebol. Então trabalhe ele, porque eventualmente daqui a pouquinho, se o São Paulo não vender, eventualmente, né, evidentemente, mas ele pode sim dar aquele retorno dentro de campo. Né?
2: E só não pode acontecer e barrar o crescimento como foi com o Osório, por exemplo. Tava bem na zaga, até poderia ser uma boa opção para o jogo de hoje, né? Porque ele falou bastante, né, na última entrevista da questão física do Sabino, até o Osório poderia entrar aí. E ele barrou esse crescimento sem nenhuma explicação plausível para tirar ali do sistema defensivo o Osório. O TT também tava bem, não teve uma continuidade. O Rian Francisco, ele falou tanto que o Rian Francisco precisava melhorar, colocou ele na barca furada contra o Boca Juniors, depois quando precisou no jogo contra o Santos, utilizou o jogador. Então tem que também ter um pouquinho mais de coerência a questão do Dorival Júnior, mas esses jogadores precisam ter continuidade, concordo plenamente com você, e o Pedro Ferreira é esse cara que, se ele tiver um pouquinho de chance, vai ser difícil tirar ele do time, hein?
1: Tem uma novidade na lista de relacionados, né? 19 anos, Pedro Bezerra, tá relacionado pela primeira vez em 2026, ele já havia sido chamado para um jogo da equipe principal contra o Botafogo de Ribeirão pelo Paulista de 2025, né? Ele fez parte do grupo que estava nos Estados Unidos para a FC Series também. Ele está no clube desde os 10 anos, meio campista, né? Como eu disse, ele ganhou 4 troféus na base, incluindo da Copa São Paulo do ano passado, né? Então, mais um jogador da base, e a gente vem acompanhando aqui o Campeonato Paulista Sub-20, né? Transmitimos partidas em que o Bezerra esteve em campo e é um bom jogador, tá bom? Um jogador interessante aí. Então, mais um que, pelo menos nessa partida, ganha a oportunidade com a ausência de Danielzinho. O Bobadilha, ele conversou com a imprensa nas últimas horas e ele lamentou o resultado adverso diante do Santos e disse que confia no trabalho do Dorival Júnior e na recuperação do tricolor para os próximos jogos. Vamos então acompanhar o que disse Bobadilha.
5: Ficou um pouco ruim por resultado, mas em termos de jogo, acho que a gente fez um bom volume de jogo, a gente controlou o jogo todo. Mas continuar por esse caminho e tentar recuperar as pontas que a gente perdeu em casa agora lá fora. Ele foi quem me trouxe aqui, né? Eu acho que quem mais me conhece é ele. Ele sabe que posso entregar pro time. A gente fala que agora pegando alguma sequência de jogo, pegando minutagem, ritmo, eu vou encontrar de novo a versão que estava antes da Copa, antes da lesão. Então esse é meu objetivo, ajudar o time também, demonstrar toda a confiança que ele passa para mim. Então vou tentar aproveitar o jogo de amanhã também para ficar no melhor nível possível.
0: O nosso chat está falando aqui injustamente, eu não sei porquê, Rani, que eu sou palmeirense, estão insinuando que eu sou palmeirense. E estão falando que você é São Paulino também. Então quem acha...
8: Lamentável.
0: Aí no chat, quem acha que o Ranieri é São Paulino, tem um botão aí, que é um joinha assim, que a gente chama de like. Dá o like aí se você acha que o Ranieri é São Paulino. Vamos ver quantas pessoas acham que o Ranieri é São Paulino.
1: Ontem,
0: vamos ver.
1: Ontem eu fui xingado, achincalhado. Graças a um comentário proferido por você, Marcos Costa. Inclusive de um cidadão falando que eu era corintiano e que eu tinha raiva. Eu era corintiano e tinha raiva do Corinthians ainda, segundo esse cidadão que veio no meu direct. Então fica a pergunta no ar. Será que eu sou corintiano? Será que eu sou São Paulino? Será que eu sou santista? Palmeirense, às vezes.
0: Será, cara?
2: Será que você é santista, bicho?
1: Então, pode ser. Tem tantas possibilidades, né?
0: Você viu que ele é bicho? Assim, se você acha que agora você que acha que o Ranieri é corintiano, dá o like aí também. Vamos ver.
1: É isso. E vamos bater a meta de likes, 500 likes ou 600 para surra de likes em Marcos Costa. O Costa está com saudade, né? De levar uma surrinha de likes ali já faz um tempinho. Ó, o pessoal tá mandando corneteiro. Aliás, mande o seu corneteiro no 11966507997. Repetindo, 11966507997. E mande em vídeo. Queremos em vídeo do seu trabalho. Você está na empresa? Vai no banheiro. Sabe aquele número 2 remunerado que você faz na empresa? Enquanto você está lá na atividade, você tá ganhando uma grana também?
8: Que lado você está?
1: É, então vai lá, mande um vídeo para a gente, deitado, em pé, na vertical, horizontal, diagonal. Como você bem entender, Robertinho de Mauá está posicionado para tirar o seu vídeo. Vamos então ao corneteiro.
9: William Ferreira aqui de São Bernardo do Campo, motoboy. É, será que finalmente, por conta de um monte de lesão, Dorival vai dar oportunidade pra molecada? Ou ele vai forçar o São Paulo a acabar comprando o Cauli? Porque não é possível, sem o Luciano ele tem que dar uma chance pro Pedro Ferreira. Porque entre Cauli e Pedro Ferreira eu me dou a preferência da dúvida, como falam, porque o ruim eu já tenho. Acho que o Pedro Ferreira não é pior que ele não, hein? Tamo junto, bom trabalho. Marcelo Lima, melhoras pra sua mãe.
1: Boa! É o que a gente falou aqui, né? Então o Cauli já teve um monte de oportunidade. Ferreirinha, um monte de oportunidade. André Silva, um monte de oportunidade. Wendel, um monte. Vai ter mais uma ali. Então dá oportunidade algumas também para os jogadores da base, né? Eles têm pelo menos um teto para crescer um pouquinho.
2: E não tem nenhum goleiro na base, porque o Carlos Coronel, toda vez que foi utilizado, rapaz, ele não passa a menor confiança, bicho. Na base não tem nenhum jogador assim que possa sobressair.
1: O São Paulo, por muito tempo ele teve o Yang, né? Que não tá mais e que ficou ali quando teve uma oportunidade, se não me engano, contra o Sport, ele foi lá e entregou a
2: rapadura.
1: Desde
2: jovem, né?
1: Desde jovem. Agora ele já não é Yang mais, mas continua, né? Então, assim, não tem nenhum goleiro, né? Tem o JP, de repente, assim, mas um goleiro pronto para assumir a meta do São Paulo, na ausência do Rafael, e o Rafael não vive o melhor momento da vida, mas na ausência do Rafael, o Coronel também leva muita preocupação aí o torcedor. Tem o Jandrey que está emprestado, de repente o São Paulo pode recuperar o Jandrey.
2: Nossa senhora, meu Deus do céu, está piorando, as coisas estão piorando, viu? Mas vamos nessa de Coronel hoje no jogo contra a equipe do Cruzeiro. E um detalhe importante. Hoje, quem seria o cara designado para marcar o Matheus Pereira? Porque é um cara que tem um número elevado de participações em gol. É o motorzinho desse time. É um time do Cruzeiro que joga com dois pontas muito insinuantes. Tanto o Wesley de um lado, quanto o Arroio do lado esquerdo. Mas quem seria esse cara? É o Diordney? É um Bobadilha? Quem seria esse cara para marcar o Matheus Pereira, Rani?
1: Ó, a gente tem a escalação na tela, né, Esgrilis? Quer passar, então, pra gente já discutir
2: então,
1: em cima
2: então
1: disso?
2: Então, vamos lá. Com o Coronel, aí o Rafael Tolói, ou até mesmo o Osório, porque a gente não sabe o que ele vai colocar, porque o Tolói, várias vezes criticado pelo torcedor. Então, Coronel, Tolói, Arboleda e Sabino, Pedro Lima, Diordney, Bobadilha e o Wendel. Um pouquinho mais à frente na articulação, você tem um Pedro Ferreira, pode ser também o Marcos Antônio, mas testou o Pedro Ferreira na última atividade, Arthur e Jonathan Caleri.
1: Então, em tese, o jogador com mais característica de marcação aí é o Bobadilha, né? A não ser que ele mantenha o Pablo Maia no time justamente pensando na questão do Matheus Pereira. É uma oportunidade, né? É uma possibilidade, né, Costa?
0: Eu faria isso. Bobadilha em cima, o Diordney é mais de sobra ali, como tá, né? Tá Sim. chegando agora, é garoto, aguenta mais o tranco aí fisicamente falando. Daria pra ele ficar mais na sobra ali pra cobrir uma eventual falha do Bobadilha, mas tem que chegar pro Bobadilha e falar, ó, não deixa respirar, fica em cima desse homem aí. Mas pro São Paulino hoje pode preparar o coração aí, Coronel no gol, o Cruzeiro só tá com o Campeonato Brasileiro, tá no apetite de pontuar, de chegar aí pelo menos em terceiro nesse Campeonato Brasileiro, porque é o mínimo que se espera dentro do investimento que foi feito pro Cruzeiro, perdeu muitos pontos lá no começo com o Tite ainda. Nesse segundo turno, eu vou até buscar aqui daqui a pouquinho, eu acho que está entre os três primeiros o Cruzeiro nesse segundo turno. E jogando em casa, então pode preparar que vem artilharia pesada para cima do São Paulo hoje.
1: Lembrando que o Fabrício Bruno é o grande desfalque para esse jogo do Cruzeiro, né? Então, Otávio no gol, que estava na seleção até outro dia. A escalação provável do Cruzeiro: Fagner, João Marcelo, Jonathan Jesus e Gabriel Rojas na esquerda. Lucas Romero e Gerson, com o Matheus Pereira no meio campo, Arroio de um lado, Wesley do outro e Caio Jorge no comando de ataque. O forte time do Cruzeiro, portanto, que vai enfrentar o São Paulo. Temos mais corneteiro? Pode soltar, Diego Dup.
8: Andréa Stanic, do Jardim Paulistano, muito palmeirense, muito feliz com o meu Verdão volta hoje. Gente, eu vi aqui, é sério, o São Paulo tá pra perder 6 pontos por causa de dívida?
10: Beijo, amor.
1: É, pra você ver, né? O São Paulo, a questão dos transfer bans tem se tornado aí cada vez mais uma rotina no São Paulo, algo que não acontecia, algo que a gente via muito no Corinthians, né? E agora a gente vê também muito no São Paulo e no Santos também, Isgrid.
2: E nós já ouvimos vários juristas, né? É que para perder ponto deveria ser uma coisa muito ortodoxa, né? Porque olha quantos transfer bans. Corinthians já ganhou, o Santos já ganhou. É claro que você pode ter um julgamento um pouco mais firme e exigir a questão. Mas a gente já ouviu vários juristas aqui no tempo de jogo, inclusive nessa temporada mesmo, falando que seria uma coisa mais à frente. Porque o julgamento, por exemplo, o Corinthians teve um transfer ban que foi julgado de uma dívida lá de 2024 e só caiu agora em 2026. Então, para perder ponto, tem muita coisa pela frente. Mas pode, lá na frente, um acúmulo de transfer bans perder pontos. Eu não acredito que agora isso vai acontecer.
0: É, tinha que ter uma regra, como diria o outro, mais clara, né? Tantos transfer ban perde tantos pontos. Se reincidir, tiver mais um, perde é mais isso. Tanto. E aí, você ia ver os clubes tendo um pouco mais de cuidado. Só para trazer aqui a tabela... Bota a tabela do segundo turno na tela aí, ó.
7: Aí, Silvio Luiz, por favor,
0: o Cruzeiro é o terceiro, tá? No segundo turno, com 18 pontos. 2 atrás do Flamengo, que é o primeiro, e 2 atrás do Santos, que é o segundo no retorno.
1: Você vê. Agora, quero, a gente precisa de você, hein? Acorda, hoje é o quero dopado.
0: Bota
1: a tabela aí, acorda, tá bom, ó? O Santos já sofreu transfer ban em 2026, o Corinthians tem 3 punições ativas e já ultrapassou 100 dias sem poder contratar, segundo informação do GE. No entanto, o único ameaçado de perder pontos no Brasileirão é o São Paulo, se não pagar seu transfer ban em até 60 dias. Então tem essa possibilidade também.
0: Bom, né? 60 dias?
1: Não, mas vai pagar, até porque não é um transfer ban, diferentemente do transfer ban do Corinthians, ultrapassa os 20 milhões, né? O do São Paulo é um transfer ban...
2: 21,7.
1: É, o São Paulo é um transfer ban pequeno, então ele vai ser pago aí, ainda mais com o dinheiro da Ticketmaster, que tá entrando já... Né, o empréstimo, falam que é um adiantamento, não, é um empréstimo, com juros que fica na casa dos 15, 16% ao ano, tá bom, pessoal? Então...
2: Baratinho, né?
1: É, não é...
2: Vai
1: não
2: se
1: é...
2: endividar muito mais do que já tá, né? Só isso.
1: Pra você ver. Bom, falamos do São Paulo aqui no Tempo de Jogo, fique ligado na programação do futebol Energia em Campo, hoje retorna o Campeonato Brasileiro e vamos transmitir todos os detalhes de Cruzeiro e São Paulo, partida que acontece no Mineirão. Navagol, ele está guloso, ele quer narrar muitos gols. Ele narrou um título, em cima de Luiz Cláudio de Paula, mais um, do Brasileirão Feminino, e ele quer seguir nesta toada também aí no Campeonato Brasileiro, no masculino agora, tá bom? Então, Navagol, Marcão, a tabela do Campeonato Brasileiro nesse momento, bota a tabela aqui.
7: Bota a tabela do Campeonato Brasileiro aí, saudade, Silvio, por favor, na tela.
0: Tá com saudade de ver o saco do gulosão, que ele fazia os vídeos
2: não,
1: o saco?
2: Não,
1: ah, é verdade. Isso? Do quarto, né?
0: É do quarto. Ele fazia os vídeos no quarto dele e apareceu o saco.
1: Apareceu o saco dele.
0: Atrás.
1: E que saco, hein? E que saco, vou te falar. Sacão.
0: Impressionante. Meio murcho, eu achava.
1: Sim, exato, ó. Então, a tabela do Campeonato Brasileiro, nesta quarta-feira, 7h30, tem RB Bragantino e Mirassol. No mesmo horário, Remo e Grêmio, partida no Mangueirão, falando no saco, no golosão, né? Lembramos aqui do Mangueirão. 7h30 também, Internacional e Corinthians, com transmissão total aqui do Futebol Energia em Campo.
0: Volta, Lima.
1: Às 8 horas, Vitória e Chapecoense. Botafogo e Vasco se enfrentam às 8h30 também desta quarta-feira. E ainda na quarta-feira, Cruzeiro e São Paulo, 9h30 da noite. Amanhã, quinta-feira, tem Santos e Flamengo na Vila Belmiro às 7h30 da noite. Total cobertura também do Futebol Energia em Campo. 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
2: E tem um enfrentamento aí que é Bragantino e Mirassol, que São Paulo vai ficar de olho, Corinthians vai ficar de olho, porque são os times ali, por exemplo, o São Paulo tá com 36 pontos. Vem pra segunda página, por favor, Silvio. Bota na tela
0: a segunda página aí na tela.
2: Porque tem o próprio RB Bragantino com 36, o Corinthians com 32, que vai ficar de olho. olho nessa situação. O Mirassol com 32, então é um duelo interessante para essa meiuca da tabela, quase visitando ali a zona do rebaixamento. Então é um jogo de paulistas que São Paulo e Corinthians vão ficar de olho, Bragantino e Mirassol.
1: Ó, agora a gente vai, falamos do São Paulo, portanto, né, então mande seu corneteiro no 11966507997, reforçando sempre, queremos ouvi-lo, você ouvinte aqui, torcedor, corneteiro da Energia 97, e antes de seguir aqui no nosso espelho, bora falar de YPF.
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1: Boa, Marcelo Lima! E agora, chegou o momento de falar aqui no Tempo de Jogo do Corinthians.
6: No Tempo de Jogo, o assunto é o Timão.
1: É, sem vencer no Campeonato Brasileiro desde o dia 9 de agosto diante do RB Bragantino, ou seja, 6 rodadas, o Corinthians necessita urgentemente de um resultado positivo hoje, 7:30, contra o Internacional, que está ali, na parte de baixo da tabela. A partida acontece no Beira-Rio. O técnico Fernando Diniz terá força máxima em Porto Alegre, com alguns reforços. É isso, Rafael Esgrelis.
2: E alguns testes, lembra quando nós falamos no meio da data FIFA que o técnico Fernando Diniz estava fazendo alguns testes, colocando o Rodrigo Garro como segundo volante, e ele utilizou nos últimos dias um teste com 3 atacantes, né, para tentar ali minimizar essa questão de ser o segundo pior ataque do Campeonato Brasileiro, né, e utilizar o Caio César do lado direito, do mais centralizado, e o Yuri Alberto voltando, né, depois de um longo e tenebroso inverno no departamento médico, né, problema com a fibrose da cicatrização, primeiro teve lesão grau 2, ficou fora desde o dia 30 de julho, muito tempo sem o seu goleador, tanto que aproveitamento, Rani e amigos, Costinho, o Corinthians tem 19 jogos na era Diniz com o Yuri Alberto, e tem 63% de aproveitamento, sem o Yuri, com 13 partidas sem ele, contando com o Guinegão, com Pedro Raul, com o Memphis Depay centralizado, cai para 28% sem o Yuri Alberto. Então, devido à importância do jogador.
1: Yuri Alberto, dependência.
2: Né? Isso. E tem torcedor que reclama do Yuri Alberto, mas sem ele, é evidente que o Corinthians teve uma queda. Muito. Porque a última vez que o Triugin jogou juntos foi no dia 27 de maio. Então faz muito tempo, naquela derrota pro Platense, ainda na última rodada da primeira fase do campeonato da Libertadores da América, naquela oportunidade, né? Então é muito tempo sem esses 3 jogadores. Agora, o que me preocupa e muito, é claro que o Internacional é muito irregular jogando em casa. A última vitória em casa foi aquela na Copa do Brasil com o Corinthians, no jogo de ida da fase oitavas de final da competição nacional. Desde então, o time não venceu em casa. Troca de treinador, mas é um time que vai pro ataque, vai tentar propor o jogo. Então, eu não sei se você jogar com 3 jogadores só no meio-campo, tirando o André Luiz, porque é o cara que vai ser sacado nesse time, vai ser o André Luiz, que é um cara que tem características diferentes nesse meio-campo, que é um cara que pode ajudar o Rodrigo Garro a propor o jogo e também ajudar no plano defensivo. Você saca esse jogador e tenta colocar o Rodrigo Garro para atuar um pouquinho mais atrás para ajudar no plano de marcação. E você também tem a volta dos caras que estavam na seleção brasileira. Hugo Souza, o Mateuzinho, que pode ajudar também para ser um articulador. Do outro lado, você tem o Matheus Bidu e o Breno Bidon, que vai para a partida. Então, se você for ver, Rani, é a volta da força máxima do Corinthians. Uhum. E vamos ver se a data FIFA, em algum ponto, em algum momento, foi benéfica essa pausa para o time do Corinthians.
1: Tem a escalação do Corinthians na tela, né, Esgrelha?
2: Isso, na tela para você, Hugo Souza, Mateuzinho, Gabriel Paulista, que volta após o estiramento no ligamento do joelho da perna direita, problema também no quadril, o Gustavo, o Henrique e o Matheus Bidu, Raniele, Bidon e Garro, Memphis, Caio César e Yuri e Alberto.
0: Porra, eu achava que eu tava mal, o Gabriel Paulista, o que que ele tem, o
2: ele teve primeiro, ele já vem com dores já no quadril.
0: Também o cara tem tudo, quadril, coxa direita, distensão.
2: É 35, né, meu brother? 35, e nesse time
1: depois dos 30, né, e aí começam os problemas.
2: Começa a idade do condor, né?
0: Chegar. chega lá.
2: A idade do Condor, né? Dor aqui, dor acolá. E ele teve no último jogo, ele ficou fora, inclusive, da partida contra o Fluminense, o estiramento em um dos ligamentos do joelho da perna direita. Tanto que o Iago Machado, que foi muito bem, e também não vou ficar surpreso se o Iago Machado for mantido também pelo tempo de inatividade nessa data FIFA do Gabriel Paulista. Então, mas deve colocar essa situação do Gabriel Paulista ao lado do Gustavo Henrique, que é tudo. Já foi goleiro, zagueiro, é atacante, faz gol, é tudo aí no
1: faz
2: time.
1: Faz gol
2: do
1: a favor, faz gol contra. Gol contra,
2: já fez tudo no Corinthians.
0: Eu até ia falar aqui, eu tenho a minha dúvida se a maior esperança de gol pro corintiano é a volta do Yuri Alberto ou se é o Gustavo Henrique lá na área, porque realmente ele tem feito bastante gol, salvou muito o Corinthians nessa temporada, mas hoje é um teste de ferro aí, Grilis, porque a gente fala aqui, já não é nem essa temporada, a gente já fala que há mais de um ano, contando a temporada passada, e foi mostrado na temporada passada isso, que os 11 titulares do Corinthians dá jogo. O time completo com esses que estão aí na tela, quem está acompanhando no YouTube, quem acompanha pelo FM, os Grilis acabou de falar nome por nome, esses 11 aí são competitivos, é um time pesado, é um time que sabe jogar bola, é um time que toca a bola bastante, tem a posse de bola, sabe fechar o meio campo e com os três atacantes, vamos ver se dá efeito. Eu gosto muito do Caio César, já falei aqui, acho que ele peca muito na finalização, mas é um jogador muito interessante, principalmente quando você tem o Memphis em campo, porque ele busca mais o jogo, ele corre mais, ele tem mais condições físicas do que o Memphis, e acho que o Yuri Alberto também vai ajudar muito o Memphis nesse momento. Então vamos ver, hoje é um teste de ferro aí pro Corinthians, jogando em casa, com a sua torcida que vai apoiar, não tenho a menor dúvida, mas também, se não conseguir um resultado...
2: Ah, você não vem gorar aqui não, hein? Não vem gorar aqui não!
0: Não, não é gorar não, é que no futebol tem três resultados, né? Você tem um empate... Ó, olha o que eu vou falar, que importante isso,
2: atenção, pera que eu vou até puxar meu óculos
1: direita,
2: aqui,
1: coluna da direita, coluna do meio, coluna da esquerda.
2: É, você tem... É a loteca do Costinho.
0: Você tem... Só não vamos falar o que é a esquerda e o que é a direita, Rani, porque nesse momento, pelo amor de Deus...
1: Você prefere qual coluna?
0: Ó, eu prefiro a minha, cê mesmo zoada, eu prefiro a minha. Mas tem um empate, tem a vitória e tem a derrota. Então, assim, qualquer resultado que não seja a vitória, cara, mesmo um empate hoje, tendo o derby no final de semana, a pressão vai ficar grande para cima do Corinthians. Pega o Inter. O Inter tem também uma situação anímica lá, troca de técnico, saiu o técnico e tal. É um time também que não é bobo, não é ruim, tá mal, mas tem jogadores importantes. Mas o Corinthians tem tudo para vencer hoje e para dar uma acalmada nos ânimos e subir nessa tabela aí.
1: Pessoal, aquele convite para você deixar o like, tá bom? Tá acompanhando pelo YouTube? Deixe o seu like, né? Temos a nossa meta e quando a gente atingir a meta, a gente vai sortear esse boné muito bacana aqui do Tempo de Jogo, tá bom? Boné exclusivo do programa. São poucas pessoas, só pessoas importantes como...
2: Mete o dedo aí!
1: Naldo Bene, né? Pessoas, é um boné especial para pessoas
0: especiais.
1: Ele que
0: desenhou, inclusive, esse design.
1: Exato, tem esse boné aqui do Tempo de Jogo.
2: Pediram para ele desenhar.
1: Deixe o seu like e, aliás, tem o mal quero aí. Tá vivo, ufa, menos mal, tava preocupado aqui. Ó, e a gente deixou aqui também... Tá vivo, né, quero. Tá. Vamos lá, agitar, quero.
7: Nem que abaca quero.
1: Aí, ó, o Marcelo Lima. Tá aparecendo mais que o quero hoje? Ô, quero. Chega com nós aí. Ó, temos uma enquete lá no YouTube, na live, né, do Tempo de Jogo. Quem vence hoje? Corinthians, empate e Inter. Por enquanto, empate 13%, Corinthians 29%. Internacional 58%, tá? 58%. Então o pessoal achando aí que vai dar Internacional.
0: Podemos dizer que temos 29% de corintianos no nosso chat, então.
1: Sim.
0: Né?
1: E 58% diante.
0: Diante.
1: E centrão ali 15%.
0: É, por aí.
2: E tem a margem de erro, né? De 20 pontos percentuais pra mais ou pra menos. Pra ver se dá uma equilibrada.
1: O que é maior, a margem de erro ou a amplitude térmica de quem mora aqui em São Paulo, Esgrilis?
2: Porque, ixi, rapaz,
1: é assim,
2: olha,
1: máxima 35, mínima 12, né?
2: Não, eu acho que a margem de erro tá mais próxima de um acerto do que hoje já a temperatura em São Paulo. Porque o pessoal fala que vai fazer frio e aí faz calor. Aí vai chover pra caramba, aí você sai todo encapotado de casa, daqui a pouco você tá com calor. Vai ser danado isso aí. Ó, esses próximos dias aí, pra você que confia aí na previsão do tempo, ih, vai ser danado.
10: Lamentável.
2: Provável escalação do Internacional, porque na era do Pezzolano, ele utilizava aquela dobra de laterais pelo lado esquerdo, sim, com o Matheus Bahia e o Bernabé. Parece que isso acabou também agora na era Eduardo Batista, mas vai com três zagueiros. Com o Matheus Cunha, o Bruno Gomes, que é um volante, mas ele vai de terceiro zagueiro, o Juninho do lado esquerdo e o Mercado mais centralizado, com o Aguirre de um lado e o Bernabei do outro, Vidiagra, o Thiago Maia e o Alan Patrick, com Vitinho e Alejandro. Então vai com três zagueiros ali, com Bruno Gomes atuando de forma improvisada como zagueiro ao lado do Mercado e do Juninho.
0: Você acha que o Bernabei ele volta pra lateral ali definitivamente?
2: Pra ala, né? Pra ala esquerda.
8: Não sei.
2: É. E pra fazer ali a movimentação com o Vitinho, né? Porque o Vitinho joga aberto pelo lado esquerdo, né? Aquele mesmo que jogou no Palmeiras, né? Era da base do Palmeiras. E o Alejandro mais centralizado, né?
1: Agora, mande seu corneteiro no 11966507997, 11966507997. Aliás, você que mandou vai entrar agora.
10: Cláudio, corintiano aqui de Campo Limpo. Pô, deixa eu fazer uma pergunta. Eu sei que o Corinthians deve pra todo mundo aí, né? Mas não tem ninguém que deve pro Corinthians, não? O Corinthians não tem nada pra receber de ninguém, não? Poderia estar cobrando também, acionando na justiça pra ver se vai entrar um dinheiro?
2: O Corinthians tem quase 50 milhões de reais lá na CNRD, lá que Corinthians pede. Onde o Cuiabá vai lá, que é o transfer ban nacional, o Corinthians também pede. Tem várias situações ali, principalmente do Atlético Mineiro tem débito com o Corinthians, o Vasco da Gama tem débito com o Corinthians.
0: Para alguns lunáticos, até a Caixa deve pro Corinthians, né? A Caixa Econômica deve pro Corinthians.
2: Peritamente falando, tem essa questão da Caixa, que ainda está no Conselho de Administração do Banco Estatal.
1: Aliás, só para fechar o Corinthians, a gente seguir aqui no tempo de jogo, né? Ontem a gente falou sobre esse acordo que o Corinthians tenta costurar com a Caixa e envolveria, entre outras coisas, né, o naming rights da Neoquímica Arena. E o Corinthians, ele avalia o naming rights em 70 milhões, né, de reais por ano. E aí ontem, inclusive, o seu Marcos Costa, ele fez um comentário duro, viu, Esgrilis? Duro. E que foi, vai entrar já a sonora do Yuri Alberto, e aí eu fui pesquisar os naming rights dos clubes aqui do Brasil, dos estádios, na verdade, né? E aí eu encontrei o seguinte, ó, o Palmeiras não recebe tudo, tá? Mas o naming rights do estádio do Palmeiras é o maior, disparado, 50 milhões de reais por ano. O Palmeiras recebe uma fração disso que não chega a 10 milhões, né, naquele acordo com a W Torre. A Arena Pacaembu, tá bom? A Arena Mercado Livre, né, Pacaembu, tem um acordo de 33 milhões. Isso me surpreendeu, confesso, por ano, né? Até porque Pacaembu não tem recebido muitos jogos, eventos, né?
2: Mais shows, né?
1: Jogos, pelo menos, de futebol praticamente não recebe. Aí vem o Morumbis com 25 milhões e aí sim chega a Neoquímica Arena com 15 milhões por ano. A Liga Arena do Atlético Paranaense, 13 milhões. Pra você ver, ó. E nesse sentido, mostra como que o acordo do Corinthians está defasado. Porque a Liga Arena do Atlético Paranaense tem 13 milhões, recebe 13 milhões e o Corinthians 15 por ano, né?
0: Mas é que, Anne, aí eu vou voltar no comentário de ontem e aí a gente vai abrir de novo essa discussão. A Liga Arena do Atlético Paranaense recebe também shows de grande porte quando artistas internacionais fazem um tour pelo Brasil. Geralmente eles fazem Recife, Rio, São Paulo. Muitos fazem Rio Grande do Sul e também Paraná, Curitiba. E aí você valoriza essa arena, você valoriza esse local. Muito também depende da localização. Você pega aí, o estádio do Palmeiras e o Pacaembu estão em áreas nobres de São Paulo. E aí eu não estou falando pelo valor do terreno, eu estou falando pela acessibilidade, a forma que você chega. Você chega de todas as formas. Tem metrô próximo, tudo bem, Itaquera também tem. Você tem muitas linhas de ônibus, você tem hospitais, você tem a marginal, você tem vias maiores. Então, tudo isso vai acrescentando no valor. Não é simplesmente porque assim, é o estádio do Corinthians, uma vez por semana está lotado, está com mais de 40 mil. Claro que isso tem o seu valor. Mas quando uma empresa vai aportar em cima desse local, do estádio em si, ela pensa numa coisa maior, mais ampla, acima do futebol. Que esse retorno é dado hoje pelo Nubank, não é dado pelo Pacaembu, como você mesmo falou, é dado sim pelo Morumbis, porque está fechado com a maior empresa da área de entretenimento, de shows do mundo, que está levando bastante shows para o Morumbis, e com o Atlético Paranaense também, numa escala menor, obviamente, porque você não consegue comparar a amplitude de São Paulo para um show business do que em comparação com o Paraná, com Curitiba, pelo tamanho do estado, da cidade, enfim. Então, tudo isso vai para conta. E é por isso que, se o Nubank é 50 milhões, ele passa a ser a referência para uma empresa aportar em cima de outros estádios. O Maracanã, Esse sim, teria possibilidades de aportar um valor muito maior. Porque o Maracanã por si só já é uma coisa gigante. O nome Maracanã, você está ligado ao nome Maracanã, você está ligado a uma história absurda. Então, é a referência. Se o Nubank é 50 milhões, desculpa, você não vai convencer uma empresa de que é 70 milhões, a não ser que você tenha outros argumentos além do marketing, além da exposição, além do valor da marca.
1: Agora, uma coisa que é fato, Sgrilis, que é fato, esses 15 milhões que o Corinthians vem recebendo...
2: Muito abaixo.
1: Está muito abaixo do mercado.
2: Muito defasado.
1: Tá muito. Então, eu não sei se chega a 70 milhões, porque assim, também não dá, né, Costa, para subestimar o peso dos torcedores do Corinthians, a quantidade de torcedores, é muita gente, né? É. E a Neoquímica Arena tá sempre lotada, tem uma capacidade até um pouco maior que a do Palmeiras, agora tá ficando até razoavelmente maior, né, com essa ampliação, e também tá numa localização que muita gente passa, porque eu entendo ali, beleza, o Nubank Park, cara, todo mundo passando de carro o tempo todo, etc, mas o estádio do Corinthians também, né, tem um volume muito grande de pessoas passando por ali. Então eu acho que tem muita gente exposta, direto ou indiretamente, também a marca Neoquímica Arena, ao name rights, né, esse ativo do estádio do Corinthians, assim como o do Palmeiras. Então, de repente, o Corinthians até consiga negociar o mesmo valor, ou um pouco superior, mas 15 milhões está muito abaixo.
2: E tem dois pontos importantes também. Quando você vai para uma base de negociação, seja no futebol, ou em qualquer coisa, você vai vender o seu carro. Aí o seu carro tem lá a tabela da Fipe, 30 mil, por exemplo. Vai lá, é um carro popular, 30 mil. E aí você fala assim, ó, eu vou vender ele, mesmo com o tempo de degradação e tudo, eu vou vender ele a 27. Mas o cara fala, não, 27 não, você tem um carro há mais de 10 anos, então vamos colocar ali uns 20. Não, fala, ah, 27. Porque aí depois você começa a barganhar. Então acho que esses 70 milhões é pra você jogar lá no teto, pra você ter um tempo ali, um espaço pra você barganhar e chegar nos 50. Para você chegar nos 45. E é ponto de vista, como o Rani falou, é ponto de vista de onde você está. Porque olha o deslocamento que o povo às vezes vem da Zona Leste, olha quanta gente mora na Zona Leste. Olha só a importância que tem o polo da Zona Leste e também, se você falar, também tem hospital por perto, também tem shopping por perto, tem duas estações do metrô por perto, é questão de ponto de vista. E antes...
0: Não é, Sgrilis, desculpa.
2: Não, eu entendo que está mais centralizado, isso é óbvio e não dá para mexer porque é questão geográfica, mas só que o polo da Zona Leste também é muito importante. É claro que o corintiano gostaria muito de ter o seu estádio no estádio do Pacaembu, onde ele já estava acostumado, e ainda tem reclamação ainda hoje com relação a isso, e eu concordo certo ponto com você, mas só que você não pode ignorar o polo importante também da Zona Leste. E um ponto legal também importante é que depois que teve a Neoquímica entrando como um dos primeiros name rights, você não se lembra que antes o estádio do Atlético Paranaense tinha uma marca de máquina fotográfica, era Kyocera Arena, mas ninguém sabia. Então quando veio esse um dos primeiros name rights, que é a Neoquímica, começou a ficar muito popular da mídia a falar. Da mídia a falar. Porque antes não se
1: falava. Vamos fazer o seguinte.
0: Eu ia responder para os Sgrilis agora.
1: Porque...
0: Mas eu vou fazer o seguinte. Eu não vou responder.
2: Você vai fazer uma provocação depois?
0: Vou acabar com os Sgrilis no YouTube depois da uma da tarde.
1: Então
0: vou acabar.
1: Vamos fazer o seguinte. Essa discussão a gente tem que seguir aqui, até para a turma do FM também. Mas a gente vai retomar no YouTube...

0: conversar bastante, estou num retorno. Creio que vai ser um jogo muito importante para nós, que a gente precisa dos 3 pontos. Então, me entregando dentro de campo e se eu puder ter a oportunidade de cumprir essa lei, eu creio que eu vou estar muito preparado ali para poder balançar as redes.
1: Boa, Yuri Alberto, portanto, reforço do Corinthians na partida de hoje aí diante do Internacional no Beira-Rio pelo Campeonato Brasileiro. Bora falar aqui no tempo de jogo, agora é do peixe.
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1: Nessa quarta-feira, no CT Rei Pelé, o técnico Cuca comanda o último treino antes do embate de amanhã, 7h30, contra o Flamengo na Vila Belmiro. É um jogo aí que interessa Marcos Costa, viu? Acho que ele vai se preocupar tanto com esse jogo.
4: E a camisa.
1: Com o jogo do Santos e Flamengo. Bom tempo, tá de volta depois de defender a seleção brasileira na última data FIFA. Ele atuou por 60 minutos na vitória sobre a Austrália, deu uma assistência para o Wanderson e mais 45 minutos na goleada sobre a Índia. O jogador participou normalmente do treino de ontem com os companheiros. A atividade também contou com a volta de outros jogadores que atuaram durante a data FIFA, como o meia Miguelito, que defendeu a Bolívia, além do goleiro João Pedro e do zagueiro João Ananias, que estavam com a seleção sub-20. Gustavo Caballero, que esteve com a seleção do Paraguai, foi o único que ainda não retornou aos treinos. Tendência é que ele esteja com o elenco ainda hoje. Não que seja um grande desfalque, né? Para essa partida, Cuca não contará.
4: Pode ficar, não faz falta.
1: O meio-campista Arthur, que trata uma lesão no posterior da coxa direita, e outro que deve desfalcar a equipe, o atacante Everton Cebolinha. Deve não, né? Vai desfalcar a equipe, já que o Santos precisa pagar essa multa e não vai pagar aí para ele enfrentar o Flamengo. Outros desfalques, Brazão tá fora, mas o Diógenes foi o melhor em campo contra o São Paulo, então acho que o torcedor tá mais tranquilo. Lateral esquerdo, Vinícius Lira, que se recupera de uma grave lesão no joelho, ainda vai demorar um pouquinho aí para voltar. Que vocês acham que tem, dá jogo? Flamengo e Santos, o Santos pode surpreender de repente antes do Flamengo?
4: Surpreender pode, né, Rani? Se essa pergunta fosse um mês atrás, a gente ia falar, não, é 3 pontos pro Flamengo. Mas o Santos está encaixado, o Santos está com moral, o Santos vem numa sequência muito boa. É a disputa dos dois melhores times do segundo turno do campeonato, os dois com 20 pontos, os dois ali iguais. Teve a pausa e aí a gente precisa ver como é que volta nessa pausa. Porque o Flamengo também estava na mesma situação. O Flamengo tinha encaixado o jogo. O Flamengo estava jogando bola, não estava só ganhando. O Flamengo estava dando espetáculo nos jogos. Aí a gente tem que ver, na pausa, quem vai sofrer mais? O Santos também volta com seu principal jogador até o momento, né? Mesmo com a chegada desses reforços, ele vinha sendo o melhor jogador um bom tempo. Vem da seleção, vem com moral. Não jogou muito. O Flamengo tem o Pedro, que jogou pela seleção, volta também. Tem o Lino, que também jogou pela seleção. Então, assim, eu espero, na verdade, que vai ser um grande jogo, viu, Rani? Eu acho que o Santos vai propor jogo, vai entrar de uma forma cautelosa, obviamente, não dá para você entrar aberto contra o Flamengo, mas vai propor jogo e o Flamengo vai ter trabalho com o Santos. Aí o resultado não dá pra gente prever, realmente é um jogo muito aberto. A tendência, se a gente pensar num todo, o Flamengo vencer. Mas também tem a Vila Belmiro. Então vamos ver. Amanhã a gente fala bastante desse jogo, porque eu tenho pra mim que vai ser um grande jogo.
5: E tem baixas também no time do Flamengo, né? Tanto o Antony Valencia na seleção equatoriana não deve chegar a tempo, né? E a questão física também do Varela, que atuou na partida contra a Índia pela seleção uruguaia de futebol. Então são possíveis baixas nesse jogo contra a equipe do Santos, né? E o time do Santos tem um encaixe muito interessante. A gente já falou e já traçou elogios ao técnico Cuca, porque ele acha a posição do Willian Arão. E eu acredito que ele vai com o Willian Arão, mesmo com a volta do Luan Pérez, para não terminar um pouco com esse encaixe, com esse entrosamento feito com o Lucas Veríssimo. E ali ele deve ir com o Gustavinho como segundo volante no lugar do Arthur. E ali você pode até surpreender o time do Flamengo, colocando três jogadores rápidos, como um Gabriel Bontempo pelo lado direito, você tendo o Álvaro Barreal do lado esquerdo, no lugar do Everton Cebolinha, e centralizado o Neymar. Então você pode propor o jogo um pouco melhor, segurar um pouco o ímpeto do Flamengo. É claro que o time do Flamengo tem uma qualidade tremenda mesmo, utilizando ali e tendo algumas baixas, mas só que você vai ter um time rápido e aberto pelos flancos. Então vai ser um jogo muito interessante, e eu tive a felicidade de estar naquele 5x4 lá na Vila Belmiro, no embate entre Neymar

0: e Ronaldinho Gaúcho. Não sei se vai ser igual, mas vai ser um embate interessante. Vai ser muito, assim, de ataque.
1: Ó, a gente vai lá pro YouTube, tá bom? Mas antes, Marcelo Lima, ele está presente entre nós e vai passar um recado muito bacana.
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1: Boa! Boa, grande Marcelo Lima. Recado bacana aí de YPF Lubrificantes. 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Então agora, aqui no 97.7, no dial, você fica com o Lunch Break e o DJ Ronaldinho, e a gente segue lá no youtube.com/energia97 com o tempo de jogo. Vem com a gente.
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6: Já postei algumas vezes aqui no meu Instagram, quando eu tô de férias, foto de um SUV da Renault que eu acho lindo. E até então só existia na Europa, o Arcana. Nome esse que vem do latim Arcanum, que significa segredo. E a boa notícia é que ele vai ser produzido no ano que vem no Complexo Industrial de São José dos Pinhais, no Paraná, montado na mesma plataforma que a Renault divide com a Geely para fazer o EX5. Ele é um SUV coupé de linhas muito elegantes e na Europa é oferecido nas versões híbrida e a combustão. Para o Brasil, estão previstos modelos com etanol e gasolina e híbrido plug-in. A versão eletrificada, essa plug-in, tem potência estimada de 262 cavalos. A bateria vai ser oferecida com duas capacidades, 18,8 ou 29,8 kWh, o que muda a autonomia de cada uma das versões. O lançamento está previsto para o segundo semestre de 2027. Quer saber mais novidade? Me segue no Instagram, @claucarsug, com GHI no final.
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0: Seu som ligado aqui na Energia 97 FM Lunch Break, DJ Ronaldinho. Terminando a primeira parte, tá? Continua valendo pra você aquele kit Lunch Break 966507997 no WhatsApp. Mensagem de texto com o seu nome completo. Fechou? 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
0: Segue a segunda parte do Lunch Break com o DJ Ronaldinho aí, ó, nas mixagens exclusivas, tá bom? 966507997, o WhatsApp tá aí pra você, participa. Tem kit Lunch Break, vambora, tem mais som aí, ó.

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1: Terminando mais uma edição do Lunch Break, DJ Ronaldinho no seu som e o Technotronic. Bom, quem participou, se deu bem, aquele kit Lunch Break é seu. Ana Cristina Bertoso. Ana, Amanda vai entrar em contato com você, te passa todas as informações aí no seu Whats, tá? Parabéns, tem kit Lunch Break te esperando por aqui.
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0: Eu sou ligado aqui na Energia 97 FM, meio de semana, quarta-feira, 1h59 no playlist.
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0: Sensacional, seu som ligado aqui na Energia 97 FM, tarde de quarta-feira, 7 de outubro de 2026. Young People, Move It On Up. Muito bom, né? Muito bom, muito bom. 2h24. Parada é o seguinte, ó, quero saber qual som você gosta mais. Tem esse aqui do Snap, Rhythm Is a Dancer, e tem também essa aqui, ó. Corona, The Rhythm of the Night. Dois sons aqui, ó. Snap, Rhythm is a Dance, ou Corona, Rhythm of the Night. Qual que você gosta? 966507997. Manda pra gente em mensagem de texto. Vale um ingresso pra você assistir o New Order no Espaço Unimed, São Paulo, dia 23 de novembro. Participa aí, boa sorte, tá bom? WhatsApp liberado pra você. 966507997. Snap ou Corona? Manda aí, boa sorte.
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16: Vambora. Tamo junto. Ótima tarde. Como de som, eu sou Jimmy Soler e essa é a rádio. 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A energia que te move.

0: seu som ligado aqui na Energia 97 FM com Tim Crows, Mr. Jones. Quero saber qual som você mais curte aqui, ó. Primeira opção, Snap, Rhythm is a Dancer. E agora eu tenho a música 2. Corona, The Rhythm of the Night. Qual dos dois sons você mais curte? Snap, Rhythm is a Dancing ou Corona, Rhythm of the Night? Participa, WhatsApp 966507997, mensagem de texto, tá? Com o seu nome e o som que você mais curte. Tem um ingresso para você assistir New Order no Espaço Unimed, dia 23 de novembro. Participa aí, boa sorte, tá bom? Qual você curte? Snap, Rhythm is a Dancing ou Corona, The Rhythm of the Night?
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1: 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E aí, vambora? Tamo junto então, hein? Vamos de sonzeira, 3:20. 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

0: Sempre bom saber que seu som tá ligado aqui na Energia 97 FM e o Scorpions. Fazendo parte aqui do nosso playlist, faltando 20 para as 4.
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0: Sempre bom saber que seu som tá aqui na Energia 97 FM, Energia que te move. Uma quarta-feira à tarde, 4 em ponto em São Paulo, e o Tupac fazendo parte aqui do nosso playlist. E você tá participando aí, 96650-7997. Quero saber qual o melhor som na sua opinião. Tem esse aqui que é do Snap, Rhythm is a Dancer. Eu quero saber qual você curte aí. Ou Corona, The Rhythm of the Night. Snap ou Corona, participa aí. 96650-7997. Tenho um ingresso para você assistir New Order no Espaço Unimed São Paulo, dia 23 de novembro, tá? Então no nosso WhatsApp, 96650-7997, seu nome completo, escolhe Snap ou Corona. Vamos pro break, rapidão. Saiu o café, vou tomar um café, volto. Ó, vou tocar Madonna, Bon Jovi, em Pet Shop Boys e muito mais.
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7: E aí, vambora? Então, tamo junto por aqui, vamos de som. Tem Madonna, vamos destravar memórias agora. 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

0: Seu som ligado aqui na Energia 97 FM, nosso playlist. Mark, The Funk. Top, né? Bem legal. Good Vibration. Fazer um break rapidão. Volto na sequência com mais som pra você. Tamo junto aqui, ó. 4h44.
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7: 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A partir de 6h45 tem
8: Santos e Flamengo.
9: E pra contar mais um capítulo na história do alvinegro mais famoso do mundo, que tem maltratado demais a sua torcida, vem aí o locutor exatidão, Cadu Santos.
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12: Vambora, tamo junto, hein? A energia que te move. Quero saber qual é o melhor som na sua opinião. Essa é a música do Snap, Rhythm is a Dancer. E tem a música 2, Corona, The Rhythm of the Night. E aí, qual o seu som? Qual que você gosta mais? 96-650-7997, vale para você um ingresso para você assistir o New Order no Espaço Unimed São Paulo, dia 23 de novembro, tá bom? Manda no WhatsApp 96-650-7997, nome completo e escolhe o som.

0: Estão ligados aqui na Energia 97 FM, você ouvindo o nosso playlist 4h57.
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0: 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Bem legal, né? Tears for Fears, o seu som. Shout.

Seu som ligado aqui na Energia 97 FM. Didi D'Agostino e Orloff. Quem se deu bem? Vamos ver. Participando aqui no nosso WhatsApp 966507997. Tem um ingresso pra você curtir o show do New Order. Por nossa conta, tá bom? E as músicas aqui, ó. Era votação. Qual som era mais top? O Snap, Rhythm is a Dance ou Corona, The Rhythm of the Night? Quem se deu bem vai assistir New Order no Espaço Unimed São Paulo por nossa conta aí, ó. Pode comemorar o Marcos Hiroshi. Aê, Marcos! Comemora, meu brother! Se deu bem, hein? Ó, vai curtir um showzaço aí por nossa conta. Amanda já te passa todas as informações e nesse nosso controle de qualidade, a música mais votada, a gente ouve agora. Snap, Rhythm is a Dancer no seu som.

0: Começando mais um playlist por aqui com o som do Snap, Rhythm is a Dancer. Vambora, vambora, na sequência tem Estádio 97 ao vivo por aqui no seu som.
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0: tarde, tá começando o Estádio 97 aqui na Energia 97 FM, no oferecimento do Atacadão. 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Também através da N Esportes. E aí, povo?
1: É hoje, né? É nóis.
2: Eu não sei se é bom ou não é.
3: Acabou essa data FIFA.
1: Anra, aí finalmente,
4: hein? Aí, Tanguinha. Eu tô preocupado,
3: Regina. Eu fiquei feliz hoje. Porque vai voltar ao campeonato, mas já descobri que tem outra data FIFA, velho.
1: Mas pô, então, Brasil e Japão e Brasil e Singapura,
3: né? É de brincadeira.
5: Nós falamos ontem,
1: Tem mais um. É chato pra cacete.
3: Olha lá, olha lá, olha lá.
1: Tá baixo,
3: Quintino tá no...
0: Abaixo. Daqui a pouco o Quintino no ar aqui.
6: É, pois falamos segunda-feira, boa tarde.
1: Melhorando.
0: Boa tarde. Daqui a pouco ele vai voltar pro ar.
1: Eu só preciso contar uma coisa pra vocês, vocês não vão acreditar, cara.
4: Pode falar.
1: Eu ganhei um brinde, cara, de uma pessoa da loja Todo Poderoso Timão, do Shopping Moca.
4: Ganhou?
1: É, um beijo pra Ana Paula, cara. É uma pessoa muito legal lá, que eu tive na loja. Não, eu dei até pro Cowboy, o Cowboy ganhou de presente aí, muito legal. Aí...
4: Quer dizer, você ganha e dá de presente que você ganha?
1: Não, é porque eu não sou corintiano, né, cara? Eu falei, vou dar pra um amigo corintiano aí que...
6: Foi generoso,
1: que cabe nele a camisa. Cara, pra você ter uma ideia, eu cheguei lá...
4: Vazio, né?
1: A loja vazia, né? Não, tava vazia porque era cedo, né, velho?
5: Pô, você tá parecendo...
3: Tá parecendo o Quintino.
1: Deixa eu contar o que aconteceu.
3: Tá parecendo o Quintino. Começa, vai
1: direto. Ela chegou e falou assim, ó. Ela só falou o seguinte, Maurício.
3: No lâmpada aí.
1: Ela só falou o seguinte. Você não tem ideia que até hoje todo mundo vem aqui e pede o moletom do Estádio 97.
4: Do Mano.
1: Dentro da loja do Corinthians.
4: Por causa do Mano.
1: Ela falou que pede o moletom que passou no Estádio 97.
4: O Mano tinha que
1: ela
4: ter.
1: Ela falou com essas palavras.
4: Tinha que ter uma porcentagem de venda de moletom.
1: Tinha que ter.
4: Tanto que ele vendeu depois, aquele dia aqui, o moletom.
6: Mas, Domênico, esgotou no mesmo dia.
4: Ah, cara, lá,
6: pra
4: viu?
6: Falar a verdade,
4: tô
6: lá,
4: falando.
6: O masculino... Tinha já poucos tamanhos desse agasalho, mas depois da repercussão aí ficou uma fé.
4: Caramba, hein,
1: mano. Ô, mano, você acredita que o menino vendedor falou assim, ó, cara, veio hoje um menino comprar o moletom e ele falou o moletom do Estádio 97 do Corinthians.
4: Moletom do Estádio.
1: olha o que você fez, Maurício.
0: Legal que nós licenciamos pro Corinthians o moletom dele mesmo.
1: É isso aí. Parabéns, viu, mano?
5: Virou
1: você ficou
5: referência.
1: Maior que a loja.
5: Virou referência, né?
0: Maravilhoso. Virou referência, né? Muito que
6: os caras põem cupom humano, sabe? Tipo nessas lojas aí. Puseram mesmo, velho.
1: Cupom humano?
6: Não, aquela semana foi um inferno.
1: É sério?
5: Eu imagino.
6: Tinha várias lojas fazendo cupom humano. Tipo,
1: Sensacional, mano.
6: Se não me engano, Dodô, foi Corinthians e Chapecoense o jogo seguinte, cupom, que ele
1: fez
6: uma virada.
1: Foi, tem razão.
6: Mas, velho, não consegui andar na arena, Quintino. Você não tem noção, mano. Tipo,
1: imagina.
6: Juro por Deus, eu sou santista. Então o algoritmo manda pros. Para as páginas do Santos.
1: Sim.
6: Porra, no dia que aconteceu isso aí, cara, eu tava cansado de ver a tua careca aí, porque eu entrava em página, era você e o presidente do Corinthians. Entrava na outra, era a mesma coisa. Na outra, a mesma. Era um negócio
4: demais,
6: de louco, cara.
4: Demais. É, mas o estádio é um canhão, né?
1: É um canhão, cara.
6: Canhão? Isso aí é
1: um absurdo.
6: Isso aí é um QG completo.
1: É impressionante, então, é um absurdo.
0: Vamos agora, acendendo o pavio.
7: Bora. Hoje no Estádio 97. O São Paulo enfrenta o Cruzeiro. Sombra está confiante. Hoje a gente ganha.
8: Vamos rir, vamos rir.
7: Ótimo, Sombra. Agora só falta avisar o São Paulo.
8: Eu não ganhei nada.
7: Amanhã tem Santos e Flamengo.
8: Flamengo?
7: O Peixe tem Rodinei,
1: Arão,
7: Gabigol. Todos ex-Flamengo. Quintino gostou. Pelo menos alguém do Santos já sabe como ganhar.
8: Esse que é o problema.
7: Palmeiras para 6 dos últimos 10 jogos em casa. Domênico gostou.
9: Exatamente.
7: Em casa é outra história.
1: É verdade.
7: Principalmente quando a W Torre deixa entrar. E do Corinthians. O Ministério Público já reúne indícios para pedir intervenção judicial do clube. Mano, ficou indignado. Mas intervenção, por quê? Mano, você quer a lista em ordem alfabética ou cronológica?
2: Deixa meu saco, não.
7: Senhoras e senhores, está começando o Estádio 97.
0: Tá começando o Estádio 97 aqui na Energia com as manchetes do...
3: Nós. Nós. Né? Você joga amanhã, mas é o seguinte, tá chegando todo mundo, hein, Domênico?
4: Nós, hein?
3: Hoje chegou o GI, aliás. Você viu? Partidaça que... do GI ontem.
4: Rapaz.
3: Novo titular aí da seleção argentina.
4: Esse mas foi mais um jogando bola no GI, cara.
3: Não, ele jogou os três jogos.
4: Jogou os
3: três
4: jogos.
3: Não tô falando pelo ontem e tal. Sim. Tô falando que ele...
4: Não, mas tá jogando bola
3: ele no GI, ele tá jogando, cara, bem lá. Mas um cara que começa...
4: O Scaloni gostou dele, né? O Scaloni gostou dele.
3: Já o Montiel e o outro lá tão velho. Já, fala aí, o Molina, fala aí, mano.
6: Mas, ô Bento, mostra em personalidade esse GI aí também, mano. Porque ontem o pênalti que o Messi converteu foi sofrido pelo GI.
3: Foi.
6: Cara, era hora de tomar a bola igual o Neymar tomou do Cavani e falar.
10: Tá de brincadeira, né? Você tá de brincadeira. Despedida dos maiores jogadores da história da seleção. Tu queria com o GI que tá debutando. Ô, Messi, dá bola aqui. Tá de brincadeira, né?
3: Não, Messi não tomasse. Imagina, essa encrenca, velho.
6: Tomasse. Imagina, Bento. Ia ser igual, Dodô, o Matheus Pereira com o Caio Jorge.
3: Puta merda. Boa. Puta, você imagina. Mas viu, Dodô? Então é o seguinte. Ele já voltou, GI
4: Flaco,
3: Arias, já chegaram.
4: Arias.
3: Chegaram também, né? Já tinham chegado ontem. O
4: Sosa.
3: Maurício. E o GG. E o Gomes.
4: Xerife.
3: Quem chega agora à tarde é o Emiliano e o Piquerez.
4: Aí fica todo mundo aí. Foi mais longe o jogo, foi na Índia.
3: Foi na Índia. Então eles estão chegando aí. Agora... Vai depender, né, da análise aí do núcleo e performance.
4: Ah, gostei do...
3: Entendeu? Se eles vão ter condição de jogo ou não. Precisa ver o desgaste. O Jair jogou os três jogos. Uma boa minutagem aí.
10: Vamos fazer exame de secar.
3: Vamos fazer o exame, vamos ver como vai estar. Pois acho que o Flaco ontem não entrou, tava acompanhando ele, não entrou. Então não. Tá de boa, acho que dá pra sair de titular. Né? O Gomes e o Maurício chegaram ontem, então já dá 2 dias de descanso aí. Como o jogo é só amanhã às 9h30... Então eu acho que o Palmeiras deve ter força máxima, vai depender aí do desgaste quem vai pro jogo amanhã, viu, Dodô? Amanhã a gente recebe
4: a
3: o Bahia.
4: A minha dúvida aí, ô, seu Bento.
3: Falei.
4: Não é informação, é dúvida minha. É do Piquerez na esquerda. Acho que ele vai ficar de banco e o Arthur deve jogar esse jogo aí. E o Jai, eu não sei, ele jogou quanto ontem?
3: Jai jogou o jogo inteiro.
4: Aí eu já não sei também se joga.
3: É.
4: Não sei. É capaz de jogar o Kevin, entendeu?
3: Eu também acho, deve começar ele.
4: Deve ser esses dois aí.
3: Agora,
4: o Gomes deve jogar, o Murilo deve jogar. A dúvida é o Alexander Barbosa jogando de terceiro zagueiro ou não. E os dois ali, né? Se não jogar o Alexander Barbosa, deve ser Marlon, Evangelista e Andreas Pereira. Deve ser essa formação, senão... O Evangelista dá lugar pro Alexander Barbosa de terceiro homem de zaga. Se não jogar o terceiro, joga de terceiro volante ali. Um segundo, né? Seria, né? Porque o Andrés joga mais espetado, né? Dá liberdade pro Andrés trabalhar como meia. E aí eu acho que joga o Flaco, o Vitor. E aí a dúvida, né, seu Bento? Que o Arias tem condições de jogo. Se tiver, vai pro jogo.
3: Vai. E lembrando que amanhã o Palmeiras recebe o Rogério Ceni, que é um treinador, né? São 19 embates já entre os dois. Muito equilibrado, viu, Domingo?
4: É mesmo?
3: Muito equilibrado.
4: Sim.
3: Só pra você ter uma ideia, são 8 vitórias do Abel até agora contra o Rogério Ceni. 7 para o Rogério Ceni e 3 empates.
4: Caramba, é bem apertado.
3: Bem apertado aí. Uma vitória só o Palmeiras tem a mais com o Rogério Ceni. E também depois da frase dele no passado, né, que acabou viralizando, então ganha também um tempero, né?
4: Tempero?
3: Tempera mais. Ah, que o Palmeiras só joga ligação direta.
4: Ah.
3: Lembra?
10: Só chutão.
3: Só chutão, né? Ligação direta. Foi então...
4: agora, esse ano?
3: Foi ano passado.
4: Foi agora que
3: não, foi
4: ganhamos
3: ano deles
4: lá?
3: Não, mas ganhamos lá, mas foi o ano passado que ele soltou essa daí no se eu não me engano, no jogo do retorno.
4: É isso mesmo.
3: Então tem mais esse ingrediente pro jogo de amanhã.
5: Se o Bahia ganhar, fica legal na fita, hein?
3: Quem?
5: O Bahia.
4: Não, mas não vai ganhar.
5: Se ganha, fica legal
4: não vai ganhar.
3: Amanhã, vai ganhar. Amanhã, cara, assim, o Bahia, pelo que eu tenho acompanhado aí, Parece que ele vai ter uma postura diferente dos times que vêm jogar com o Palmeiras no Nubank Park. É um time que sai para o jogo. O Palmeiras tem muitas dificuldades jogando em casa quando faz a linha de... Os caras põem dois ônibus ali e fica tentando buscar, como você mesmo batizou, da bola vadia. O Bahia... Me parece que não tem esse DNA do
6: Rogério. Característica do Rogério, Bento. É, ele não é de jogar lá atrás. É.
3: Ele vai pro jogo. Né? Apanhando ou vencendo, ele vai pra cima.
11: Todo mundo disponível, né, seu Bento?
3: Do Palmeiras?
11: É.
3: Todo mundo disponível. Assim, é que eu te disse aqui. Só os caras que jogaram, hein?
11: Não, então. Não, só Jefté e Paulinho,
3: acho. Não, acho que o Paulinho ainda não vai ser dessa vez, hein?
4: O Paulinho tá disponível, mas não vai jogar.
11: Paulinho parece que joga o Paulista, eu acho, de 25.
4: Não, o Paulinho, é uma opinião minha. O Paulinho vai ficar à disposição no banco, mas não deve entrar nesse jogo. Ou nem no banco fica, mas acho que deve ficar. E aí, contra o Corinthians, pode ser que ele faça alguns minutos contra o Corinthians pra estar pronto contra o Fluminense.
11: O Jefté foi menisco, né? Os caras falaram que ele volta dezembro, mas eu acho que pode ser que volte antes.
3: O Paulinho, né, Domênico, além dos problemas dele, que a torcida já... Olha, né, ele foi aí... Cada um faz o que quiser, mas ele foi manifestar aí nas eleições. Meu amigo do céu, velho, que ele recebeu de xingamento, né?
4: É sério?
3: Claro, cada um ali, claro, cada um tem
6: mas qualquer lado que você se posicionar vai tomar pedrada, né?
3: Não, pois é, mas eu acho que o cara ali também... Já, até pelo momento que ele vive, viu, mano? Assim, por exemplo, ele não tá jogando.
6: Tem que se poupar, né?
3: Exato, entendeu? Dá uma segurada, irmão. Não é que você voltar lá depois, aí você começa a dar uma... Né? Primeiro volta, né? Então a gente sabe que a torcida volta já olha bem, um pouco, né? Volta bem e tal. Então, esse problema. Eu também concordo com você, viu, Dodô? Eu acho que ele não vai pro jogo amanhã. Ele deve, talvez, ficar no banco contra o Corinthians.
4: Sim.
3: Ele já tá esperando até agora mesmo. É. Tá todo mundo
5: uma
3: lá.
5: Uma lua a mais, também. Uma lua menos.
3: É, né? Mais uma volta na lua e voltar. Mas
5: quem foi, tudo certo, voltou, né? Foi, voltou. Mais
4: é
5: uma.
4: Isso. Mas é isso.
3: Bom, amanhã estaremos lá, então. E o meu jogo é tarde.
4: E amanhã nós já vamos saber o que aconteceu com o Santos e Flamengo.
3: Ah, é verdade.
4: 7:30.
5: O de vocês é...
4: 7:30, 9:30 o nosso.
5: O de vocês verdade. É depois, né?
11: Isso é bom ou é ruim? É bom.
4: Depende, Sombra. Se o Flamengo ganha, é ruim. Porque você entra obrigado a ganhar.
11: A pressão vem pesada pra ganhar o jogo.
4: Se eles perdem, o Santos ganha.
11: O Palmeiras vai babando pra cima do Bahia.
5: Mas
11: mais ainda. Chance de mais tirar, ainda.
5: Mas entendeu? Eu acho que em qualquer condição, o Palmeiras vai entrar babando. Ah, não, sim.
11: Eu também acho, Mas é que é aquela coisa, né? Vai ficar só por número de vitória atrás, né? Tem esse lado, né, Dudu? Vai que o Palmeiras...
4: Mas não importa.
11: Não importa.
4: Se você consegue diminuir pra zero...
11: Já é isso aí.
4: A pontuação fica zero. Ele fica com uma vitorinha a mais. Ou que fique um pontinho. Um pontinho. Tem um jogo de volta aqui.
11: Sim.
4: Você fica com o campeonato aberto.
11: Uhum.
4: Entendeu?
3: Exato.
4: O que não pode é ficar esses três até o jogo do Palmeiras contra o Flamengo.
3: Se acontece...
4: Porque se fica isso, o Palmeiras nem ganhando vai assumir a primeira posição.
6: Que rodada que é Palmeiras e Flamengo?
4: É antepenúltima, mano.
3: Antepenúltima.
4: E é engraçado que os dois confrontos finais, Sombra, tanto de Palmeiras quanto Flamengo, são os mesmos...
11: Não
4: os mesmos...
11: é a penúltima?
4: Antepenúltima. Os dois últimos adversários são os mesmos. Só que é o contrário, né? Palmeiras, eu não me lembro agora, mas
11: acho
4: Curitiba...
11: Que o último do Palmeiras é Chapecoense,
4: é Curitiba, não é? Curitiba e Chapecoense. Não, Flamengo é Chapecoense e Curitiba.
3: E pode ser, se eu não me engano, o jogo antes final de Libertadores.
11: Não contrário, é isso? Dudu, contrário. Palmeiras é Chapecoense, fora
4: Curitiba.
11: E Curitiba em casa.
4: É isso aí.
11: E o Flamengo é...
3: Qual que é a data Palmeiras Curitiba, e Flamengo?
4: É Chapecoense.
11: Palmeiras e Flamengo, 21. Então, tá, aqui tá sábado, 21 então, de novembro.
3: É um final mas de aí... semana antes da final da Libertadores, se os dois chegarem. Tem mais essa ainda.
11: Tem mais essa. Imagina se os dois estiverem na final, vai ter que jogar com o titular no brasileiro.
3: Então você pega aí, ó. Pode ser aquela... Pode ser o final de ano... muito feliz,
11: ou, muito
3: ou pode ser um final de ano, você perdendo duas tacas, porque pelo que se encaminha até a disputa que tem, pode ser que esse jogo do Brasileirão, pode ser também que decida o campeonato. Aí você pode decidir. Uma possível
11: mas
3: final dos
11: você
3: dois...
11: você tava com medo de ter um Corinthians aí na parada,
3: vai ser o Flamengo
11: na Libertadores,
3: agora
11: já ferrou. Não tem mais, tá vendo?
3: Não tem, mas vai ser possivelmente aí, acho que o Flamengo.
6: Eu acho, cara, que tá muito difícil
4: era melhor
6: ser
4: o Corinthians.
6: Flamengo e
4: Corinthians.
11: Eu sou bem que falou, se tiver uma final...
4: Era melhor.
11: Palmeiras e Corinthians.
4: Eu preferia o Corinthians.
11: Ele falou que ele um preferia morrer do que ver o jogo.
3: Lógico. Não, morrer mais não, fácil. Mas com certeza a gente estaria ligado pro amigo nosso.
4: Não importa, mas um jogo só com o Flamengo também.
11: Clássico.
4: Mas daí, o Flamengo é pior que o Corinthians. O Flamengo
11: é muito melhor que o Corinthians. Eu acho que diminui muito por causa do clássico, cara.
3: Não, diminui, entendeu? Mas assim,
11: o a qualidade fato... do Flamengo que é maior, não tem discussão.
3: Só que assim, mas vamos
11: é
3: que lá.
11: A rivalidade eu acho que ia equiparar, porque os caras iam dar vida, cara.
3: Não, e assim, agora o que acontece? Ah, o Palmeiras venceu uma Libertadores, eles deram o troco, passaram à frente.
11: Sim.
3: Né? Então agora você teria esse jogo novamente aí.
4: Pra voltar então, a igualar.
3: É, pra ou voltar a igualar.
11: Contra eles, né? É,
3: ou eles dispararem pra cinco, se chegar, calma. É, então tem hipótese, é... né? Porque a gente é humilde aqui, precisa primeiro passar pro Fluminense... Eles também vão ter o um jogo difícil com o Estudiantes, que né, fez a boa.
0: Falso humilde não, esse assim, vento, cara.
4: Mas assim, posso falar uma coisa? Posso falar? O Palmeiras é mais difícil o Palmeiras ganhar e passar pelo Fluminense do que o Flamengo do Estudiantes. É uma opinião.
11: É. Então eu vou te falar uma coisa, ó. Eu ouvi a Rádio Mitre esses dias. E você sabe o que o cara falou? Olha o que o cara falou, o argentino falou.
3: Você tava ouvindo mesmo?
11: Falou o quê?
0: Ele você falou. É bobo.
11: Não. Olha o que o argentino falou. Quantas Libertadores tem o Boca Juniors? O cara falou.
4: Seis, né?
11: Seis. Ele falou, Flamengo e Palmeiras, acreditem no que eu vou falar, tem mais chance de chegar na sétima antes do que o Boca Juniors.
4: Ah, não, mas isso é dúvida.
3: Não, mas tá falando do Estudiantes, João.
11: Porque eles estavam falando do Estudiantes.
3: Ah, tá, entendi.
11: Que o Estudiantes, cara, não tem chance nenhuma contra o Flamengo.
0: O seu comentário do comentário.
3: Não, por favor, RG, agora aí...
11: Eles não têm chance nenhuma contra o Flamengo,
3: RG. O Estudiantes não tem chance? Não tem,
11: cara, você vai ver.
3: Vieira,
11: você tá maluco, você vai ver. Flamengo e Palmeiras, afinal, vocês me cobrem.
3: Pô, os caras vieram aqui e deitaram na galinhada.
11: Vieira, vai ver.
4: O Estudiantes joga primeiro em casa. Se quiser um resultado bom...
5: Não interrompa, Vieira. Segue, velho.
11: Vai.
3: Não, não entendi assim isso.
11: Flamengo e Palmeiras estão na final da Libertadores.
0: Não, já começou ele falando, ouço a Rádio Mitre. Tem que apanhar, né?
11: Eu não é que não ouço a Rádio Mitre, tá passando no scroll do Instagram.
0: Gente, atenção, Carol, seu marido precisa de auxílio. É muita falta de ter o que fazer.
11: É o Instagram.
0: Você vai ouvir a Rádio Mitre.
11: É o Instagram que me manda os negócios. Falar.
5: Vai lá na lojinha.
6: Esse bagulho aí, ô Sombra.
0: Meu Deus.
6: O Estudiantes é horroroso, mano.
4: Posso falar não é horroroso.
3: Horroroso não é.
11: É horroroso, gente.
6: Não
11: vai
6: não.
11: Passar
6: pra mim. É fraco. Vamos parar de romantizar futebol argentino, lembrando de Boca e River da década de 90.
4: Concordo.
6: Estudiantes, é uma merda. É, o Corinthians, ele só não ganhou essa porra porque ele foi incompetente. O Corinthians jogando mal, Domênico, ele teve um pênalti nos 50 minutos do segundo tempo que poderia ter empatado e até passado. O Corinthians na fase que tava. O Corinthians, Domênico, ele vinha de 6 derrotas consecutivas no Campeonato Brasileiro, velho. É, eu tô falando, e me dói falar porque é meu time. A gente torce, a gente apoia, mas Estudiantes é muito ruim, não é que é pouco
3: não,
6: ruim,
3: é muito. Ah, mas desculpa, mano, o time que chega em semifinal não é essa fava contada, não.
6: Tá, não, time... Bento,
3: não vai ser fácil o jogo. Chega... Bento, não vai ser fácil.
6: Você chega muitas vezes, velho. Às vezes a trancos e barrancos, como o Corinthians chegou. O Estudiantes chegou da mesma forma. Como
4: e não pode chegar?
3: Por exemplo, o jogo, vamos dar um exemplo aqui. O Flamengo com o Del Valle tava azedando, velho, aqui no Maracanã. Se o goleiro não entrega a paçoca. Não, então, isso que eu tô querendo dizer. Eu tô querendo dizer que não é fácil o jogo.
0: Não foi fácil.
3: Nem com o Del Valle foi.
4: E não vai ser com
3: o Estudiantes. E não vai ser com
6: o Estudiantes. Eu tô dizendo que é fácil. Eu tô falando que o Estudiantes é fraco.
3: Eu não,
6: o fato de ser um time fraco não quer dizer que o jogo vai ser uma baba, porque muitas vezes o time fica nervoso, isso tem razão. É. Mas comparando elenco por elenco, eu acho que o Palmeiras ele vai ter mais dificuldade com o Fluminense, que está em ascensão, do que o Flamengo.
3: Não, isso sim, com certeza. Até por ser um
11: confronto
3: nacional.
5: O problema do futebol é esse, né, Maurício? É sempre a teoria. É. Mas na hora.
6: Mas o RG, é mais fácil dar zica quando é jogo único. Por exemplo, uma final. Agora, dois jogos, eu acho que em dois jogos o Palmeiras ele avança do Fluminense.
5: Tudo bem.
6: Em dois jogos o Flamengo avança do Estudiantes.
5: Seria, na teoria, o que poderia acontecer, mas a gente não tem essa certeza.
0: Olha, né? Futebol, isso já me disse Fábio Vieira, que ouviu na Rádio Mídia.
4: É
0: uma caixinha de surpresas.
4: É impressionante. Uma caixinha de surpresas.
0: É isso aí. Bento, muda alguma coisa? A ausência de Abel no banco ou dá na mesma?
3: Muda.
5: Tem essa.
3: Muda, sempre muda.
0: Quem te falou, jogadores?
3: O quê? Que muda?
0: É.
3: Não, é o que a gente vê, né? Ele é um cara ali que eu acho que ele tem um pouco... Ele é o treinador principal. O João Martins costuma fazer um bom trabalho. Mas assim, é o Abel, né, Sombra? A gente sabe que ele tem o jeito que ele pilha os jogadores, o jeito que ele conduz ali. Eu acho que ele
0: porque o João Martins, ele é meio maluco também, hein?
3: Não, mas assim...
0: Às vezes ele fica mais louco que o Abel.
5: A comissão técnica.
3: Mas não, igual...
0: É tudo de maluco lá,
3: igual
0: né?
3: O Abel, ele não chega
0: perto. Não chega.
3: Eu acho que o Abel ainda é um nível acima, principalmente com a arbitragem ali. Mas é ele que também não vai, né, pro jogo contra o Corinthians, né? Ou ele volta contra o Corinthians, também. Ele já pode ficar no banco contra o Corinthians? Acho que ele pegou três, né? Acho que não sei
4: se... Mas ele cumpriu um.
3: Então falta mais... Ele falou,
4: eu não sei se ele cumpriu, eu não lembro.
3: É, eu sei que quanto o Fluminense e o primeiro, ele não fica também no banco, na Libertadores. Ele só...
4: Não, ele pegou...
3: Não, pega um jogo, ele só faz o jogo da volta contra o Fluminense. Ele pegou os jogos... Não,
4: acho que ele foi liberado.
3: Foi expulso, não. Quanto ele deu, ele foi expulso, não esqueceu?
4: Não, ele não pegou contra o Grêmio ele tava fora.
3: Então, é Grêmio, Bahia e Corinthians.
4: Bahia e Corinthians.
3: É isso aí, ele tá fora também.
0: Não, acaba contra o Bahia, não é?
4: Não, contra o Corinthians, eu acho. Corinthians. Acho que ele já tinha cumprido um.
3: É? Não, meu, não. É,
4: vamos buscar
3: informação. Mas
0: quando... Ó, tô vendo aqui.
4: Busca informação. A
0: informação que eu tenho é que ele vai estar no banco contra o Corinthians.
3: Corinthians, sim, ele tá, ele então volta. Ele volta.
4: Ah, não, então,
3: volta.
4: Ele cumpriu contra o São Paulo.
3: Ah, é verdade.
0: Mas São Paulo, Grêmio, ele tá suspenso, como disse o Bento, pra Fluminense e Palmeiras. É,
4: ele tá lá no Maraca, né?
3: É, no Maracanã, o jogo que ele foi
6: primeiro jogo, ele tá fora.
3: É, contra o primeiro jogo, ele tá fora.
4: Mas ele não pegou nada mais que um, ele pegou um?
3: Não, só foi aquilo ali mesmo. Ficou
4: então ele não joga contra o Fluminense lá?
3: Não, ele não fica no banco, né? Não,
4: e,
3: não,
4: com... e amanhã também não?
3: Não, aí com mas Corinthians ele está.
5: E pagou o microfone?
3: Pagou.
4: Não sei se
3: pagou. É
4: pau, né? Não sei se pagou o microfone.
3: Aquele é lá, caro? É caro aquele lá.
0: Ou é caro aquilo
4: ali? Aquele microfone é, caro. É chique, velho.
0: Claro. Qualquer
4: um é caro.
0: É de alta não, performance. Depende.
6: Profissional, depende, né?
0: Microfone. É caro. Aquele lá é caro.
5: Mas tomou
0: não, também é caro.
4: É que aquele é bem mais. Né?
0: Acho que esse aqui deve ser uns 5 pau.
4: Então, aquele lá o quê? Uns 10?
3: É 10 pau. 10
0: pau.
3: É 10 pau.
5: Tomou uma bica.
0: É que aquele ali é uma outra, é outra história de microfone, né?
3: É. Ela é, mas tem uma ambiência,
5: deu,
3: né?
5: Deu até
3: ambiência.
5: Pra escutar o puf. Deu
0: puf. Porra, parece um chute, né?
3: É, é bonito.
0: Quem que deu uma ideia de... Quando, eu não sei quem que foi, não sei se foi um torcedor. Eu falei, olha, quando for jogo na... Quando o Palmeiras estiver visitando alguém...
4: O microfone.
0: Põe lá o microfone, mas tenta fazer um negócio assim de cimento. Microfone de cimento.
4: O microfone quebrado custa $1,800, velho.
6: Meu pai.
4: Quem eliminou isso? Não sei o que o ouvinte falou?
0: O Edson Silva falar. Pratense. Eliminou o Estudiantes semana passada. Não é Platense?
4: É Platense. É. Então é o seguinte. Aí é que
0: eliminou
4: tá.
0: O Estudiantes semana passada.
4: A Platense estava na Libertadores. Estava na Libertadores.
0: Platense. Não era?
4: Então, mas isso aí pode ser um indício que para os caras só restou a Libertadores.
11: Eu acho que.
4: Eu não sei se isso é bom ou ruim.
0: Olha, Domênico.
6: Ô, Domênico, até com uma ressalva, ô Sombra, com relação a esse bagulho do microfone que vocês estavam falando aí. Cara, já passou da hora. Eu sei que televisão aí paga para ter direito aí de exclusividade e transmissão de jogo. Mas para mim, cara, é uma boçalidade. É uma boçalidade você meter essas porra desses microfones de tripé no pé do técnico lá. É... Isso aí só serve pra prejudicar o trabalho de quem tá trabalhando. Porque, cara, na boa, hoje, quando você abre o microfone, por exemplo, numa transmissão e ouve um treinador falar um vai pra ponte que partiu, vai tomar suco de caju, a primeira coisa é o narrador falar, opa, treinador boca suja, não sei o quê. Então, cara, pra que
4: não tem põe.
6: Aquela bosta?
4: Então não põe.
0: Então, mano, mas eu acho que a coisa é inversa. Eu acho o seguinte, o problema não é ter o microfone. O problema é que a própria empresa que põe o microfone... Sabe que o futebol... E põe o microfone para captar o que falam os treinadores e, porventura, até jogadores à beira do gramado. É com essa intenção. Todo mundo sabe que quando você tem um jogo de futebol, ninguém pede nada com gentileza, ok? Tem xingamento, sim, né? E aí vem a própria mídia falar, ai, você viu o que o cara falou, papapá, vai pro inferno.
3: E muitas então, vezes pode usar isso ele, né?
0: Por exemplo, contra ele. Esse é o erro, cara. Acho muito legal ter o microfone. Qual foi o torneio aí que... Será que foi a Sul-Americana? Que puseram lá o microfone e deu pra ouvir o Dorival falando numa parada dessas
6: na Libertadores e na Sul-Americana tem, Sombra. Os caras colocam aquele bastão lá em cima do...
0: Pô, não, acho legal pra
3: ali caramba. É legal na parada na técnica, NBA, né?
0: Você fica vendo o que o técnico tá falando.
4: Tipo a parada técnica.
3: Na parada técnica eu acho legal até. Agora realmente fica ali do lado ali, que o cara não é que você falou. O cara não fica pedindo, por favor, árbitro.
5: É. Ali o cara tá pilhado, né?
6: É. Então, cara, eu acho que isso daí tem uma intenção muito maior em prejudicar do que em ajudar. Porque qualquer coisa que você ouça ali, à beira do gramado, que não vai ser nenhuma gentileza ou nenhum elogio, falando, nossa, parabéns, agradeça a sua mãe por ter feito um filho tão bonito como você, é pra justamente tentar ferrar o cara. Então, quando, ó, naquele jogo, por exemplo, que o Abel chutou o microfone, na partida seguinte do Palmeiras, eu não lembro contra quem foi, mas teve um perfil aí que fez uma filmagem, ao invés de um, tinha três microfones ali. Vocês acham que isso daí não é provocativo? Óbvio que é. Óbvio que é. Fala, ó, então ao invés de chutou um, tem três agora aqui. É pra meio que despertar o cara, velho.
12: Aí o cara que tá na beira do gramado de cabeça quente, uma merda daquela da bica, aí fica, ô, o cara é isso, o cara é aquilo, tem que mandar pro STJD. Ah, vá pro inferno também.
0: Então, mano, mas assim, o que eu acho é que quem fica lá fazendo crítica tem um pé no saco.
12: Sim. Mas infelizmente esse cara que faz crítica, Sombra, é o que faz barulho. É o que tá lá, por exemplo, no Sport TV enchendo o saco. Os tal dos Rizek da vida, sabe? É, então, velho, eu acho que isso daí, mano, é um tiro no pé. Prega um futebol mais legal, um futebol isso, um futebol mais aquilo. Aí quando você tem um cara mais espirituoso, eu não vou dizer violento, porque violência, velho, pra mim é outra coisa. Chutar microfone não é violência. É... Aí ficam lá tentando lacrar, falar um monte de besteira, um monte de bobagem. Bom, o Rizek foi só um exemplo, tem outros também, viu?
0: Tá bom.
12: E outras também.
4: O ouvinte falou que o Mano tem razão ali.
0: Mano, tem razão.
12: Eu também não quero ter razão, viu? Porque quando começa a me dar razão também é pior pra mim. Tá sempre do outro lado, velho.
4: Não, mano, você tem que ter razão.
11: Às vezes você tem razão. Ele fala assim, ó, eu tenho razão, mas não quero ter.
4: Não quer ter razão, né?
0: Tá certo. Ó, vamos lá, deixa eu trazer aqui o recado. 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
0: 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Jogo da ida. 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
1: Muito bem.
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0: 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Let's
5: go! É, vamos lá, amanhã, hein? É nós, hein? Ó.
0: Como nós? Vamos
5: contar, não
0: é nós.
5: Ah, agora é nós?
1: Amanhã é nós, hein?
5: Amanhã
1: é nós.
5: Amanhã é nós.
1: Amanhã é nós. Nós estaremos ao lado dos filhos, cara. Então, trabalhando com o filho.
5: Eu vou tá começa com palhaçada.
1: Não.
5: Começa com palhaçada. Que porra de filho cacete.
1: Como assim, gente?
5: Começa com palhaçada.
1: Não, mas.
5: Como assim? Leia, faça um acróstico rápido ali.
1: O que é acróstico?
5: Faça um acróstico rápido.
1: O que é acróstico?
0: De SFC.
1: SFC.
6: SFC.
5: Sou feliz contigo.
0: É, agora fala dos velhinhos da vila.
6: Boa, vamos lá. Oh. Ademir, é o seguinte, hein? Ademir RG, o pai do Ney Fera já arrumou um pontual amanhã, arrumou. Né? Arrumou, né? Pro jogo de amanhã. Mas
2: esse não pinga pro Santos, tá?
6: Ah, não. É também, né, meu? Cara,
2: pelo menos, o Santos vendeu a publicidade. O Sim. Santos tava na tanga. Não tinha dinheiro pra sair do maldito transfer ban.
6: Certo, lá com o Mônaco.
2: Chegou aqui, patriarca da família Neymar, vem aqui, me arruma 12 milha aí. Aí o Neymar falou, tudo bem, eu quero vender, comercializar os espaços. Você me dá? Dou. Tá aqui os 12 milhões. Tau!
0: É por dois Pagar. Anos, né, Quintino?
2: É dois anos, até o final de 27, né, um ano e alguma coisa, né?
1: Bora, tudo isso?
2: É, uma...
6: Ou seja...
0: Cara, você tá de brincadeira, eu chutei. Eu falei pra zoar.
6: Mas é isso mesmo.
0: É sério? Não,
2: até o fim de 27, 14 meses.
0: E... Por causa de 12 milhões?
2: Peraí. Esse é um dos espaços. Ele pegou seis.
1: Meu Deus do céu.
6: Não, já...
1: Ele pegou os volumes mortos, né?
6: Não, e esses...
1: Ele pegou os volumes mortos.
6: Mas é o seguinte, esses 12 já voltou, né, Ademir? Só que esses dois agora que ele já fechou, já voltou,
2: já,
6: né?
2: Esses dois já tá no lucro, já.
6: Já tá no lucro, né? Já, cara, já ele pagou,
2: Com o primeiro, ele quase pagou tudo. Quase pagou os 12. Agora com esse aí, tá sacramentado. Mas... Ainda tem mais quatro lá, entendeu?
0: Ô, na próxima que o Santos estiver precisando... Vamos juntar uma turma aí, o Zé, os
2: donos da rádio. Peraí, Sombra. Pô, tá...
0: melhor que CDB.
2: Se o departamento de marketing do Santos não consegue os valores que a NR Sports consegue...
1: Mas aí fecha a porta.
6: Hein? É, mas assim, né, o Quintino, agora tem que falar. O Ney Ferrer é um cara do business aí, um cara que conhece muita gente, é um cara que...
2: O cara é Midas, o que ele toca vira ouro, velho.
6: Não, o network dele
2: é um... Puxa um...
0: Não, gente, é o Santos, vocês estão de brincadeira.
2: Peraí, Sombra, realiza, eu sou do marketing do Santos, eu ligo. Alô? Vou falar o nome de uma empresa aqui. X-Salada.
1: Hipotético.
2: Alô, X-Salada, aqui é o Ademir Quintino. Eu trabalho no marketing do Santos. Eu queria ver se vocês querem colocar a publicidade da empresa de vocês na nossa camisa. Agora realiza comigo. Quem tá falando? Aqui é o Neymar. Conhece o Neymar? Campeão da Champions. Maior jogador brasileiro aí da última década, tantas Copas do Mundo. Porra, isso influencia pra cacete, cara.
7: Mas você acha que é o Neymar que vai ligar nas empresas?
2: Não, mas...

0: Não, o Neymar não, mas aquele igual Altamiro falando no nome da empresa. Aqui é o Altamiro. Eu sou o executivo da NR Sports. Sabe o que é NR Sports? É a empresa do Neymar. É outra pegada,
1: mano. É que eu acho, Sombra.
2: Então, assim, eu não sou o que eu tô dizendo. Ele está dizendo que o Neymar é maior que o Santos.
0: Não, eu estou dizendo que o network da família Neymar...
2: Liga...
0: Não, não, o senhor não vai botar a palavra na minha boca, não.
2: O que vocês entendem disso?
0: O que eu estou dizendo é o que eu estou falando. Eu estou falando que o network do Neymar é muito maior que qualquer instituição do Brasil.
2: Não se caguem perante o gritão aí.
3: Não, mas eu acho que...
0: Só mais um me chamando de gritão.
3: Eu acabei de falar,
1: eu acho que é um absurdo. É um absurdo, mas assim, tem outros modos de negócio, né? E que tem também o Santos, ele só tem ali, seria aquele espaço da camisa. O Ney Fera, ele tem outros negócios que pode abrir outras portas para outros
4: patrocinadores. Fala a verdade.
1: Ele tem um leque de negócios.
4: Vocês estão loucos.
1: Ele tem casa de show, ele tem um monte de coisa.
4: Casa de show. Ô, gente, vocês estão de brincadeira. Na agenda do Marcelo Teixeira só tem DDD 13 no bagulho. É só comércio do bairro.
0: Porra, finalmente eu concordo com... Finalmente! É isso, finalmente!
3: Vocês estão de brincadeira.
2: Não, Domênico. O Neymar tem 241 milhões de seguidores. Fica na sua aí.
3: O Neymar tem 241 milhões de seguidores.
2: Cara, vocês estão de brincadeira.
3: Então, peraí.
4: Então... O Santos é menor que o Neymar.
2: Quanto mais vocês falam, mais vocês querem dar a entender que o Neymar é maior que o Santos.
4: É, só lógico. Vocês estão loucos.
3: Comercialmente falando, sim.
4: Como assim, comercialmente falando?
3: Com o quê? Não, vocês estão de brincadeira. Agora vocês estão de brincadeira.
0: O Neymar é um canhão, velho.
3: O Neymar puxa mais patrocínio e dinheiro do que o Santos.
0: Então, e o Santos tava na
3: raca. E do que o São Paulo.
4: Porque
3: e do que o
4: Palmeiras. Não, talvez
2: não vem não. Não vem não.
4: Não vem não.
2: Não vem não.
4: Porque é mal gerido, é mal gerido.
0: Um time. Ô, Sombra! Ô, Sombra! Ô, Sombra! Tamo vendendo camarote clandestino no teu estádio, porra!
4: Pera só um minuto.
0: Vem falar aqui, não?
4: Mas pera.
2: Uma coisa tem que ver com a calça.
4: Uma coisa é uma coisa, outra coisa é outra coisa.
0: Tudo!
4: Pera só.
2: Ah, não fala bobagem.
4: Aqui, ó. Uma coisa é você ter um clube mal gerido pra cacete.
3: Que é o caso.
4: Por um monte de incompetentes. Outra coisa é a marca. Vocês estão de brincadeira que o Santos Futebol Clube é menor que o Neymar?
0: Do que a marca? Não é menor.
4: Vamos lá.
3: Vocês estão de sacanagem.
4: Vamos lá.
3: O Quintino tá
0: falando. Vamos lá, com coerência.
4: Vocês estão loucos.
0: O nome do Santos tá sujo, gente. O Santos tá devendo no Transferban. Tá devendo a folha salarial.
4: Tudo bem.
0: O Neymar não. O Neymar tá na crista da onda, velho.
2: Nada a ver.
0: Não dá pra discutir,
1: cara. Por favor, Angé, eu sei que você tá olhando, dando risada aí, olhando.
0: A voz da sabedoria, fala. Você tá com um bigode bonito, hein, RG?
3: Ele
0: que coisa linda.
3: Ele deu uma parada no bigode agora, velho.
1: RG, que hoje eu vou ter a honra de ir embora com o RG hoje. Por favor, RG.
5: Ô, seu Bento, a parada, no meu entendimento, é simples e é o seguinte. O Santos, correr atrás de dinheiro hoje, a gente tem batido nessa tecla aqui todos os dias. Não tem aonde buscar esse dinheiro. Não tem como conseguir esse dinheiro. Mas teve a sorte, e tem a sorte de ter lá dentro, que é o que os outros times que estão endividados não estão tendo, a sorte de ter um cara que tem dinheiro.
0: Exatamente.
5: E muito dinheiro. É, não é pouco dinheiro, é muito dinheiro. E como nós já dissemos aqui, esse cara que tem muito dinheiro, e eu não tenho dúvida nenhuma, de que o cara que está na presidência do Santos deve estar fazendo uma amarração, deve estar fazendo um tipo de negócio para deixar lá na frente tudo isso sob o comando do Ney Pai. É o cara que vai assumir. Então essa coisa de que está dando dinheiro, porque é maior que os... Isso não existe. Não é isso. Não é o Neymar pai, o menino Ney, ninguém é maior que a marca, que o Santos. Não é isso.
4: Então, obrigado, você concordou.
5: Não é isso.
2: Deu para entender outra coisa.
5: Entendeu? Mas, como ele tem dinheiro, e como eu acho, sim, que o objetivo futuro é esse, vai sentar na cadeirinha e vai. E aí o seu Marcelo Teixeira, inteligentemente, vai servir de papagaio de pirata, vai concordar em seu... O que foi Eurico Miranda para o Calçada, o que foi muitos outros aí, teve um outro, o Vadielu para o Matheus, enfim, vai acontecer isso no Santos também. Vocês não têm a menor dúvida disso. Então, esse é só o início do cara que tem dinheiro, do cara que vai assumir o Santos. o que ele está fazendo pelo Santos. É só isso, isso
0: só,
5: gente.
0: Deixa eu dar uma informação aí, só para completar. Opinião. Quando chegar às 12 milhas que o Neymar pai deu, acima disso aí é 50-50. Metade então pro tá Santos, ótimo, metade pra NR Esportes, tá?
4: Então, mas é você contratar um vendedor pra tua empresa que não tá conseguindo vender nada. Aí você pega e fala, ó, você me empresta um valor X e vai vender...
0: Tu me adianta, né, mano? Dinheiro. Adianta.
4: Você me empresta esse valor aí até empatar o dinheiro. Depois que empatar, como só tem competente aqui que não consegue vender o bagulho, 50% do que passar do investimento que você fez é meu. Pô, vocês acham mal o negócio pro Santos? Eu não achei.
0: Sou eu que não sei vender um Magic Click. Preciso de um patrocinador pro meu blog. Eu ponho o cara pra vender. Ele tem um percentual dele. Se é 10, se é 20, se é 30, se é 40. Hã?
4: E outra, Quintino, levando em consideração que ele pegou os volumes mortos da camisa, porque o que o Santos conseguiu vender, patrocínio Master, as costas, enfim, são os que o Santos arrecada mais e ele não teve participação nisso. Ele tem através do salário do Neymar, que foi uma promessa aí pro gatilho de contrato que o Neymar fez ali com o Santos. Mas você analisando aí as propriedades que ele tem, são propriedades aí secundárias ou até terceiro escalão do uniforme, cara. Não tem nada de outro mundo ali. Não. Eu acho que o Santos...
0: E outra coisa, é duro falar isso que eu vou falar. É duro. Quem tem mais credibilidade hoje? O nome Neymar?
4: O Quintino.
0: Ou a instituição Santos Futebol Clube?
4: Quintino, o Santos ele conseguiu vender por ele próprio?
0: Não, não conseguiu vender nada. Então,
4: a conta é simples, Quintino. O que você prefere?
5: Não vende.
4: 100% de nada ou metade de tudo?
0: Porra, eu queria 10% de alguma coisa.
5: E não é nem metade, mano. Se você conseguir 10, você conseguir 20, porra, você não tem nada.
4: Então, mas é o que eu tô falando, RG. É muito melhor você ter metade de tudo ou 100% de nada. É o que o Santos teria, 100% de nada, porque ele não ia vender, se ele não vendeu até agora, RG. A gente tá em outubro. As propriedades do uniforme, vocês acham que em 2 meses iam
0: conseguir? Ainda perdeu o patrocinador, teve vários que saíram.
5: É simples, tira o Neymar dessa história. Tira o Neymar chegando, desde a chegada dele em Santos. Aonde estaria o Santos e como estaria o Santos hoje?
0: É isso. Estaria muito mais ferrado.
5: Nossa senhora, então, não dá nem pra pensar.
1: E brigando pra cair.
6: Não dá... Então, brigando? Mas aí vocês cada vez mais endossam. O Santos é uma coisa com o Neymar, é outra sem o Neymar.
0: Isso é fato.
3: Hoje o Santos Neymar,
0: é só o Santos.
3: Santos com o Neymar fica
0: muito maior.
5: Mas, ô Sombra, se não...
6: Não precisa me convencer de nada.
5: Se não tivesse o Neymar... Não é convencer, porra. É você só querer...
3: É muito isqueiro, né, velho?
5: É só querer abrir a mente e enxergar. Tira o Neymar.
3: É o isqueiro, velho.
5: Tira o Neymar, velho.
6: Quem abre mentes é o neurocirurgião.
0: O Neymar livrou o Santos de um rebaixamento no campo.
4: O Bop também. O Bop abriu.
0: Ano passado.
3: O Bop abre também.
0: E hoje... Eu ainda tô escolhendo aqui qual terminologia que eu vou usar. Se é o poderoso chefão, o Don Corleone, ou se é o manager. Mas acho que eu vou ficar com o manager.
5: Cuidado,
0: Don Corleone...
5: Você tá nervoso, cuidado.
0: Don Corleone beira a contravenção, né? Então, o manager Neymar, fora do campo, livrou o Santos do outro rebaixamento.
6: Cara, você tava comparando... Você tava comparando o Neymar a mafiosos, é isso?
0: Não, por isso que eu usei o manager. Não a mafioso. Poderoso chefão, porque é o cara que manda. Mafioso. Põe o dinheiro.
6: Mafioso.
0: Entendeu? Então, por isso que eu fiquei com o manager.
6: Olha, vou te falar...
3: Olha, mas é triste, viu?
6: Não tenha dó, não, viu?
3: Não, tô com dó, não é isso. Tô falando que é triste.
6: Não tem a dó.
3: É triste.
1: Ah, eu vou até mudar a tônica aqui, tá? Eu quero saber do time de amanhã. Pesou o clima aqui.
6: Não, pesou, né?
0: O Santos não vai ter o Cebola.
1: Tá.
0: Só pra explicar rapidinho do Cebolinha. Ademir, mas ele não rescindiu com o Flamengo? Rescindiu, mas tem um acordo com o Flamengo entre o Alexandre Matos e o Boto. E eles colocaram no papel, tem que colocar, porque se alguém não cumpre o acordo, alguém tem que pagar. Na rescisão do Cebolinha tem uma cláusula lá que fala que se o Cebolinha jogar contra o Flamengo até o fim dessa temporada, R$2 milhões tem que pagar. Como Santos e dinheiro não cabem na mesma sentença, e por causa do acordo principalmente, que depois fica mal, né? O Cebolinha não vai pro jogo. Porque segundo o Flamengo, quando negociou o Cebolinha tinha propostas de time que estava na primeira metade da tabela, o Santos está na primeira metade agora, mas não estava. E o Flamengo rechaçou, pra não dizer que é do campeonato dele, né? Disputa o título. Ele não vai jogar. O Neymar fica no banco, tá? deve começar o Coutinho de titular e o Neymar deve entrar no lugar do Coutinho, porque o Coutinho não aguenta os dois tempos. Tem uma dúvida na zaga, se joga William Arão ou Luan Pérez. Palpite, não é informação. Eu acho que joga o William Arão, que está bem na zaga. Depois o RG comenta. Tem outra dúvida do lado direito, do meio pro ataque. Põe um tempo na seleção ou Roleza? Pô, o cara voltou da seleção ficar no banco? Acho que não faz sentido. Deve jogar o bom tempo. Pro lugar do Cebola vai o Barreal. Hã? E é isso aí. É o Santos, que tá 5 jogos aí, né? Invictos. O Flamengo tá 8, é o jogo dos invictos. E todos os ingressos vendidos. E pelo amor de Deus, gente, vocês que têm a minha rede social, que têm meu WhatsApp, eu não sou bilheteiro do Santos. Eu não sou assim? Funcionário. Não me encham o saco pedindo ingresso. Eu não tenho ingresso. Acabaram os ingressos, gente. Não fica me perturbando.
3: Tem ingresso, sim.
0: Tem ingresso pra entrar na minha casa. É parente. É não parente. É o amigo do amigo. Não me perturbem, gente. Eu até botei um stories aí no meu Instagram aí do apresentador de televisão falando uns palavrão lá. Acabou o ingresso! E não vou falar o resto, porque não
6: aliás, posso. Aliás, deixa eu aproveitar que você tocou no assunto. Queria agradecer, inclusive, os que você arrumou pro porteiro lá do meu prédio. Pô,
3: muito legal, obrigado. Bora,
0: que legal. Você é um canalha, hein, Sombra? Tem um canalha,
3: Santos e Curitiba.
0: Você é um canalha de marca maior.
6: Imagino que eram só esses dois que você tinha, valeu.
4: Ô, Sombra, ó, vamos falar a verdade. Vamos falar a verdade, cara. É, a cidade de Santos é uma cidade pitoresca, todo mundo conhece todo mundo.
0: Então... É cidade pequena, né, mano? 550 exato. Mil habitantes só.
4: Então não venha falar que não tem um jeitinho. É igual...
0: Jeitinho, tem facial, cara, hoje é tudo online.
4: Quando você vai recorrer da multa, mano, é natural, a primeira vez lá, tipo, o cara já for... Nem vão analisar o teu recurso, eles já vão recusar, você vai ter que entrar de novo com pedido de reconsideração pra aí sim ir pra outra fila, porque isso é comprovado, mais da metade das pessoas, quando já tem a primeira... o primeiro recurso negado, já não entram com o segundo. Então, é natural que até pro município, é vantagem, é dinheiro que tá entrando no caixa e tudo mais. Então, bora lá. Fez a primeira lá, já foi negativado lá, não, tá indeferido. Entra de novo com o recurso, porque aí vai ser analisado, pra ver se é procedente ou não. O Quintino é a mesma coisa. Você que mandou mensagem pro Quintino uma vez pedindo ingresso, e se ele falou não, ou não respondeu, manda de novo.
0: Porque a segunda canália, ele vai ler. Vagabundo.
4: A segunda ele vai ler. E você que estiver preocupado, então, ó, você que não mandou ainda, mande 3, que é pra aproveitar mesmo.
3: Porra, que é isso?
4: Se você mandar, velho, mais chance dele ler.
6: Isso aqui é uma dica. Manda uma história triste, que você tem alguém doente na família. Quer ver o jogo do Santos pela última vez na vida. Manda uma dessas aí. Meu tio
4: perdeu a perna.
6: Ele é coração mole, hein?
0: Eu sou persona não grata da gestão pelas críticas que eu faço aqui diariamente.
6: Quintino, vem cá. Tiroso! Você sabe que o establishment, às vezes muda, é o presidente, o vice... Mas tem toda uma gama de funcionários que entra presidente, sai presidente, continua. Muitas vezes aquela galera ali, né, é o da bilheteria e tal. Esse é o povo que conhece a engenharia, o funcionamento do dia a dia, esses ficam. Você conhece todo mundo. Você conhece da tia que limpa o banheiro.
0: Conheço.
6: Conhece o cara do bilheteiro. Você conhece todo mundo. Todo mundo.
0: Mas agora tem o reconhecimento facial, é online, gente. Como é que você quer que eu dê o trambique? Eu não vou dar trambique nenhum, rapaz.
6: O Marcão te explica como você faz.
4: Marcão, na Neoquímica Arena, os caras também fazem esse esquema aí, de mesmo com reconhecimento facial. Olha aí,
0: tá vendo, mano? Tu é muito vagabundo. Já lotou aqui minha caixa de mensagem aqui. Mas... ingresso,
3: é isso aí, ó. Eu acho que a gente tinha que fazer uma hashtag, né, Sombra? Pra subir, pra pedir o ingresso pro Quintino.
6: O que eu acho que, de repente...
3: Eu acho que, de repente...
6: Até entendo que ele não queira dizer que tem. Que ele não queira dizer que tem os ingressos.
3: Sim.
6: Até entendo que, de repente, lógico, ele não vai ter ingresso pra todo mundo que escrever. Mas ele podia sortear uns 4 ingressos, pelo menos.
0: Quatro.
6: Entre todos que mandarem mensagem pra ele, ele podia sortear.
3: Eu acho.
6: Ele poderia, na minha visão...
0: Mas já estão esgotados os ingressos, mas nem se eu tivesse...
4: Mas, ó, você não precisa pedir necessariamente pro Marcel Teixeira. Você tem o Pepe, você tem o Chulapa, você tem outros meios aí pra pedir.
6: É o Clodoaldo.
7: Agora o Pepe, velho.
0: É. Agora o Clodoaldo vai lá assistir. Eu acho que o Clodoaldo tem ingresso, seu louco.
5: Quintino,
0: vou te falar, Pepe, mano. Ó, puta esquerda tem ingresso.
4: Claro. Sabe por quê? Tem. Ó, os caras levaram, ô Sombra, os caras tiveram a pachorra de levar o Pepe pra Brasília pra pedir pra libertar lá
0: o CT. Levaram o Pepe e o Serginho Chulapa, é verdade.
4: Aí que tá, velho. Se um cara desse que foi pra Brasília representar o clube, pedir pra União, não cafungar o Santos lá pra tomar o terreno, e o Pepe lá teve peso, se esse cara não tiver ingresso sobrando
0: agora, pro
4: jogo, duvido que a diretoria vai negar
0: ingresso. É bom falar disso aí. O Santos não assinou o manifesto que os clubes estão assinando aí contra o fim das apostas esportivas. Sabe por quê? O governo acabou de liberar o CT pro Santos aí por 20 mais 20 anos, tu acha que vão assinar? Tá no pacote, filho.
4: E qual a sua opinião sobre isso? Assinou isso daí?
6: E qual a sua opinião sobre isso?
4: Eu quero saber que assinou.
0: Se o Santos tem um posicionamento, tinha que assinar. Não tem que... Um acordo é um acordo, outro acordo é outro acordo.
4: Agora, mas peraí, que clube brasileiro assinou pela
0: extinção? Casado aí não.
5: É, mas qual clube? Isso é interessante.
0: Não, acho que o Palmeiras vai assinar, o São Paulo, acho que o Santos que não vai assinar.
4: Eu duvido que vão assinar. Estão todo mundo esperando aí uma liminar aí do Fux lá pra liberar, pra voltar as bets pros
0: uniformes. Mas saiu aí nos principais sites esportivos.
5: Estranho tá? Isso aí, claro. Ter assinado.
0: Acho que o Santos não assinou o manifesto.
5: Enquanto o Sombra checa aqui...
0: O Flamengo vai jogar amanhã com um patrocínio de protesto aqui, vou até pegar, entendeu? Ô, é uma frase contra o fim das bets.
5: Rapidinho, Quintino.
6: É um manifesto, o fim do futebol brasileiro, em defesa da manutenção do mercado regulamentado de bets. Começou com um grupo de clubes em 17 de setembro. Entre os clubes da Série A, participam o grupo que aparece inicialmente como signatário. Então, aqui aparece Palmeiras, São Paulo, Santos, Flamengo,
4: Não, mas Vasco. O Quintino, ele entendeu errado, Sombra, porque não é um manifesto, ô Quintino. Esse é um manifesto aí pela permanência, tanto que eles estão falando a respeito do fim do futebol brasileiro, caso haja retirada das bets.
6: Agora
4: é um manifesto contra o governo. O Santos talvez não tenha assinado esse manifesto justamente para não se indispor pelo acordo que ele fez.
0: Exato, mas foi isso que eu quis dizer.
6: Peraí, agora tem uma movimentação jurídico-política para derrubar a proibição, né?
5: Sim.
6: Quais estão liderando agora? Deixa eu ver aqui quais que estão liderando agora esse movimento. Flamengo, Botafogo, Fluminense, Cruzeiro, São Paulo, Vitória, Chape, Mirassol, Avaí e o
0: Santos não tá nessa, não.
6: E um monte.
0: E a frase que o Flamengo deve usar amanhã no uniforme, no patrocinador Master, Sombra, é o seguinte:
6: Palmeiras também.
0: Proibir não é proteger. É a frase que o Flamengo pretende usar no uniforme amanhã.
6: Esses clubes que eu citei e mais alguns, eles pediram ingresso nas ações no STF, em geral como amicus curiae, defendendo que a proibição abrupta prejudica contratos de patrocínio e receitas do futebol. Palmeiras não aparece nessa relação, mas participou ativamente da mobilização política anterior contra a proibição.
0: Tá aí. Sim. E a frase é essa aí que o Flamengo vai usar no lugar da aposta esportiva.
6: Agora, dá na
0: proibir mais justo,
6: né? E se cancela.
0: Não é proteger. É a maneira de protestar amanhã.
6: Proteger. Agora, eu acho muito justo, por exemplo, que se amanhã as bets voltarem, o Santos se negar a usar.
7: É, né?
0: Já o que Santos não... congelou o contrato com a empresa de bet, viu?
6: Deveria se negar.
0: Só que é o seguinte: tem o ônus e o bônus. O Santos adiantou um dinheiro do banco Dankoval.
7: Daicoval,
0: obrigado. E colocou um percentual que tinha para receber da Bet como garantia. Vai ter que mudar a garantia. O que vai fazer, eu não sei. Mas vai ter que mudar a garantia.
6: Falar nisso, daqui a pouco a gente vai falar de São Paulo. Uma das garantias lá de remuneração do FIDIC
7: era
6: São Paulo era dinheiro de Bet.
7: Era dinheiro do patrocínio.
6: E aí?
0: Vai ter que substituir, Sombra. Pelo
7: quê? Vai ter que criar um substituto aí,
5: Sombra. Tem que criar, né? Se virar nos
7: 30. Já vai ao dinheiro da Ticketmaster, já.
0: Já vai ter escrito aí, né? Quem tá escrito na minha cara esse calvito?
6: Ô, Bento, chegou atrasado. Esse aí já
7: era. Esse já foi, Sombra?
6: Esse aí?
5: Esse não chegou.
7: Fez assim, não.
5: Esse pô, não chegou.
7: Meteu um, como é que chama, fumaça chinesa.
0: Nossa, pô, é ninja. É o ninja, lembra aquele que tinha aquele personagem, o ninja, que ele jogava
6: ninja, no chão? Pô, você tá de bem? Isso aqui nem deixar um torrãozinho de açúcar no chão da cozinha. Tá de brincadeira.
7: Situação,
6: olha. Muito bom, estádio 97.
0: Não tem ingresso, estão esgotados, não me enchem o saco.
3: É, mas não, tá, eu acho que tinha que ter um hashtag linguiceiro libera a entrada.
8: Olha lá. Tinha que ter...
3: Olha aí. Quer ingresso para chamar no DM? Na Vila, me chama no DM. Ah,
0: já lotou esta merda.
3: Isso aí, aqui, ó. Vamos
0: obrigado,
3: travar
0: mano. Obrigado,
3: o celular
0: viu, mano.
3: Do Quintino.
0: Obrigado, viu, mano? Obrigado.
3: Vamos travar o celular do Kiki.
8: Mas é calma, isso aí, calma.
0: Tem até corintiano pedindo ingresso aqui. Quintino, sou corintiano. Porém, seria uma honra assistir Santos e Flamengo.
6: Os caras são demais. Olha. Não, e às vezes você pode nem ser santista. Peça pra um amigo seu que é santista.
8: Exato, aqui, você aqui, ganha ó. Pro cara, né?
6: Pro parente.
0: Olha aí, ó. Tu é fechamento do Marcelão, seu ex-patrão, segundo mano. Me arruma dois.
8: Aí, ó. Dois?
0: Porra, não é nem dois. Um. Dois ingressos, ele não quer um, ele quer dois. Ah,
6: dois, né, Domênio?
4: Não, mais um, velho. Um
8: levar é muito filho,
6: difícil a pessoa
8: né?
6: ir sozinha. Levar o filho, no a esposa.
8: Entendi, levar uma pessoa,
6: não
8: né?
6: Não é?
4: Não, mas um tem que ser querido. O par mesmo, porra.
6: O cuidador.
4: Um é difícil, né?
8: Pode ser também.
0: Sabe quando eu vou pedir alguma coisa pra essa gestão? Sabe quando?
8: Quando?
0: No dia 30 não, de fevereiro do ano bissexto, pra não falar um palavrão.
6: Pepe, pô. É só dar uma melhoradinha.
0: Pepe, encheu o saco do Pepe com 83 anos na residência dele lá assistindo televisão. Ô, seu Pepe, me arruma dois ingressos aí. Dá
6: licença, mano. O que o Quintino realiza, não fala, o que o Quintino não fala é todo jogador tem cota de ingressos.
8: Sim.
6: Ele conhece todos.
0: Todos. Não, não.
6: Ou você
4: lê ele jogador.
6: Quem deu o ingresso?
4: Dele é jogador lá, pô.
6: Quem deu o ingresso pra ele
0: tu
6: ver
0: é vagabundo. Tu é vagabundo, Sombra. Tu é vagabundo. Tu é vagabundo. Tu é canalha. Tu é canalha de marca maior. Tu é canalha.
6: Essa é uma questão pra gente debater depois.
8: É verdade.
6: Primeiro, não vamos esquecer, teve Santos e São Paulo. Teve São Paulo e Santos.
0: Não. São Paulo e Flamengo.
6: São Paulo e Flamengo na Vila Belmiro.
8: E aí?
6: Quem arrumou o ingresso pra ele? O Sabino do São Paulo. Por que que ele ligou pro Sabino? Porque ele sabe que todo jogador tem a sua cota de ingresso. Peraí,
0: Verdade. Tudo que tu falou até agora é verdade.
6: É.
0: Tá?
6: Vamos e você acha que ele pega um monte de informação?
0: Esses jogadores
6: onde?
0: Que... Há dois anos eu não sou repórter. Tu acha que eu tenho contato com esses caras?
6: Acho. Acho sim.
0: Não tenho.
6: Eu acho sim.
4: Mas se você quiser ter contato... Mas se você quiser ter contato, é só você pegar o celular do Andrei, que joga no clube... Tá certo, ele pode...
0: É outro olha, eu não sei quem é mais vagabundo, se é tu ou se é o Sombra.
6: Tá
0: eu não
6: grupo,
0: sei, vocês
6: tá no
0: estão
6: grupo
0: dois canalhas...
6: Tá
0: vocês estão ali. Dois canalhas de marca maior.
4: Tá concentrado com os caras, é só ligar lá. Inclusive o Andrei tem a participação dele. Se você vai trabalhar no jogo, a sua esposa não quer ir. Os ingressos do Andrei vão pra quem?
6: E aí? Vai ficar sem resposta?
0: O Andrei não tem ingresso não, hein? Tem graça, não.
6: Será?
4: Não, mas é jogador, pô.
0: Não tem.
6: Ou ele mas tá ele escondendo pode... de vocês?
1: Não, não, Sombra, vamos gente, parar.
0: Gente, eu sou odiado pela gestão.
8: Não é, não. Falar, velho, tá gongado, sou. Hein? Não é odiado, não.
0: Eles podem, odiado!
8: Eles podem ter.
4: Ó, isso daí é uma falsa impressão que você tem, Quintino, porque o negócio é o seguinte, eu tenho certeza que se você morresse, iam fazer um patch seu também pra pôr na camisa.
6: É isso sabe? Aí.
0: É claro, já foi embora, meu, graças a Deus.
4: Não, mas
0: embora.
4: É porque você é uma personalidade santista, pô.
8: Não, eles podem ter alguma rusga, mas odiar, não.
6: Odiar. Olha, nada que um momento odiar melhor é do forte. Peixe e logo estarão todos abraçados.
0: É. Agora, gente! Tu é canalha, hein? Eu fui falar aqui do Sabino, tu foi lembrar. Tu é canalha, Sombra. Você Sabino. É um canalha de marca Sabino. Maior.
4: Mas, ô, Sombra, você tem uma ideia como o Quintino ele consegue arrumar? O
0: Sabino eu conheço aquele da jogo. Base, velho.
4: Ó, aquele jogo, eu quero ver se você vai me desmentir no ar.
0: Tá.
4: Aquele jogo lá, Santos e Fortaleza, que eu liguei pra você, eu falei, eu tô descendo em solidariedade ao Santos, que era o jogo pra permanecer ou não na Série A, você vai se lembrar? É, eu falei, eu tô sem ingresso, tem como entrar? Aí você falou, porra, mano, até tem, eu arrumo. Falou, mas, pô, você vai fazer como? A galera vai te reconhecer aqui, os caras vão te bater.
6: É, como
4: falei,
6: você não, arrumar? Verdade. E como você arrumar?
0: Era outra gestão, que não era tão odiado, só isso.
4: Ah, não era tão odiado. Isso daí é uma perseguição que você acha que
0: não,
4: você tem,
0: não era tão
4: mas você
0: odiado.
4: Não tem.
0: E eu tinha uma pessoa, não vou falar o nome, no comitê de gestão, que era minha amiga.
1: Mas, ô, Quintino...
0: Era pra essa pessoa que ia pedir.
1: Como fica aí no, aquela trombada de carrinho no mercado? Né, aquele,
8: trombada de carrinho?
6: Na fila da farmácia.
1: A fila da farmácia. Fila da farmácia.
0: Eu e meu sincericídio, que só me prejudica igual. Fui falar que o Sabino me deu ingresso pra São Paulo e o Flamengo, o Sombra usou contra mim agora. Já que ele é um canalha de marca maior. Já aconteceu aqui no Clube dos Ingleses.
1: Você foi pular na piscina e deu de cara com o Marcelão. Você sou, levanta igual a apresentadora lá do Fantástico.
0: Eu sou sócio do Clube dos Ingleses.
8: E ele só aqui, ó.
0: Eu fui fazer o meu treino lá com o Carlito Macedo. Que
8: cara,
0: foi
8: que é o ingresso ali, o rapaz.
0: Né? Ah. E quero o meu ingresso. E o filho do presidente tava entrando pra jogar tênis.
1: Ah, o Marcelinho.
0: E sim, a gente se cumprimentou
1: e com aí?
0: Duas pessoas educadas.
1: Viu? Ah, boa. Ah, que então. Legal. Isso ah, mostra normal. Que você é um cara espirituoso.
6: Olha, né? Um e o outro só tá esperando a iniciativa de chamar pra uma conversa.
8: Eu também acho. Em breve, vamos colocar breve.
0: Um ponto final. Pode escrever. Né? Já pode teve. Ah, então, em meu sincericídio, já escreve. Teve essa tentativa.
8: Aqui, ó.
0: E não, o Rui acorda.
6: Não, mas agora calma, o Santos calma. Tá bem.
8: Agora tá bem. Ó, Sombra.
6: Os ânimos estão melhores.
8: Não, não. Pode escrever aí. Me cobrem depois. Eu não vejo outra alternativa que em breve, muito em breve, estaremos vendo Kiki ao lado do Marcelo nesse iate, lancha, não sei o que. Aí, ó. Cantando esta melodia.
0: Impossível, impossível.
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0: Agora todo mundo.
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8: Imagina só o Quintino e o Marcelão juntos, lado a lado, cantando esta melodia.
0: Ó, ô Sombra.
4: Se eu achasse uma lâmpada com um gênio dentro do Mênico,
8: você pediria isso, mano? Esse?
1: É meio o final do Bop lá, os caras com a moeirada lá na lancha.
8: O cara morto ali do lado.
0: Depois desses últimos programas, né? Alô Zé morto. Constantino, alô Fernando, alô Hilton Malta, vocês vão ter que pagar uma terapia pra minha pessoa. É. Vocês vão ter que pagar uma terapia, vocês estão me deixando louco. Ih,
6: terapia. Larga de mim, eu vou falar pra tua mulher te dar umas bolachas na cara pra ver se deixa de frescura aí, rapaz.
8: Opa, opa, opa! Opa, denúncia, hein?
6: Olha, o William Raposa.
8: Denúncia.
6: Kiki tá dando ingresso, eu tive que pagar R$200 pra ele quando ele me vendeu.
8: Putz, grila, duzentão.
0: É ruim.
6: Bom,
0: é ruim.
6: Vamos falar agora
0: ruim.
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10: Obrigado. 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
0: Obrigado, Sombra. Obrigado, Mano. Tá aqui, ó. Tudo pretinho, ó. Vou colocar aqui, sabe? Vou passar aqui, ó. Tudo pretinho. Tudo mensagem aqui de gente pedindo ingresso aí, ó. Tudo pretinho, ó. Obrigado, hein?
6: Reclama, depois você vai converter.
0: 231 mensagens. Obrigado.
6: Depois você vai converter Sombra, tudo em seguidor aí. Para, não enche
4: o
6: saco.
4: Uma informação rapidinha aí, ó. Não sei nem quem vem agora, mas o Coringão tá escalado, hein?
1: Vamos com o Corinthians, então.
6: Vamos lá, opa, né? 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
1: Bora lá, então. Então vamos passar aqui, ó, a escalação, né, mano? Daqui a pouquinho, às 7h30. Né, já tá começando lá a transmissão daqui a pouquinho. Às 7h30. Vamos lá, mano, vamos ver aí.
8: O nota do mano?
1: Então, vamos ver, quer ver?
8: Vamos ver se ele é fanfarrão ou não. Não,
0: põe a nota, que o time não ganha 5, 6 jogos.
1: Vamos ver
0: como vai ser a nota
8: desse. Quero ver a nota, se ele é.
0: Quero ver a nota deste canalha!
8: Quero ver.
1: Bora lá.
4: Coerente.
1: Hugo Souza.
4: Tem potencial pra jogar mais, mas hoje nota 6, tá falhando direto.
1: Mateuzinho.
4: Lateral isopor, não chega no fundo, nota 5 hoje.
0: Mas não ia marcar o Kvaratskhelia?
4: Mas tem que jogar mais, tem potencial, mas precisa jogar mais.
1: Gustavo acordado. Henrique.
4: Esse é o que tem salvado o Corinthians aí ultimamente, nota 9.
1: Gabriel Paulista.
4: Nota 7.
1: Matheus Bidu. Tá de volta.
8: Gostei, Du.
4: Tem sido melhor que o Mateuzinho, mas também tá devendo, nota 7.
1: Ranieri, de volta também, após suspensão aí e tal, ficou um tempo fora, né?
4: Esse apesar de vez em quando fazer besteira, mas quando não joga faz muita falta, nota 7.
1: Breno Bidon.
4: Pelo que tá jogando hoje, 5.
1: E Garro.
4: pelo que tá jogando hoje, 3.
1: Na frente, nossa. Caio César.
4: Esse é o que dá ainda pra apostar um pouquinho, mesmo de vez em quando ele sendo muito fominha, mas é o que tem pra hoje, mano. Nota 7.
1: Memphis.
4: Tá com uma barriga de quem não caga tem 3 meses, tá vendo? Tá assim.
3: Como é que é, mano?
1: E o Yuri Alberto.
3: Pera aí, qual que é a nota? Não ouvi.
1: Memphis, que hora? Nota? Memphis,
4: nota 6, pelo 6, que tem jogado.
1: Tá bom. É, Yuri Alberto, de volta.
4: 10. É um cara, velho, que vou te falar, mano. Eu xingava muito pelos gols que perdia, mas quando não joga também, te fala, Deus os acuda. Então nota 7 pro Yuri.
3: Agora, agora eu mando as notas aí. Fala a escalação do Internacional pro mano.
1: Por quê?
3: Não. É de doer.
1: Pera, eu dou a
3: nota. Fraco, hein?
1: Tenho aqui, ó.
0: Se não ganhar, isso aí fecha, hein?
3: Presta atenção.
1: Vai lá, eu vou dar nota. Não
3: ganhar hoje,
1: vou dar
3: mano.
1: Nota. É, Antony, o goleiro do
3: Antony.
1: Antony.
3: 5.
1: Marcelo Antony.
3: 5.
1: É, Bruno Gomes.
3: Putz.
4: 5. Sabe nem quem é, vai se lascar.
0: Meia, lateral direito. Esse é nome de jogador, nome de ator da Globo.
1: Vamos lá. Mercado.
3: Já foi melhor, viu?
1: 4. Juninho.
3: Putz,
1: é ruim.
3: 3.
1: E Aguirre?
3: Ah, o Aguirre é melhorzinho, hein?
1: É um pouquinho melhor.
3: 6.
1: Vilagra.
3: Vidalba.
1: Vidagra.
3: É o Vidagra?
0: Vidagra.
3: 5.
0: Não sabe nem quem é, Domênio. Tu não sabe nem quem é.
6: Vocês estão dando nota um cara que vocês nem conhecem.
1: Thiago Maia.
3: Exato. Tá falando com o cara que conhece do
1: troço. Ele narra, ele sabe os caras.
3: Como não sabe?
0: Thiago Maia é conhecido.
3: Eu narro o jogo, eu não sei quem é.
1: Thiago Maia.
4: Chamou de Vilar, que era do Cruzeiro.
3: O Thiago Maia é o que tava no Flamengo, certo?
0: Revelado no Santos.
3: Mas caiu de produção, né?
1: 5. Alan Patrick.
3: É o melhor do time. É o capitão. Não vem jogando também muito bem. É o melhor. 6.
1: Bora, o ataque vem com Bernabé.
3: 6.
0: Agora vocês vão chorar. Tá jogando na segunda linha, cara.
1: Vitinho.
3: Putz.
1: Olha
3: 5,5.
0: Vitinho.
1: E ele sacou o Carboneiro e meteu o Alejandro no ataque.
3: Alejandro é 3.
6: Se fosse Carboneiro, era 6. O Corinthians hoje ganha de 2-0.
0: E a nota do treinador, Eduardo Batista, que passou pelo Palmeiras?
3: 2.
0: Não,
3: pra ele discutindo,
0: que isso,
3: mas, bem. Ah, mas tô dando nota. Eu fui,
6: não
3: foi?
6: Não,
3: pera foi. Lá, eu fui ou não fui?
6: Foi bem.
3: Para,
6: foi bem.
3: Como não? O mano mas
0: foi. Peraí, Domênico.
3: Acabei de dar as notas aí que você achou.
0: Dois pro Eduardo Batista, 2?
3: Ué, mas você quer o quê? O que, que ele fez de bom
4: Eduardo na vida? Batista é horroroso, gente.
3: É horroroso.
4: Mas, ô, Bento, com relação aí ao time do Corinthians, ainda foi realmente previsto, ontem a gente tava até comentando isso, eu falei, Lelê, as informações dão conta aí, quem deve sambar nesse time é o André. O Corinthians ia jogar com o meio-campo ali com o Ranieri, Bidon e Garro. E na frente ainda preservado ali o Caio César junto com o Memphis e o Yuri Alberto fazendo a função de centroavante. O Diniz, ele tá indo pra cima do Inter, velho.
3: Você mudaria alguma coisa, mano? Não, né?
4: Cara, eu vou te falar, ô Vieira, me agrada a agressividade, tentar buscar o jogo fora. Mas eu acho que o André é um jogador importante também, principalmente num jogo que a gente não sabe como o Inter vai se comportar. O André é aquele cara que junto com o Ranieri é um cara que consegue fazer uma função de marcação no meio-campo. Eu não vejo essa característica no Bidon, eu não vejo essa característica no Garro. E se o Inter também conseguir encaixar o jogo, vai sobrar pro Ranieri marcar 2, mano. E a gente sabe que o sistema defensivo do Corinthians não é um sistema defensivo rápido. O Gustavo Henrique, apesar de ser o melhor jogador que o Corinthians tem aí hoje, no elenco, em termos do que ele tem apresentado, mas é um jogador lento. O Gabriel Paulista é um cara lento. O Mateuzinho e o Bidu têm uma deficiência muito grande no sistema de marcação, tanto que muitas vezes os gols que o Corinthians acaba tomando é sempre pelas costas do Mateuzinho, que parte cruzamento, porque ele não consegue encurtar a distância, talvez por medo de tomar drible ou algo do tipo. O Mateuzinho é um péssimo marcador, mano. Então, nesse ponto, cara, eu acho que o Corinthians ele tá exposto. O Fernando Diniz tá indo pra dentro do Inter aí pra tentar o resultado e afastar de vez a chance do Inter ser um concorrente do Corinthians aí nessa briga. Porque lembrando, Vieira, a diferença hoje tá em 4. Se o Corinthians vencer o Inter em Porto Alegre, ele abre 7 de vantagem pro Inter que tá dentro do Z4. Então o Corinthians, ele, além de dar um salto grande dentro da tabela, ele acaba meio que impedindo o Inter, que é um concorrente, teoricamente, nessa briga de Z4 ou não, de sair de lá de dentro. Então, cara, vamos ver como é que o Corinthians vai se comportar. Me agrada, ô Vieira, ao mesmo tempo que me agrada a postura mais ofensiva...
0: É lá, né, mano? É lá.
4: É lá, é no Beira-Rio.
3: É lá.
0: Obrigado.
4: Da mesma forma que me agrada a postura mais ofensiva em buscar a vitória, mas me preocupa pelo que o Corinthians vinha apresentando recentemente. Mas tomara que o Corinthians ele volte diferente nessa pausa que teve aí de 15 dias pra poder trabalhar.
1: Boa. Pô, é, agora o Corinthians fica na expectativa, né, mano, de seguir ali, né, o acordo com a Caixa, né, assim, tá, deu aval, agora é lógico que tem uma negociação um pouco mais complicada, tudo, pelos name rights aí, em abatimento da dívida, mas parece que o negócio tá andando, hein, e vai cair, o estábulo aí deve cair na gestão dele, isso ainda, inclusive, né.
4: Mas, ô Bento, eu acho que não, porque a gestão do Stabile vai até o final do ano agora.
1: Você acha que não resolve até dezembro?
4: Duvido. Duvido, porque ainda tem que passar ainda pelo Tribunal de Contas da União.
5: Muito pouco tempo, seu Bento.
4: Eu acho que não vai ter a possibilidade de estar fazendo isso de maneira emergencial. A gente sabe muito bem que em Brasília, em meados de novembro, ninguém vai estar por lá. Então, eu não acredito que aconteça, talvez, isso daí ainda esse ano. Mas vou te falar, Bento, pra mim, soa muito estranho o Corinthians não tentar ver o real valor da dívida, tá tentando encaminhar esse acordo tudo de maneira meio que, ó, vamos aí, atropelando etapas. Porque, cara, se você tem um valor indevido sendo cobrado, é interesse seu, inclusive, em diminuir o tempo de contrato que você possa oferecer para a empresa. Se nessa conta aí o Corinthians tiver 200 milhões a menos, 250 milhões a menos do que a Caixa alega, é menos tempo de contrato pelo name rights. Então, por que a pressa, velho? Por que não tentar levantar realmente aí o quanto vale e o quanto não vale a dívida real. Se o próprio Ministério Público está interessado, que o perito entrou de novo com uma representação e o Cássio Constelino está acompanhando aí, averiguando toda a documentação para ver se faz sentido entrar com processo judicial, por que o Corinthians não espera, ou não aguarda, ou não é o principal interessado nesse assunto? Mas enfim, vamos aguardar aí o que vai acontecer nos próximos capítulos. E hoje tem mais um capítulo jurídico na vida do Coringão aí, né, Ben?
1: Manda aí. Qual? Manda.
4: Tem aí esse processo que tá rolando em paralelo aí também, a respeito do Ministério Público e a intervenção dentro do clube. Ainda não foi oferecido. Então, ainda não foi oferecido à justiça, Quintino, porque o Ministério Público tá colhendo os indícios, eles veem indícios ali que já podem ser suficientes, mas ainda não apresentaram realmente isso para a justiça. Mas quem tá acompanhando a investigação de perto diz que já tem indícios suficientes para que isso ocorra. Então vamos aguardar para ver se isso aí procede ou não. E se haverá de fato aí um pedido para a justiça para uma intervenção judicial dentro do Corinthians. Mas a informação é que dentro do próprio clube os caras estão com o tchoba na mão, porque lembrando, Sombra, as eleições presidenciais do Corinthians, elas vão acontecer no final de novembro. Então, acontecendo uma intervenção judicial, antes da do Santos. Pois é, então acontecendo essa intervenção judicial, pode-se também aí anular a eleição aí pro presidente do Corinthians. Vamos ver. E tomara que aconteça a intervenção, mano. O que eu quero é ver esse monte de rato lá dentro pegando fogo.
6: Segundo a matéria do GE, tá na reta final aí o trabalho do Ministério Público, né? Sim. E pessoas ligadas à investigação afirmam que se o inquérito fosse encerrado hoje, a tendência seria o MP, que é o Ministério Público, pedir a intervenção à justiça. A investigação já reúne mais de 3 mil páginas.
0: Cássio Concerino, né, o promotor?
6: Então,
4: não, desse daí não é.
6: Não.
4: Esse
6: não.
4: Daí não é.
6: A investigação já reúne mais de 3 mil páginas. Os três promotores que trabalham no caso são Luiz Ambra Neto, André Pascoal e Silvio Antônio Marques. Exatamente. Agora, o Corinthians ainda não está em intervenção. O Ministério Público tem que pedir. Não é que tem, ele pode pedir. E a justiça pode dar ok ou não. Entendeu?
5: Exatamente.
6: Não é assim, o Ministério
8: Público... Não é que vai...
4: Eles podem oferecer a denúncia.
6: É.
4: É como eu falei agora há pouco, eles estão em fase final da investigação deles e eles vão analisar se isso será encaminhado para a justiça ou não. A gente vai ter que aguardar. Tomara que sim.
6: Então, cara... Mas diz que hoje o risco... De ser pedida a intervenção junto à justiça é grande.
4: Cara, vou te falar, mano. Se acontecer isso, Sombra, é mais ou menos aquela cena. Quando o cara pega lá aquela picareta, sabe? Põe naquele furo dentro da tampa do bueiro e puxa, sabe? Tirando a tampa do bueiro, que é aquele monte de barata voando, correndo, desesperado.
0: Jesus amado.
4: É o Corinthians, velho. É o Corinthians. Se acontecer, vai ser isso.
5: É pedra no formigueiro,
4: exatamente
6: isso. É lógico que é um assunto difícil pra gente, que a gente não participa de investigação, não somos advogados, promotores, etc. Mas de tudo que a gente vê acontecer no Corinthians, né? Você fica pensando assim, cara, como não pedir, né?
8: É verdade.
6: Como não pedir? Acho que se não pedirem, ou se pedirem a justiça não conceder, não der, é porque o Corinthians deve ter arrumado uma força política muito
8: grande. Muito grande.
6: Mas muito, muito.
4: É. Mas ô Sombra, é esse meu principal temor, cara. Porque dentro do Corinthians tem pessoas extremamente influentes dentro da... É, vamos colocar assim, dentro do segmento jurídico. É, e basta você ver o tanto de liminares que são concedidas, né? É, quando o Corinthians ele tem algum interesse em não acontecer algo. Por exemplo, mudança de estatuto, vai ter reunião. É, tome liminar. Ah, vai ter não sei o quê. É, votação lá do presidente, não sei o quê. Tome liminar. Ah, vai expulsar não sei quem. Tome liminar. Então, cara, existe sim uma interferência jurídica muito grande. E, cara, atrapalha demais. Mas eu espero que o Ministério Público, diante de tudo que ele tem investigado recentemente, que ele tenha força suficiente ali, através dos indícios que são apontados aí dentro dessa investigação do Ministério Público. Porque dentro do Corinthians eu tenho certeza que ninguém tem interesse em abrir a caixa de Pandora, porque o que deve ter de rabo preso lá não está escrito. Mas como o Ministério Público é um órgão sério, eu espero que realmente eles ofereçam isso para a Justiça e que dentro da Justiça o magistrado que estiver lá para analisar esse caso entenda como procedente o pedido do Ministério Público.
5: E hoje política e futebol anda de mão dada, né?
6: Hoje?
5: É, quer dizer,
6: hoje?
5: Não, muito mais. Hoje muito mais. Porque virou um jogo de interesses assim, absurdo, né, cara? Então, antigamente assim, você tinha um ou outro, né, uma influência. Mas
6: a presença hoje, seleção brasileira não chegou a ser propaganda de governo.
5: Hoje escancarou geral, né, cara?
6: Vamos esquecer, o Maluf não deu um carro de presente para cada campeão que você tem?
5: Deu.
0: Verdade, verdade.
5: Fusca, um Vox, um Fusca.
6: Um Fusca? É. Então, a seleção de 70 não depois trocou de treinador para atender os interesses do presidente?
5: Depois tomaram, não tomaram. Hã? Depois tomaram.
0: Não, tomaram não.
8: Não, tomaram não.
5: Mas não teve o lance tomaram, de que não queriam tomar o porra do
6: O Kiki disse Fusca, que o Clodoaldo deu dele para ele.
0: Para que palhaçada, o Sombra não era nem nascido, rapaz.
6: Não, mas tava guardado na garagem.
0: Tava guardado e ele sabia que eu ia nascer e guardou esperando fazer 18 ai, anos.
6: Nossa.
4: Ô, mas que carro da hora que é o Fusca, hein, mano? Ô, o Fusca é muito louco, mano.
6: É isso aí. Muito bom, muito bom. Foram as notícias do triste Corinthians aqui no triste estádio.
4: Mas hoje vai mudar o semblante. Hoje muda tudo, irmão.
5: Quanto será? Vai ser? Será? Quanto vai ser hoje, Maurício?
4: 1-0. 1-0 é goleada, RG.
5: Tá bom.
0: Não é sarro, não. Quantas derrotas seguidas? 5 ou 6? Desculpa aí. 6. Eu não lembro.
4: Quanto?
0: 6.
4: 6? Se você nossa juntar senhora, a porrada do Estudiantes, pode somar 7.
6: Olha, eu não sei o que tem mais. Se é derrota do Corinthians seguida ou é suspensão de jogo do Abel, hein? Tá uma briga, hein?
8: É.
6: Né?
8: Verdade.
5: Grande Abel.
0: Olha o que eu acabei de receber aqui, ó. Kiki, confirmei aqui, ó. Dá pra trocar os ingressos pela permuta da harmonização facial.
6: Aí, Kiki. Olha aí.
0: Ah, não tem ingresso, não tem, acabou.
6: É, sei. Aí ele agora depois sai do ar e ele fala, ô, vamos falar sobre
8: vamos
6: isso aí.
8: Vamos falar sobre isso aí depois.
6: Vamos falar disso aí depois.
8: Ai, ai.
6: É isso aí. 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
0: Sombra!
6: Oi, diga, arrumou os ingressos.
0: Rapidamente, sabe quem viu a gente na N Sports?
8: É. Quem?
0: Me ligou ontem, eu fiquei muito feliz com a ligação quem? Dele, já que nós estamos falando de Fusca de 1970.
6: Não.
0: O ex-treinador do Santos e do São Paulo, Emerson Leão. Falou, pô, acabei de te ver aqui na televisão, pô, Leão.
6: Olha
0: um
6: aí.
0: Abraço pra
8: grande
0: ti.
8: Leão.
0: Obrigado pelo.
8: Pô,
0: grande pela, Leão. Obrigado cara, pela audiência.
6: E outro dia no Instagram eu tava vendo lá uma edição com grandes defesas do Leão. É, pela seleção brasileira. Pô,
0: na Copa de 74, contra a Holanda, nossa senhora.
8: Pegou demais.
6: É, mas assim, é tão legal porque hoje, às vezes, pelo Instagram, você consegue ver alguns materiais que a gente não tinha mais acesso a ver. Né? Não sei,
0: verdade.
6: Não sei onde
0: verdade.
6: Arrumam, mas arrumam e trazem, né? E que legal, cara. E uma coisa que eu notei.
8: Ah.
6: Uma coisa que eu notei. O Leão, eu não sei se isso tem a ver com a bola. Várias das defesas, o Leão pula, salta, agarra e desce com ela.
8: Segura. Ah, desce segurando.
5: É. Segura.
8: Valdir Pérez fazia muito isso também.
6: Tem nenhuma que tem uma do Valdir que rodou muito.
8: E ela é aquela pancada de chute fora da área gigantesca.
6: Aquele chute do Baroninho
8: no Clássico
6: contra o Palmeiras.
8: Ele encaixou, cara.
6: É. Acho que aquele jogo foi em 79 pelo Paulista de 78.
8: Você não vê mais o goleiro fazer isso.
6: O cara vai lá, salta, agarra e traz.
8: É absurdo, cara.
6: Traz. E o Leão, várias que eu vi, vai lá, pula, salta.
8: Mas a ponte pega e encaixa, pega, né?
6: Encaixa e traz. Hoje você não vê o goleiro segurar a bola.
8: É de, raro.
6: Agora, é uma pergunta.
0: A maioria soca a bola, Sombra, pra frente.
6: Não. Não tô falando de socar. Eu tô falando de
0: defesa. Não, tô falando que hoje a maioria, em vez de tentar agarrar, soca.
6: Isso deve ter a ver com a bola, né?
5: Eu acho que é um pouco de tudo também, né? E essa coisa da plástica, de
8: voar, tanto que você... fazer uma,
5: sabe? Eu acho que tem um pouco disso também, né?
6: Como assim?
5: É, fazer uma imagem, né? O cara vai lá, voa, troca de mão pra fazer
6: a defesa. Mas goleiro voa.
8: É, você pega, por exemplo,
6: bola, goleiros voam.
8: Sim, a gente vai lembrar. Mas eles
5: voavam antigamente, seguravam, encaixavam a bola, seguravam a bola.
8: A gente vai lembrar de uma negativa do Carlos Miguel. Ele vai tentar encaixar, ele larga a bola na mão
1: do
8: cara do Galo que fez o gol.
6: Deve ser a bola, viu, meu?
1: Gente, essas bolas hoje...
0: Não sei se vocês acompanharam aí.
5: Pegar ela, então. Ela mudou.
0: Não sei se vocês acompanharam. Esse final de semana eu poderia definir alguns clubes que iam subir da Série C para B. O goleiro do Inter de Limeira, na última jogada...
8: Nossa, deu uma dó do menino,
0: soltou
8: cara.
0: Soltou no pé do atacante do Brusque. O jogador fez o gol, a Inter não subiu.
8: Vai precisar pontuar, cara.
0: Em Araraquara contra a Ferroviária. Vai
8: precisar pontuar. Se
0: perder, não sobe.
6: Deu dó.
0: O goleiro não foi mandado embora, mas o preparador de goleiro foi mandado embora, tá?
8: É.
6: Deu dó, viu?
8: É, ali é... Acontece, né? É.
6: Né?
8: Mas essa defesa aí, cara,
1: do Valdir Pérez é impressionante. Se é Hugo Souza, eu não tô nem aí.
6: Hoje eu não teria dó. Por exemplo, se o Hugo Souza que joga hoje...
8: Ele
6: vai lá, solta a bola e o Inter ganha o jogo.
8: Legal.
6: Pô, a gente tem que comemorar.
8: Sim.
6: É motivo de festa isso aí.
8: É, lógico
5: que
8: é.
5: Qual que é o nome da bola lá que fizeram que você chutava e ela ia fazendo...
0: Jabulani, da Copa de 2010.
5: É, então,
0: porra. Na África do Sul.
6: Põe aí o superchat aí. Não é superchat, põe o chat aí, olha.
8: Olha o Snoop Dogg.
6: O corintiano, ele escreve... Pô, esse leão é um pão duro. Entreguei uma pizza pro leão, ele não me deu nenhuma gorjeta de 50 reais.
8: Não me deu.
6: Pô, 50 reais agora virou gorjeta, cara?
8: É brincadeira.
6: Tá louco?
5: É o preço da pizza.
6: Pô, você tá de brincadeira.
5: É o preço da pizza. Eu não sei se virou, mas outro dia ali na Brasil, o cara parou na frente do carro com a plaquinha, o número do Pix, e era 40 reais que ele tava pedindo, velho.
8: Mas 40 reais?
5: É. Pelo 40 reais, preciso de 40 reais e o Pix. E o número do Pix. Antigamente era 2, era 1 real.
0: Cê e dá, a gente que é formador de larga, opinião...
6: Peraí, o RG larga de ser muquirana também, hein? 2 reais, até, o que, que o cara faz com 2 reais, meu? Você tá louco, puta cara muquirana isso aí também.
8: Eu também, velho.
5: Tô falando antigamente, você não escutou? Você tá com problema de audição?
6: Não, você falou aí que o cara parou no farol e hoje, queria 40
5: conto. Hoje, eu estou dizendo, antigamente você dava 2 reais, 1 real, era legal.
6: Pô, 2 reais, né? Não é dinheiro faz 10 anos.
8: Não dá mais nada hoje, cara.
5: Claro. Pô, de 2 em 2, o cara não vai levantar só 2 reais, pô. Tá louco? Imagina. Agora, pensa
6: não dá, né? Falar com gente mesquinha é complicado.
5: Falou que
8: pelo fica dando 10 reais, 10 reais, 15 reais.
6: Eu vou te dizer uma coisa, galera, cara.
5: Quando vocês virem um carro na rua sem motorista, pode encostar que tem um baixinho distribuindo 100 pau de caixinha de gorjeta pra vocês. Ah, tomar banho na soda. É, falou.
6: Lamentável. Falou. Ainda faz graça com a necessidade dos outros aí.
5: É, sei.
6: Ainda faz graça. Triste, viu, mano?
5: Engraçadinho é você.
8: Verdade.
5: É, chama o mano pra te defender.
0: Mas, cara, o RG muitas vezes ele é sem noção, né, Sombra? Cara, de vez em quando falta, assim, um pouco de discernimento também, sabe, com o RG, mano? Ele é meio... de vez em quando ele ganha o selo Léo Lins de qualidade, sabe?
5: Ô trouxa, mano. Ele tá praticando psicanálise com você e você tá entrando na dele.
0: O Sombra é um cara de bom coração,
6: mano. Ele tá tudo revoltado hoje porque atrapalharam o programinha dele. O Bento convocou ele pra dar carona.
5: Que programinha dele. Programinha dele.
0: Eu sei. Cara, vou te falar, o RG, mano, é o vô do Léo Lins, cara.
6: Aí, o Topete, o tio Pet. O que tá acontecendo com o RG? Tá estressado demais.
5: Eu, tá, estressado?
6: Porra, tá nítido
5: isso. Tá louco.
6: Nítido.
4: Estressado. Mete uma ayahuasca aí pra ele tomar um gole, Bento.
3: O RG é um cara calmo, velho. Eu acho que o RG, se medir a pressão do RG, tá sempre 12 por 8.
5: 12 por 8. Medi ontem à noite.
3: Tá vendo? O RG número 2 é um cara que tá sempre equilibrado.
5: Sem estresse. Foi o tempo.
0: E a minha, Vieira? Tu acha que
3: o Ademir é 20 por 10. Pô, uma vez a minha pressão deu 20 por 10, velho.
8: Você tava nervoso?
4: Nem brinca. Tava. Foi o dia que ele teve que fazer filho, Domênico.
3: Isso. Foi isso. Só que eu não consegui dessa vez. Que eu tava lá na rua Tobo, e aí tocou a campainha, eu fiquei nervoso.
4: O Vieira pra conseguir, RG, fizeram igual o cachorro, trancou na edícula e falou, só sai daí quando
3: eu fizer. Mano, cara, uma vez eu fiquei nervoso, bicho. Deu 20 por 10, velho. Os oito parece que vai sair pra fora.
1: De jogo?
3: Pressão, mano.
1: Não é jogo,
3: não,
1: era?
3: Não, de nervoso de trabalho, mano.
1: Trabalho?
6: É mesmo.
3: Mas isso faz uns 15 anos.
6: É mesmo? Tá,
3: faz tempo.
4: Vai, trouxa, vai trabalhar aí. Nervoso,
3: vacilão. Eu sou um cara calmo, mas eu fico
6: calmo, apreensivo. Calmo o cacete. Né?
3: Não, calmo o cacete.
8: Calma, eu nunca vi ele nervoso.
6: É o tipo de pessoa que nunca você não enxerga o nervosismo.
4: Mas isso é pra você aprender, otário. Vai trabalhar aí, ó. Ó que dá.
6: Você quer estragar o dia dele? Aí. Quer estragar o dia do Vieira? Fala assim: você tá com aspecto estranho.
3: Não vem com essa.
8: É porque ele é.
3: Eu sou que nem o Sombra, velho. Eu, quando era pequeno, aqueles balão de bola tinha Neusaldina, Dorflex.
6: Ali, né? Ai, muito bem. Muito bem. Pô, primeiro aniversário, eu queria uma receita azul.
0: Você é maluco.
8: Puta merda.
3: Ai, senhora.
6: Mano. Mas eu não fico fingindo aqui no ar. Né?
3: É, mano. Não é qual finge, qual outro aqui nervoso aqui?
8: Quem ficou
3: aqui,
8: fingindo aí?
6: É. Ô, Vieira, vamos falar de estapar?
3: Bora falar de estapar, seus calminhos. 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
10: São Paulo!
1: Ah, vamos lá, daqui a pouco, hein? Hoje tem São Paulo e Cruzeiro. É, lá em Cruzeiro,
3: chegou o pé quente, ó. Chegou o pé quente do De Paula. Hoje, hein, De Paula? Olha lá, bota atrás do Domênico. Olha lá, abaixa aí, De Paulo.
0: Isso é um iceberg. É
3: um iceberg.
1: Pode falar aí.
0: Isso aí é um. Isso é uma cordilheira gelada.
1: Guarde esse nome.
3: Ele tá assustado, cordilheira gelada.
1: Guarde esse nome, Alejandro. Mas vamos
6: Alejandro.
1: Sobrar, olha, provável time de São Paulo aqui pra hoje, hein? Pra enfrentar o Cruzeiro. Lá tem uns desfalques aqui. Vamos ver as suas notas aí. Vamos lá. O goleiro, Coronel.
8: Gostei da pronúncia.
3: O Coronel.
1: Arboleda.
3: Só meteu um 4 no Coronel.
6: Véio. Arboleda. Putz. Quase ruim, 4.
1: Polói.
3: O RG respondeu antes do Sombra.
6: Cara, vamos lá, vai 0.
8: Aí, Domingo, 0. 0 não. 0 você não dá pra ninguém.
1: Sabino.
8: Pera. Refaz a nota aí. 0 não se dá, mano.
6: Não, 0 não se dá.
1: Passa pra 1.
3: O homem subiu, falou o nome do zagueiro ali, ó.
1: Sabino.
6: Cara, vamos lá, 5. Nem jogando tal, coitado.
1: Pedro Lima.
6: Vamos de 5 ainda. Muita calma nessa hora.
1: Pablo Maia.
3: Não fala assim.
1: Sombra, velho. Não, vou falar pra você, Sombra. Tá, hoje eu vou falar pra você. O meio campo tá doído aqui. Tô vendo aqui.
3: Animação dele, foda da vida, velho.
6: 2.
1: Agora vem ele. Bobadilha.
3: Que isso?
1: Bobadilha.
6: Não vou dar nota. Assim, se eu for dar uma nota por aquilo que ele habitualmente joga, não passa de 5, tá? Mas como ele não está jogando há muito tempo, desde antes da Copa do Mundo, jogou na Copa, depois... É, não vou dar nota.
1: Pedro Ferreira.
6: Não tem como dar nota.
1: Pedro Ferreira.
6: Não joga.
1: E fechando aqui pela ala esquerda, o Wendell.
5: Wendell.
6: Wendell. Pô, cara, olha, será que aquela coisa assim, calma, um dia calma, tava bom, viu?
1: Calma. Não, mas ainda... E pior que o jogo é cedo hoje, 9:30. O dia
6: pode piorar, mas assim...
1: Wendell. Hã? Pior que o jogo é só 9:30.
6: 9:30, ainda vou apresentar o jogo aqui.
5: Ah, é você que vai fazer?
6: Ainda vou fazer.
5: Ai, ai, ai.

0: razão, não ter como...
1: Não, mas eu não falo aqui com...
0: Você raramente vai me ver falando... numa situação dessa.
1: Não, mas assim, cara, eu sou muito São Paulino. Decepcionado, mas sou. Mas assim, você nunca vai me ver aqui fazendo fanfarronices em cima do São Paulo. Eu não consigo ser assim.
0: Sim.
1: Eu não consigo.
2: Hoje é. Ah, hoje aquele dia que você duro, mandou lá, Libertadores, sua safada, quero te usar. Ah, vai te catar, ó. Fazer o que é aquilo lá?
1: Aprendi com teu pai.
0: Não, o que, que é isso? Porque é o seguinte, ó, o Cruzeiro vem babando. Porque não, se o Cruzeiro nega, ganha, não, trinca. O Cruzeiro entra no G4.
3: É, o jogo pro Cruzeiro.
0: O Cruzeiro hoje entra no G4. Ele vem direto pra pegar a vaga direta da Libertadores.
1: O problema não é se o Cruzeiro entra pro G4.
0: É, porque G5, se os caras não tiverem tão bom, né, G6, Sombra, também. Tão meio...
1: Se o Cruzeiro vai entrar com o Joãozinho e Piazza. Se o Cruzeiro. O time de São Paulo é uma bosta.
3: É. Joãozinho, você lembrou do Joãozinho?
1: Não, o time é ruim. O trabalho é ruim. Tudo é ruim. Como que eu vou dizer aqui? Cara, a única coisa que joga hoje a favor do São Paulo é o fato. Tem que se apegar a isso, que o São Paulo geralmente costuma dar sorte contra o Cruzeiro. Só por isso. Não tem como dizer assim, ah não, olha, hoje o São Paulo tá com time, posicionamento e tal. Olha, dá pra arrancar ponto, dá pra ganhar lá. Racionalmente não dá pra ganhar lá. Só naquelas coisas que só o futebol, né, coloca. Assim, ah, olha, foi lá e ganhou. Puta, olha como ganhou. É. Mas ganhou, é futebol, é assim, né? As coisas acontecem.
0: Engraçado, você fala São Paulo, Cruzeiro e São Paulo no Mineirão. Na hora, pra mim, vem a imagem daquele 5x0, os gols do Dodô. Engraçado, né, cara?
1: Ó, atenção, agora 19 Cruzeiro... horas.
0: Pode falar. Oi.
1: Não, fala. 19 é verdade, horas, a Voz, né, do Brasil vai ao ar hoje às 23h30.
2: Não, porque o Cruzeiro é freguês do São freguês. Paulo, cara.
0: O São Paulo
2: só que foi... mesmo assim...
1: Inclusive lá.
0: É, então. Inclusive lá.
1: Em Minas, acho que o São Paulo tem mais vitória.
2: Eu ia falar isso aí.
0: É isso aí.
2: É impressionante.
0: Isso aí.
2: Mas com esse time aí,
0: que a fase amigo, agora
2: com esse é time aí, é dolorido.
0: Boa.
2: É dolorido.
3: Mas agora, o São Paulo tá no transfer ban, né? Pela situação dos empresários do Galo. 1,5 milhão aí.
2: Ainda não pagou.
3: Ainda não pagou. E o São Paulo conseguiu aqui... O São Paulo entrar em outro transfer ban.
2: Mais um?
3: É, por causa do Novo Horizontino. Mas o São Paulo fez um acordo aí.
1: Mas será que vai honrar?
3: Tem que pagar até dezembro.
2: Quanto?
3: 1,1 milhão pela contratação do Jordi, né? Entendeu? Se até não pagar...
2: 1,1 milhão desse e 1 milhão do outro.
3: É, então só que é o seguinte. É, o processo só vai ser arquivado, tá meio no stand-by ali. Depois da comprovação do pagamento da última parcela.
1: É claro.
3: É, então, assim... Tá, o não, Novo Horizontino, tudo, beleza, né? A agência lá nacional falou, beleza, vamos aguardar. Então tem até dezembro para pagar mais esse cara, valor coisa, aí. Senão aí mais um transfer ban. Tá, então, por enquanto...
1: Como entrou aí um dinheiro e deve entrar uma antecipação aí do dinheiro da Ticketmaster, isso não vai ser o problema. Isso não vai ser o problema. Acredito que não seja
2: lá na frente,
1: o, né, problema, né? Não, então, agora... Aproveitem para passar no Morumbi, quem tem aí um dinheirinho para pegar, aproveita para passar agora.
3: Tá na fila, vai
1: que,
3: lá.
1: Que deve ter pingado alguma coisa do Ticketmaster. Mas, ó, dezembro tem 13º, nossa, esquece. Não vai ter dinheiro, não. Não sei nem se vai ter panetone.
0: Férias.
1: Ih, ó, um monte de coisa. O que mais, seu Bento?
3: Ah, agora, ontem, né, foi oficializada, né, a candidatura do Marcelo Portugal Gouveia. Não, então vai ter aí
1: Marcelo
3: já...
1: Marcelo Marcucci Portugal Gouveia, só para diferenciar.
3: Sim, para que o pai é uma coisa, ele é outra, né? Então ele aí vai estar agora oficialmente, sim.
1: É, no seu discurso, em resumo, ele diz o seguinte, precisamos fazer uma gestão responsável, enxugar o futebol...
0: Austeridade financeira.
1: Austeridade financeira, esse é o discurso, esse é o discurso. Aí a questão é... Entender que, e não estou dizendo que eu sou contra, tá? Não. Todo mundo sabe minha opinião. Minha opinião é ter que vender. Tem que vender o São Paulo.
2: SAF.
1: Tá. Mas eles preferem o conselho lá. Lógico, não vai querer vender nunca, óbvio. Eles preferem, então, agora, quem vai entrar agora? O discurso da austeridade financeira.
0: Sim.
1: É o esquema Manuel Bandeira. Né? É o Manuel Bandeira, o nome dele? É o Bandeira, não, é Bandeira de Melo.
2: Bandeira de Melo.
1: Manuel Bandeira.
2: Manuel Bandeira é o...
1: Bandeira de Melo, exatamente. É o esquema Bandeira
2: compositor.
1: De Melo.
2: É, o compositor.
1: Ok. Mas que, se for pra fazer, faça direitinho E depois.

0: Oi, se tiver com uma má pontuação, reclamação da torcida, e não venha com aquela história de tipo, puta, ferrou, vamos ter que fazer mais dívida e trazer jogador e o caramba. E você sabe como é o futebol, as coisas muitas vezes não se sustentam, né? Isso aí, gente, é que nem política, você fala uma coisa antes da eleição.
1: Depois? Veja, é o veja bem, né?
0: Depois que a bola começa a rolar, veja bem. É. Aí tem um monte de veja bem.
1: É.
0: Ele me passa algo de que... Inclusive que ele fala que vocês podem contar com muita honestidade. E até eu acho que sim. Que, Ginha, a gente vai poder contar com honestidade por parte dele. Eu acho. Mas essas composições políticas, cara... É aquela coisa como o Mano disse... Alguém vai se, para votar, vai se debater para ter cutia na mão, para estar com várias áreas nas suas mãos, para estar com a direção de futebol. Quem é que vai mandar nessas áreas que são, cara, as principais, né? Que são aquelas, assim, o coração da história. É onde passa o maior fluxo de dinheiro, centrão, negociações.
2: Centrão dentro do clube.
0: É, o centrão das, que dá sustentação, né? A chapa dele vai querer... Qual, quem vai querer ficar com o Ministério da Saúde?
1: É.
0: Porque tem o grupo do Outem lá, né? Que tava com quem? Com o outro lado. E veio pra cá. A troco do quê? De quê? Então, muito bonito, o discurso é lindo. Meio lindo, porque para mim discurso lindo é o cara que ia chegar e falar nós aqui, minha meta é botar o São Paulo para ser vendido. Porque se a gente fizer o que fez o Bandeira de Melo, talvez dê certo. Talvez dê certo, mas daqui 5, 10 anos. 5, 10 anos. Olha, eu quero ver o São Paulo melhor ainda em vida, hein?
2: Não, e o...
0: não tá com cara.
2: Mas o rombo também na época era menor, né, Sombra?
0: Hã?
2: Não é o rombo que tem hoje os clubes, né? Também tem essa também, né? O rombo não era esse valor expressivo que é hoje.
0: Não.
2: Era um valor bem menor, né?
0: Eu acho que se você dolarizar a dívida do Flamengo e a dívida do São Paulo, talvez em dólar, acho que seja... E o que ele disse ontem. Não é que é uma certeza, mas... A previsão, assim, o achômetro deles é de que fecha dezembro com 1,3 bilhão.
1: Nossa!
0: Aí eu te digo, Domênico, como que você vai conseguir fazer uma gestão enxugando muito, essa coisa de dizer, não, vamos tentar fazer o futebol mais qualificado, ou seja, com pouco dinheiro trazer bons jogadores... É difícil, muito difícil, porque você sabe que qualidade costuma custar caro, né?
1: Porra! É porque no mínimo aí, 1,3 bilhão, você vai gastar só de juros uns 13 a 15 milhões. Isso se for um juros legalzinho.
0: O anual?
1: Não, mês. Aí... Mês.
0: Não, sim.
1: 1,3 bilhão, você calcula 1%, mais que 1%?
0: Não, 1% hoje... É. É o que...
1: O que rende.
0: Exemplo, vamos lá, é o que o Tesouro paga. Tá,
1: então quanto você acha?
0: Não,
1: bota uns 8, 7,
0: 8. Dívida bancária hoje é 24% assim? Ao ano.
1: Ao ano. Que dá o quê? 2% ao
0: mês? No mínimo.
1: Ah, dois, então vai 26.
0: No mínimo.
1: 26 só de juros de 1,3 bilhão. 26 milhões. Fora a folha de pagamento,
0: Peraí. Mas 1,3 bilhão não significa que toda a dívida é uma dívida bancária. Ah, tem várias modalidades de dívida ali dentro. Mas ok, não importa.
1: Seja 20 milhões.
0: A dívida é gigante, né? E se você fizer aquele trabalho que eles estão dizendo, cara, eu acho que vai ficar muito com cara de enxugar gelo. E vamos lá. Essa coisa de dizer, né? Como eu estava falando, tentar qualificar o futebol. Ser correto nas contratações. Cara, a qualidade custa caro, né? É difícil você acertar tudo. Obviamente, tem que parar de fazer esse tipo de negócio, né? Os Vitor Sá, contrato de 36 meses. Por exemplo, vamos supor que ele seja eleito. O que ele vai fazer com o Vitor Sá, cara? Quem é que vai querer? É meio que nem o Santos que contratou o Tiquinho.
1: É isso aí.
0: Puta contrato longo, uma fortuna. Não tem.
3: Não tem nem como repassar, né, cara?
0: Ninguém. Não,
3: só não tem nem como dividir salário. É muito
0: não difícil. Divide.
3: É muito difícil.
0: Se o cara ganha 1 milhão, ele vai arrumar alguém que pague 100 mil, 200.
3: É isso aí.
0: Porque o São Paulo tá com a porra da bomba na mão.
1: É, não tem como, não.
0: Não tem como, cara.
4: E quando você parte pra essa de austeridade...
1: Não dá.
4: Vamos montar um time só... É montar um time pra não cair, não é pra ganhar porra nenhuma.
3: É, não é só isso. E aí tem outro lado, né, RG? Que é uma torcida gigante que vai pressionar, que não vai aceitar.
4: Então.
3: Entendeu?
4: Porque você vai fazer um time pra não
1: aceitar. Eu acho que a torcida até aceitaria...
3: Será, Domingo?
1: Calma, deixa eu acabar. Até aceitaria desde que... num curto tempo, que eu digo 5 anos, tá? Tivesse a certeza de que o São Paulo voltaria a ser um time protagonista. A torcida acho que aguentaria. Acho que aguentaria.
0: Aguenta.
1: Mas não até... tem. Eles não têm certeza de nada. Eles não têm certeza que esses caras vão com austeridade, Domênico, conseguir salvar o clube. Porque Domênico, não existe essa garantia.
0: Domênico, eu vou te falar por que não aguenta. Mesmo que falasse, ó, daqui 5 anos a gente vai ter um baita time. Eu vou te explicar por que não aguenta. Se no meio do percurso você tá lá no Z4,
1: dá um desespero, né?
0: Já não aguenta. Aí, vamos lá, você tá no Z4, você pega um rival e toma de 5, 6. Porque a gente falando aqui...
1: A torcida quebra tudo.
0: Sem estar sob a emoção de uma... emoção de uma derrota acachapante, é uma coisa. É diferente. O futebol, ele mexe muito com as emoções. Você sabe que as 24 horas pós-jogo, de uma puta de uma derrota, você num Z4, provavelmente algo que vai acontecer como o Corinthians agora, vai perder uma atrás da outra e vai estar lá no Z4 em breve. Sim. Você vai ver
1: duas
0: que
1: rodadas.
0: Vai acontecer isso.
1: Duas rodadas só.
0: Você vê que vai acontecer isso.
1: É.
0: Óbvio, né?
5: Cala a boca, vamos ganhar torcida, daqui a pouco.
0: Torcida não aguenta.
1: É.
0: Não aguenta. Não aguenta. Eu já falo pra vocês. Se tiver que cair, que caia. Porque encurta o caminho.
1: Acho que é sombra.
0: Esse se tiver que cair, que caia.
1: Austeridade,
0: que encurta então, o caminho. Tem que vender. Tem
1: esse
0: que
1: negócio
0: vender.
1: Da austeridade que eles falam não funciona.
0: Na tua opinião. O Nicolas fala: aceitaria 2 anos na segunda pro São Paulo voltar a ser o que era. Se o São Paulo ficar 2 anos na segunda, ele não vai voltar a ser o que era. Porque ele não pode passar 1 mês na segunda sem que ele já seja vendido.
1: Então você não acredita nessa austeridade aí que eles querem?
0: Não, eu falei pra você.
4: É difícil, hein,
0: Bruno? Eu já falei pra você, pra mim, eu acho assim, uma coisa é ser idôneo e querer o melhor e eles acreditarem nisso. Eu acho, Domênico, que vai ficar enxugando gelo. Se tudo der certo, vai enxugar gelo de 5 a 10 anos.
4: É, eu acho que o grande problema é a famosa composição, né? Por exemplo, o Portugal Gouveia aí. É, vai fazer igual fez o lá no Palmeiras, o Nobre?
1: Não.
4: Vai trazer... Ó, vocês estão aqui, área. Some todo mundo daqui.
0: Não vai, não
4: some
0: vai,
4: todo não mundo. Vai, não quero ninguém aqui.
1: Não vai.
0: Não vai.
4: Você entendeu? Então,
0: não, e ele mesmo falou, olha...
4: Difícil, né,
0: cara? Foi o Marcelo Marcucci, Portugal Gouveia, que falou ontem, ó, que na visão dele, essa é a última chance que o São Paulo tem. Ele já disse que é a última chance.
3: O próprio cara falou isso, né?
1: Quem falou?
3: O próprio
0: candidato,
3: o Marcelinho.
0: Ele falou, é a última chance do São Paulo. Se não fosse ele o candidato, será que ele diria que é a última chance ou diria que já foi pro saco?
4: Habemos.
0: É?
1: Desculpa,
0: eu não, ó, ele não me falou, aliás, eu tive a oportunidade de falar com ele há anos.
1: O Marcelinho?
0: Mas se eu pudesse palpitar o que ele pensa, eu diria pra você que é o seguinte, ele acredita no trabalho que ele pode fazer, não acredita em mais ninguém ali dentro, com raras exceções. E que no fundo, ele sabe que já foi pro saco. No fundo, ele sabe que foi pro saco. Estou dizendo que eu acho que sei o que ele pensa. Não estou dizendo que eu sei o que ele pensa. Porque qualquer...
1: É achômetro, né?
0: Porque qualquer pessoa, no mínimo racional e idônea, não tem como pensar diferente.
1: É.
0: Não tem como.
1: É a situação que os caras colocaram os clubes aí.
2: Porra. Rolou um ganso aqui agora.
1: É.
2: Sabe aquela coisa?
1: Mas, ô, seu Bento, eu vou falar uma coisa pra você. O senhor Bongada, tem um pouco, né, de culpa nisso. Vou falar. O senhor não pode pôr o Palmeiras como primeiro e deixar os três uma desgraça. Você tem que pôr aí, tem mas que
3: como
1: fazer.
3: Como é que faz a
1: nada, manchete, com a desgraça, agora, outra desgraça. É,
4: vocês não podiam o Palmeiras ficar é uma pagando 20 milhões.
1: Porque se não, o menos desgraça tem que ser... Fica essa bagunça aí que dá.
3: Tá um é clima isso de velório aqui é agora, porque é o seguinte, ó.
0: Mas é torcer pro São Paulo hoje é um eterno velório. A grande alegria do São Paulo nos últimos dois anos foi sábado com o time feminino.
1: Uma mulherada.
0: O time feminino.
1: Meu Deus.
0: Mas embora tenha sido legal a conquista e parabéns a elas, a gente sabe que o torcedor, na verdade, ele quer ser campeão com o time masculino. Porque o feminino não impacta.
1: É.
0: Não é o feminino que o pessoal quer. É o masculino. Entendeu? É isso, cara. Ninguém faz placar aqui se tem derrota após o masculino, o feminino. Ninguém faz. Não tem, não é a mesma coisa. Não é, não é igual. É outra história, gente. É outra história. Mas é isso aí, seu Bento. Mais nada?
1: Tá bom,
3: mas,
1: né?
3: Mas tem mais.
4: Porra, chega, porra, né, meu?
3: Agora é louco, já foi.
4: Só lágrimas. Vamos lá, né? Só lágrimas aqui.
2: Vamos, velho, que daqui a pouquinho começa aí pra nós o Brasil isso e Corinthians.
5: Faz-me rir.
4: É. Brasil e quem?
1: Brasil,
5: Corinthians. Torce mesmo, otário. Eu já tô indo lá que eu vou ver o jogo.
0: Ó, vamos trazer agora os corneteiros. 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
6: Aqui é o Fagner de Carapicuíba, palmeirense. Um grande abraço a todos. Em especial o seu Bento Domênico, grandes palmeirenses igual a gente. Agora pronto. Daqui a pouco vai aparecer o dono da cantina. Fala que a tia da marmita também estava errada. Que eles pagaram marmita muito a mais e vai querer dinheiro em volta. Ah, se liga, mano. O Corinthians nunca pagou nada em dia. Agora vai falar que pagou mais a dívida do estádio? Ah, pelo amor de Deus, mano. Para de ser doido. Abraço, nossa, rapaziada.
1: Nossa, mas que é isso,
5: hein? Chora mesmo aí, o Panaca.
1: Nossa senhora, velho.
5: Mas quem tá dizendo,
1: ele não te xingou de Panaca.
5: Ele não te xingou. Mas é que tá. Mas ele tá brigando contra um fato. Uma coisa é opinião, perito, outra coisa é fato. O
1: perito lá.
5: Quem levou isso daí? Quem levou isso daí pra promotoria pública não foi o Corinthians. Foi um perito que fez uma análise do que foi pago. E o cara falou que tem coisa irregular no pagamento.
2: Ué. É o perito. Quem é o... Quem é o perito lá? Como é o nome dele?
1: Quem?
2: Aquele lá, o Badam Palhares.
5: O cara chama Anísio Castelo Branco.
2: Qual o nome do perito lá?
5: O cara chama Anísio Castelo Branco. Mas o estudo foi feito por ele. Não foi nem o Corinthians, que realmente é o mais interessado, que moveu esse processo aí. Vamos ver.
0: Boa. Então tá bom.
1: Veremos.
2: Badam Palhares.
1: Badam
2: Palhares. Perito. Vamos lá.
0: Obrigado, Luquinhas. Valeu. Vamos lá, cornetas.
7: Boa noite, estádio. André Cigantin, São José dos Campos, Palestrino. Ô, mano, você disse que o Palmeiras não ia passar da LDU em Quito e que era mais fácil para vocês passarem em casa com estudiantes. Putz, não é verdade?
1: É verdade.
7: O que aconteceu? Sim. Agora você disse que o Bahia é mais... O Bahia vence do Palmeiras em casa e o Flamengo ganha do Santos. Obrigado, mano. Obrigado, cara. Obrigado mesmo. Você acabou de dar 3 pontos pra gente.
1: Bora. Ele chamou o mano de Portuga agora.
5: O mano manda, virou manda novo o áudio Portuga aí. Manda esse mesmo áudio sexta-feira aí, o Panaca.
1: O mano virou novo mano Portuga no estádio
4: da sem malcriamento.
2: Ué, mas a partir do momento, você,
5: o RG.
2: Não, mas novo é que tá, Giba, o negócio é o seguinte. Giba, Giba 2.
5: Aquela minha frase, por mais que ela tenha envelhecido mal, mas era extremamente pertinente, como é pertinente essa próxima frase que eu falei também. Ué, o próprio Quintino concordou comigo.
1: Concordou o quê que ele concordou?
5: Hoje o Flamengo contra o Santos, ele é mais favorito do que o Palmeiras contra o Bahia.
1: Tá de brincadeira. Pra mim, o jogo de
5: Palmeiras e Bahia é um jogo mais parelho do que vai ser Flamengo e Santos.
1: Tá de brincadeira.
3: Ué, essa só gente, groselha aqui. Não tá na pauta aí, mas tem que falar, hein? E esse negócio é com o Mancuso, ex-volante do Palmeiras e do Flamengo, vendeu diploma falsificado da Associação dos Treinadores de Futebol da Argentina para uma série de ex-jogadores, hein?
2: Thiago Silva, Felipe Melo, Lugano... o que meu consta, Deus, né, Quintino? Que é uma certificação, não é isso? Que demora-se 3 anos, né?
3: 3 anos, ele estava arrumando em 10 dias.
5: Ele arrumou... Era 4 anos.
2: Quatro poxa, anos, né? E ele cobrou 100 mil reais.
3: Ele estava arrumando em 10 dias.
2: Isso, ele cobrou 100 mil reais de cada um.
3: Paulinho, Petkovic, Roberto Carlos, tava todo mundo aí nessa, mano.
5: Roberto
3: nessa
5: e agora vão alegar. Eles foram enganados.
2: Sim.
5: Esse é o maldito jeitinho brasileiro de fazer as coisas. Porque se você não desconfiar que um negócio que demora 4 anos pra você conseguir, o cara fala, de 5 a 10 dias eu te arrumo, sem você precisar pisar lá, alegando que não, você tem uma carreira consolidada e o cara fingir que tá tudo bem, tá de brincadeira, né? Tem que ser tão tonto quanto o outro lá que acreditou, olha, te prometo 6% de rentabilidade ao mês.
1: Só um minuto, hein, ó. O chat diz aqui, é o Pedro Lima lá. Rapaziada, aqui Lima. Na Austrália, presta atenção, na Austrália está Internacional 2, Corinthians 0, gols de Alan Patrick e Mercado. Diniz foi expulso.
5: Olha, falando nisso aí, eu vou meter marcha, que vai começar o jogo.
3: Não, que vai meter marcha.
0: Assiste aí, fica aí,
3: Antônio. Você tá louco?
0: Liga essa porcaria aí.
3: Tá com medo?
0: Não vai dar zica.
3: Dá zica, o que que dá zica?
0: Você tá com medo, né, de tomar gol ao vivo, né? Fica aí, porque depois você fica gritando.
3: Não vai, mano, vai por mim que não vai. O time é ruim, mano.
0: A Thaís se assusta com a sua agressividade.
1: É ruim, Domingo.
3: Não, você vai torcer pro
1: Corinthians agora, você.
3: É, pro
1: Corinthians. Só faltava isso.
5: Vou ficar mais 5 minutinhos e vou meter marcha aí, porque...
2: Vai ficar aí sim. Vai ficar aqui acompanhando aqui. Antes de acabar o estádio, já tá 1-0
0: pros caras. Ele sabe que vai tomar naba.
2: É.
0: Ele tá com medo de estar no ar.
2: Aqui, não,
0: vai tomar gol do Inter, ele vai fazer festa virada, aqui.
1: É isso aí.
2: É isso aí.
5: Virada.
0: Tá cheio o estádio aí, mano?
5: Tá com bom público, Sombra.
1: Ah, mas não tem dúvida.
5: Tem uma promoção lá também. Os caras estavam... Porque o torcedor do Inter lá, se não me engano, ele já paga uma mensalidade. E ele não precisa nem comprar ingresso, ele já entra
8: direto ao ingresso, você tem razão.
5: Então é a chance dos caras verem um dos últimos jogos na Série A, né?
0: Boa!
1: Então o quê? Tá ver o Corinthians na Série A, você disse?
5: Não, o Inter. Torcedor do Inter, o Jeg.
1: Mas, mano, não dá. Hoje não vai dar pra vocês. Mano, escreve. Não dá,
5: irmão. O Corinthians
1: eu tô tentando diferente. Abrir o seu olho e você não tá querendo ouvir. Vocês perdem hoje e perdem pro Palmeiras. Do Vitória é outra história. Aí lá vocês podem tentar.
5: Corinthians e entre Inter, Palmeiras e Vitória, o Corinthians faz 7 pontos.
1: Isso, pode marcar isso aí.
2: Caraca!
1: Marca aí, Bá, que eu quero cobrar isso aí.
2: 7 pontos, velho.
1: 7 pontos. Olha, gente. É aproveitamento quase de campeão.
2: Não,
1: só faltava essa em 3 jogos.
2: Não adianta. Ele
5: pegar 3 jogos, pô.
2: Ele acredita em chá de camomila.
1: Olha, deixa eu te falar.
2: O timbre da voz do cara já entrega
1: ele tá borrado. Tá borradaço.
2: Entrega que tá borrado.
1: A transmissão já começou lá
2: do Corinthians.
1: Tá tudo borrado lá, viu? Tudo borrado lá. Borrado.
5: O negócio é o seguinte. O bagulho é o seguinte. Hoje, o Coringão vai pras cabeças. E a formação do Corinthians já tá provando isso.
2: Toma já. Um chazinho de camomila antes de começar o jogo.
0: Boa!
5: Sou de um outro chá, viu?
0: Então tá bom, vamos lá.
2: Aí é fácil.
1: Liga pra quem é que pegar o Kvaratskhelia, vai pegar o Bruno Gomes.
2: É.
1: O Alejandro.
0: Não, e pior, pode perder.
1: Você entendeu?
5: Não vai perder.
3: Olha o que o cara escreveu agora, Sombra.
0: Lembre-se, o narrador é o Luiz De Paula.
5: Mas o De Paula fez um descarrego também.
1: Sim. Deve o descarrego.
0: A gente viu sábado aí. Vamos lá, mais cornetas.
9: Fala, meus amigos, tudo bom?
0: Tudo bom.
9: Fala, é Marcelo da Leste. Queria dizer o seguinte, se hoje o Domênico vai liberar seu cachorrinho aí, São Bento, poder falar, ter as suas próprias opiniões.
2: Que é isso?
9: Ele pede a bênção aí do Domênico.
2: Como é ele falando? Ele fala subiano, né?
1: Ele é o meu subiu dois.
2: E outro, deixa eu explicar. Uma coisinha pra começar a conversa.
3: Calma, você ia agredir.
2: Não é conversa. É seu Bento. São Bento é outra coisa. É o que você precisa na tua vida. Entendeu? Eu sou seu Bento. S-E-O Bento. Agora.
3: Não tem que agredir, trouxa.
2: São Bento, que nem você falou subiano. São Bento é outra coisa. Esse aqui que eu tenho no pulso aqui, ó.
1: São Bento
2: esse aqui que eu tenho aqui no pulso. Esse é São Bento. Agora eu sou seu Bento. Um abraço,
1: velho. Porque, Vieira, quando o cara é um trouxa. Tá o cabelo mesmo. Deixa o seu Bento descer o cacete nesse trouxa aí. Vai, passa aí pro outro. O manezão falou, passa pra outro.
0: Mais uma. Já. Ouvintes no 3284-7097. Vamos lá, corneta.
10: Boa noite, galera do Estádio 97. Aqui é o Léo, motorista de ônibus da Vila Galvão. Queria que vocês falassem aí um pouco aí da polêmica aí do Mancuso aí. com essa licença. Tá,
1: vamos falar.
10: Treinador aí, explique pra nós um pouco aí, pelo entendimento de vocês. Valeu, abraço.
0: É, mas rapidinho, seu Bento, na audiência rotativa.
2: Mas vamos lá, Ademir, ajuda aí, que você quis comprar uma também, mas o esquema é o seguinte.
1: Não, não quis não.
2: Explica aí, resume aí, você que tá mais...
1: O Mancuso, se... grupo, eu vou virar treinador.
2: Peraí, o Mancuso, ex-jogador do Palmeiras... Flamengo.
1: Do Flamengo.
2: Né, jogou argentino.
1: Seleção da Argentina.
2: Seleção da Argentina.
1: Anos 90.
2: Aí. Isso, bora
1: ele
2: lá.
1: Ele se intitulou representante da ATFA, que é a Associação de Treinadores de Futebol isso, Argentino.
2: Isso.
1: E cobrava um valor vultuoso para, num curso de 4 anos, ele dava a certificação para os ex-atletas amigos dele que pagassem em 4 dias. E a associação se manifestou dizendo que todos os diplomas eram falsificados.
5: Nossa. E, cara, meu vou te Deus. Falar, esses jogadores aí também, brasileiros, que compraram esse diploma, cara, esses caras têm que ser investigados, por mais que aleguem agora inocência, ah, eu fui enganado. Mas é igual aquele cara que vai comprar uma carta, Domênico. Você apresenta uma documentação que não tem número, não tem procedência, você não tem interesse em checar... Pô, tá de brincadeira, velho.
4: É o celular, né, mano? Você vai lá, o celular custa 15 e você compra por 3.
5: Pô. RG, é isso. O RG, a alegação do Mancuso é que o cara que tinha uma carreira consolidada já era suficiente pra requerer isso daí e ter a licença pra trabalhar no bagulho. Cara, não existe isso.
4: Não existe,
5: mano. Esses caras, eles estão no futebol, eles conhecem treinadores que lutaram pra ter a licença. Inclusive, o cara que se forma pela CBF, no, na licença Pro, na licença A, na licença B, enfim, é uma licença que nem é válida internacionalmente.
1: Não, o cara não é válida depois mesmo.
5: De uma outra licença, em outro lugar que a Europa aceite. Então, o cara acha que sem ele pisar no solo estrangeiro, ele vai ganhar a licença porque ele foi ex-atleta. E o cara que é treinador também, ele não tinha esse direito de pedir essa licença? Cara, desculpa, não dá pra acreditar numa ingenuidade dessa, mano. Não dá.
4: Não é que acredite, tá lotado, o cara tenta, né? E aí...
5: Pois é.
4: Já viu.
5: Mas boa noite pra vocês aí, amanhã
1: não, boa noite não, com a vitória do Corinthians.
4: Tchau, bom jogo. Tchau,
1: brincalhão, né, mano?
4: Bom jogo.
5: Tchau,
4: campanha de prego.
1: Você. Outro. Eu tô contigo hoje, junto, mano, RG. Eu tô contigo, tá vai piscando, dar bom. Tá piscando, né? Tá com medo, né? Tá com medinho, né? Tá com medinho, né?
5: Medinho aonde, filhão? Vou torcer pro Corinthians, mano.
4: Aliás, o cônsul do Grêmio, ele vem aqui, se diverte, ripa. É. Onde tá a porra do time dele?
1: Nós vamos ganhar hoje também. Tá junto com o Inter. Nós vamos ganhar hoje.
5: Mas, quem que é?
1: Grêmio e Remo, lá em Remo.
2: Não, tá meio rosco fosco lá.
1: Tá meio rosco fosco ali atrás do gol. Tá um bom público, tá um bom público.
5: Deve ter
1: 7,5, o cara saiu dos trampos 28
5: mil, 28 mil deve ter.
1: Quanto cabe lá, ó?
5: 40 e tantos, né?
1: Ah, é grande?
5: É.
2: Vamos lá.
1: Beira Rio, mas vai ganhar, calma.
2: Calma, vai dar tudo certo. Graças a Jeová.
1: Essa é a rodada perfeita hoje.
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0: Ó, então vamos pro telefone. 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Alô?
11: É do Fantástico?
0: Alô?
2: Aqui está falando aqui com o Tadeu Schmidt aqui.
0: Maju.
2: Maju aqui, ó.
11: Os mais velhos, seus tontos, lembram da TV Pirata, que o Neyla Torraca era entrevistado lá e o cara falava, é do Fantástico?
1: Nossa, que viagem é essa, mano?
2: Pera aí,
1: que você tomou, cara?
0: É.
2: É, não tá difícil detectar.
0: Vamos chamar o Marcão pra conversar com ele. Alguém muito louco,
2: né? Vamos fazer o basicão, tá, irmão? Vamos dar um restart aqui. Vamos lá novamente. Alô? Alô? Opa!
11: Aqui é Antônio Lima. Também conhecido como Antônio Ulisses Garcia Lima. É. Falando direto de Melbourne, na Austrália.
2: Ai, sim.
3: Que beleza, hein?
2: Aí, já tá quanto o jogo aí dos galinhas aí?
4: Foi você que mandou o recado?
11: Peraí. Gol do Inter.
3: Gol do Inter.
2: Lá já tá lá.
0: Lá já é gol do Inter.
3: Já saiu o gol.
2: Você mora em... O que você faz aí? Cuida de canguru? O que você faz aí?
11: Tô aqui 25 anos, seu Bento.
2: Caramba, o que você faz aí esses 25 anos aí?
3: Já fez bodas de prata.
11: Eu trabalho com marketing e produto.
2: Boa, que legal, RG, e aí?
3: Foi aí que ele já entrou... Brasil lá contra a Austrália, hein?
4: É. E aí que ele já entrou...
11: Estive lá em Townsville, Quintino, estive em Townsville assistindo o primeiro jogo.
3: Olha aí.
4: É aí que ele já entrou falando mesmo.
11: Em novembro vou visitar minhas filhas.
3: Boa. Ela, ó.
2: Já foi, isso aí pode ser.
11: Em novembro vou visitar minhas filhas em Singapura. E vou ver os dois jogos do Brasil lá em Singapura.
2: Boa. Qual a sua idade para completar a ficha aqui, irmão?
11: 50, completados em janeiro desse ano.
2: E agora, né? Vamos lá, o seu time. Qual que é a sua situação aí? Tá devendo? Tá feliz? Qual que é a sua procedência?
4: Tá com o Trump? Não tá com o Trump aí na Austrália? Como é que é?
11: Olha, vou dar uma dica. Fiz um café fantástico agora.
3: Bora aí, Dan.
4: É, palmeirense. Bora,
3: café, nós. Mudou.
2: Porco.
4: Porra, velhinho. Café
3: é nóis,
4: porra,
3: aí.
11: Porra. Ele já deu aqui. Feliz pra cacete, Dodô.
3: Ah, é nóis. Então só pode ser, né? O único feliz aqui é nós. Da mesa aqui, só nós.
0: É pra torcer pro Flamengo.
3: Mas não tem flamenguista aqui. Só nós é feliz aqui. Esse trouxa aqui.
0: É flamenguista,
3: o trouxa lá, o outro ali. Hã?
2: Rapaz,
3: sou líder do retorno. Como é que tu me fala que eu não tô feliz, rapaz?
2: Na hora que ele fala do café, entregou, né? E aí, irmão? Falou do que café, a parada da FIFA. Amanhã é nóis, hein? Chato, hein? Parada da FIFA, hein? Vou falar pra você, hein?
3: Nossa, é chato demais.
2: Ainda essa daí, os caras fizeram quase um mês, velho.
11: E aquele jogo em Townsville, aquele primeiro jogo da seleção, foi dureza. Eu tava lá no estádio, tava perto dos caras ali, mas tava osso o negócio. Mas agora é nós, amanhã nós estamos de volta.
2: É, então, vamos ver como os caras vão vir aí, os selecionáveis aí, né? Gol!
3: Opa, gol do Inter!
0: Põe
3: no De Paula! Aos 49 segundos de jogo, né?
2: E o cara tinha falado.
3: Eu tô falando. Reza, ora, batuca, faz alguma coisa. Porque 40 senão, segundos, velho. O caldo vai entornar.
12: Ah, vamos tomar no meio do rabo.
3: Oh! A Lelê tá louca, cara.
0: Usando uma maloqueira no ar.
2: Você tinha visto isso? Mesmo o gol falando aí, irmão?
3: Ele viu o gol antes.
11: Eu vim do futuro avisar, eu tô aqui, ó.
3: Ele vem do futuro.
11: Aqui. Aqui já é quinta-feira.
3: Lá o jogo já acabou.
11: Eu vim avisar que...
0: Meu, sensacional.
2: Golaço, velho.
0: Vamos ver o desespero aqui, peraí.
3: Na bola do Hugo Souza, no meio de campo, o Thiago Maia meteu a cabeça na bola. E aí... O Alan Patrick, que é o armador da equipe do Internacional, enfiou pro Vitinho no meio da zaga, com a perna canhota, ele bateu na gaveta. Tá aberto o placar no Beira-Rio aos 49 segundos.
2: Caramba, gol relâmpago, maravilha, né, velho?
0: Maravilhoso isso.
3: Olha, eu, se eu sou o Sombra, eu pego o telefone agora e ligo pro Mano pra ver se ele atende, velho.
0: Será que ele atende, velho?
3: Não atende nada.
0: O Sombra, eu acho que ele atende.
3: Ele tava prevendo que a coisa ia degringolar. O Sombra, não quis falar no ar.
0: Fala, pô, Maurício, não fala com você.
3: Não ia falar no ar. Tá na cara.
0: Bota no Viva a Voz. Vamos ver se ele atende. Vamos ver se o Sombra.
2: Não, vou ligar aqui pra ele.
3: Você vai ligar? Mas você não vai atender.
2: Eu acho que vai.
3: Põe esse trouxa no ar aí. Põe esse trouxa no ar aí.
2: Eu vou ligar aí. Vou ligar pra ele aqui, ó.
3: Vai, põe aí. Viva a Voz. Põe aí. Olha lá, Sombra.
0: Ele não vai atender.
3: Não vai. Olha lá.
2: Ah, não vai.
0: Não vai. Ele tá vendo que é você.
2: É, pois é.
3: Não vai atender.
2: Mas é, irmão, vamos lá.
3: Bom,
2: agora falar pra vocês, se os caras tomar um ataque aí e
3: E o Palmeiras ganha do Bahia, imagina como vai ser Corinthians e Palmeiras. O Palmeiras vai entrar
2: um trator, velho. Se tiver que tá com a
13: impedida. Maravilhoso.
3: Tem que arrancar a cabeça, velho.
1: E ontem, vai que o Santos hoje também faz o serviço aí com o Flamengo.
3: Amanhã, Domênico.
1: Vai que faz e nós ganha.
3: Flamengo é o próximo. Neymar tá relacionado, confirmado, tá?
1: E o Palmeiras tira a diferença.
3: E o próximo do Flamengo, qual é?
1: Fluminense.
3: Ah, é Fla-Flu, cara.
1: É?
2: Não, tô te falando, não é, não cara. Dá, não dá, assim. Tá aberto, não tá cara. Que nem trocou, acabou, não, acabou.
3: Não,
2: acho
3: que não.
2: Palmeiras não, porque e Flamengo
3: vai até o final, assim.
1: Tem campeonato
2: vai até aí, o final.
3: Até a última rodada, eu acho.
1: É. Agora, claro, né?
3: Para não falar que é a última rodada, eu acho que decide no confronto direto.
2: Mas, cara, sabe
3: assim, quem ficar na frente, quando acabar o confronto direto, vai ser campeão
1: no porque os dois jogos é Curitiba e Chape, e eles também.
3: É. Eu acho que quem
1: terminou na frente, sei lá. Palmeiras é Chape e Curitiba, eles são Curitiba e Chape.
3: É isso aí, é isso aí.
1: E outra, a Chape já rebaixada.
13: Eu tô achando, Vieira. Acho que vai ser naquele jogo rebaixado. Lá no banco.
1: E o Curitiba, também sem proposta nenhuma, nem de subir, de cair, vai ficar lá no meio da tabela. Se o Palmeiras
3: terminar esse confronto da antepenúltima rodada ganhando e ficando na frente, ela não vai, o Palmeiras não tropeça os dois próximos jogos. E o Flamengo da mesma forma, você não acha, cara?
2: Sim.
13: É. Sim. Eu acho que vai ser naquele jogo lá no Nubank, eu acho que vai decidir lá.
1: É, pode ser que decida. Agora... Tem um detalhe.
3: Tem a final da Libertadores mas ainda na parada.
1: Se ficarem esses mesmos três pontos de diferença,
3: era um pouquinho. Próximo jogo.
1: Então, calma.
2: Não, tem um se jogo ficar... acho que na terça, né, geralmente. Né,
1: vamos lá, se ficar os três pontos neste jogo de Palmeiras, não vai adiantar nada.
3: Porque aí o número de vitórias
1: ele pode continua, ganhar, né? Mas eles têm uma vitória a mais.
3: É.
1: E aí, vamos supor que o Palmeiras vença, ele tira os três pontos, mas fica tudo igual, eles têm uma vitória a mais. E os dois últimos jogos, cara... É. Eu não acredito que o Flamengo perca pontos para Curitiba e para Chapecoense. E também não acredito que o Palmeiras perca pontos para Curitiba e Chapecoense.
3: Não perde,
1: aí
3: não
1: é perde. Aquela coisa que...
2: É, o Curitiba a gente enfrenta aqui e eles lá no Couto, é isso?
1: O Palmeiras pega primeiro a Chape
3: lá.
1: E Curitiba aqui. Eles ao contrário.
2: Mas,
1: eles pegam o Curitiba...
2: Dodô, lá e a Chape aqui.
1: Não, Curitiba em casa
13: o e Chape dos... fora. Saber o ânimo dos caras do Rio lá na Libertadores, né? Porque os caras deram uma suada contra o Estudiantes aí na primeira fase
2: Del Valle? Da
13: Libertadores.
2: É, então, cara.
1: Estão falando que Estudiantes é... Nenhum time ruim chega em semifinal de Libertadores.
2: É um time...
3: Mas, gente, vamos combinar que é uma zebra absurda se não for Palmeiras e Flamengo. Olha a qualidade dos quatro.
1: Zebra absurda, não. O Fluminense tem um grande time.
3: Ah, mas o Palmeiras é muito melhor.
1: Tudo bem, mas tem um muito melhor.
2: Mas tá assim, o Fluminense, o Marcão lá deu uma ajeitada, fazendo pão com ovo lá, e tá...
1: Eu acho que o Palmeiras passa pro Fluminense.
3: Ainda mais decidindo aqui, né?
1: Né?
2: Tudo agora indica inverteu, que
1: seja
2: inverteu,
1: o Palmeiras e o Flamengo.
2: O Palmeiras tava só decidindo fora. Decidindo aqui, o Palmeiras não faz uma boa, né?
1: Uma boa Libertadores.
2: Não faz.
1: Mas o ano passado o Flamengo também não fez uma boa Libertadores.
2: Ele foi campeão, exatamente.
1: E o Palmeiras fez a melhor Libertadores da história.
2: É.
1: O ano passado.
3: O que me assustou nos dois últimos jogos da Libertadores, dos dois, foi o Flamengo quase dificultou a situação toda, né? O Flamengo...
1: Nossa, quase que o Inter faz segundo. Falar pra
2: você, tá gongado o Corinthians.
1: Olha! Tá,
2: seis minutos aí.
1: Tá gongadinho, gongadinho.
3: Eu quero que piore, eu quero que piore.
4: O mano é malandro. Eu também,
13: Kiki.
1: Ele sabe que a coisa tá feia.
3: Você é malandro.
1: Olha, esse papinho dele vir aqui, que nós vamos ganhar 7 pontos e que vai ganhar do porco. Ele fora da boca pra fora, ele fica iludindo o torcedor.
4: Pior que ilude.
1: Ele ilude o torcedor. E eu sou muito mais... do que o Mano, como ele fala que ele é mais santista. Então eu sou muito mais corintiano que o Mano.
3: É,
1: porque eu mais, abro né? o olho do corintiano. Eu abro o olho do corintiano.
4: É
1: o corintiano sabe nenhuma, disso, imagina. Tá? É. Essa é a verdade que ninguém fala aí.
4: Ele é verdade, malandro.
1: Domingo. Malandro. Essa concordo. É a verdade. Mas o seu Bento, temos o dever de colocar aqui pratos limpos na mesa. O mano vem aqui e põe prato sujo. E fica iludindo o torcedor corintiano. Eu não gosto disso, não.
2: Ele não me atendeu, viu, RG? Eu liguei pra ele aqui, ele não me atendeu.
4: É, você acha?
2: Tá certo. Imagina. É isso aí, irmão. Valeu. Quer falar mais alguma coisa, hein?
13: Cara, eu saí do Brasil em 2001. Ouvia a energia. E depois de alguns anos aqui, passei a acompanhar pelo YouTube e assistir e tudo mais. E... 25 anos aqui não tem jeito, né, cara?
2: Não tem, minha mãe sotaque vem.
3: Mas você fala yes? Português. Yes? Você fala também, não?
13: Não, yes não. Isso é ridículo.
3: Yes. Mas os caras falam aí, mano.
13: Não, o inglês australiano é mais complicado que o dos outros, né? Que o sotaque dos caras aqui, dependendo da região, é fortíssimo.
3: Sim.
13: E até eu, com 25 anos aqui, para entender, às vezes quando eu tive lá em Townsville, tem um pessoal lá do norte, nordeste da Austrália, que você precisa de um tradutor para entender os caras.
3: É difícil mesmo.
13: Mas, cara, é um prazer enorme poder falar com você.
3: Depois de o prazer é nosso,
13: primeira vez que eu tô ligando. E sou fãzaço do Kiki.
3: Esse Ai, cara obrigado, é sensacional. Querido. Obrigado. Que horas são aí agora, hein?
13: De todos vocês. É 9h38 da manhã.
3: Olha que Nossa beleza. Senhora. O Quintino tá indo pra noite agora. Daqui a pouco você vai trabalhar. Olha que loucura.
5: Já tô conversando com o Morfeu. Hoje.
3: Caramba, vocês estão 26 horas na frente? É uma paulada.
0: Depende,
3: né?
13: Nós entramos, Dodô, nós entramos no horário de verão no final de semana. Então são 14 horas.
0: 14 horas.
13: 14 horas. Não
3: é 26, horas 14. Na frente.
13: 14.
3: Ah, é 14.
13: Então, por exemplo, geralmente são 13 horas, entramos 14 horas agora.
0: Então, quando você estiver chegando em casa, ou terminando hoje o seu dia de trabalho, aqui no Brasil, o Quintino vai estar voltando no motel, é isso?
3: Vai voltar, ele vai estar de chinelinho de isso, TNT exatamente. E cheio de balinha no bolso.
2: É isso? Aquela bala de canela.
5: Mas nem quando era mais novo fazia isso.
3: É, sim.
13: E o shampoo de hortelã.
3: Shampoozinho de hortelã e aquele sabonetinho verde, né? Aquele monte de sabonetinho verde que ele guarda.
13: Isso, no bolso,
3: Malandrinho.
13: Esse.
0: Então tá bom, galera, amigo.
13: Foi um prazer enorme falar com vocês.
5: Satisfação, valeu, hein?
3: Boa, garoto, é nóis.
5: Prazer é nosso, cara.
13: Fã de todos vocês. Vamos lá, Dodô e Bento.
3: Bora.
13: Todas as vezes que eu fui pro Brasil, levei minhas filhas. Em janeiro desse ano, levei o meu filho de 8 anos, que aqui são 3 filhos e 2 esposas diferentes.
5: Não tem televisão aí, não, cara?
13: Eu tenho, mas.
5: Porra, 5 filhos, cara, tu tá bem, tem que estar bacana no bolso aí.
3: E a terceira esposa?
13: Não, eu tenho uma namorada agora, eu tenho 2 ex e tenho 3 filhos. A Maria Isabel de 18, Maria Helena de 16 e o Johannes de 8.
4: Gente, ele só desliga a televisão, é só isso.
13: Levei,
3: e é tapa na camurça, gente.
13: Levei o Johannes em Barueri pra assistir Palmeiras e São Paulo. O moleque ficou maluco. E 2 anos atrás, levei minhas filhas pro Brasil. Nós vimos em sequência Palmeiras e Juventude, Palmeiras e Bragantino, depois Palmeiras e Curica, quando o Vitor Reis fez aquele primeiro gol dele, que nós ganhamos os caras lá.
3: Sim.
13: Mas e, também, moleque... Galera, oi. Um prazer enorme.
3: Boa, garoto.
13: E muito obrigado pelo papo. E eu tô sempre ligado aqui com vocês, nas minhas manhãs e na tarde de vocês aí.
0: Pô, valeu, cara. Obrigado, cara.
5: Gratidão.
3: Nós.
0: Valeu. Tudo de bom. Valeu. Ligação da Oceania aqui no Estádio 97, na Energia 97. Vamos agora trazendo corneteiros. Como que tá aí o jogo, hein, seu Ben?
2: Cara, o Inter tá em cima. Chegando aí a 12 minutos, sobra o sol da Inter aí, toma uma pressão incrível, o Corinthians consegue sair jogando. Tá acuado o Corinthians nesse momento aí.
4: Tá uma agonia, viu?
2: Tá uma agonia aí.
0: Vamos ouvir um pouquinho da agonia?
14: Pera, de a bola, você vai servir ali, quase que foi um contra-ataque e cortar 1-0 pro Internacional do lado direito.
15: E o Bidu tá batendo boca com o banco do Internacional ali. Lá vem Breno Bidon, arranca pelo lado esquerdo pra equipe do Corinthians. Já levanta os braços. Todo jogador do Corinthians que pega na bola, faz, o pessoal tá no YouTube, faz assim com os braços, ó. É difícil. Olha o Rodrigo Garro.
16: Tem ninguém lá no meio.
15: Pois é. Passe com o Benfis. Na tabelinha de novo com o Garro. Garro meteu na ponta. Pabidu tentou o passe com o Yuri. Passe foi errado. Chega a mercado.
0: Não vai adiantar. Não vai ter jeito. Não vai ter jeito.
4: Já era.
3: Deixa eu fazer uma pergunta rápida aqui. Se acabar do jeito que tá, Diniz cai antes do clássico ou não?
5: Não. Deixa ele lá.
3: Não?
5: Deixa o homem trabalhar, pô.
3: Acho que não. É o sétimo jogo sem vitória, não é isso? Oitavo jogo.
5: Isso, sétimo jogo. Se perder hoje o Palmeiras ressuscitar esses caras, vocês têm que apanhar de cinta, hein? Aí vocês têm que apanhar de vara de marmelo.
3: Não. É capaz de cair sim, hein?
2: Não sei se eles vão dar esse gostinho, né?
3: Não, antes do clássico, eu digo.
5: Não cai, vão deixar pra...
3: Fica tranquilo que nós vamos fazer o serviço, eu tô falando pra vocês.
5: E derruba ele, e dá merda domingo, não tem outro fato novo. Vão deixar e vão empurrar ele pra domingo.
3: Gente, fica tranquilo que nós vamos... Cara,
1: Você vai ver o que vai acontecer domingo, calma.
3: Você vai fazer algum treinamento?
1: Já, tô tentando.
3: Como é que é?
1: Tô já.
3: Você vai ficar sem falar o final de semana até chegar a hora do jogo?
1: Porque eu sei que lá eu vou ter trabalho.
3: Entendi.
1: Vou ter bastante trabalho lá, seu Bento.
3: Entendi.
1: No domingo?
3: Vai.
1: Eu não tenho... Vou ter trabalho pra cacete.
0: Vai gritar muito gol, é?
1: O quê?
3: Nossa!
1: Já, putz, leva uma...
3: Balinha de gengibre.
1: Eu vou falar pra vocês.
3: Balinha de gengibre.
2: Porque, leva porque, uma assim, napion lá.
1: Vai estar tá aquele pau. Não vai estar tá o
3: pô, ei, lembra disso aí, velho?
1: Vai estar tá o pau. Roupa, ei, o palcão lá atrás, vai estar tá o palcão?
2: Vai.
1: Quando tem palcão lá atrás, é goleada. Palcão,
3: é?
1: Sempre foi de quatro pra cima.
0: Ai, ai, ai. 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
16: Ô, esse mano é o cara mais incoerente da face da terra, né? Ele fala que o Corinthians vai chegar com esse time medíocre e limitado na final do Mundial e vai vencer o Mundial. E dias depois ele fala que o time do Corinthians perdeu porque é medíocre, pipocou pro Estudiantes. Mano, para de vender fumaça pra torcida do Corinthians, velho. Nosso time é uma porcaria, de 1 a 11, de 1 a 22. O time é uma porcaria, bando de cansado, Cláudio Corintiano de Pirituba.
1: Tá vendo?
2: Bando de esse é o cara consciente.
1: Eu sou mais racional do que o Mano.
3: O Cláudio, falando de o Cláudio de Pirituba é um cara coerente, você viu?
1: Alguns... Eu vou lá e falo a verdade. Cara, o Mano fica iludindo o torcedor. Tá
4: iludindo. Alguns corintianos já começam a tomar consciência.
1: Sim, lógico que sabe. Diga lá.
0: Mas é mais racional que o Mano pra falar de coisa. Essa caneta aí.
1: É, bom. Você tem a razão, né? Mas fica iludindo. Ilude o torcedor a todo instante. Não é legal isso, não.
4: Alguns já
1: eu não gosto, não. Humano, porque não eu gosto dos corintianos.
0: O Mano não tá atendendo. O Mano não tá atendendo o telefone.
1: Deve estar num desespero.
3: Você ligou também?
0: Não, mas ele ligou. O Bento ligou, ele não tá
3: atendendo. Mas você é o chefe. Se ligar, ele vai atender.
0: Não, eu tô aqui.
3: Ele vai atender, porque ele vai olhar e falar assim, pô, o diretor, o meu diretor tá ligando.
0: Mas eu, por exemplo, acho que você, que quer fazer um contato com o Mano, mande sua mensagem pelo Instagram, manda um direct pro Mano. Mano, tá ruim aí o jogo? Como tá o jogo? Mande perguntando como está
1: para.
0: O jogo.
1: Foi nada. Foi nada. Vocês estão de brincadeira, pô.
0: Brincadeira, marcar isso aí.
1: Pô, só falta marcar isso aí, que não foi. Você é louco.
4: Teve um lance igualzinho pro Inter. Ah,
1: segue o jogo aí.
0: Imagina. Vamos lá, mais corneta. Já era.
3: Já
0: foi. Vamos ver, atenção.
1: Nada,
0: já livrou. Vamos lá. Cornetas.
17: Fala, meu povo lindo do estádio. Sergião palmeirense aqui de Várzea Paulista, motorista de APP. Deixa eu falar uma coisa, antes de mais nada, sou fã do Abel, gosto do Abel e acho que não tem outro treinador para colocar no lugar dele. Só que ele faz o que faz porque ele é mimado. A mulher dele precisou uma vez falar que se você for expulso, você não vai comprar um carro novo, um carro que ele gosta. Por quê? Porque ele é mimado. E ele faz isso no Palmeiras porque ninguém pune. Qualquer erro no meu trabalho... Eu sou punido, vocês são punidos. Por que não punir ele também? Tem que ser assim. Mexe no bolso dele. Mexe no bolso do Portuga pra você ver se ele não para com essas frescuras. Que esse chiliquinho aí, por causa de um lateral, por causa de uma falta, é que ninguém pune ele, gente. Valeu, meu povo. Sou fã número um aqui da cidade.
0: Mas como que o Palmeiras vai punir o cara?
3: O que ele quis dizer é que, de repente, a diretoria chegasse e falasse, ó... Você tá sendo muito expulso, não, próxima expulsão vai ter a multa.
0: Imagina que a lei vai multar.
2: Não, mas ele deve tomar. A gente sabe que, acho que conversa tem. Mas o caso dele é o contrário, viu? Não é pra comprar carro novo, não. É carro velho.
3: É carro velho que ele gosta?
2: É, qualquer um compra carro velho.
3: O que é?
2: Colecionador.
3: É de 60 anos, 60, é?
2: É.
3: Colecionador.
1: Carmanguia.
0: Já o Ademir é gastar com mulher.
3: Ademir é.
18: Meu Deus do céu, mas vocês pegaram no meu pé hoje, hein?
3: Não, hoje é... Ademir é...
0: Ah, você não gosta de mulher, é isso?
3: Não, é transarina.
18: Eu adoro, eu amo, mas não fico gastando com várias mulheres.
3: Você viu que ele até se ajeita na cadeira.
0: Ele até se ajeita. Não, ele só viu falar mulher.
1: Ele não pode ouvir falar. É. Falou num negocinho diferente, ele se ajeita, velho.
18: Ah, cara, e a mulher cheiroso dele? É gostoso, né?
1: Olha lá. RG, você vai dando corda, RG. Daqui a pouco ele tá se penteando pra sair, velho. Ele tá se penteando pra sair daqui a pouco.
4: Tô vendo quem é o safadinho.
1: Olha lá.
3: Isso aí?
1: O que é isso aí, cara?
3: Olha lá. Eu não tenho ingresso, tá falando.
0: Ah, não tem ingresso.
3: Ingresso.
18: Ah, não parece comigo, não, hein?
0: Mais corneteiros, mais.
19: Aleludo. Boa noite, galera do estádio. Aqui é o Everton do Parque Santa Madalena. Ô, Vieira.
3: Oi.
19: Fala pra mim, se o Grêmio for rebaixado esse ano de novo, concretizando o seu quarto rebaixamento, ele vira um time nanico? Um time sem expressão nenhuma?
3: Nossa. Nossa senhora. É impossível isso acontecer com o Imortal, porque o Grêmio é gigantesco, campeão do mundo.
20: Ah, tricampeão. Vai nessa, vai.
3: Mas tem que tomar muito cuidado. Eu acho que é uma vergonha. É vergonhoso. Oh,
2: começou Olha, já o Remo? Já?
3: Começou, eu tô começou, vendo aqui, a situação tá hidráulica.
1: 0-0,
3: é.
1: E nesse momento o Grêmio é o 18º.
3: É, porque o Inter tá ganhando.
1: É, o Inter é o 17º. Olha como é que tá isso aqui, Sombra. É. Grêmio, 18, 30, Inter, 17, 31, Vasco, 31 em 16º, Corinthians em 15º, 32.
3: Nossa senhora.
1: Só que se o Grêmio ganha do Inter e o Corinthians perde do Palmeiras, o Grêmio passa o Corinthians, cara.
3: Passa.
1: Olha que loucura, velho.
0: E o Grêmio tá jogando com quem?
1: Remo.
0: Onde?
1: Lá em Remo.
3: Lá em Remo.
20: Como diria Jardel, Remo, onde Jesus nasceu, onde Jesus Belém. Nasceu,
1: o Remo tem 24 pontos. O Remo tá numa situação bem complicada aí.
3: Cara, o Jardel é maravilhoso, né, cara? Ele falou ó, jogar onde Jesus nasceu é muito emocionante. E falou do clássico é clássico e vice-versa, né?
1: Olha entregando, entregando a
3: seleção. Fez um ano, velho.
4: Olha o goleiro da seleção.
0: Mano, vamos o De Paula deve estar tendo um filho lá. É. Você que tá aí, de repente, no carro, tá no trabalho, só acompanhando pelas emoções do rádio. Gente, o Corinthians tá passando por um apelo. De dar gosto. 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
3: Do Brasil.
1: Ai, RG!
0: Por falar em taradões...
1: RG vai salvar agora tudo, rapaz. Vai ser legal.
4: Aí o amigo do Gaudêncio.
1: Ah, pronto. Certo.
3: Seu filho da mãe também.
4: Amigo, amigo do Gaudêncio jogou pra ele. Bate! Mas que coisa! Essa desgraça dessa merda de corretor de celular. Aí eu falei, mas o que aconteceu? Tu tá nervoso desse jeito? Ele falou, bate, olha aqui. Aqui tá escrito. Aí o Gaudêncio falou, deixa eu ver. Aí o Gaudêncio olha lá. Augusto, nessa quinta-feira vou encontrar contigo. Vou te encher de beijo. Vou te lamber todo até a língua da cãibra.
1: Cacete.
4: Aí o Gaudêncio falou, mas bate, o que que tem? Tu escreveu certo. Falou, que certo, tchê. É sexta-feira, não é quinta?
3: É muito
1: sensacional.
3: Caraca, viu? Olha o que vocês fazem com nós.
0: Vamos lá, mais uma corneta aqui no Estádio 97, que você também assiste pela N Sports.
21: Fala, pessoal do estádio. Queria dizer que eu agradeço muito o Dodô pelas narrações, pelas comemorações do seu Bento, pelo trabalho que vocês fazem. Nossa. E dizer um tchau, né? Porque pro mano tá falando esse tanto de coerência, só pode ser o fim dos tempos chegando.
3: É verdade, é muito coerente mesmo.
0: Acho que não tem jeito do mano um dia ser coerente.
3: Não tem como. O bochechinho oleosa não é coerente.
20: É, mas passa um boi voar de perna aberta.
0: Imagina o desgosto de uma mãe, né?
3: Ah.
0: E fala assim, nossa, eu tenho dois filhos, cara. Um é maluco, o outro é louco, vive na loucura. Você imagina.
4: ainda bem que tem o terceiro pra ela se consolar. Não,
1: o terceiro é mais tranquilo, né?
3: É mais tranquilo.
0: Acho que sim.
3: É mais coerente. Esse é o coerente de verdade.
0: É, eu acho que o DNA da loucura grita ali.
3: Ó.
0: Tá? Olha o Inter chegando com perigo, avançou, chutou, o Souza não segurou.
1: É, escanteio, amigo.
0: Escanteio, escanteio pro Inter. Vamos ouvir esse escanteio?
1: Ah,
0: vamos
1: ouvir, eu não sei, escanteio. Não, tá,
0: vai sair gol, hein?
14: Olha, a seleção brasileira, mercado, o Corinthians mercado. Jogar, porque é o mesmo jeito, a mesma forma, perde a bola e você tem que correr pra trás a todo momento, porque ficam pelo menos 3 contra 2 jogadores de defesa da equipe do Corinthians. O Ranieri perdeu a bola ainda no campo ofensivo e teve que correr pra trás. Teve que fazer ali a pressão pra cima do Vitinho. Defesa do Hugo Souza. Tiro escanteado do lado direito com o Alan Patrick.
4: Narra, Dodô.
6: Escanteio pro Inter. Alan Patrick no levantamento. Tira a defesa corintiana. A sobra de bola. No meio da rua. O corte é feito.
0: Quase.
6: Aí a bola sobra
0: pro Inter. Daqui a pouco você volta, De Paula. De Paula, o pé gelado. Vamos lá. Mais cordeteiros.
7: Olha, eu já vi encantador de serpente, encantador de jumento, né? E agora temos o encantador de gambá. O mano ilude demais essa torcida aí, cara. Mano, chupa! Aqui é o André de Guarulhos, um abraço, tchau, tchau.
1: Encantador de gambá. Que coisa, hein?
0: Imaginou um encantador de gambá com uma flautinha.
1: É. E o gambazinho. E o gambazinho saindo lá do cesto.
0: Porém. É. Vamos lá, mais corneteiros.
22: Pô, Ademir tá de brincadeira, hein, velho? Muito passador de pano pro Neymar. Sou santista, mas não concordo com isso aí, que o Neymar é maior que o Santos, não. Ele pode conseguir patrocínio, mas tá de brincadeira. Fala do mano, mas tá igual, pô. Passa muito pano. Ronaldo de Ribeirão Preto. Valeu, um abraço a todos. Parabéns pelo programa.
0: É aquilo que eu disse.
1: O Ronaldo,
0: eu
1: também falei.
20: Eu acho que você não entende a língua portuguesa, porque em momento nenhum eu falei que o Neymar era maior que o Santos. Quem falou foi o Sombra.
0: Mas nem precisava então, dizer, né?
20: Você tem que ir aí num otorrino aí, dar um trato aí, que você não tá ouvindo bem, não.
0: Olha, Ronaldo, você entendeu direitinho. Porque quem é esperto vê nas entrelinhas.
1: Olha os parça no barco já.
0: Olha ali, ó. Pra quem não sabe,
1: os parça, gente, no barco.
0: Essa foto que tá na tela aí, Ademir, Neymar, Marcelo Teixeira, Gabigol.
1: Foi no carnaval.
0: Foi nesse fim de semana, Ademir, ou foi no carnaval?
1: Fez sol em Santos aí, Ademir?
20: Isso nunca aconteceu e jamais acontecerá.
1: Por quê?
20: Porque eu não quero.
1: Você não gosta do Neymar?
20: Duvido. Que jamais. Eu amo Neymar de paixão.
1: Ah, pingou o vintão. O Gabigol você já tá começando a gostar.
20: Oh, que você deu? Eu gosto dele jogando, falando e como amigo, não tenho amizade nenhuma com ele.
0: O que você deu de presente lá pra filha do Neymar, que fez 3 anos? É uma graça, aliás.
1: Ela é linda,
20: eu
1: linda.
20: Não fui, eu não dei nada, porque eu não fui convidado. Aliás, eu ganhei presente. Se você quiser, eu pego aqui.
1: Ela você é uma ganhou? Boneca, filha ganhou do Neymar. É uma
20: vou bonequinha. Pegar aqui, me dá 30 segundos.
0: Ganhou o presente do segundos. Neymar? Ele ganhou o presente do Neymar.
1: Caramba, hein, que
0: é? É, você vê? Vamos também. Ganhando presente, cadê não vai criticar quando tem que
1: claro. Criticar.
0: Aí, tá
4: vamos
0: vendo?
4: Vamos ver, vamos ver.
0: Não é?
1: Será que ele ganhou de presente do Neymar?
20: Que será? O Neymar lançou um. Agora um desenho aqui.
0: É.
20: O Neymar tá aqui, ó. Mandou aqui, ó, pra fazer pipoca.
1: É. Ah, da marca dele.
20: Carinha aí. Dele, a marca aqui, NJ.
0: Então, um presente incrível, hein?
20: Aí, mandou aqui um copinho também, NJ. Aqui,
0: putz, ó. Olha, lindo, hein?
20: Aqui, ó, que beleza. E beleza. Mandou aqui, ó, um negócio aqui pra você colocar pipoca e você colocar o...
1: aí, ó.
0: Olha, que pra legal,
1: pra não cair
0: hein?
1: No sofá.
0: Nossa, ué. Mas onde vende isso
1: kit
0: aí?
1: Kit cinema. Kit cinema. O cara mandou entregar kit pra... Cinema. O cara mandou entregar, o Neymar falou assim, ó... Sabe aquele cara que a gente dá ingresso toda hora? Entrega pra ele. Entrega pra ele esse kit aqui.
0: Entrega ó. Junto aí.
20: Quem me der, hein?
0: Ai, ai, ai.
1: Ai, ai. Esse barco balançou muito, Ademir Quintino?
20: Cara...
1: Ou só não... tava vocês quatro?
20: Eu não tive embarco nenhum com presidente de instituição nenhuma. Nunca aconteceu isso.
0: Ô, seu Bento, o Corinthians quase chegou agora.
4: Já chegou bem, agora, mas na fase virtual ali, né? Ele finalizou na entrada da área... O goleiro tava bem posicionado ali, foi o
0: Memphis.
4: Primeiro... É, o Memphis.
0: Quase fez, hein?
4: É, escanteio agora pro Corinthians, ah, atenção, bateu, sai, sai afasta
1: lá.
4: A zaga.
1: Sai pra lá. Chegou na, no... Sai pra lá.
4: É, sai.
0: Ai, estamos dando só. Uma secada legal aqui. Seu Bento, jogos que estão em andamento no momento.
4: Ah, só isso aí e o Grêmio... Se
0: estão em andamento é no momento, né?
1: Agora. É, tenho aqui, o seu
4: Bento.
1: Bragantino e Mirassol, 0x0. É, Bragantino e Mirassol 0x0 em Bragança, Inter 1, Corinthians 0,
3: e Remo 0, Grêmio 0, todos com 27 minutos.
0: Quem tá melhor aí entre Grêmio e Remo?
3: O Grêmio tá melhor. O Grêmio tá melhor, mas não finaliza também, mas só fica com a bola.
20: Tu é suspeito
3: mas...
20: pra falar.
3: Não, o Grêmio tá um pouco melhor. O Grêmio não joga nada, né, Ademir? Essa que é a verdade. Se não ganhar do Remo, não eu não mesmo. Sei não, cara.
0: Tirando a Chapecoense, quem é o pior time do campeonato?
20: Eu vou dar minha opinião. Pode Por falar. Incrível que pareça, tá ganhando o jogo. Eu acho o Internacional.
3: É, o time deles é bem fraco mesmo,
1: cara. Ah, não, mas pera lá.
3: Eu acho que tá no vai que vai, né?
1: O Remo é pior, gente.
2: Vocês estão... Remo é pior.
1: O Remo é pior, sim. Aí fica num... Vários times aqui no mesmo patamar.
3: Agora, esses 10 últimos jogos, cara, vai ser um Deus nos acuda, cara.
0: Vai ser. Isso que é legal no futebol. Isso que é legal.
3: É, você fala isso porque você escapou, né?

0: Corinthians, ô Pindeiro. É ruim esse time do Corinthians.
1: Vamos ver aí.
0: O mano fica iludindo, mas é horroroso. É horroroso é o Corinthians, que é horroroso.
1: Vamos ver se teve pênalti ou não, hein?
2: Vamos ver. Ali.
0: Bola, vamos ver.
3: São Paulo perdeu pra Chapecoense e pro Remo, hein, cara?
0: É, cara, olha. São Paulo perdeu pra Chapecoense pro Remo?
3: Perdeu.
0: O Corinthians também perdeu.
1: Não, não foi nada.
0: O Corinthians
1: não,
0: também perdeu.
3: O Corinthians pro Remo,
0: perdeu,
3: não.
0: Perdeu pra Chape.
1: O Corinthians
0: perdeu pra Chape.
3: Pra Chape perdeu, pro Remo, não.
1: É verdade. A Chape ganhou do Corinthians.
0: É, aqui. De virada. Aqui
3: em São Paulo, a única vitória dela fora de casa foi
0: de virada.
1: É verdade. Muito bem, estamos chegando no final. 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
3: O Mateuzinho tá aberto na ponta, ele prefere Caio César, não dominou. Chega pra cortar a zaga do Internacional. Alan Patrick está jogando com o Thiago Maia, que já meteu na esquerda. Chega Gabriel Paulista pra cortar e tirar de lá. Lateral pro Internacional, Bernabé toma distância. Na linha divisória do gramado pelo lado esquerdo. 34-40. Placar de 1-0 para o Internacional. Gol marcado aos 49 segundos. Meu Deus. Olha o Aguirre. Carregou a Aguirre e emendou de fora da área. Hugo Souza segura firme. Bola difícil, hein, Sgrilli?
4: Num corte muito mal feito ali do Gabriel Paulista, a bola sobrou para o Aguirre, que hoje está improvisado na ala direita. É um zagueiro de origem, mandou o balaço do meio da rua no centro da meta, onde estava o Hugo Souza, 1-0 Internacional. Dedê.
3: Inter na frente. Manda sua cornetada, hein? 11-9-66-50-7-9-9-7. Tá feia a coisa. Ixi Maria. Lá vem eles de novo, Vitinho. Carrega aqui pelo lado direito, já tem que escapar da marcação do Rodrigo Garro. A pressão do Garro pra cima dele, escorregou. Aí ele começa com o Aguirre. Pelo lado direito, lá vem Aguirre, recolheu, puxou pro meio. Entregou, boa bola, Alan Patrick emendou. Ainda bem que pegou mal. Jogou à direita do goleiro Gusson, os Sgrilis.
4: Esse é o problema de você ter o Rodrigo Garro como segundo volante. Errou o passe, depois não conseguiu fazer o desarme e a bola sobrou pro Aguirre, camisa número 35, que ajeitou pro Alan Patrick, que bateu muito mal cruzado. Ela saiu à direita do Hugo Souza.
3: Daqui a pouquinho, Marcelo Lima comanda a resenha do intervalo. Ele vem aí, o Marcelo Lima.
5: Boa!
3: Boa, chega junto Lima. Lançamento, comando de ataque. Corta a zaga do Inter com Bruno Gomes. Tenta dominar, Caio César, tá sozinho. 3 na marcação dele. A bola sobrou com o Matheus Bidu pela meia esquerda. Acelerou, Bidu, pode bater, pegou de bico, bateu! Pra fora! Chutou de bico de fora da área. A bola ia na forquilha. Passou perto, viu, Sgrilis?
4: Mesmo pressionado ali pelo Thiago Maia, número 29, que deu um carrinho, né? Porque ele já tinha passado pelo Vitinho, o lateral esquerdo da equipe do Corinthians, o Matheus Bidu, bateu e buscava o ângulo direito do goleirão, o Anthony, camisa número 12. A bola acabou saindo, mas o Corinthians já retoma e vem no comando de ataque. É só melhorar esse último passe, Dedê, que dá pra chegar.
3: Breno Bidon, que já tem cartão amarelo, tenta arrancar pela esquerda, começa, joga lá atrás, com Gustavo Henrique, trabalha com Gabriel Paulista, que pediu o jogo, recebeu no campo de defesa, Mateuzinho arranca pela direita, a bola é pra ele, Mateuzinho, tá bem no jogo o Mateuzinho, pelo menos no ataque, né? Nossa. Aí lá atrás, com Gabriel Paulista, se atrapalha pra dominar, entrega no meio com Gustavo Henrique tá no campo de ataque, carrega pro Coringão, meteu na esquerda com o Ranieri dominou, aciona Matheus Bidu, ele trabalha no meio de campo com Rodrigo Garro, dificuldade para dominar a bola, recua para Gustavo Henrique, começa lá atrás com o goleiro Hugo Souza, vai sair jogando com a perna direita o Hugo Souza, trabalha com o Breno Bidon, que vem buscar jogo, só levanta os braços o Breno Bidon também, hein? Ô Breno Bidon, toda hora fica levantando o bracinho pra cá e pra lá. Vai jogar bola também, pô.
2: É o novo Maicon que trabalhava na CET.
3: Era CET, o Maicon era assim, ficava organizando o trânsito, ó lá. É, isso aí, sabe o que é também? É pra dar uma pra jogar pra torcida. Eu conheço também esse tipo de comportamento, é pra jogar pra torcida. Ó, eu tô tentando, ninguém abre. Vem com esse papo não, joga a bola, Bidon. Joga a bola, hein, mano. Também. Faz tempo que não joga também, tem um monte aí. Dá pra todo mundo. Alô, Alan Patrick, já tenta disparar. Eu falei que eu ia criticar, hein? Olha o Alan Patrick, já carrega.
2: Não tem como.
3: Já meteu lá pelo lado esquerdo com o Bernabé. Bernabé arranca, tá no campo de ataque. Bernabé segurou, recua com o Alan Patrick. Placar de 1-0, o Internacional tá na frente. Aí o recuo de bola lá atrás pra sair jogando. Com Vidagra, com o Mercado, no campo defensivo, zagueirão Mercado. Solta aqui na direita com o Bruno Gomes. Vem buscar jogo o Bruno Gomes. É pressionado, agora o Corinthians adianta a marcação. Bruno Gomes tenta girar, se livra da bola mal. Tomamos com Bidu, com o Memphis. Segurou, aí recua mais atrás com o Rodrigo Garro. Caio César pediu, lançamento é pra ele. Caio César, na ponta direita, escapa da marcação do Bernabé. Protegeu, mais uma finta, derrubado. O árbitro mandou seguir. Mateuzinho, dentro da grande área, bateu na trave. Mateuzinho. finalzinho, agora bateu o Esgrilli.
4: E agora a proteção que foi feita pelo centroavante, pelo Yuri Alberto, ele esperou até o último instante, na passagem, no ponto futuro, ali na profundidade para o Mateuzinho. Fuzilou, a bola explodiu na trave esquerda. O Corinthians melhorou. Tem que é só acertar o passe, porque os caras dão muito espaço, faz muito espaço. 1-0 para o Internacional.
3: Lá vem Gabriel Paulista, trabalhou com Rodrigo Garro, meteu para Memphis, para Yuri, agora, capricha Yuri, bate, a batida na trave de novo! O Antônio ainda tocou na bola, Esgrimes!
4: Encantado o gol do Internacional, porque agora estava ajeitada a bola para o Yuri Alberto, camisa número 9, e ele poderia ter colocado a bola em profundidade na passagem do Memphis Depay, mas não, é camisa 9, é centroavante, ele veio, invadiu a grande área, ajeitou de perna direita e a bola explodiu, e ainda veio na parte interna da trave direita do Antony, e caprichosamente essa bola não entrou, bateu na parte interna da trave e acabou saindo do outro lado. Cartão amarelo para o Caio César, que acabou atingindo o Bernabé. Esse estava pendurado, está fora do clássico. Caio César leva o terceiro amarelo.
3: Vai fazer muita falta também.
2: Mas levar um amarelo desse é muita juvenada, né? O seu campo de ataque ali para brigar pela bola.
4: A bola perdida lá na bandeirinha de escanteio.
2: É umas coisas também que, olha, me irrita, cara.
3: É, estamos no FM.
2: Sem paciência, hein? Sem paciência hoje.
3: Estamos no FM já faz um tempo, inclusive, né? Você que está nos 97,7 FM, muito obrigado. Estamos juntos também. Internacional 1-0, 40 minutos e 40 da primeira etapa. O Inter marcou aos 49 segundos. 49 segundos o Inter marcou o gol. Muito obrigado a você que está no FM e estava acompanhando o Estádio 97. Você que está no YouTube, continua com a gente. Deixa o like, compartilha. Lá vem o Memphis. Corte é feito, a bola vai sobrar na direita com o Mateuzinho no campo de ataque. Mateuzinho dominou. Mas está parado o jogo. Impedimento marcado do ataque do Corinthians. Torcedor ligado na Energia. Hoje conferimos tempo e placar de jogo.
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3: Campeonato Brasileiro, 29ª rodada no Beira-Rio. 41-15 da primeira etapa, Inter 1, Corinthians 0. 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
3: Diego Dup, solta uma corneta daqui a pouco porque eles vêm aí. Lá vem o Internacional, a pancada de fora da área do Aguirre, a bola se perde. Linha de fundo, tiro de meta, Coringão. Diego Dup, solta a corneta, Dup Boy.
7: Boa noite, pessoal da Energia 97. Um abraço aqui do Natal. Esse Corinthians tá de brincadeira, viu? Parece que quanto mais fica parado, pior volta. Um abraço, Lelê, De Paula e Esgrimes.
3: Obrigado.
2: De Paula.
3: Pois não?
2: Nos partos da sua esposa, você Sim. ajudou ela na respiração cachorrinho?
3: Não, o médico, a médica que tava
2: então
3: lá.
2: Então você não
3: presta. Ah, isso! Foi cesárea? Como é que isso? Eu vou ajudar na respiração cachorrinho se é uma cesariana?
2: Então me ajuda, vai, como é que é?
3: Uma cesariana. É assim, mas o que eu vou fazer na cesariana?
2: Preciso respirar.
3: Cortar a barriga da minha mulher, vou fazer cachorrinho pra quê? Pelo amor de Deus.
4: Aí vai ser um cachorrinho simpático, né, velho?
3: Que isso?
2: Tem que respirar, porque esse time hoje vai tirar a gente do sério, vai infartar
3: bufada,
2: nós.
3: Isso é uma bufada,
2: né? Cachorrão, senhora. Respiração cachorro.
3: Isso aí é um...
4: Quase um São Bernardo.
3: São Bernardo, velho.
4: Quase um São Bernardo, velho.
3: Lá na direita, Mateuzinho. Domina, já chegou na ponta, caiu o César. Lá vem o Cacê. Lominou, tenta a finta, escapa da marcação. Escapou de um, de dois, de três. Foi derrubado, insistiu, meteu. Bidu, entrada da área, preparou o cruzamento. Segundo pau, quem é que chega? Bernabé pra tirar de lá. Escanteio pro Coringão. Caio César foi bem nessa aí, o Cacê, hein?
4: O Cacê foi bem ali, rapaz. Foi uma jogada Cacê, rapaz. É, e aí ele tentou a inversão da direita pra esquerda. Cruzamento do Matheus Bidu. E antes da bola chegar no Mateuzinho, apareceu o Bernabé pra colocar a bola pra escanteio. Lado direito, tem a bola curtinha ali com o Mateuzinho, mas o Rodrigo Garro que vem na cobrança.
3: E o Jesse Lingard foi lá no Diniz e falou: se precisar, tô aqui, hein, professor.
4: Ah, tá.
3: Escanteio pra equipe do Corinthians. Vai chover na área, quem sabe na bola parada, só assim, né? Nós somos bons no jogo aéreo, hein? 43-40, é legal fazer um golzinho agora, hein? Garro, levantamento, tira Antony, caiu César, sobrou, bateu travado no hora H. E agora vai complicar porque tem contra-ataque do Inter, mas recuperamos com o Gabriel Paulista aqui pelo lado esquerdo. Tomaram a carteira dele, tentaram o passe, a bola é nossa, hein? A bola é nossa com o Gabriel Paulista, que recua lá atrás com o Breno Bidon. Breno Bidon domina, já está no campo de ataque, ele carrega para a equipe do Corinthians, está na intermediária. Breno Bidon levanta a cabeça, meteu na esquerda, a bola é boa com o Bidu, bico da grande área. Bidu entregou para Bidon, lá vem Corinthians, abriu espaço, cruzamento, Memphis, deixou passar. Agora Bidu emendou, bateu o cruzamento, a bola vai sobrar para o Inter, não. A bola é nossa, Mateuzinho, pressão corintiana, 44 minutos e 20, está 1-0 Internacional. Lá vem o Gabriel Paulista, trabalha curtinho com o Ranieri na intermediária. Diário ofensivo do Coringão, solta curto com o Mateuzinho. Mateuzinho no balãozão pra ninguém. Corta a zaga do Internacional. Vai começar o balãozão na área do Inter agora, hein? É o esquema Fernando Diniz. É o novo dinizismo, é chuveiro. 44 e 50.
4: Vai, chuchu!
3: Como é que é, Cadu?
4: Vai, chuchu!
3: É nosso esquema, Cadu.
4: O futebol cheiroso, né? Sempre com chuveiro ali.
3: É,
4: né?
3: Nosso esquema. Marcelo Lima vem aí daqui a pouquinho para comandar a resenha do intervalo. Vamos até 49 minutos. Carrega Breno Bidon, solta aqui na esquerda com o Matheus Bidu. Ele domina no campo de ataque. Bidu recolheu, faz a finta, tentou o passe com o Memphis, deixou passar para Yuri, entrada na área com Caio César. A marcação do Inter chegou, falta feia!
4: Opa!
3: Domênico, você tem razão, atropelado Caio César, Vidiagra chegou pegando pesado, próximo ali da meia lua da área do Internacional, hein, Sgrilis?
4: E pelo critério que ele tá aplicando, o Felipe Fernandes de Lima, era para dar cartão amarelo pro Vidiagra, e a falta é frontal, ali você tem bons batedores.
3: Não temos.
4: Você tem.
3: Não temos não, se entrar é cagada.
4: Dessa posição, o Memphis fez contra o Atlético Paranaense em 2024. Vez. O Rodrigo Garro fez ali no jogo contra o Palmeiras.
3: Chama o Marcelinho para voltar.
4: O rapaz,
3: Chicão.
4: Aí era gol.
3: Chicão, Marcelinho.
4: Se fosse Marcelinho, Chicão. Aí era gol. E o Mateuzinho, que sempre pede pra cobrar, ninguém deixa ele bater.
3: Ainda bem.
4: Vai que, né?
3: Memphis e Garro. A falta seria perigosa. Vamos ver se vai ser. Capricha Memphis, capricha Garro. Autorizados. Quem é que vai? É o Memphis. Autorizado, bateu! Lá no Rio Guaíba, Esgrima.
4: Não é nem perto do que ele fez em 2024, rapaz. Retiro o que eu disse sobre bons batedores. 1-0 Internacional.
3: Ninguém bate falta nesse time. Isso aí é... Já conheço. 46:40. Torcedor corintiano tá machucado. Tá judiado. Tá desesperançoso. Mas não desiste. Porque vem Yuri Alberto. Ele está tentando alguma coisa. Aí é posse de bola da equipe do Corinthians, lado esquerdo, lateral para o Coringão. Yuri está tentando, está brigando. Voltou agora, coitado. Aí o Rodrigo Garro domina. Rodrigo Garro, que é o novo volante do Corinthians. Ele solta com o Breno Midon aqui pelo lado esquerdo, que é da CET. Levou o Rapa 2, hein? Vitinho chegou pegando pesado pra cima do Bidon aí, Sgrilis.
4: Então, e o Vitinho passou o rodo, né? Picou o rodo. Era pra ter pelo menos um amarelinho ali. Falta já batida, vem o time do Corinthians. Quem sabe um golzinho no final do primeiro tempo.
3: Deu nada, hein? Na direita, não deu cartão, né? Corta a defesa do Internacional, Thiago Maia. Lateral para a equipe do Corinthians, 47,5. Vamos até 49. Está 1-0 para o Internacional. É o primeiro tempo. Marcelo Lima comanda a resenha do intervalo daqui a pouquinho. Olha o Rodrigo Garro. Solta aqui atrás com o Gustavo Henrique. Tapa na bola de prima com o Bidu. Bidu está aberto pelo lado esquerdo. Tentou meter no comando para Memphis. Ele dominou. Lá vem o Memphis. Segurou, protegeu pela meia. Inverte a jogada. Lá na direita com o Mateuzinho. Dificuldade para dominar, mas dominou. Mateuzinho está na direita. Pede a aproximação do Gabriel Paulista. É para ele. Gabriel Paulista domina, Caio César tá aberto na ponta, lá vem o Gabriel Paulista com o Rodrigo Garro no meio de campo, solta aqui com o Gustavo Henrique, que virou meia, abriu pra Bidu, Bidu tá no lado esquerdo, tentou escapar, entregou pra Garro pela meia esquerda, a marcação é dura, Garro arrumou espaço, Rodrigo Garro, jogada individual, linha de fundo, cruzamento, afasta Juninho. Foi bem o Garro agora, hein, Sgrilis?
4: Pelo menos tem que acertar uma no primeiro tempo, né? Tem que acertar uma, mas o time conseguiu ali um lateral pelo lado esquerdo. Matheus Bidu vem na movimentação dentro da grande área. Memphis Depay e Yuri Alberto.
3: 48,5. Placar de 1-0 Internacional. Vamos até 49 minutos. Corinthians sofrendo no Beira-Rio. Lá vem o Coringão. Ranieri domina com Gustavo Henrique. De novo Ranieri domina. Corinthians gasta o tempo para acabar o primeiro tempo, né? Vai acabar o primeiro tempo desse jeito. Fica trocando passe no meio de campo. Breno Bidon esticou na ponta, a bola é boa. Mateuzinho, se recuar o juiz acaba. Vai acabar. Vai acabar. Foi falta no Mateuzinho. Ele vai dar a falta, será, Esgris? Vai deixar com o jogo correr?
4: Com certo delay, com a reclamação do Mateuzinho, ele veio e acabou e vai dar cartão amarelo ali para o jogador Bernabé. Bernabé acabou fazendo a falta para cima do Mateuzinho. Recebe cartão amarelo, é o último lance deste primeiro tempo. É. E já vai para dentro da grande área ali o Gustavo Henrique, o Gabriel Paulista, o Ranieri, que também vai bem de cabeça. E o Yuri Alberto tá por ali, 6 jogos com a camisa do Corinthians, 6 gols. Quem sabe ali uma bola alçada na área. Cartão amarelo para o Bernabé, camisa número 26.
3: É o último lance do primeiro tempo. Né, cara? Vamos bater na bola legal, vamos acertar um cruzamento. Socorro! É falta pro Corinthians lá pela direita. É o Rodrigo Garro que tá por ali, vai jogar na área. O último lance do primeiro tempo. Se fizer um gol é legal, hein? Vamos lá, Corinthians. Se fizer um gol é legal. Garro autorizado, levantou nas mãos do goleiro Anthony, que tem pressa. Não é o último lance, não. Breno Bidon já tem amarelo. Derrubou Bruno Gomes. O árbitro mandou seguir, mas vai pedir a bola. Apita um árbitro. Os jogadores vão ali, reclamam com a arbitragem. Estão reclamando do quê? De uma falta do Breno Bidon, que já tem amarelo? Ah, foi uma jogada normal, hein? Jogada normal, lance de jogo. Jogadores do Inter estão pedindo alguma coisa ali. O árbitro fez que apitou. E tá comendo, o pau tá comendo ali, Sgrilles.
4: Porque o Ranieri não gostou, né? O Ranieri não gostou, até porque foi uma ação normal do Breno Bidon. Ele nem abre o espaço, ele nem abre ali o braço pra tentar impedir a movimentação do Bruno Gomes. Tanto que o árbitro termina o jogo, segue a partida, não tem nada de reclamação. E agora o Gabriel Mercado quer confusão com camisa número 14 do Corinthians.
3: É, a treta lá fora. Apita o árbitro, fim da primeira etapa no Beira-Rio. 1 para o Internacional, 0 para o Corinthians. O pau vai comendo ali nos vestiários, mas quem vem aí? Para comandar a resenha do intervalo, Marcelo Lima.
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12: É, a bola parou no Beira-Rio, final do primeiro tempo, com um gol relâmpago, aos 49 segundos de jogo, o Internacional vai ganhando do Corinthians por 1-0, gol de Vitinho. Vamos falar agora na resenha do intervalo sobre este primeiro tempo, os primeiros 45 minutos no Beira-Rio, num oferecimento de açaí. 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Letícia Bepler, o Corinthians começou a menos 5 por hora e o Inter a 220. Marcou um, poderia ter marcado outro. E aí, no decorrer da partida, o Corinthians foi igualando as coisas, bola na trave. Como é que você viu esse primeiro tempo?
2: Olha, Lima, eu não sei se eu tenho palavras suficientes para expressar a minha indignação com o início de jogo do Corinthians hoje. Os primeiros 15 minutos, acho que foram os primeiros 15 minutos da temporada de 2026. E olha que teve muito jogo ruim, muito início de jogo ruim, mas hoje, assim, se superou. E justo no momento onde o torcedor tinha expectativa de melhora, né? Tinha esperança de melhora por tudo que vinha acontecendo, 6 derrotas consecutivas, os jogadores pedindo para que o Diniz não fosse demitido, que iam dar um jeito, que iam correr por ele. Para fazer isso aí que eles fizeram no início, tomar um gol com 49 segundos, andando em campo. O Gabriel Paulista ficou olhando o Alan Patrick finalizar. E logo depois, né, teve uma jogada assim, onde o Corinthians estava em Nárnia novamente, que podia ter tomado o segundo gol. O Hugo Souza conseguiu ali fazer uma defesa no cantinho, né, no canto direito dele. Mas, assim, o Corinthians demorou demais para ter postura de um jogo importante como esse, um jogo de 6 pontos, um jogo que decide parte de baixo da tabela, briga contra rebaixamento. foi acordar aos 30 minutos do primeiro tempo, né? Foi o momento que o Corinthians começou, de fato, a mostrar alguma coisa ali, porque teve uma chegada do Mateuzinho aos 30. Aos 36, aquele chute de bico do Bidu. Aos 38, Mateuzinho na trave. Aos 39, Yuri na trave de novo. Aí que o Corinthians começou a esboçar alguma reação, porque o Internacional, de fato, também, né? Ele relaxou no jogo, passou a recuar demais, deu mais espaço pro Corinthians, já que agora ele vai jogar no contra-ataque. É a estratégia do Internacional, foi assim a temporada toda, inclusive na Copa do Brasil a gente enfrentou eles do mesmo jeito. O primeiro jogo em Itaquera também, vocês vão lembrar que o Corinthians ficava macetando, não conseguia fazer o gol, e eles no contra-ataque foram lá e fizeram um gol com o Bernabé também, né? Então, agora que eles fizeram o gol já no início do jogo, era tudo que eles precisavam. Porque o jogo fica mais cômodo para quem joga no contra-ataque, que é o caso aí do Colorado. E o Corinthians precisa buscar esse resultado com a bola no pé, com qualidade, com jogadores chamando a responsabilidade, aparecendo. E esse vem sendo o nosso maior problema, Lima. Jogadores que deveriam ser referência, que muitas vezes se escondem em campo. Garro, Bidon, Memphis. Eu falei aqui que esse estilo de jogo não me agrada, porque eu acho que a gente perde muito volume de meio de campo sem o André, e que eu teria deixado o Caio César no banco. Aí eu já vi que uma galera discordou, né? O Marques, ZL39, tá aqui com a gente e tal. Porque o Memphis também tá horroroso. E aí, no caso, ele poderia, por exemplo, ter tirado o Memphis e deixado o Yuri e Caio César? Sim. Mas o Memphis, gente, ele é pra ser a referência, o cara do time. É o que mais ganha. Então, não dá pra ser conivente, né, de deixar ele no bem bom no banco. É o cara que tem que estar ali pra ser cobrado. Então, eu, na minha concepção, como todos estão ruins, porque o Caio César também tá horroroso, tá? Eu sei que tem gente que pensa que, ah, o Caio César pelo menos tenta alguma coisa. Nem, não vejo assim. Já tem uns 4 jogos também que ele vai mal. Que ele tenta ali alguma coisa sozinho, mas acaba perdendo a bola. Não sabe chutar no gol. E a gente precisa de atacantes que chutem no gol. Porque o nosso time tem o pior ataque do campeonato. Então não dá pra ter atacante que não chuta no gol. Mesmo com a volta do Yuri. É um ponto fraco, é algo que a gente tem que melhorar, é algo que tem que forçar mais. E aí, por estratégia de jogo também, né, por questão tática, eu acho que era mais plausível você começar no 4-4-2 com o André ali, né, buscando esse volume de jogo, tentando servir o Yuri e o Memphis mais próximo do gol lá na frente. E aí, caso você não conseguisse fazer um gol no primeiro tempo, no segundo tempo, você tem o Caio César como elemento surpresa. É um atacante que você tem no banco, porque é o único do banco que serviria para alguma coisa, para reforçar o time no segundo tempo. Agora, você começa perdendo, você tem que buscar o resultado, você vai trocar o quê agora? Você vai tirar um atacante para colocar o André? Não faz sentido. Então, por isso que eu critiquei, para mim, realmente, foi um erro, não gostei dessa formação tática, até porque, com isso, ele recuou demais o Garro, ele recua e centraliza o Memphis, onde o Memphis também não vai bem, e para mim, não funcionou. Eu prefiro o André nesse meio de campo aí, Lima.
12: Muito bem, tá aí a análise do primeiro tempo, dos primeiros 45 minutos de Letícia Bepler, nossa comentarista corintiana do futebol Energia em Campo. 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
4: É, seu Domênio.
12: Ô, Lima, já tem energia, diga.
4: E um passo importante, né? E no tempo de jogo a gente tem colocado essa questão do name rights da Caixa Econômica Federal com relação à quitação da arena, e o Corinthians já tinha pedido a liberação de 27 milhões de reais que estava numa conta reserva desde a renegociação de 2022. E a Caixa acaba de depositar a primeira parte desses 27 milhões, depositou 13,5 milhões e o restante amanhã. Então o Corinthians já deve utilizar isso aí para o fluxo de caixa, para pagar os atrasados, né, do direito de imagem, né, que tem ainda com o elenco. Então, daqueles 27 milhões que era numa conta reserva feita na renegociação de 2022 e o Corinthians já tinha solicitado, a Caixa acaba de depositar 13,5 milhões de reais, o restante amanhã, vai ajudar no fluxo de caixa e é um passo importante para o Corinthians, quem sabe, quitar a dívida da Arena, porque isso tinha sido até um dos passos solicitados pelo presidente Osmar Stabile há duas semanas numa reunião lá em Brasília com executivos da Caixa Econômica Federal. Vai dando passos importantes. Vai fechar o name rights? Isso é uma outra coisa, mas um primeiro passo já foi dado, esse pedido de 27 milhões de reais, 13,5 já foram depositados, já estão nas contas do Corinthians, o restante amanhã, Lima.
12: Muito bem, então tá aí, a Caixa devolvendo, né, 27 milhões ao Corinthians, que tinha ali como calção, né, numa conta reserva e tal, tá sendo devolvido, ó. A rodada desse campeonato, nessa quarta-feira gorda, né? O Internacional tá ganhando do Corinthians aqui no Futebol Energia em Campo. O Bragantino está empatando em 0x0 com o Mirassol. O Grêmio está ganhando do Remo, lá em Remo, por 1x0. Está saindo nesse momento da zona de rebaixamento o Grêmio. Está indo a 32, empatando com o Corinthians. O Corinthians fica na frente do Grêmio pelos critérios de desempate, mas o Vasco da Gama está sendo jogado para a zona de rebaixamento nesse momento. Vasco que começa nesse momento o clássico contra o Botafogo lá no Engenhão. Tá? Botafogo e Vasco começando neste momento, um minutinho de jogo, 0x0, Vasco e Botafogo, e às 9h30, também com transmissão do Futebol Energia em Campo, Cruzeiro e São Paulo. Então tá aí essa rodada, essa quarta-feira gorda na volta do futebol aqui no Brasil, depois da data FIFA. Vamos botar o povo pra falar, Diego Dump.
14: Boa noite, galera da Energia. Ale Martins aqui de São Paulo. São Paulino acompanhando o jogo com vocês aí do Corinthians. Olha, vocês vão sofrer o que nós sofremos com o Fernando Diniz, tá? Então a Ale acabou de perguntar aí, ó, o que o Yuri Alberto tá fazendo aqui na esquerda? O que o Galo tá fazendo lá na defesa buscando a bola? Bem-vindo ao mundo do Fernando Diniz. Foi isso que nós sofremos, é isso que vocês vão sofrer aí. Parabéns.
12: Muito bem, mais um, vamos lá. Botar o povo pra falar.
15: Boa noite, De Paula Lelê, William Corintiano aqui da Vila Prudente. A verdade é uma só, o Corinthians desde 2018, todo o Campeonato Brasileiro que o Corinthians entra é para disputar para não ser rebaixado. E se isso infelizmente acontecer esse ano, é só para premiar a má gestão, a ineficiência que esses associados amadores fazem com o clube. Simplesmente é isso, é só verificar. Então é isso aí que a gente merece, né? Infelizmente. Beleza? Abraços.
12: Abraços, mais um. Povo tá bom. Manda a corneta pra cá, a gente põe no ar. Vamos lá, Diego Dump.
16: Ô, De Paula, você acha que o time do Corinthians, todos eles, sem exceção, foram aqueles tipo de criança que a mãe vivia falando assim: ô, menino, para de carregar peso, vai ficar rendido. Aí eles estão tudo rendido hoje. Porque eu vou dizer um negócio, não é possível. Entra em campo, é um time de rendido, pra não falar outra coisa. Mas vamos lá. Vai, Corinthians. Fauzer, Canadá. Lele, beijinho.
3: Valeu, Fauzer, lá do Canadá. Pois é, né? Eu tava até conversando agora com o grande Marcão, né, que vai comentar o jogo entre Cruzeiro e São Paulo daqui a pouquinho, com transmissão da Energia. Os jogadores do Corinthians, Lima, pediram pro Diniz ficar. Eu acho que eles pediram pro Diniz ficar, porque aquela coisa, o Diniz é legal, não enche nosso saco, deixa ele aí. Porque se chega um outro e começa a pegar pesado, eles não gostam. Eu tô achando que eles falaram pro Diniz ficar pela comodidade que eles têm. Não é possível, Lima. Deve ser pela comodidade que eles têm com o Fernando Diniz. É cômodo ficar com o Diniz. Não deve brigar, não deve xingar, igual ele fez aquela vez com o Tietê. sabe? Ele fica na boa, tudo é legal, é bacana. Ah, o Diniz é legal, ele é psicólogo, ele é bacana. E aí eles pedem pro cara ficar. O cara é legal. Agora, se chega um outro aí que chega apavorando, eles não gostam. É por isso que eles pediram pro Diniz ficar. Porque eu vou te falar, os caras pedem pra ele ficar e no primeiro jogo que tem depois dessa parada, entram e fazem isso daí, pelo amor de Deus, cara. Isso aí eu chamo de trairagem, Lima. Lá em Osasco, lá na Vila Yara, onde eu moro, é trairagem isso.
12: É, os primeiros, sei lá, 10 minutos do Corinthians no primeiro tempo foram realmente tenebrosos, né? Enfim, tomou, como a gente disse aqui, né? Tomou gol aos 49 segundos de jogo, diga.
4: E agora ele vai reconhecer que errou na escalação, porque tá ali já batendo bola com o assistente técnico, o André Luiz. Então o André deve entrar agora na volta do intervalo. Então ele já vai atestar aquele atestado bonito que errou na escalação.
12: Errei, tá?
4: É, isso aí, Gustavão. Ao invés, ele tirou o André Luiz para colocar um terceiro atacante. Então agora o André vai entrar na volta pro segundo tempo.
3: É, mas não se espante se ele não tirar o Breno Bidon, que já tem amarelo, de repente. Ou tirar o Gabriel Paulista e recuar o Ranielli. Ah, ele é todo cheio das coisas, viu, Lima?
12: A gente conhece ele, né? A gente tava até conversando que o enredo dele, em qualquer clube que ele vai, é o mesmo.
2: Mas o fato é que o André não era pra estar no banco, né, gente? Assim, e a gente falou isso aqui já desde saber que ia dar ruim, antes do jogo começar, porque a gente é corintiano e acompanha todos os jogos. E a gente sabe a diferença que o André faz nesse meio de campo, em questão de volume de jogo, em questão de preencher espaços, né? De ajudar o time a reter, a ficar com a bola. A gente sabe a falta que o André fez quando machucou. A gente falou aqui que se tivesse o André e o Yuri no time na Libertadores, um jogo era outro, por exemplo. E aí, quando os dois voltam, ele prefere deixar o André no banco? Enfim, né?
12: A gente tá vendo aqui a repetição do gol, né? Um fato curioso, o fotógrafo lá, tem vários fotógrafos e tal, né? O cara ainda tava se arrumando na sua posição e tal, e perdeu o gol, rapaz. Vai tão rápido.
4: Aí depois ele sai correndo pra tentar registrar pelo menos a comemoração.
3: Ô, Lima, eu nem aqueci a voz. Não deu nem tempo.
12: Você lembra aquela vinheta que você tinha? Luiz de Paula, rapidinho. Lembra?
3: Essa daí era pro
2: Always Red.
3: Always Red. Que foi com 20 segundos os caras fizeram o gol. É. E quando voltou Luiz de Paula. Gol da Always Red.
12: Não deu nem tempo, né?
3: Nada.
12: Rapaz, os Grilis, o Inter voltando, o Corinthians voltando, cada um tem uma substituição, é isso?
4: Isso, e o Breno Bidon tá indo embora com a 7 para a entrada do número 49. E vai entrar o Paulinho, número 27, também na equipe do Internacional. Vamos ver aqui. 27, Paulinho, no lugar do 35, Aguirre. Aguirre tá indo embora, 35, entrando Paulinho, meia atacante, número 27. E ele sacou o Breno Bidon, que já tinha amarelo. De Paula sacou essa modificação. Não, já logo de cara
12: muito
4: pra
12: bem.
4: Entrada do
12: 49. Vai começar Luiz. O segundo tempo de, por enquanto, Internacional 1, Corinthians 0. Voltamos o comando da transmissão com você, Luiz Cláudio de Paula.
3: Muito obrigado, Marcelo Lima. Você volta nos vestiários de Energia em Campo. Portanto, o Breno Bidon amarelado ficou no banco. O André Luiz volta para o segundo tempo.
2: Mas aí eu acho que ele fez certo, né? Ele tentando consertar o erro que já destacamos aqui. Não teria como, precisando do resultado, precisando vencer, ele tirar um atacante para colocar um volante, né? Então agora, o que restou pra ele é trocar um volante por outro volante.
3: Ele consertou mais ou menos a cagada.
2: É.
3: Vai apitar o árbitro. 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Apita o árbitro.
8: Vamos lá, pessoal, vamos lá, mais 45 minutos. Entendeu?
3: Agora não tem pra onde correr.
17: Luiz de Paula.
3: 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O Esgrid já falou, né? O Paulinho entrou em lugar do Aguirre no Inter e o André entrou em lugar de Breno Bidon no Coringão. Sai jogando a equipe do Corinthians lá de trás. Aí o Gabriel Paulista recua pro goleiro Hugo Souza. que forçou para sair jogando, devia ter deixado a bola sair. O Internacional domina com o Bernabé, já arrancou pela meia, o Inter vem aí de novo no começo, aí o Bidu conserta. Mas que lambança do Corinthians, hein? Tem que ter cartão amarelo pro Vidiagra aí, o Esgrilli. Segurou o Memphis.
4: E o Vidiagra recebe cartão amarelo porque ele matou o contra-ataque que vinha sendo puxado ali ainda no campo defensivo pelo Memphis Depay, camisa número 10. E o Gabriel Paulista, ele toca sem olhar pro Hugo Souza. Ele nem viu pra onde ele tocou. Ele tocou pra trás. A sorte é que o Hugo Souza conseguiu consertar e deu de perna direita.
3: Caio César tenta arrancar pra cima do Bernabé, ganhou linha de fundo. Caio César, cruzamento pra Yuri Alberto, tentou meter o voleio. Saiu o goleiro Antony pra ficar com ela. E não dá rebote o Antony. Um minuto e meio, tá bom, não tomamos gol. Tomamos gol no primeiro tempo com 49 segundos.
2: Já evoluímos,
3: segundos,
2: né, no segundo tempo.
3: É, o Diniz se perdeu o jogo, ele vai falar isso. Igual ele fez em São Paulo aquela vez.
4: Ganhamos o segundo tempo.
3: Exato. Enfim, são os argumentos de Fernando Diniz. A jogadorzada aí, vou te falar, hein. Queria que o cara ficasse pra fazer essa porcaria. Ave Maria, hein. Tá jogando o Internacional. A de trás, tentativa de lançamento. O André já brigou, já ganhou. E a lateral pro Internacional. Lá pelo lado direito, na linha divisória do gramado. Placar de 1-0, o Internacional tá na frente. Manda pra nós a sua cornetada. 11-DDD, São Paulo, capital. 9-66-507-997. Manda aí que a gente coloca no ar, hein? Atrás tá jogando o Bruno Gomes. Tenta arrancar para aquele do Inter. Trabalha com o Paulinho pela meia direita. Ele dominou, esticou na ponta direita. Olha o cruzamento do Internacional. Pega na zaga corintiana. Vitinho, autor do gol, tentou meter na grande área. Pega no Matheus Bidu, é lateral pro Internacional, que fica com a posse de bola no campo de ataque. Por ali a chegada do Bruno Gomes, manualmente, tentou lançar para Vitinho, a briga com o Matheus Bidu, recuo de bola de novo, Bruno Gomes, para cima da marcação, chegou na linha de fundo, Bidu faz o corte. Lateral pro Internacional na bandeirinha de escanteio, os grilhos.
4: E agora o Bruno Gomes, que começou como um terceiro zagueiro, tá caindo mais ali como se fora um ala pelo lado direito. E o último toque foi do Matheus Bidu, lateral já batido pelo Inter.
3: Como se fora. Olha o cruzamento, Internacional chegava com o Alejandro. Tentou meter uma letra ali, Esgrilis.
4: Isso, uma letra bonita, mas a bola acabou saindo, se perdendo à esquerda do goleiro Hugo Souza. É só organizar esse meio campo, acertar passe, que dá pra chegar. O time do Internacional dá um espaço danado, Dedê.
3: Esse Gris é engraçado.
2: O problema é
3: só
2: que
3: acertar o meio de campo, só finalizar, só tocar a bola, só não tomar gol, só marcar direito.
2: O problema é esse só.
4: Nascer de novo.
3: Só esses detalhes. Só vai nada. Sai jogando, Renier. Este é o Rafael Esgrilis.
4: Olha o Gabriel. Tentando ver o copo meio cheio, né?
3: Otimista.
4: Mas tá tão vazio esse copo que não dá nem pra encher.
3: Olha o Memphis. Mercado chega pegando pesado. Falta pro Coringão. Na linha divisória do gramado. Falta pro Corinthians. Memphis vai pra cobrança. Placar de 1-0. Internacional tá na frente. Daqui a pouquinho, hein? Tem Cruzeiro e São Paulo. Narração do gulosão, do gulosaço. Rafael Navarro. Ele tem um bocão. Comentários de Marcão. Marcão, hein? O fora da lei da energia. Reportagens de André Ranieri. E apresentação de Sombra. Olha o lado esquerdo, o Matheus Bidu. Não evitou a saída. Evitou sim. Aí saiu a bola, né? Saiu a bola pela linha de fundo. Só tiro de meta para a equipe do Internacional. 4 minutos e meio de bola rolando. Placar de 1-0 pro Inter. Eu vi que saiu daqui, cara. Ele vai escapar, a televisão tá mostrando.
2: Não saiu inteira, hein?
3: A circunferência ficou em cima da risca.
4: Foi bem.
3: Pois é. Falta pro Coringão no campo de defesa. Placar de 1-0 para o Internacional. Falta pro Corinthians. Vamos lá, Coringão. Pra cima. Dona Wanda, você tá aí, Dona Wanda? Ô, Dup, a Dona Wanda tá aí ou não? Não. É que os operadores de mesa de som, eles brigam entre eles. Deixa numa pasta que o cara trabalha, tem a vinheta, na outra não tem. Eles são tretados.
18: Vai,
3: apareceu.
18: Corinthians!
3: Olha lá, apareceu. Obrigado,
4: Diego. Tem dois quero-queros e um fica brigando com o outro e não passa o botão do quero-quero no tempo de jogo.
3: Pois é, ninguém quer passar o botão. Olha o corte feito pelo Matheus Bidu. Fica aí, Domênico. Lateral, passe de bola para a equipe do Internacional pelo lado direito. Campo de ataque. Bruno Gomes toma distância para movimentar. 1-0, Internacional está na frente. Lateral para o Bruno Gomes. Torcedor do Corinthians está lá, meio daquele jeito, né? Aquela empolgação também. Olha o Vitinho, linha de fundo. André chegou pegando pesado. Falta do André. Lado direito. Na entrada, na linha de fundo. Pertinho da linha da grande área. Falta perigosa pro Inter, Grilis.
4: Um passo da grande área ali na lateral da grande área. Mas ele deu um chega pra lá. Deu um trança-pé pra cima do jogador da equipe do Internacional, Vitinho. É um mini escanteio. Bem mini mesmo. Quase dentro da grande área. Lado direito. Vai chegando ali. Tanto o Gabriel Mercado, quanto também o Thiago Maia, que vai bem de cabeça. Tem dentro da grande área também o Alejandro, camisa número 9. O torcedor vai elevando o seu grito para tentar empurrar o Internacional rumo ao segundo gol.
3: Falta para o Internacional, olha o cruzamento, Alan Patrick. O desvio, Bernabé emendou para fora. Pela linha de fundo, pegou bem na bola o Bernabé aí, Grilis.
4: Pegou de peito, de pé, de perna esquerda, bola cruzada além do segundo pau. Depois da cabeçada do Thiago Maia, o Bernabé pegou bonito na bola. Ela acabou saindo sem tocar em ninguém. Tiro de meta para o goleiro Hugo Souza.
3: Péricles Chamusca tá no mercado, a informação que chega aqui. Sei não, hein? Sei não.
4: Emiliano Dias falou assim, opa, tô aqui se precisar, hein?
3: Olha o Matheusinho.
2: Péricles bom é o do Exaltação.
3: Né? É, Periclão. Arranca a equipe do Corinthians com uma... Nossa. Caiu César Seu com bola e tudo. Só lateral para a equipe do Internacional do lado esquerdo. Campo defensivo. Gabiru tá na área. Daqui a pouquinho ele vem com a equipe São Paulina.
4: Fraco.
3: Para Cruzeiro e São Paulo. Fraco?
4: Fraco.
3: Que é isso?
4: Gostei.
3: O que, que o Gabiru é?
19: Não fui eu, não.
2: Foi o Dump, pô.
4: Fraco.
3: Que louco. Domênico, calma, Domênico. Gabiru é gente boa. Olha o Caio César.
19: Tenta
3: arrancar para
19: Esse é bom. Esse é 10.
3: Ah, agora foi pressionado. Thiago Maia tenta lançar na frente e chega Gabriel Paulista.
19: O problema é o botão ali.
3: Fazer o corte. Aí o Garro vem buscar jogo. Vamos, Garro. Vamos, Garro. Levantou na ponta direita para Yuri Alberto. Vai você, garoto. E Yuri Alberto vai no mano a mano. Segurou, retém. Trabalha mais atrás com o Mateuzinho. Eles estão brigando. Olha o Garro. Levantou a cabeça, entregou para Memphis. Deixou passar o Memphis. Aí o lançamento do Inter, hein? Lá no campo de ataque, a proteção do Gabriel Paulista. E o Memphis já baixou o meião. Já baixou o meião. Eita! Sai jogando o time do Corinthians.
2: E aí se sai o Memphis, tem o Guinegão e o Pedro Raul.
3: E o Dieguinho.
2: Não, o Dieguinho não foi relacionado.
3: Não foi relacionado.
4: Tem o Linger.
2: Nossa. Deus, menino.
3: Quem sabe ele não estreia hoje. Vem buscar jogo o Rodrigo Garro no campo de defesa.
2: Daqui a pouco um deles entra, porque o Yuri não vai jogar o jogo inteiro.
3: Fé Maria, isso que é o pior. Olha o Garro, carrega para a equipe do Corinthians no campo de defesa. Faz o lançamento, a bola é boa, Mateuzinho. Sai Antônio, o goleiro, para ficar com ela. 8 minutos e 50, Letícia Bepler. 1-0 Inter e alteração. Já surtiu efeito, Lelê?
2: Não, porque até o momento o Inter que fica agora mais com a posse de bola, né? O Corinthians ainda não conseguiu o mesmo ímpeto que teve só após os 30 minutos do primeiro tempo. Voltou nessa mesma pegada de tentar encaixar, mas ter muito erro de passe. Então o Inter agora que teve mais oportunidades no campo ofensivo com o chute do Bernabé cruzado ali aos 6 minutos, o único até aqui.
3: Ainda bem que nós vamos embora cedo, viu, velho? Nossa senhora também. Olha o Mateuzinho. Para Memphis Depay, na meia direita, fez a finta, meteu na direita, caiu César, entrada da área, preparou, cruzamento, pega no Bernabé, e agora se perde pela linha de fundo. Escanteio para o Coringão, aí Esgrilis, quem sabe? Quem sabe? Quem sabe na bola parada, Esgrilis?
4: Toda vez que eu falo isso, não dá nada certo, então não vou falar nada agora, mas a ação do Caio César no bico da grande área do lado direito ficou difícil, porque triplicou a marcação em cima dele, o último toque do Bernabé dentro da área. Yuri Alberto, André Luiz e vem o Mateuzinho na cobrança do lado direito.
3: Mateuzinho da seleção brasileira.
2: Agora.
3: Perna direita, levantamento, afasta a zaga do Inter. Com Rodrigo Garro na sobra, ele carregou, esticou aqui na ponta para Mateuzinho, Mateuzinho domina. Tentou escapar da marcação, Alejandro chegou pegando pesado, mas fez só na bola. Rodrigo Garro domina entrega mais atrás com Gabriel Paulista no círculo central, ele abre na direita com Mateuzinho. Mateuzinho tá no campo de ataque, Caio César abriu, Mateuzinho carregou, meteu para Caio César na ponta direita, pisou na bola, devolveu com Mateuzinho. Mateuzinho segura, solta no meio com Garro. Garro tenta a jogada, entrega com Mateuzinho, recolheu, puxou pro meio, traz pro meio Mateuzinho, faz o passe lateralmente para Ranieri. Ranieri abre na ponta canhota, bola é boa com Matheus Bidu, ele dominou, recua a bola de novo com Ranieri na intermediária ofensiva, segura Ranieri, solta no meio de campo com Gabriel Paulista. Gabriel Paulista carrega para a equipe do Corinthians, trabalha com Mateuzinho. Mateuzinho recua lá atrás para o goleiro Hugo Souza. A bola é recuada para o goleiro Hugo Souza, que sai jogando com Ranieri. Vem buscar jogo Rodrigo Garro no círculo central. Carrega para a equipe corintiana, placar de 1 a 0 do Internacional, está na frente. Garro com Benfis. Benfis pela meia canhota. E Yuri partiu, é para ele. Na grande área, Yuri tentou bater, travado pelo mercado. Escanteio para o Coringão pela esquerda, Esgrilis.
4: E quando o Memphis se aproxima do Yuri Alberto, sai coisa boa. E ele tentou colocar a bola ali entre o lateral direito e o zagueiro da equipe do Internacional. E atacou ali a profundidade. Yuri Alberto tentou o lançamento para o Caio César. Apareceu o Gabriel Mercado, argentino, foi o último a tocar na bola. Escanteio pelo lado esquerdo, Dedê.
3: Tem que acreditar. Levantamento do Memphis. Tira a defesa do Internacional. Bidu domina. Tentou arrancar pela ponta canhota. Ficou no chão. O árbitro mandou seguir, agora foi falta do Bruno Gomes. O árbitro mandou seguir de novo. Só na bola o Internacional fica com ela. Memphis pressiona, Bruno Gomes toca pela linha lateral. Arremesso para o Corinthians, campo de ataque lado esquerdo. Placar de 1 a 0 para o Inter. Vamos chegando a 12 minutos da segunda etapa. Corinthians precisa de um golzinho aí pelo menos, hein? Precisa fazer um gol para botar fogo no jogo. Vamos lá, Corinthians. Mateuzinho mete na direita. Caio César deixou no chão. Boa jogada. Chegou por baixo o Paulinho. Toca na bola, sai de escanteio pro Coringão aí, Esgrilis.
4: É só você seguir a trajetória da bola que você vai ver que o jogador foi limpo na jogada com o Caio César, o Paulinho, e conseguiu um escanteio, o time do Corinthians. Lado direito, tem o Mateuzinho para fazer a cobrança, tem o Rodrigo Garro também por ali, movimentação dentro da grande área, o Antony pede atenção para os jogadores de defesa. Vem o Corinthians com o Rodrigo Garro.
3: A senhora tá uma treta na grande área lá. Uma treta violenta. Paulinho com Gustavo Henrique. Com o André, que é grandalhão também. Olha o Paulinho pra cima do Gustavo Henrique, cara. Cartão amarelo pro Paulinho e pro Gustavo Henrique, Esgrilis. Não me diga que ele tá pendurado.
4: Não está pendurado. Ufa. Mas o Paulinho provocou agora o Gustavo Henrique. E o cartão tinha que ser só pro Paulinho, número 27.
3: Escanteio do Rodrigo Garro, desvio de cabeça do Internacional que vai no contra-ataque. Vai disparar Bernabé. Tentou meter na frente Bidu, chega para dominar as ações. Bidu levanta a cabeça, abre lá na ponta canhota para Yuri Alberto. Yuri Alberto, boa finta. Vamos, Yuri. Vai você, garoto. Acelerou, linha de fundo, lado esquerdo. Cruzamento para Benfica, na cara do gol. Na trave! Pequena área, Memphis! Na pequena área! Bateu na bola, ela pegou na trave e o goleiro pegou na sequência, Esgrilis.
4: Você lembra que na Série B tinha um atacante no Corinthians que era o quase gol, Herrera? É o Memphis na temporada de 2026, porque a bola foi centrada dentro da grande área e o Memphis foi lá, tocou meio que sem querer na bola, ela explodiu na trave e quase o Memphis faz o gol de empate. Mas que não tá cheirando a gol, camisa número 10 do Corinthians, não tá. Três bolas na trave.
2: Isso aí já é macumba, cara. Não é possível isso. Meu Deus do céu, desenterra o sapo ali, De Paulo. Alguém vai lá. Tem aquele vídeo lá da África que o cara vai lá e tira um prego de perto do gol e depois sai o gol, que a bola não tava entrando. Que isso, três bolas na trave. Não é possível.
3: Tinha que ter feito isso aí, né? Uma pequena área. Na direita, Caio César. Escapa da marcação, Corinthians tá melhorando, hein? Tá melhorando o Coringão. Vamos lá, Caio. Caio segurou. É o Cacê. Falta do Bernabé. O árbitro mandou seguir. Bola esticada na ponta direita, Mateuzinho, que é seleção. Matou no peito, entregou pro André. Recebeu de volta a linha de fundo, Mateuzinho. Cruzamento nas mãos do Antony. Essa bola tem que ser no alto no segundo pau, Esgrilis.
4: E principalmente pro Yuri Alberto. Na entrada da pequena área, tava livre de marcação, mas não. Foi muito fechado o cruzamento feito pelo Mateuzinho. E o Caio César, a gente reclama dele, mas hoje tá fazendo uma boa partida o Caio César, número 37 da equipe do Corinthians, e vem o Timão
2: mais uma vez do lado direito. No segundo tempo, como sempre. Ele sempre vai bem no segundo tempo, no primeiro tempo não vai.
3: Daqui a pouquinho tem Cruzeiro e São Paulo. Narração de Rafael Navarro, Gulosão, comentários de Marcão, reportagens de André Ranieri. E na apresentação do Sombra, trabalha Gabriel Paulista no campo de defesa. Sai jogando para a equipe corintiana, solta na direita com Mateuzinho. Mateuzinho dominou, levantou para Memphis na entrada da área. Mercado, mete a cabeça na bola, caiu César na rebarba. Trabalha com André. André domina na intermediária ofensiva. Tá sumidão, André, hein? Entrou pegando a bola só agora, hein? Quase 16 minutos pegando a bola só agora o André, que entrou no lugar do Breno Midon, que estava amarelado. Aí o Rodrigo Garro domina na intermediária ofensiva, aciona Gustavo Henrique, que está no campo de ataque, meteu a bola na esquerda com o Matheus Bidu. Rodrigo Garro apareceu, pediu, recebeu. Garro inverte a bola na direita, Mateuzinho, a bola é boa, linha de fundo, lado direito. Rolou para Caio César na grande área, preparou, arrumou espaço, Caio César. A batida de chapa para fora! Pelo menos tentou, uma bola angulada.
2: E chutou no gol, chuta no gol.
3: Buscou a gaveta, né, Esgrilis?
4: Tá chamando a responsabilidade, principalmente nesse segundo tempo, né? Numa boa jogada feita ali pelo lado direito, né? E o Caio César traz pra perna esquerda e bate, tenta acertar o ângulo. E a bola passa muito perto. A gente tá vendo aqui o Memphis Depay. Cara, o gol que o Memphis perdeu. Pedro Raul faria.
2: Não pode, né?
4: Pedro Raul faria.
3: Até o Guinegão faria. Esse o Guinegão faria, sim, que é a especialidade dele. Na pequena área, sozinho. Caio César domina pela ponta direita, recolheu, lá vem o Caio César. Preparou, bateu de novo pra fora. Pelo menos tá tentando, Caio César tá tentando, Esgrilis.
4: E agora vem com duas alterações o técnico Eduardo Batista, com o Matheus Bahia pelo lado esquerdo, meia dúzia, e também o Bruno Henrique, ex-jogador da equipe do Corinthians e do Palmeiras, número 8, daqui a pouco o Bruno Henrique, número 8, e o 6, Matheus Bahia.
3: Aí o Caio César, que hoje tá bem no segundo tempo, é capaz do Diniz sacar ele.
2: Não, aí não. Tanto é que a gente já falou, agora no, depois que estava perdendo, não fazia sentido tirar um atacante para colocar o volante. Aí ele tirou o Bidon. Só que não mudou nada no esquema tático. A gente ficou com um a menos no meio de campo igual. Mas não tinha como tirar o Caio César, já que foi a opção dele ali e o time estava perdendo.
3: Vidiagra domina, já mete a bola aqui na esquerda com o Bernabé, e a condição é legal. Lá vem Bernabé, dominou, invadiu a área. Não, tá impedido. Tá impedido, que o Bandeira tem que respeitar o protocolo, né, da FIFA, né, Zilin?
4: Isso, e o Bernabé, nem ele partiu pra bola, porque ele já sabia que estava na posição de impedimento, assinalado pelo assistente número 2 da Bahia, o Alessandro Álvaro Rocha Matos. E vem aí, Matheus Bahia na equipe do Internacional, meia dúzia, e o Bruno Henrique, número 8, as duas alterações do técnico do Internacional, assim que a bola parar.
3: Torcedor ligado na energia, hoje conferimos tempo e placar de jogo.
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3: Bom, Diego Gump na mesa de som. Eu confirmo, Brasileirão, 29ª rodada no Beira Rio, 18:30 da segunda etapa. Internacional 1, Corinthians 0. 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
3: Coisa tá feia, hein? Coisa tá feia, os outros resultados.
4: O Vitória tá ganhando, o Grêmio tá ganhando, o Bragantino tá ganhando do Mirassol. E agora altera... Ih, rapaz, né? Subiu a placa 0-0. Aí fica difícil, aí você derruba o repórter. 0-0 não dá, né? Aí não tem como, mas... O camisa número 29, o Thiago Maia tá indo embora. Thiago Maia tá indo embora para a entrada do número 8, Bruno Henrique. Bruno Henrique tá indo no lugar do Thiago Maia, número 29. E tá saindo Bernabé, 26, para a entrada do meia dúzia, outro lateral esquerdo, o Matheus Bahia. Bernabé, 26, deu linha na pipa. Matheus Bahia, meia dúzia, tá no jogo.
3: As alterações do Internacional. Diego Dup, solta mais um corneteiro aí, Dup. Vamos ouvir o povo.
20: Boa noite, De Paula. Boa noite, linda Lenê. Ô, De Paula, cabeça de tartaruga na ninja. Aqui é o Paulo Zacarias de Itu. Mostra o decote aí que o Corinthians vira.
3: Fala, Zacarias. Ô, da poltrona. Ô, da poltrona, coisa tá feia, viu, Paulo Zacarias, hein? Se o Corinthians ganhar, eu mostro minhas tetas. Mostro minhas tetonas aqui, chacoalho o bagulho, mano.
4: Eu vou embora, hein?
3: Ah, fica aí, Domênico. Você gosta, que eu sei.
4: Como é que é?
3: Sai jogando a equipe do...
4: Você vai no chacoalho?
3: Exatamente. Vou chacoalhar as tetas aqui. Olha o Gabriel Paulista. Faz o lançamento lá na frente. A bola fica de graça pro Internacional. É, tem gente torcendo pra eles perder desse jeito, né? Olha o Inter. Aqui pela descida. Calcanha na bola do Alejandro, hein? Lá na frente, Ranielli chega inteirão na parada e sofreu a falta depois. Bruno Henrique é aquele, né, cara? Nosso eterno, né, Smith?
4: Isso. E, ó,
2: você caiu no chute torto do Bruno Henrique, lembra? O mesmo?
3: Nossa, pode crer.
4: Olha a situação que tá ficando agora a zona do rebaixamento. Mirassol, 17º com 32. Grêmio com 32. Vasco com 32. Corinthians, 32.
3: Olha o Inter! A batida pra defesa do Hugo Souza, Esgrilis! Não dá nem tempo de você relatar o ocorrido.
4: Ah, rapaz.
3: Eles chegam toda hora.
4: O Internacional agora no chute do Paulinho do lado direito. A sorte é que foi no centro da meta onde estava o Hugo Souza. Do Corinthians, 14º, até o Mirassol, que é o primeiro na zona do rebaixamento, todos com 32.
3: Que coisa! O repórter nem pode reportar.

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2: Olá, boa noite! Seja bem-vindo a mais uma transmissão da Energia 97 pelo YouTube, primeiramente pelo youtube.com/energia97, é o futebol Energia em Campo, futebol feito de torcedor para torcedor. Estamos aqui para mais um jogo agora do São Paulo, a equipe tricolor apostos para São Paulo e Cruzeiro, ou melhor, invertido, Cruzeiro e São Paulo, ou seja, o São Paulo joga fora de casa. 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Dá boa noite aqui para a equipe tricolor. Primeiro, Rafael Navarro, Marcos Raposa Doida. Alô para vocês, tudo bem?
3: Fala aí, Sombra, boa noite para você, para o Marcão, toda a nossa equipe aí do Energia em Campo. Vamos lá, né, para mais uma rodada aí do Campeonato Brasileiro. Um jogo difícil para Dedéu, né, casca grossa contra o Cruzeiro lá em Minas. Olha, Cruzeiro aí que vai brigando na parte de cima da tabela, né? Tá na caça do Bahia. E a gente, aquilo, né? É o que eu tenho falado. É, o Campeonato do São Paulo é realmente com as equipes que estão abaixo dele na tabela de classificação. É a prioridade total para o jogo do fim de semana, mas tem todas as condições de repente, arrancar um empate contra o Cruzeiro lá em Minas, né? Até porque se a gente pode se segurar em alguma coisa, é no histórico, né? Porque geralmente é assim. Uma coisa que me chamou a atenção, e o Ranieri vai falar pra gente já já, acerca da estatística, né, desse jogo aí, é que o São Paulo venceu mais vezes, né, no Mineirão, do que o próprio Cruzeiro. Então, se a gente tem que se agarrar em alguma coisa, é nisso daí. O futebol não é aquilo, nós, a gente tá com um monte de desfalque, é a pontuação da tabela, nem é o que o torcedor quer, mas a gente espera, pelo menos, uma noite ruim do Cruzeiro, pra, quem sabe, conseguir arrancar ao menos um empate, né? A gente vê a escalação aqui, já dá um desânimo danado, mas mesmo assim a gente não vai deixar
2: de empurrar o time, né? Que isso, você não pode vender desânimo.
3: Mas eu...
2: Há três meses eu fui parado no corredor da energia. Não, você não pode fazer isso. Você desanima o torcedor, bababá.
4: Esfregou o pinguelo na cara do Napa.
3: Não imaginava que a gente fosse chegar na situação.
2: Alegria, São Paulo, alegria,
3: em que está,
2: alegria,
3: né?
2: É São Paulo.
3: É o que eu tô falando aí, ó. Pelo menos vai conseguir um empate. O empate, pelo menos, já é um baita de um resultado e é contra o Cruzeiro, que é um freguês total, né, meu?
2: O jogo vira, né?
4: É, tá vendo, Navarro? Nada como um dia após o outro. O negócio é o seguinte, Sombra, boa noite. Olha. Boa noite, Navarro. André Ranieri, que daqui a pouco será apresentado também. Todo torcedor tá ligadão aí no Energia em Campo. Negócio é o seguinte, não tem aquela parada lá, o Brasil tá em crise, chama o Chile. São Paulo tá em crise, chama o Cruzeiro, irmão. Já escorre pelas pernas, entendeu? Já conto 6 pontos contra o Cruzeiro no Campeonato Brasileiro, porque tá para a cara. Os caras é freguês nosso, e apesar